0: robótica do hospital e do Instituto de Treinamento em Cirurgias Minimamente Invasivas. O Ministério da Saúde vai repassar 129 milhões de reais em parcela suplementar para o Hospital de Amor. O vice-presidente Geraldo Alckmin falou sobre a importância da instituição.
1: A gente vê no Brasil inteiro o Hospital do Amor fazendo prevenção, diagnóstico, tratamento e pesquisa, treinamento de robótica, você poder atender à distância, telecirurgia.
0: Também foram anunciadas medidas para fortalecer o tratamento contra o câncer. O investimento total é de 2 bilhões e 200 milhões de reais, recursos que serão empregados em novas tecnologias, equipamentos e medicamentos. De acordo com o ministro da Saúde, Alexandre Padilha, a medida beneficia 112 mil pacientes no tratamento de 18 tipos de câncer, como mama, pulmão, leucemia, ovário e estômago.
2: 23 novos medicamentos que o povo não tinha acesso pelo SUS. Tem medicamento que custa 25 mil por mês. Agora é de graça, pelo SUS, como direito às pessoas.
0: Também foi garantido o financiamento para a cirurgia de reconstrução mamária na rede pública, o que amplia o custeio do setor com um investimento estimado em mais de 27 milhões de reais por ano. Além disso, foi implantada uma tabela específica para o financiamento da cirurgia robótica oncológica na rede pública. O presidente Lula destacou que os investimentos elevam a qualidade dos serviços públicos de saúde.
3: O SUS está provando que aquilo que é público, quando é feito com respeito, quando é feito com dignidade e quando é feito com justiça, aquilo que é público é muito melhor. É garantir que todo mundo, sem distinção, tem que ser tratado com dignidade e com respeito em qualquer lugar desse país.
0: No evento também foi anunciada a compra de 80 novos aceleradores lineares para ampliar em 25% a oferta de radioterapia em um ano e a entrega de veículos para o transporte de pacientes por meio do programa Agora Tem Especialistas Caminhos da Saúde. São 15 veículos do programa, além de 22 ambulâncias do SAMU e uma unidade móvel odontológica. De Barretos, em São Paulo, Luciana Colares de Holanda.
4: E uma esperança para pacientes que enfrentam a batalha contra o câncer.
5: O governo do Brasil investe também em tecnologia para a produção de medicamentos para a rede pública de saúde.
4: A medida vai ampliar o acesso e proporcionar mais sobrevida aos pacientes.
6: A descoberta de um câncer avançado mudou completamente a vida da comerciante Tereza Ferreira. O diagnóstico de câncer de pulmão veio em 2018, acompanhado de medo e incertezas. Depois da quimioterapia, surgiu uma nova alternativa, a imunoterapia com um medicamento moderno, capaz de estimular o próprio organismo a combater a doença.
7: Eu fiz um ciclo de quimioterapia, deu muito resultado, e aí fiquei só com a imunoterapia. E aí foi dando certo, e com isso joguei 7 anos, né?
6: O tratamento teve uma resposta satisfatória. Hoje, Tereza está sem evidências do tumor e leva uma vida normal. A experiência mostra o impacto da imunoterapia, considerada uma das estratégias mais avançadas no combate ao câncer. Conhecido comercialmente como Keytruda, o medicamento age de forma diferente da quimioterapia tradicional. Em vez de atacar diretamente o tumor, ele estimula o sistema imunológico do paciente a reconhecer e combater as células cancerígenas. Isso pode aumentar a eficácia do tratamento e, em alguns casos, reduzir efeitos colaterais, como explica Clarice Baldotto, presidente da Sociedade Brasileira de Oncologia Clínica.
8: Ele mudou a história da oncologia, eu diria assim, essa classe de medicamentos, principalmente para alguns tumores, como o melanoma, que é um tumor de pele bem agressivo, que a gente tinha pouco tratamento, câncer de pulmão, e mais recentemente para vários outros tipos de tumores, como câncer de mama, câncer de esôfago, câncer de cabeça. cabeça e pescoço. Então, hoje, muitos tipos de tumores, o paciente se beneficia em utilizar essa classe de medicamentos isolada ou, às vezes, até combinada com outros tratamentos, como a própria quimioterapia.
6: Agora, essa tecnologia de ponta pode chegar a mais pacientes da rede pública. O governo do Brasil firmou uma parceria para a produção 100% nacional do medicamento, indicado para até 18 tipos de câncer. O acordo prevê a transferência de tecnologia para o Instituto Butantan, que passará a produzir o medicamento no país para distribuição pelo Sistema Único de Saúde. Um avanço para o tratamento universal, disse Fernanda Denigri, secretária de Ciência, Tecnologia e Inovação do Ministério da Saúde.
9: A expectativa é que haja uma transferência de tecnologia da empresa detentora da tecnologia para o Instituto Butantan, e neste tempo o Instituto Butantan vai começar a aprender a fazer essa molécula e começando a produzir no Brasil.
6: Na rede privada, o custo do Keytruda pode chegar a cerca de R$ 27 mil por dose, o que limita o acesso. Com a produção nacional e a oferta pelo SUS, a expectativa é ampliar o tratamento e baratear o custo. Para pacientes como Tereza Ferreira, a chegada desse tratamento à rede pública representa mais do que inovação. É a possibilidade de ampliar o acesso a uma terapia que pode prolongar a vida e trazer esperança para quem enfrenta a batalha contra o câncer.
7: E acho maravilhoso todo mundo poder ter acesso a isso.
6: Hoje, a terapia já é usada no SUS para casos de melanoma, mas a expectativa é ampliar o acesso para outros tipos da doença. A ampliação depende da avaliação técnica da Comissão Nacional de Incorporação de Tecnologias no SUS, que já está em análise. Reportagem Pablo Mundim.
5: Está em débito com o FIES, tem uma grande chance de sair do vermelho.
4: Até o fim do mês, o programa Desenrola FIES oferece descontos de até 99% nas dívidas.
5: E nos primeiros dias de adesão, muitos estudantes já aproveitaram as condições e foram negociados mais de R$ 1 bilhão em 24 horas.
10: Mais de 22 mil beneficiários do Fundo de Financiamento Estudantil já negociaram as dívidas nesta nova etapa do Desenrola FIES. Apenas nas primeiras 24 horas, foram mais de R$ 1 bilhão e 300 milhões negociados. A adesão começou na última quarta-feira. Mais de 1 milhão de alunos podem ser beneficiados com os descontos. O ministro da Educação, Leonardo Barchini, explica como participar.
11: E quem pode participar? Estudantes com contratos firmados até 2017 e que estavam em fase de pagamento em 4 de maio deste ano. A negociação pode ser feita até 31 de dezembro deste ano. Para fazer essa renegociação, você tem que entrar no site ou no aplicativo do seu banco, quer na Caixa Econômica Federal ou no Banco do Brasil. É uma nova oportunidade para você renegociar o seu débito, alívio no seu bolso, alívio no bolso dos brasileiros.
10: O FIES é uma das principais políticas públicas de acesso ao ensino superior privado no Brasil. O programa oferece financiamento para cursar graduação em instituições avaliadas positivamente pelo MEC. O Desenrola FIES visa ajudar milhares de estudantes a reorganizarem a vida financeira e seguirem com os projetos acadêmicos e profissionais. As condições variam conforme o perfil do estudante e o tempo de atraso no pagamento. Para quem está em dia ou com atraso de até 90 dias, a opção é quitar integralmente o financiamento, com 12% de desconto. Quem tem débitos vencidos há mais de 90 dias pode quitar o financiamento com desconto total nos encargos e redução de 12% no valor principal. Também tem a opção de parcelar tudo em 150 vezes, sem juros nem multas. Mas os descontos são maiores para quem está inadimplente há mais de 360 dias. O abatimento pode chegar a 99% no caso de quem participa do Cadastro Único para programas sociais do governo federal. Para renegociar, basta acessar o aplicativo do banco em que o contrato foi firmado, clicar na aba Renegociação do FIES e seguir os passos. Reportagem em Graziela Mendonça.
4: E a partir de segunda-feira, 25 de maio, os trabalhadores vão poder consultar o saldo do FGTS disponível para uso no novo Desenrola.
5: A iniciativa permite utilizar até 20% do saldo do fundo de garantia ou até R$ 1.000, o que for maior, para renegociar dívidas em atraso.
4: Depois da consulta, as instituições financeiras vão ter até 30 dias para formalizar os contratos e registrar as informações junto à Caixa Econômica Federal.
5: Após a validação, o valor será transferido diretamente para o banco responsável pela renegociação.
4: Interesse num assunto, habilidades, notas. Tudo isso pode influenciar na hora de decidir qual curso fazer no ensino superior.
5: Mas é preciso ficar atento também na escolha da instituição de ensino. Antes de se matricular, confira se a faculdade está regularizada.
12: Medicina, Direito, Engenharias, a lista de cursos superiores é grande e a responsabilidade na hora de escolher também. É preciso ficar atento sobre onde vai estudar. A instituição de ensino superior escolhida tem que ser reconhecida pelo Ministério da Educação. Caso contrário, o diploma não terá validade no mercado de trabalho. Além disso, é importante saber a nota do curso, que é dada pelo MEC. A pasta realiza ciclos de avaliações contínuos e examina quesitos como o desempenho dos estudantes, infraestrutura da instituição e formação dos professores. Cursos com notas baixas podem sofrer punições, reduzir turmas ou até fechar, caso continuem sendo mal avaliados. Saber a modalidade, se presencial ou não, também é necessário. Todas essas informações são públicas e devem estar nos sites das instituições de ensino. Os estudantes também podem realizar a consulta pelo EMEC. O sistema reúne informações sobre todas as graduações oficiais do país. Em caso de dúvidas ou problemas, procure a ouvidoria da faculdade ou a plataforma fala.br. Márcia Fernandes para a Voz do Brasil.
4: Garantir o cuidado das crianças para que as mães possam trabalhar e estudar.
5: Esse é o foco das cuidotecas, espaços públicos e gratuitos que oferecem lazer, alimentação e proteção para crianças de 3 a 12 anos, principalmente no período noturno.
4: O programa é uma alternativa segura para os horários em que as creches tradicionais já estão fechadas.
5: Até 2028 serão instaladas mais de 295 cuidotecas no país.
4: O Ministério do Desenvolvimento e Assistência Social, Família e Combate à Fome anunciou que até 2028, 295 cuidotecas vão ser implementadas em todo o território nacional, em 25 estados e o Distrito Federal, com presença em 204 municípios. As cuidotecas são espaços noturnos que recebem crianças com ou sem deficiência de 3 a 12 anos para que seus responsáveis, na maioria mulheres, possam trabalhar, estudar ou se qualificar profissionalmente. Ao todo, já foram implementadas 101 cuidotecas temporárias ou permanentes. O ministro Wellington Dias, do Desenvolvimento e Assistência Social, Família e Combate à Fome, destacou o papel deste novo instrumento social na vida dos cidadãos.
13: As cuidotecas nas universidades, nos institutos federais, no âmbito acadêmico, ela também, nos municípios e instância de participação social, representam uma inovação nas políticas públicas brasileiras. Elas criam condições reais para que muitas mulheres permaneçam e avancem em sua trajetória escolar, acadêmica e profissional.
4: Maria Lúcia Tavares, professora no Instituto Federal de Minas Gerais, em Belo Horizonte, enalteceu as cuidotecas como espaços que têm auxiliado suas alunas a continuarem os estudos.
14: E o que a gente tem percebido é que essa política é super importante, não só como acesso, mas como também permanência. O fato da gente dizer que a gente vai ter um recurso como esse, ele é mobilizador para que as mulheres se inscrevam nos programas, né? Eu, como mãe, digo isso, que assim, é muito difícil para a gente estar em determinados lugares que não tem recurso para atender as nossas filhas, né?
4: A secretária nacional de Cuidados e Família do MDS, Laís Abramo, apresentou dados que evidenciam a relevância de cuidotecas na busca pelo desenvolvimento acadêmico e profissional de adultos, sem deixar de lado o cuidado com as crianças.
15: Hoje, entre os jovens que não concluíram o ensino médio, 9,5% pararam de estudar ou nunca estudaram pela necessidade de cuidar da casa, dos filhos, filhas ou outros parentes. Essa também é a principal razão pela qual 34% das mulheres que estão fora do mercado de trabalho não conseguem nem sair para procurar um emprego ou nem poderiam aceitar um emprego caso lhes fosse oferecido, é pela mesma razão. Essa proporção é maior para as mulheres negras, 37,6%, em comparação com as brancas, 29,3%.
4: Ao todo, já foram implementadas 101 cuidotecas temporárias ou permanentes. Reportagem Érica Brás. Empresas brasileiras exportadoras afetadas pela instabilidade internacional podem contar com o apoio do Plano Brasil Soberano.
5: São 21 bilhões de reais, sendo 15 bilhões do governo do Brasil e outros 6 bilhões do BNDES, o Banco Nacional de Desenvolvimento Econômico e Social.
16: O BNDES, Banco Nacional de Desenvolvimento Econômico e Social, abriu nesta sexta-feira o protocolo para que o setor produtivo do país possa solicitar crédito dentro do Plano Brasil Soberano. O objetivo da nova etapa do plano é apoiar empresas brasileiras de setores relevantes para a balança comercial nacional. O Brasil Soberano também visa apoiar as empresas exportadoras e seus fornecedores afetados pela instabilidade internacional, seja por causa dos conflitos no Oriente Médio, seja por causa das medidas tarifárias impostas pelo governo dos Estados Unidos. Tem direito ao crédito empresas dos setores de siderurgia, fertilizantes, móveis, automotivo, têxtil, farmacêutico, equipamentos eletrônicos, informática e minerais críticos, entre outros. Ao todo, estão disponíveis 21 bilhões de reais, sendo 15 bilhões do Fundo de Garantia à Exportação e mais 6 bilhões em recursos do BNDES, como explica o diretor de Desenvolvimento Produtivo, Inovação e Comércio Exterior do banco, José Luiz Gordon.
17: O programa tem um foco muito estratégico de impulsionar os investimentos no Brasil, ajudar as empresas a ganharem novos mercados de exportação, e são 21 bilhões colocados para ajudar o setor industrial a investir no capital de giro e a enfrentar tanto as adversidades como criar uma base produtiva mais robusta para que o Brasil tenha mais soberania e possa gerar mais emprego e renda.
16: Para saber como solicitar o crédito e todas as informações sobre o plano, inclusive as condições de financiamento, você pode acessar o site bnds.gov.br/Brasil Soberano. Reportagem André de Barros Lima.
4: Gigante de mais de 2 mil quilômetros, o Rio São Francisco banha 5 estados e cerca de 30 milhões de pessoas dependem diretamente das suas águas.
5: Para assegurar o futuro do Velho Chico e garantir água a quem mais precisa, foram anunciados novos investimentos para revitalização ambiental, segurança hídrica e recuperação de bacias nas regiões do São Francisco e Parnaíba.
18: Na nascente histórica do Rio São Francisco, o ministro Valtês Góes conheceu de perto o berço do Velho Chico no Parque Nacional da Serra da Canastra, em Minas Gerais. O rio tem um papel fundamental para a segurança hídrica do semiárido brasileiro. As águas que nascem lá percorrem mais de 2 mil quilômetros e levam desenvolvimento para o coração do sertão nordestino. Hoje, mais de 30 milhões de pessoas são beneficiadas com as águas do Velho Chico. As obras de recuperação da estrada de acesso à nascente do Rio São Francisco, na cidade de São Roque, Minas Gerais, estão sendo realizadas para melhorar a trafegabilidade e fortalecer o turismo sustentável na região, como garante o ministro da Integração e do Desenvolvimento Regional, Valdez Góes.
19: Uma obra desafiadora, porque quem conheceu a estrada da Serra da Canastra antes de iniciar essa obra, sabe que a caixa dela era bem estreita. Nós temos ali de 6 a 7 metros de extensão, uma obra com toda a segurança, de proteção de encostas, com drenagem, com preparação do solo, para ter uma vida útil realmente longa.
18: Valdez Góes também ressaltou o papel estratégico do Rio São Francisco para a segurança hídrica do país e defendeu a continuidade das políticas públicas voltadas à revitalização das bacias hidrográficas e o acesso à água.
19: Nós temos em torno de 2,6 bilhões de reais da conta Furnas e da conta São Francisco Parnaíba destinada a projetos de revitalização de bacias em Minas Gerais. Um impacto positivo não só para Minas, mas para todo o Brasil.
18: O ministro Valdez Góes também assinou contratos para ações de recuperação hidroambientais em Pilão Arcado, na Bahia, e Petrolândia, em Pernambuco. As iniciativas somam 9 milhões e meio de reais em investimentos voltados à recuperação recuperação de microbacias e ampliação da disponibilidade hídrica para comunidades locais. Reportagem Cleide Lopes.
4: A utilização do caça F-39 Gripen em um exercício conjunto da Força Aérea Brasileira com outras aeronaves marcou esta semana uma nova etapa na integração para a defesa aeroespacial do Brasil.
5: O caça Gripen é a aeronave mais moderna da frota brasileira e este ano teve a primeira unidade produzida totalmente em solo brasileiro, numa parceria com a empresa sueca criadora do modelo.
20: O principal destaque dessa edição é a participação inédita do caça F-39 Gripen, considerado atualmente a aeronave de combate mais moderna da FAB. Essa é a primeira vez que o modelo é empregado no exercício, marcando uma nova etapa no processo de integração do caça ao sistema de defesa aeroespacial brasileiro. O treinamento é conduzido de forma conjunta pela FAB, pela Marinha do Brasil e pelo Exército Brasileiro, com o objetivo de aprimorar a integração entre as Forças Armadas em cenários de alta complexidade. O diretor do exercício conjunto, Brigadeiro do Ar Paulo César Fischer da Silva, traz mais detalhes.
21: A gente tem a oportunidade de um cenário mais complexo, conseguimos inserir a parte de antiaérea, além da parte de salto operacional, que é muito interessante porque cria um cenário tático totalmente diferenciado para os nossos pilotos poderem realizar essa capacitação das novas táticas, técnicas e procedimentos que são utilizados no âmbito da aviação.
20: Segundo os organizadores, o exercício busca fortalecer a capacidade de resposta em situações de crise, além de aperfeiçoar operações aéreas e terrestres coordenadas. As atividades incluem missões de defesa aérea, escolta, reconhecimento, evacuação aeromédica, defesa cibernética e transporte de tropas e cargas. A operação também serve para testar procedimentos, treinar militares e elevar o nível de prontidão operacional das unidades participantes. A base aérea de Anápolis é considerada uma das estruturas estratégicas mais importantes da Força Aérea Brasileira para operações de defesa aérea e emprego do poder de combate no país. Reportagem Gabriel Pinheiro.
4: Serviços no Brasil avançou 3% em março desse ano em comparação com março de 2025, segundo pesquisa do IBGE.
5: O destaque foi o setor de informação e comunicação, com alta de 7,9%, impulsionado por telecomunicações, tecnologia da informação e serviços digitais.
4: Já em comparação com o mês anterior, fevereiro, o setor recuou 1,2%.
5: Ainda assim, opera 18,2% acima do nível pré-pandemia.
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5: Fique agora com as notícias do Poder Judiciário e do Congresso Nacional. Uma boa noite e bom fim de semana.
4: A gente volta na segunda-feira. Boa noite para você e até lá.
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22: STF autoriza a operação contra esquema de fraude e sonegação fiscal no ramo de combustíveis no Rio de Janeiro.
23: STJ admite remissão pelo Enem para preso que já tinha diploma superior.
22: Neste fim de semana, quatro cidades realizam novas eleições.
23: Boa noite, eu sou Marcela Luiza.
22: E eu sou Walter Lima.
23: Supremo Tribunal Federal autoriza a operação da Polícia Federal contra esquema de fraude e sonegação fiscal no ramo de combustíveis no Rio de Janeiro.
22: A decisão é do ministro Alexandre de Moraes. Repórter Fernanda Porto.
24: É investigar os negócios da Refit, a antiga refinaria de Manguinhos, diante de suspeita de fraudes fiscais. O grupo é considerado um dos maiores devedores de impostos do país. Entre os alvos está o ex-governador Cláudio Castro, acusado de proteger e favorecer os interesses do grupo Refit. Também é alvo da operação o empresário Ricardo Magro, dono da empresa. Diante da gravidade do caso, também foi solicitada a inclusão do nome dele na difusão vermelha da Interpol, a lista dos mais procurados do mundo. A operação dessa sexta-feira também estipulou o bloqueio de cerca de 52 bilhões em ativos financeiros e a suspensão das atividades econômicas das empresas investigadas.
23: O ministro do STF, Flávio Dino, determinou a abertura de uma nova frente de análise para apurar suspeitas de irregularidades na destinação de emendas parlamentares para projetos culturais.
22: As informações foram apresentadas pelos deputados Henrique Vieira e Tabata Amaral. Repórter Judite Aragão.
0: No despacho assinado nesta sexta-feira, o ministro Flávio Dino afirma que os fatos narrados pelos parlamentares podem indicar, em tese, o descumprimento de decisões anteriores do Supremo relacionadas à transparência e rastreabilidade das emendas parlamentares. O despacho cita que, se comprovadas, as irregularidades poderiam comprometer a efetiva entrega de bens e serviços à sociedade em afronta ao artigo 165 da Constituição Federal.
23: STJ admite redução do tempo de pena a preso aprovado no Enem, mesmo que já tenha diploma de curso superior.
22: Essa decisão uniformiza o posicionamento da corte sobre o tema. Fátima Uchoa.
1: A sexta turma negou o benefício a um preso, mas como a quinta turma tinha entendimento oposto, reconhecendo que a escolaridade anterior não impede o benefício, a defesa interpôs embargos de divergência. Ao resolver a divergência, a terceira sessão do STJ fixou a tese de que a escolaridade prévia do preso não impede a remissão, pois tal limitação não está prevista na lei de execução penal. O ministro relator Ribeiro Dantas sustentou que é possível a interpretação extensiva do artigo 126 dessa lei para favorecer o apenado quando se trata de remissão por estudo, especialmente porque o objetivo da execução penal inclui a ressocialização.
23: Neste fim de semana, 4 cidades realizam novas eleições.
22: Elas ocorrem devido à perda dos mandatos dos eleitos em 2024. Fábio Ruas.
2: Eleitoras e eleitores de Brejo Alegre, em São Paulo, e das cidades de Itaú e Ouro Branco, no Rio Grande do Norte, voltam às urnas neste domingo para eleger novos prefeitos e vices. Em Melgaço, município no arquipélago do Marajó, no Pará, a renovação será em todas as 11 cadeiras da Câmara de Vereadores. Em todas as votações deste domingo, quem vencer vai cumprir mandato até o dia 31 de dezembro de 2028.
23: Justiça do Trabalho e CNJ levam serviços gratuitos ao arquipélago do Marajó.
22: Os atendimentos acontecem de 18 a 22 de maio. Larissa Batista.
3: Anota aí, você trabalhador, trabalhadora, pode fazer a carteira de trabalho, entrar com o pedido de abono salarial e de seguro-desemprego. E pode até entrar com ações para a garantia de direitos. Entre 18 e 22 de maio, o mutirão vai levar tudo isso, de graça, a moradores dos municípios de Breves e Portel, na ilha do Marajó, no Pará. E a população vizinha, em Melgaço, também será atendida.
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23: Uma boa noite.
22: Bom fim de semana e até segunda-feira.

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1: Eu sou Paula Groba.
2: E eu sou Ricardo Nakaoka.
1: E estes são os destaques de hoje do Jornal do Senado, que começa agora.
2: Senado vai analisar projeto que autoriza restituição do imposto de renda como garantia de empréstimo.
1: Avança projeto que destina parte da arrecadação das loterias a lares de idosos.
2: Comissão debate uso de imagens de flagrantes para combater crimes no comércio.
1: Boa noite.
2: Boa noite.
1: Quem tem dinheiro a receber da restituição do imposto de renda poderá usar esse valor para conseguir crédito antecipado nos bancos.
2: Um projeto que começa a ser analisado pelo Senado autoriza a restituição como garantia para empréstimos. A ideia é permitir que o contribuinte receba o dinheiro antes do calendário da Receita Federal e use os recursos da forma que considerar mais vantajosa. A reportagem é de Alexandre Campos.
3: A ideia do projeto é simples. A instituição financeira antecipa o dinheiro ao contribuinte deduzido os valores com encargos e juros que deverão constar claramente em contrato e passa a ter direito de receber a restituição no lugar dele na data do calendário divulgado pela Receita. Autor do projeto, o senador Plínio Valério, do PSDB do Amazonas, afirmou que em 2025 foram pagas quase 22 milhões de restituições que, somadas, correspondiam a cerca de 40 bilhões de reais. Ele explicou que ao anteciparem o recebimento desse dinheiro a que tem direito, por meio de contratos de empréstimo com os bancos, os contribuintes poderão usá-lo para quitar uma dívida mais cara ou comprar um bem em condição mais vantajosa.
4: A gente quer assim surgir uma nova possibilidade, uma nova opção para que as pessoas possam utilizar o seu imposto de renda de forma como queira, que ele beneficie e não apenas o Estado.
3: Pelo texto, o valor do empréstimo com a instituição financeira não poderá ser superior ao indicado na restituição pela Receita. Se eventualmente ultrapassar, o contribuinte continuará responsável pelo pagamento do saldo remanescente. Se for menor, o total que exceder será devolvido a ele na data da restituição.
1: E o dinheiro arrecadado com multas ambientais poderá ajudar no resgate e cuidado de animais abandonados em todo o país.
2: A Comissão de Assuntos Econômicos aprovou um projeto que destina parte desses recursos a organizações sem fins lucrativos, responsáveis pela proteção animal. Repórter Lana Dias.
5: Quem comete infrações ambientais pode ser multado entre R$50 e R$50 milhões, com base no dano causado. A proposta aprovada na Comissão de Assuntos Econômicos quer direcionar parte desse valor a programas de acolhimento e proteção de animais domésticos abandonados. Na leitura do relatório, a senadora Tereza Cristina, do PP de Mato Grosso do Sul, lembrou que as multas ambientais já subsidiam outras ações.
6: Esses recursos já são fonte para outras ações governamentais, de forma que caberá ao processo orçamentário decidir em que medida cada um dos objetivos concorrentes será contemplado com as receitas arrecadadas.
5: A proposta vai ser analisada pela Comissão de Meio Ambiente.
1: E parte do dinheiro arrecadado com loterias poderá ser usada para ajudar na manutenção de lares de idosos em todo o país.
2: A medida foi aprovada pela Comissão de Assuntos Econômicos. Repórter Marcela Cunha.
7: O projeto permite destinar parte da arrecadação das loterias esportivas a instituições sem fins lucrativos que cuidam de idosos em tempo integral. Segundo o autor, senador Jaime Campos, do União de Mato Grosso, muitas acolhem pessoas sem apoio familiar e sem recursos. Pela proposta, a receita líquida de 3 concursos por ano ajudará essas entidades na compra de medicamentos, higiene, segurança, prevenção de infecções e adaptação de espaços. A relatora, senadora Damares Alves, do Republicanos do Distrito Federal, lembrou que os abrigos para idosos atendem uma população especialmente vulnerável.
8: Os casos de idosos com pouco ou nenhum amparo familiar e com carência de recursos para viver um final de vida de forma digna tende a aumentar nas próximas décadas. Precisamos garantir recursos para essa finalidade tão nobre e meritória.
7: Damares também reforçou que o projeto cria uma fonte permanente de recursos sem aumentar despesas da União, já que apenas reorganiza a destinação de parte do dinheiro das loterias.
1: E com o aumento da população idosa no Brasil, um outro projeto em análise no Senado pode ampliar a presença de médicos geriatras no atendimento básico do SUS.
2: A proposta prevê apoio da União para a contratação e qualificação desses profissionais. Repórter Henrique Nascimento.
9: Com o aumento da expectativa de vida, Cresce também a preocupação com a saúde e a autonomia da população idosa. O projeto apresentado no Senado pelos senadores Alci Lucas, do PL do Distrito Federal, prevê incentivo à atuação de médicos especialistas em geriatria nas unidades básicas de saúde e equipes de saúde da família. Para o parlamentar, o país precisa criar políticas públicas voltadas ao envelhecimento da população.
10: Será que o governo acha que de 60 até os 100 o cara vai ficar assistindo televisão o dia todo em casa? Não vai. Você tem que criar política pública para o idoso. Nós temos sérios problemas com os idosos hoje. Se a gente não criar política pública, a gente vai ter sérios problemas.
9: A preocupação com a qualidade de vida faz parte da rotina do aposentado Nelson Takayanagi, que pratica atividades físicas na Universidade de Brasília.
11: Com o passar da idade, né? A gente vai tendo uma série de dificuldades locomotoras, psicológicas, físicas. E aí, esse tipo de atividade tenta manter a gente ativa e tenta manter a gente sem necessidade de um apoio.
9: O projeto será analisado pelas comissões do Senado.
1: Já está em vigor a lei que garante que assassinos de agentes de segurança cumpram pena preferencialmente em estabelecimentos federais de segurança máxima.
2: A iniciativa tem o objetivo de oferecer uma resposta rigorosa a crimes cometidos contra policiais, membros da Força Nacional e militares das Forças Armadas. Repórter Douglas Castilho.
12: Além do encarceramento em unidades federais, a nova legislação promove mudanças nas regras do regime disciplinar diferenciado, o RDD. O intuito é agilizar o processo legal, permitindo a solicitação da inclusão do preso nesse sistema mais rigoroso logo no início de sua detenção, dando ao juiz um prazo máximo de 15 dias para a decisão final. O texto determinava que o cumprimento da pena nesse regime fosse obrigatório, mas com vetos do presidente da República, essa ida para o RDD continuará dependendo de avaliação judicial caso a caso. O relator da proposta no Senado, senador Sérgio Moro, do PL do Paraná, falou sobre o objetivo da medida.
13: Manda um recado ao mundo do crime, ao crime organizado especialmente, que assassino de policiais vai cumprir a pena em penitenciária federal de segurança máxima. Regime de cárcere duro, sim, mas um regime de cárcere necessário.
12: Também foi vetado o trecho que proibia expressamente o preso submetido ao RDD de progredir de regime ou conseguir livramento condicional. A presidência justificou que o endurecimento das penas precisa caminhar junto com as garantias constitucionais.
1: E a Comissão de Constituição e Justiça pode aprovar na próxima reunião a divulgação de imagens e áudios de crimes em flagrante dentro de estabelecimentos comerciais.
2: A ideia é que o compartilhamento dessas informações ajude na identificação e denúncia de criminosos. As informações com o repórter Bruno Lourenço.
14: O relator senador Esperidião Amin, do Progressistas de Santa Catarina, afirmou que o objetivo é auxiliar no combate à impunidade por meio da identificação e denúncia dos infratores. Ele ressaltou que a proposta traz mecanismos para impedir a simples divulgação de vídeos de furtos.
15: Ademais, a exigência do registro de boletim de ocorrência e a previsão de responsabilização por divulgação indevida funcionam como mecanismos de controle e desestímulo a abuso.
14: Depois da CCJ, o projeto de lei vai ao plenário do Senado.
2: Com trabalhos técnicos de João Lira, o Jornal do Senado fica por aqui. Acompanhe agora as notícias do Tribunal de Contas da União e da Câmara dos Deputados. Boa noite.
1: Boa noite e um bom fim de semana.
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17: O Tribunal de Contas da União fez auditoria para avaliar o uso dos recursos federais destinados à saúde. 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
16: 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Deputados aprovam remarcação de concursos para gestantes e lactantes.
18: Plenário cria uma rota turística religiosa na região do Cariri, no Ceará.
16: Câmara regulamenta a aposentadoria compulsória de empregados públicos.
18: Boa noite. O plenário da Câmara aprovou proposta que permite que pesquisadores e cientistas de empresas públicas sejam recontratados, mesmo após a aposentadoria compulsória aos 75 anos. O repórter Antônio Vital acompanhou a votação.
19: A Câmara dos Deputados aprovou o projeto que autoriza pesquisadores e empregados de empresas públicas a permanecerem trabalhando mesmo depois da aposentadoria compulsória aos 75 anos. Isso será permitido para os funcionários em geral, caso não tenham completado o tempo mínimo de contribuição exigido para a aposentadoria. Esses funcionários poderão permanecer em serviço até que esse requisito seja atingido. Isso vai valer também para consórcios públicos e sociedades de economia mista. A proposta também permite que pesquisadores aposentados sejam recontratados para atuar em projetos de desenvolvimento científico, tecnológico ou de inovação. Eles poderão ser contratados, inclusive, pela instituição onde trabalharam até a aposentadoria. A condição para isso é que tenham um requisito de notória especialização, necessário para que sejam contratados diretamente sem licitação. Autor da proposta, o deputado Luiz Carlos Rauli, do Podemos, do Paraná, disse que apresentou o projeto a pedido de pesquisadores da Embrapa. Ele disse que qualquer país do mundo tem interesse em manter seus cientistas na ativa.
20: O ser humano do século XXI está vivendo até 100 anos, alguns até 105, até 110. Um pesquisador se leva no mínimo 30 anos para que ele tenha densidade total do conhecimento científico, tecnológico. Qualquer país do mundo iria olhar com carinho e atenção para não deixar os seus cientistas serem expulsos do trabalho de pesquisa.
19: O projeto recebeu parecer favorável da relatora, deputada Bia Kicis, do PL do Distrito Federal.
21: Realmente, nós não podemos abrir mão de cabeças brilhantes, de profissionais que, por décadas, desenvolvem projetos, cientistas renomados que trabalham pelo nosso país.
19: O projeto que autoriza pesquisadores e empregados de empresas públicas a permanecerem trabalhando mesmo depois da aposentadoria compulsória aos 75 anos, seguiu para análise do Senado. Da Rádio Câmara de Brasília, Antônio Vital.
16: Ciência e tecnologia. Patrus Ananias, do PT Mineiro, propõe que a sociedade discuta o projeto que institui a Política Nacional de Minerais Críticos, aprovado na Câmara e em análise no Senado. O congressista defende a industrialização nacional com o objetivo de processar minerais como lítio, nióbio e terras raras em solo brasileiro.
18: Patrus Ananias entende que é preciso garantir o uso de recursos estratégicos para fortalecer a soberania e evitar a entrega do patrimônio nacional a interesses estrangeiros. Ele vê a exploração dessas riquezas vinculada à criação de postos de trabalho e ao fortalecimento da economia interna.
16: Célia Chacriabá, do PSOL de Minas Gerais, critica o texto da Política Nacional de Minerais Críticos e Estratégicos aprovado na Câmara. Ela afirma que a proposta não define com precisão o que são esses minerais, nem separa interesses econômicos da proteção à soberania nacional.
18: Célia Chacriabá defende uma política nacional para a exploração mineral com consulta pública prévia e informada à população indígena. A deputada alerta que a extração sem critérios ambientais ameaça territórios, adoece comunidades e amplia os riscos para os povos originários.
16: Na opinião de Inácio Arruda, do PCdoB do Ceará, o Congresso deve priorizar o debate sobre minerais estratégicos e tecnologia, em vez de discutir pautas secundárias. Ele acredita que o desenvolvimento do país passa pela capacidade própria de extração, processamento e industrialização dos recursos naturais.
18: Inácio Arruda também teme a entrega de minerais estratégicos a interesses estrangeiros sem geração de valor agregado no país. Para o deputado, investimentos em ciência, tecnologia e inovação fortalecem a soberania nacional e ampliam a participação da indústria brasileira no setor.
16: José Nelto, do União de Goiás, destaca que o Brasil vive uma disputa internacional em torno das chamadas terras raras. Por isso, o parlamentar reitera que os recursos minerais estratégicos devem permanecer sob o controle nacional.
18: Além disso, José Nelto critica a exploração mineral sem tributação adequada de outros metais associados ao níquel. Para o deputado, o Congresso deve impedir qualquer forma de entrega dos recursos naturais brasileiros a interesses estrangeiros.
16: Turismo. A Câmara aprovou a criação de uma rota turística religiosa na região do Cariri, no Ceará. A repórter Daniela Lessa tem mais informações sobre o lugar.
0: A Câmara dos Deputados aprovou o projeto que cria a Rota Turística Religiosa do Cariri, reunindo municípios do Ceará conhecidos pelas tradições religiosas e pelo turismo de peregrinação. O projeto foi apresentado pelo deputado Yuri do Paredão, do MDB do Ceará, para fortalecer o turismo religioso, valorizar o patrimônio cultural da região e estimular a economia local. Entre os principais pontos da rota estão monumentos e espaços religiosos já conhecidos pelos visitantes, como a estátua de Padre Cícero, em Juazeiro do Norte, a estátua de Nossa Senhora de Fátima, no Crato, a estátua de Santo Antônio, em Barbalha, e a estátua da Menina Benigna, em Santana do Cariri. Relatora da proposta, a deputada Renilce Nicodemos, do MDB do Pará, argumentou que a criação da rota ajuda a divulgar os atrativos religiosos e culturais do Cariri e pode ampliar o número de turistas e a geração de empregos na região. Pontos que também foram defendidos pelo deputado Helder Salomão, do PT do Espírito Santo.
4: E conciliar o turismo religioso com o desenvolvimento econômico sustentável, isso é também muito fundamental, com a geração de emprego, renda e oportunidades, é, de fato, de se louvar uma iniciativa como essa.
0: O texto prevê que o governo federal poderá apoiar ações de melhoria da infraestrutura turística, da sinalização e da acessibilidade, além de iniciativas de qualificação profissional e atendimento aos visitantes. Ao defender a aprovação do texto, o deputado Chico Alencar, do PSOL do Rio de Janeiro, comentou a beleza da expressão religiosa do Cariri.
22: Nós somos sequiosos de explicação das nossas origens e desejosos de infinitude. E eu, como filho de piauiense, tive a honra já e o privilégio de conhecer Juazeiro do Norte, Crato, Barbalha, Santana do Cariri, com as suas santidades e devoções muito bonitas, muito piedosas e dignas de uma rota turística religiosa.
0: O projeto que cria a Rota Turística Religiosa do Cariri, no Ceará, seguiu para análise no Senado. Da Rádio Câmara de Brasília, Daniele Lessa.
16: Desenvolvimento Regional.
18: Átila Lins, do PSD, destaca a visita a municípios do interior do Amazonas, onde participou de inaugurações e anunciou obras nas áreas de saúde, assistência social, esporte e infraestrutura. Segundo o deputado, as ações contemplam cidades como Lábrea, Tefé e Jutaí.
16: Ele também participou da posse do novo governador do Amazonas, Roberto Cidade, e do vice-governador Serafim Correia, após a renúncia dos antigos ocupantes dos cargos. Átila Lins destaca que a eleição realizada pela Assembleia Legislativa representa um momento inédito na política estadual. Educação.
18: Sônia Guajajara, do PSOL de São Paulo, celebra a aprovação no Senado de proposta que cria a primeira universidade federal indígena com sede em Brasília, mas com polos distribuídos em diversas regiões.
16: Sônia Guajajara registra que a Universidade Federal Indígena nasce de debates realizados nos territórios com a participação de professores, estudantes, educadores e do Congresso Nacional. Ela ressalta ainda a importância da instituição para valorizar os saberes dos povos originários.
18: Hildo Rocha, do MDB do Maranhão, lamenta ataque ocorrido no início do mês em uma instituição de ensino de Rio Branco, no Acre, onde um adolescente matou duas servidoras que tentavam desarmá-lo. Ele defende a aplicação efetiva da lei anti-bullying como forma de prevenção a episódios de violência.
16: Hildo Rocha também cobra do Ministério Público, das prefeituras e das comunidades escolares medidas contra o bullying no ambiente escolar. Ele afirma que diretor e profissionais da educação devem receber treinamento para identificar conflitos antes que a violência se agrave.
18: A Câmara analisa propostas que incluem os jogos eletrônicos como recursos pedagógicos no ensino básico. Confira os detalhes com a repórter Sofia Peçanha.
3: O uso de jogos eletrônicos como ferramenta de aprendizado pode ganhar mais espaço nas escolas brasileiras. Dois projetos que propõem desde atividades extracurriculares com games educativos até a utilização de técnicas de gamificação em sala de aula avançaram na Câmara dos Deputados. O primeiro projeto, apresentado pelo deputado Marcos Tavares, do PDT do Rio de Janeiro, institui os jogos eletrônicos como atividade extracurricular em escolas públicas e privadas de ensino básico. Na prática, as escolas poderão oferecer atividades com jogos educativos fora da grade obrigatória de disciplinas. O objetivo é estimular habilidades como raciocínio lógico, criatividade, a resolução de problemas, trabalho em equipe e a inclusão digital. O texto também determina limites para o tempo de exposição às telas, critérios pedagógicos e adequação por faixa etária e a capacitação de professores e monitores. A proposta foi aprovada pela Comissão de Educação. No parecer, o relator, o deputado Dagoberto Nogueira, do PP do Mato Grosso do Sul, destacou os benefícios do uso pedagógico dos jogos eletrônicos no ambiente escolar.
5: A utilização de jogos eletrônicos como ferramenta pedagógica contribui significativamente para o desenvolvimento de competências essenciais como raciocínio lógico, pensamento crítico, criatividade e resolução de problemas.
3: Também foi aprovado pelas Comissões de Finanças e Tributação e de Educação projeto do deputado Coronel Crisóstomo, do PL de Rondônia, que cria uma política nacional de estímulo ao uso de jogos eletrônicos na educação básica. A ideia é incorporar elementos de gamificação ao processo de aprendizagem. Isso inclui o uso de dinâmicas inspiradas em jogos, como desafios, fases e sistemas de pontuação, para aumentar o engajamento dos alunos nas atividades escolares. O texto prevê que o governo federal deverá definir os recursos para custear a nova política de educação e o momento de adotá-la de acordo com a disponibilidade financeira e sem aumento de despesas. Durante entrevista ao programa Painel Eletrônico da Rádio Câmara, o deputado Coronel Crisóstomo afirmou que o uso orientado de tecnologias digitais pode ter impacto direto na permanência dos alunos na escola.
6: Toda criança gosta de usar um aparelho eletrônico. Guiado, orientado, é muito melhor e com certeza nós vamos diminuir drasticamente a evasão escolar. Agora, se ela sabe que vai para a escola, mesmo tendo a orientação do professor, e ele vai usar uma máquina que possa aprender, a criança não vai faltar à sala de aula.
3: Agora, os dois projetos que incluem jogos eletrônicos como recursos pedagógicos no ensino básico no Brasil aguardam a análise da Comissão de Constituição e Justiça. Da Rádio Câmara de Brasília, Sofia Peçanha.
16: Segurança Pública. Rosângela Reis, do PL de Minas Gerais, celebra a aprovação do projeto que aumenta as penas para homicídio e lesão corporal contra trabalhadores da segurança privada. Ela explica que a medida busca proteger vigilantes que atuam na defesa de vidas e patrimônios em locais de grande circulação.
18: Rosângela Reis defende a valorização salarial e institucional da categoria com melhores condições de trabalho. A parlamentar afirma que os vigilantes não pedem privilégio, mas reconhecimento pelo serviço prestado à população.
16: Coronel Ulisses, do União do Acre, reforça a importância do projeto que aumenta as penas para crimes contra vigilantes e profissionais de segurança. Ele observa que a categoria precisa ser valorizada, pois atua na linha de frente de bancos e escolas, estando exposta a riscos iminentes.
18: Para Coronel Ulisses, aumentar as punições contra homicídios e lesões corporais significa dar uma resposta firme aos criminosos. Ele ressalta que o texto também prevê o amparo a familiares dos agentes caso o crime seja cometido em razão da atividade profissional da vítima.
16: Silvio Antônio, do PL do Maranhão, afirma que casos recentes de estupro coletivo contra crianças evidenciam a necessidade de o Congresso Nacional retomar o debate sobre a redução da maioridade penal.
18: O deputado também defende punições mais severas para adolescentes envolvidos em crimes graves. De acordo com Silvio Antônio, a legislação atual é insuficiente para responder a casos de extrema violência contra crianças e adolescentes.
16: Jorge Sola, do PT da Bahia, acusa parte da oposição de alterar a legislação penal para beneficiar aliados políticos. O deputado alerta que a mudança na dosimetria das penas aplicadas aos envolvidos nos atos de 8 de janeiro pode abrir precedentes
7: medidas para reduzir punições para outros crimes graves.
18: Jorge Sola também relaciona a derrubada de vetos presidenciais a articulações políticas ligadas às investigações sobre o Banco Master. Ainda assim, o deputado afirma que a Polícia Federal deve conduzir as apurações de forma imparcial.
7: Paulo Marinho Júnior, do PL do Maranhão, acredita que mudanças na legislação penal podem reduzir a sensação de impunidade no país. Segundo o parlamentar, autores de delitos graves precisam ser responsabilizados com mais rapidez e rigor pela justiça.
18: Na visão de Paulo Marinho Júnior, a morosidade do judiciário e a falta de punição favorecem a reincidência criminal e estimulam fraudes eleitorais. O deputado defende a união de diferentes correntes políticas em torno de propostas voltadas ao fortalecimento da segurança pública.
16: Direitos Humanos.
7: A Câmara aprovou a remarcação de etapas de concursos para gestantes e lactantes. O repórter Antônio Vital acompanhou a votação.
19: A Câmara dos Deputados aprovou o projeto que garante a remarcação de etapas de concursos públicos para candidatas por motivo de saúde relacionado à gestação, ao parto ou ao período pós-parto. A proposta, já aprovada pelo Senado, estabelece que candidatas nessas condições poderão fazer qualquer etapa do concurso em segunda chamada, incluindo provas escritas, avaliações práticas e testes físicos. A candidata terá que cumprir os mesmos critérios e exigências dos demais concorrentes, preservando o caráter competitivo do processo. O projeto também define regras para remarcação da prova. Ao ter o atestado médico aceito, a nova data deverá ocorrer entre 30 e 90 dias após o parto ou após a comprovação da condição de saúde. Em alguns casos, esse prazo poderá ser prorrogado. Outra medida prevista é a garantia de atendimento para candidatas lactantes, com direito à amamentação durante as avaliações, sem prejuízo do tempo de realização da prova. Relatora da proposta, a deputada Júlia Zanatta, do PL de Santa Catarina, argumentou que o projeto garante tratamento igualitário entre os candidatos, sem criar privilégios, pois apenas autoriza a realização das etapas em momento adequado. A relatora também destacou que a proposta, que inicialmente tratava apenas dos testes físicos para gestantes, protege não apenas a candidata, mas também a saúde do bebê.
8: Consegui, inclusive, ampliar, porque o projeto, ele previa a questão das regras para concurso público, especialmente no TAF, no teste de aptidão física. Com nosso texto, enquanto relatora, conseguimos ampliar para todas as etapas do concurso e incluir também a questão da

0: capacidade.
1: O texto prevê ainda punições em caso de uso indevido do benefício, como eliminação do concurso e ressarcimento de despesas. Como o projeto que estabelece regras nacionais para permitir a remarcação de etapas de concursos públicos para gestantes e lactantes foi alterado pela Câmara, o texto retornará ao Senado para nova análise. Da Rádio Câmara de Brasília, com informações de Daniele Lessa, Antônio Vital.
2: Política.
3: Bongás, do Rio Grande do Sul, afirma que os correligionários do PT apoiam a criação da CPI do Banco Master e rebate acusações de que o partido seria contrário à investigação. Ele alega que deputados da legenda assinaram um requerimento para a criação da comissão no ano passado.
2: Bongás também cobra a instalação da CPI e defende o aprofundamento das investigações sobre irregularidades envolvendo o Banco Master. De acordo com o deputado, é necessário esclarecer possíveis conexões políticas e financeiras relacionadas ao caso.
3: Rodrigo Dazaelli, do PL de Mato Grosso, rebate críticas de parlamentares do PT sobre o uso de armas legalizadas pelo crime organizado. O deputado sustenta que a maior parte das armas apreendidas em ações criminosas não tem origem em registros legais.
2: Rodrigo Dazaelli também critica a atuação de parlamentares da esquerda nos debates sobre o Banco Master e a CPMI do INSS. De acordo com o deputado, integrantes do PT recorrem ao STF para tentar reverter derrotas políticas e usam informações distorcidas no debate público.
3: Termina aqui o Jornal Câmara dos Deputados, com trabalhos técnicos de Everson Urani e apresentação de José Carlos Andrade e Luciana Vieira. Uma boa noite para você.
2: A Voz do Brasil está de volta na segunda-feira. Uma ótima noite e um bom fim de semana.
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3: Em nome do Pai, e do Filho, e do Espírito Santo. Amém. Estamos aqui, com alegria, para rezarmos esse terço. Esse terço que quer nos unir a Jesus e a Maria. Hoje nós vamos meditar os mistérios dolorosos. A paixão dolorosa de Jesus Cristo. Tudo o que Ele fez por amor a nós. Tudo o que Ele fez para nos salvar. Tanta dor, mas tanto amor por nós. Meditemos, irmãos e irmãs, os mistérios da nossa salvação. Creio em Deus Pai, Todo-Poderoso, Criador do céu e da terra, e em Jesus Cristo, seu único Filho, nosso Senhor, que foi concebido pelo poder do Espírito Santo, nasceu da Virgem Maria, padeceu sob Pôncio Pilatos, foi crucificado, morto e sepultado, desceu à mansão dos mortos, ressuscitou ao terceiro dia, subiu aos céus, está sentado à direita de Deus Pai Todo-Poderoso, de onde há de vir a julgar os vivos e os mortos. Creio no Espírito Santo, na Santa Igreja Católica, na comunhão dos santos, na remissão dos pecados, na ressurreição da carne e na vida eterna. Amém. Pai nosso, que estais nos céus, santificado seja o vosso nome, venha a nós o vosso reino, seja feita a vossa vontade, assim na terra como no céu. O pão nosso de cada dia dai-nos hoje, perdoai as nossas ofensas, assim como nós perdoamos a quem nos tem ofendido. E não nos deixeis cair em tentação, mas livrai-nos do mal. Amém. Ave Maria, cheia de graça, o Senhor é convosco. Bendita sois vós entre

0: entre as mulheres e bendito é o fruto do vosso ventre, Jesus. Santa Maria, Mãe de Deus, rogai por nós, pecadores, agora e na hora de nossa morte. Amém. Ave Maria, cheia de graça, o Senhor é convosco. Bendita sois vós entre as mulheres e bendito é o fruto do vosso ventre, Jesus. Santa Maria, Mãe de Deus, rogai por nós, pecadores, agora e na hora de nossa morte. Amém. Ave Maria, cheia de graça, o Senhor é convosco. Bendita sois vós entre as mulheres e bendito é o fruto do vosso ventre, Jesus. Santa Maria, Mãe de Deus, rogai por nós, pecadores, agora e na hora de nossa morte. Amém. Glória ao Pai, ao Filho e ao Espírito Santo, como era no princípio, agora e sempre. Amém. Primeiro mistério doloroso. Nós queremos contemplar a agonia de Jesus no Horto das Oliveiras. Jesus soa sangue. Jesus sabe que a sua morte se aproxima. E o seu lado humano, Jesus era 100% homem, ele começa a se angustiar, ele começa a sofrer, ele começa a suar sangue. Mas ele não arreda, ele não desiste da vontade do Pai. E ele reza: faze, ó Pai, não a minha vontade, mas a tua vontade. Que mesmo na dor, nós tenhamos a coragem de fazer a vontade de Deus em nossa vida. Pai nosso, que estais nos céus, santificado seja o vosso nome, venha a nós o vosso reino, seja feita a vossa vontade, assim na terra como no céu. O pão nosso de cada dia nos dai hoje, perdoai as nossas ofensas, assim como nós perdoamos a quem nos tem ofendido. E não nos deixeis cair em tentação, mas livrai-nos do mal. Amém. Ave Maria, cheia de graça, o Senhor é convosco. Bendita sois vós entre as mulheres, e bendito é o fruto do vosso ventre, Jesus. Santa Maria, Mãe de Deus, rogai por nós, pecadores, agora e na hora de nossa morte. Amém. Ave Maria, cheia de graça, o Senhor é convosco. Bendita sois vós entre as mulheres, e bendito é o fruto do vosso ventre, Jesus. Santa Maria, Mãe de Deus, rogai por nós, pecadores, agora e na hora de nossa morte. Amém. Ave Maria, cheia de graça, o Senhor é convosco. Bendita sois vós entre as mulheres. Bendito é o fruto do vosso ventre, Jesus. Santa Maria, Mãe de Deus, rogai por nós, pecadores, agora e na hora de nossa morte. Amém. Ave Maria, cheia de graça, o Senhor é convosco. Bendita sois vós entre as mulheres. E bendito é o fruto do vosso ventre, Jesus. Santa Maria, Mãe de Deus, rogai por nós, pecadores, agora e na hora de nossa morte. Amém. Ave Maria, cheia de graça, o Senhor é convosco. Bendita sois vós entre as mulheres. E bendito é o fruto do vosso ventre, Jesus. Santa Maria, Mãe de Deus, rogai por nós, pecadores, agora e na hora de nossa morte. Amém. Ave Maria, cheia de graça, o Senhor é convosco. Bendita sois vós entre as mulheres e bendito é o fruto do vosso ventre, Jesus. Santa Maria, Mãe de Deus, rogai por nós, pecadores, agora e na hora de nossa morte. Amém. Ave Maria, cheia de graça, o Senhor é convosco. Bendita sois vós entre as mulheres e bendito é o fruto do vosso ventre, Jesus. Santa Maria, Mãe de Deus, rogai por nós, pecadores, agora e na hora de nossa morte. Amém. Ave Maria, cheia de graça, o Senhor é convosco. Bendita sois vós entre as mulheres. E bendito é o fruto do vosso ventre, Jesus. Santa Maria, Mãe de Deus, rogai por nós, pecadores, agora e na hora de nossa morte. Amém. Ave Maria, cheia de graça, o Senhor é convosco. Bendita sois vós entre as mulheres. E bendito é o fruto do vosso ventre, Jesus. Santa Maria, Mãe de Deus, rogai por nós, pecadores, agora e na hora de nossa morte. Amém. Ave Maria, cheia de graça, o Senhor é convosco. Bendita sois vós entre as mulheres, e bendito é o fruto do vosso ventre, Jesus. Santa Maria, Mãe de Deus, rogai por nós, pecadores, agora e na hora de nossa morte. Amém. Glória ao Pai, ao Filho e ao Espírito Santo, como era no princípio, agora e sempre. Amém. Ó meu Jesus, perdoai-me, livrai-me do fogo do inferno, levai as almas todas para o céu e socorrei principalmente as que mais precisarem da vossa misericórdia. Nossa Senhora do Carmo, rogai por nós. Padre Pio de Pietrelcina, rogai por nós. Segundo mistério doloroso, nós queremos contemplar a flagelação de Jesus Cristo. Jesus Cristo, de uma forma desumana, é flagelado. Batem nele, fazem dele uma chaga só. Muito sangue, muita dor, muito sofrimento. Mas ele sabe por que ele está sofrendo, por causa dos nossos pecados. Ele está assumindo o pecado de toda a humanidade. Isso é muito duro, é um fardo muito grande, mas tudo ele está passando por amor. Meditemos esse mistério. Você também talvez esteja sofrendo hoje, mas unido a Cristo, você também pode vencer todos os seus sofrimentos. Pai nosso, que estais nos céus, santificado seja o vosso nome, venha a nós o vosso reino. Seja feita a vossa vontade, assim na terra como no céu. O pão nosso de cada dia nos dai hoje, perdoai as nossas ofensas, assim como nós perdoamos a quem nos tem ofendido. E não nos deixeis cair em tentação, mas livrai-nos do mal. Amém. Ave Maria, cheia de graça, o Senhor é convosco. Bendita sois vós entre as mulheres, e bendito é o fruto do vosso ventre, Jesus. Santa Maria, Mãe de Deus, rogai por nós, pecadores, agora e na hora de nossa morte. Amém. Ave Maria, cheia de graça, o Senhor é convosco. Bendita sois vós entre as mulheres, e bendito é o fruto do vosso ventre, Jesus. Santa Maria, Mãe de Deus, rogai por nós, pecadores, agora e na hora de nossa morte. Amém. Ave Maria, cheia de graça, o Senhor é convosco. Bendita sois vós entre as mulheres, e bendito é o fruto do vosso ventre, Jesus. Santa Maria, Mãe de Deus, rogai por nós, pecadores, agora e na hora de nossa morte. Amém. Ave Maria, cheia de graça, o Senhor é convosco. Bendita sois vós entre as mulheres, e bendito é o fruto do vosso ventre, Jesus. Santa Maria, Mãe de Deus, rogai por nós, pecadores, agora e na hora de nossa morte. Amém. Ave Maria, cheia de graça, o Senhor é convosco. Bendita sois vós entre as mulheres, e bendito é o fruto do vosso ventre, Jesus. Santa Maria, Mãe de Deus, rogai por nós, pecadores, agora e na hora de nossa morte. Amém. Ave Maria, cheia de graça, o Senhor é convosco. Bendita sois vós entre as mulheres, e bendito é o fruto do vosso ventre, Jesus. Santa Maria, Mãe de Deus, rogai por nós, pecadores, agora e na hora de nossa morte. Amém. Ave Maria, cheia de graça, o Senhor é convosco. Bendita sois vós entre as mulheres, e bendito é o fruto do vosso ventre, Jesus. Santa Maria, Mãe de Deus, rogai por nós, pecadores, agora e na hora de nossa morte. Amém. Ave Maria, cheia de graça, o Senhor é convosco. Bendita sois vós entre as mulheres, e bendito é o fruto do vosso ventre, Jesus. Santa Maria, Mãe de Deus, rogai por nós, pecadores, agora e na hora de nossa morte. Amém. Ave Maria, cheia de graça, o Senhor é convosco. Bendita sois vós entre as mulheres, e bendito é o fruto do vosso ventre, Jesus. Santa Maria, Mãe de Deus, rogai por nós, pecadores, agora e na hora de nossa morte. Amém. Ave Maria, cheia de graça, o Senhor é convosco. Bendita sois vós entre as mulheres, e bendito é o fruto do vosso ventre, Jesus. Santa Maria, Mãe de Deus, rogai por nós, pecadores, agora e na hora de nossa morte. Amém. Glória ao Pai, ao Filho e ao Espírito Santo, como era no princípio, agora e sempre. Amém. Ó meu Jesus, perdoai-me, livrai-me do fogo do inferno. Levai as almas todas para o céu e socorrei principalmente as que mais precisarem da vossa misericórdia. Nossa Senhora do Carmo, rogai por nós. São Padre Pio, rogai por nós. Terceiro mistério doloroso. Nós vamos contemplar a coroação de espinhos de nosso Senhor. Ele é o Rei do Universo, mas a coroa que Ele recebe não é de ouro, é de espinhos. Ele sofre por nós, Ele sofre por amor de nós, Ele passa humilhação. Mas Ele sabia que Ele ia passar por tudo isso por amor de nós. Na carta aos Filipenses, Paulo já diz: Ele esvaziou-se de si mesmo para nos encontrar. Ele esvaziou-se de si mesmo, Ele aceitou a humilhação para vir ao nosso encontro. Rezemos com muito amor. Talvez você também na sua vida tenha passado humilhações, tenha passado sofrimentos, Deus está contigo nesta hora. Pai nosso, que estais nos céus, santificado seja o vosso nome. Venha a nós o vosso reino, seja feita a vossa vontade, assim na terra como no céu. O pão nosso de cada dia nos dai hoje, perdoai as nossas ofensas, assim como nós perdoamos a quem nos tem ofendido. E não nos deixeis cair em tentação, mas livrai-nos do mal. Amém. Ave Maria, cheia de graça, o Senhor é convosco. Bendita sois vós entre as mulheres, e bendito é o fruto do vosso ventre, Jesus. Santa Maria, Mãe de Deus, rogai por nós, pecadores, agora e na hora de nossa morte. Amém. Ave Maria, cheia de graça, o Senhor é convosco. Bendita sois vós entre as mulheres, e bendito é o fruto do vosso ventre, Jesus. Santa Maria, Mãe de Deus, rogai por nós, pecadores, agora e na hora de nossa morte. Amém. Ave Maria, cheia de graça, o Senhor é convosco. Bendita sois vós entre as mulheres, e bendito é o fruto do vosso ventre, Jesus. Santa Maria, Mãe de Deus, rogai por nós, pecadores, agora e na hora de nossa morte. Amém. Ave Maria, cheia de graça, o Senhor é convosco. Bendita sois vós entre as mulheres, e bendito é o fruto do vosso ventre, Jesus. Santa Maria, Mãe de Deus, rogai por nós, pecadores, agora e na hora de nossa morte. Amém. Ave Maria, cheia de graça, o Senhor é convosco. Bendita sois vós entre as mulheres, e bendito é o fruto do vosso ventre, Jesus. Santa Maria, Mãe de Deus, rogai por nós, pecadores, agora e na hora de nossa morte. Amém. Ave Maria, cheia de graça, o Senhor é convosco. Bendita sois vós entre as mulheres, e bendito é o fruto do vosso ventre, Jesus. Santa Maria, Mãe de Deus, rogai por nós, pecadores, agora e na hora de nossa morte. Amém. Ave Maria, cheia de graça, o Senhor é convosco. Bendita sois vós entre as mulheres, e bendito é o fruto do vosso ventre, Jesus. Santa Maria, Mãe de Deus, rogai por nós, pecadores, agora e na hora de nossa morte. Amém. Ave Maria, cheia de graça, o Senhor é convosco. Bendita sois vós entre as mulheres, e bendito é o fruto do vosso ventre, Jesus. Santa Maria, Mãe de Deus, rogai por nós, pecadores, agora e na hora de nossa morte. Amém. Ave Maria, cheia de graça, o Senhor é convosco. Bendita sois vós entre as mulheres, e bendito é o fruto do vosso ventre, Jesus. Santa Maria, Mãe de Deus, rogai por nós, pecadores, agora e na hora de nossa morte. Amém. Ave Maria, cheia de graça, o Senhor é convosco. Bendita sois vós entre as mulheres, e bendito é o fruto do vosso ventre, Jesus. Santa Maria, Mãe de Deus, rogai por nós, pecadores, agora e na hora de nossa morte. Amém. Glória ao Pai, ao Filho e ao Espírito Santo, como era no princípio, agora e sempre. Amém. Ó meu Jesus, perdoai-me, livrai-me do fogo do inferno, levai as almas todas para o céu e socorrei principalmente as que mais precisarem da vossa misericórdia. Nossa Senhora do Carmo, rogai por nós. São João da Cruz, rogai por nós. Quarto mistério doloroso. Nós queremos contemplar Jesus carregando a cruz para o Calvário. Jesus carregando o fardo dos nossos pecados. Jesus carregando o nosso sofrimento. Jesus carregando a nossa dor. Você também talvez está carregando uma cruz hoje, uma cruz pesada. Mas pode ter certeza que Cristo está carregando ela com você. Cristo já carregou a nossa cruz. E depois da cruz vem a vitória. Depois da cruz vem a glória. Quanto maior for o nosso sofrimento, diz a palavra, maior será a nossa vitória. Pai nosso, que estais nos céus, santificado seja o vosso nome, venha a nós o vosso reino. Seja feita a vossa vontade, assim na terra como no céu. O pão nosso de cada dia nos dai hoje. Perdoai as nossas ofensas, assim como nós perdoamos a quem nos tem ofendido. E não nos deixeis cair em tentação, mas livrai-nos do mal. Amém. Ave Maria, cheia de graça, o Senhor é convosco. Bendita sois vós entre as mulheres, e bendito é o fruto do vosso ventre, Jesus. Santa Maria, Mãe de Deus, rogai por nós, pecadores, agora e na hora de nossa morte. Amém. Ave Maria, cheia de graça, o Senhor é convosco. Bendita sois vós entre as mulheres, e bendito é o fruto do vosso ventre, Jesus. Santa Maria, Mãe de Deus, rogai por nós, pecadores, agora e na hora de nossa morte. Amém. Ave Maria, cheia de graça, o Senhor é convosco, bendita sois vós entre as mulheres, e bendito é o fruto do vosso ventre, Jesus. Santa Maria, Mãe de Deus, rogai por nós, pecadores, agora e na hora de nossa morte. Amém. Ave Maria, cheia de graça, o Senhor é convosco. Bendita sois vós entre as mulheres, e bendito é o fruto do vosso ventre, Jesus. Santa Maria, Mãe de Deus, rogai por nós, pecadores, agora e na hora de nossa morte. Amém. Ave Maria, cheia de graça, o Senhor é convosco. Bendita sois vós entre as mulheres, e bendito é o fruto do vosso ventre, Jesus. Santa Maria, Mãe de Deus, rogai por nós, pecadores, agora e na hora de nossa morte. Amém. Ave Maria, cheia de graça, o Senhor é convosco. Bendita sois vós entre as mulheres, e bendito é o fruto do vosso ventre, Jesus. Santa Maria, Mãe de Deus, rogai por nós, pecadores, agora e na hora de nossa morte. Amém. Ave Maria, cheia de graça, o Senhor é convosco. Bendita sois vós entre as mulheres, e bendito é o fruto do vosso ventre, Jesus. Santa Maria, Mãe de Deus, rogai por nós, pecadores, agora e na hora de nossa morte. Amém. Ave Maria, cheia de graça, o Senhor é convosco. Bendita sois vós entre as mulheres, e bendito é o fruto do vosso ventre, Jesus. Santa Maria, Mãe de Deus, rogai por nós, pecadores, agora e na hora de nossa morte. Amém. Ave Maria, cheia de graça, o Senhor é convosco. Bendita sois vós entre as mulheres, e bendito é o fruto do vosso ventre, Jesus. Santa Maria, Mãe de Deus, rogai por nós, pecadores, agora e na hora de nossa morte. Amém. Ave Maria, cheia de graça, o Senhor é convosco. Bendita sois vós entre as mulheres, e bendito é o fruto do vosso ventre, Jesus. Santa Maria, Mãe de Deus, rogai por nós, pecadores, agora e na hora de nossa morte. Amém. Glória ao Pai, ao Filho e ao Espírito Santo, como era no princípio, agora e sempre. Amém. Ó meu Jesus, perdoai-me, livrai-me do fogo do inferno, levai as almas todas para o céu e socorrei principalmente as que mais precisarem da vossa misericórdia. Quinto e último mistério doloroso. Nós queremos contemplar a morte de Jesus na cruz. Jesus, por amor, morre por nós. O justo dá a sua vida pelos injustos. Ele morre a nossa morte. Ele assume o nosso pecado para nos trazer vida, vida em abundância, para nos salvar. Com muito amor, com muito carinho, rezemos este mistério, o mistério da nossa salvação. Cristo nos resgatou, Cristo nos salvou, nos tirou das garras de Satanás, para que você seja livre, para que você seja feliz, para que você tenha vitória. Pai nosso, que estais nos céus, santificado seja o vosso nome, venha a nós o vosso reino, seja feita a vossa vontade, assim na terra como no céu. O pão nosso de cada dia nos dai hoje, perdoai as nossas ofensas, assim como nós perdoamos a quem nos tem ofendido. E não nos deixeis cair em tentação, mas livrai-nos do mal. Amém. Ave Maria, cheia de graça, o Senhor é convosco. Bendita sois vós entre as mulheres, e bendito é o fruto do vosso ventre, Jesus. Santa Maria, Mãe de Deus, rogai por nós, pecadores, agora e na hora de nossa morte. Amém. Ave Maria, cheia de graça, o Senhor é convosco. Bendita sois vós entre as mulheres, e bendito é o fruto do vosso ventre, Jesus. Santa Maria, Mãe de Deus, rogai por nós, pecadores, agora e na hora de nossa morte. Amém. Ave Maria, cheia de graça, o Senhor é convosco. Bendita sois vós entre as mulheres, e bendito é o fruto do vosso ventre, Jesus. Santa Maria, Mãe de Deus, rogai por nós, pecadores, agora e na hora de nossa morte. Amém. Ave Maria, cheia de graça, o Senhor é convosco. Bendita sois vós entre as mulheres, e bendito é o fruto do vosso ventre, Jesus. Santa Maria, Mãe de Deus, rogai por nós, pecadores, agora e na hora de nossa morte. Amém. Ave Maria, cheia de graça, o Senhor é convosco. Bendita sois vós entre as mulheres, e bendito é o fruto do vosso ventre, Jesus. Santa Maria, Mãe de Deus, rogai por nós, pecadores, agora e na hora de nossa morte. Amém. Ave Maria, cheia de graça, o Senhor é convosco. Bendita sois vós entre as mulheres. E bendito é o fruto do vosso ventre, Jesus. Santa Maria, Mãe de Deus, rogai por nós, pecadores, agora e na hora de nossa morte. Amém. Ave Maria, cheia de graça, o Senhor é convosco. Bendita sois vós entre as mulheres e bendito é o fruto do vosso ventre, Jesus. Santa Maria, Mãe de Deus, rogai por nós, pecadores, agora e na hora de nossa morte. Amém. Ave Maria, cheia de graça, o Senhor é convosco. Bendita sois vós entre as mulheres e bendito é o fruto do vosso ventre, Jesus. Santa Maria, Mãe de Deus, rogai por nós, pecadores, agora e na hora de nossa morte. Amém. Ave Maria, cheia de graça, o Senhor é convosco. Bendita sois vós entre as mulheres e bendito é o fruto do vosso ventre, Jesus. Santa Maria, Mãe de Deus, rogai por nós, pecadores, agora e na hora de nossa morte. Amém. Ave Maria, cheia de graça, o Senhor é convosco. Bendita sois vós entre as mulheres e bendito é o fruto do vosso ventre, Jesus. Santa Maria, Mãe de Deus, rogai por nós, pecadores, agora e na hora de nossa morte. Amém. Glória ao Pai, ao Filho e ao Espírito Santo, como era no princípio, agora e sempre. Amém. Ó meu Jesus, perdoai-me e livrai-me do fogo do inferno. Levai as almas todas para o céu e socorrei principalmente as que mais precisarem da vossa misericórdia. Nossa Senhora do Carmo, rogai por nós. São Padre Pio, rogai por nós. Salve Rainha, Mãe de Misericórdia, vida, doçura e esperança nossa salve. A vós bradamos os degredados filhos de Eva, a vós suspirando, gemendo e chorando neste vale de lágrimas. Eis a pois, advogada nossa, esses vossos olhos, misericordiosa nos volvei. E depois deste desterro, mostrai-nos, Jesus. Bendito é o fruto do teu ventre, ó clemente, ó piedosa, ó doce sempre Virgem Maria. Rogai por nós, Santa Mãe de Deus, para que sejamos dignos das promessas de Cristo. Amém. Foi uma alegria imensa rezar com você este terço. Que Deus te abençoe. Em nome do Pai, e do Filho, e do Espírito Santo. Amém.
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3: Senhor, no silêncio deste dia que amanhece, venho pedir-te saúde, força, paz e sabedoria. Quero olhar hoje o mundo com os olhos cheios de amor, ser paciente, compreensivo, manso e prudente. Quero ver teus filhos além das aparências como tu mesmo os vês, e assim não ver senão o bem em cada um. Deixa meus ouvidos a toda calúnia. Guarda minha língua de toda maldade. Que só de bênçãos se enche o meu espírito. Que eu seja tão bondoso e alegre que todos quantos se achegarem a mim sintam tua presença. Reveste-me, Senhor, com tua beleza. E que no decurso desse dia eu te revele a todos.
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5: Muito bom dia, meu amigo, muito bom dia, minha amiga, que bom, estamos começando o nosso novo dia. É verdade, já estamos aí, já estamos chegando, veja só, né? Estamos chegando ao dia 15 de maio. Você já está percebendo que a metade do mês... É isso aí, não dá pra brincar não. Olha, quando a gente vê, chega a 100 anos sem perceber. Então, hoje também é dia das assistentes sociais, um abraço a todas as assistentes sociais. Hoje o serviço de assistencialismo tá sendo prestado, né? Por tantas outras formas, por tantas outras profissionais. Mas a nossa saudação também hoje de São Pedro, Santo André e São Paulo e ainda Santo Ruperto. Um grande abraço, fico feliz de começar a nossa manhã. Deus te abençoe. Saúde, força, coragem, vida, alegria para você, para sua família.

família, para aquela pessoa que pediu para que você rezasse. Então, que maravilha, né? Nós começarmos o dia sempre na presença de Deus.

Há poucos dias estava conversando com uma pessoa e ela me dizia que sobrevivia bem, que tinha um trabalho, que conseguia seguir em frente, que cumpria seus deveres, que mantinha a rotina e dispunha de boas relações e boas amizades. E ainda assim sentia que lhe faltava algo para viver. Passei dias pensando sobre esta distinção entre sobreviver e viver. Veja só, como ele dizia, eu tenho tudo e não me falta nada, mas faltava algo ainda, né, para viver. Aquela partilha marcada pela sinceridade, isso não é confissão, até porque o padre nunca poderia fazer isso, mas evidencia uma experiência comum, porém muitas vezes silenciada e importante, sentir a falta, né, sentir que falta o essencial, a razão de tudo pela qual vale a pena viver e morrer. Trata-se da questão do sentido da vida, que não é um problema teórico, mas se impõe como uma experiência existencial. Ela ultrapassa o campo das satisfações materiais e se insere no horizonte mais profundo da existência, dos valores, da ética e do mistério. Por isso mesmo que em uma vida aparentemente organizada pode surgir uma espécie de um exílio interior, quando os acontecimentos do dia a dia deixam de convergir para uma direção maior. Como é importante então na vida a gente encontrar, né, e ter ter sempre essa busca para buscar, para responder de fato à necessidade. O segredo é sempre encontrar uma verdade que seja fundamental para encontrar a ideia segundo a qual eu possa viver e morrer. Então, a distinção tornou-se ainda mais clara. Quem apenas sobrevive limita-se a cumprir a rotina, tende a se acomodar e não se inquieta. Quem vive, quem busca o sentido da existência, quem assume o caminho e não foge. E essa busca conduz ao aprofundamento da própria vida e revela uma autêntica vitalidade espiritual. Contudo, ela não se resolve apenas pela razão, nem começa com respostas prontas, mas com a coragem de permanecer aberto, sem fugir da própria busca. Aos poucos, vai se percebendo que a razão para viver não se reduz a uma ideia abstrata, mas se define no encontro com algo ou com alguém que dá unidade, direção e sentido a tudo mais.

Um grande abraço, fico feliz de começar a nossa manhã de sexta-feira e hoje eu estarei ali na Garopaba às 18 horas para a Santa Missa com o povo de Deus da Garopaba e às 19 horas e 30 minutos eu estarei lá na Igreja de São Pedro, no Camacho. E na Igreja Matriz, o Diácono Raul estará então presidindo a celebração da palavra na Igreja Matriz. É assim, para podermos atender as nossas comunidades, precisamos fazer estas mudanças e fazer sempre esse empenho. Bem, meu amigo, minha amiga, ao reconhecermos que a busca do sentido toca em Deus e no que Ele quer de nós, torna-se evidente que há uma direção. Mesmo sem clareza plena, existe uma intuição que orienta o caminho. É justamente nesse sentido que a fé se torna essencial, que nos permite avançar, mesmo sem possuir toda a evidência. Compreendemos, então, que a clareza não antecede o caminho. Ela amadurece no próprio caminhar. Diante do medo, por exemplo, torna-se fundamental distinguir entre prudência e adiamento. É legítimo não forçar respostas. Contudo, é necessário discernir se a espera não encobre de forma sutil o receio de assumir aquilo que já foi intuído. Nesse sentido, o medo pode ser compreendido não como ausência de sentido, mas como sinal de sua proximidade e de sua exigência. O sentido da vida também o sentido da vida também depende da atitude com a qual nos colocamos diante do mundo. Viver plenamente consiste em entrar em harmonia com a realidade, não de forma passiva, mas com adesão consciente ao mistério que nos envolve e nos remete a Deus. Assim, a passagem do sobreviver para o viver não ocorre por mudanças externas, mas por uma transformação interior. É o momento em que a vida deixa de ser mera sucessão de acontecimentos e se torna a resposta a um chamado que se manifesta concretamente nas experiências, nas intuições e nas inquietações que atravessam a existência. Por isso, não é necessário esperar uma compreensão total para agir. O essencial é dar o passo possível, sem recusar aquilo que já se tornou visível.

E nesta manhã, meu amigo, minha amiga, vamos lá, vamos conhecer um pouquinho, então, a história dos santos de hoje. Como falei, hoje lembramos Pedro, André e Paulo. Todos eles são martirizados durante a primeira grande perseguição do imperador Décio, lá no ano 251. A eles junta-se virgens e mártires, de belíssimo nome, como a Denise. O primeiro, no caso, é Pedro, a ser submetido ao martírio, e que era ainda adolescente. Pouco depois, os demais também foram perecendo, não sob a violência do imperador. E a jovem Denise, de 16 anos, ela foi decapitada. Paulo foi por apedrejamento. Mas também hoje de São Ruperto. São Ruperto, aí ele foi um leigo, e foi a mãe, que era viúva, quem lhe ensinou as virtudes cristãs. São Ruperto, ele tinha tão grande coração para com os pobres, que já aos 20 anos de idade se tornou célebre. Aliás, foi com essa tenra idade que Deus o chamou a si. Viveu no século XIX. Foi tão célebre, depois da morte, que Santa Hildegarda fixou um mosteiro para a sua comunidade, bem junto ao túmulo do santo, cujas virtudes ele propagou.

0: E nessa manhã, meu amigo, minha amiga, onde quer que você esteja, eu convido você, vamos rezar juntos? Então vamos lá. Pai nosso que estás no céu, santificado seja o vosso nome. Venha a nós o vosso reino, seja feita a vossa vontade, assim na terra como no céu. O pão nosso que cada dia nos dai hoje, perdoai as nossas ofensas, assim como nós perdoamos a quem nos tem ofendido, e não nos deixeis cair em tentação, mas livrai-nos do mal. Amém. Ave Maria, cheia de graça, o Senhor é convosco. Bendita sois vós entre as mulheres, e bendito é o fruto do vosso ventre, Jesus. Santa Maria, Mãe de Deus, rogai por nós, pecadores, agora e na hora de nossa morte. Amém. E que a bênção de Deus desça e permaneça, Pai e Filho e Espírito Santo. Amém. Na sequência, as primeiras notícias e depois, a boa música.
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2: Olá, meus amigos, muito bom dia. 7:04 agora. Estamos chegando com mais uma edição do Show do Rádio. Um show de informações aqui na Super Tubá, nesta manhã de sexta-feira, hoje, 15 de maio de 2026, dia de Santo Isidoro, dia do gerente bancário, dia do assistente social, dia internacional da família, dia nacional do controle das infecções hospitalares, dia internacional do Serviço de Informação Aeronáutica, dia nacional de conscientização da mucopolissacaridose e dia internacional da latinidade. Show do Rádio tem a apresentação de Bruno Vandresa e Antônio Bento. Participam do programa Giovanni Martins e Ramon Silveira. Trabalhos técnicos de Everton Luiz, as gravações de Lucas Marcos de Carvalho e a direção geral do padre Rafael Liano.
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2: Olá, Antônio Bento, muito bom dia. Como está o tempo neste momento aqui em Tubarão?
4: Muito bom dia, Bruno, Everton e ouvintes. O tempo em Tubarão, região sul de Santa Catarina, apresenta-se nublado, muitas nuvens, temperatura de 16 graus, 89% a umidade relativa do ar.
2: Vamos juntos então, são 2:30 de muitas informações para você. Acompanhe o Show do Rádio pelo 104.9, através também das lives no Facebook, YouTube e pelo aplicativo RádiosNet.
4: Quando são 7:05, vamos para os destaques do programa. Lula cita verdade após áudio de Flávio Bolsonaro com Vorcaro ir à tona.
2: Evento Sesc Cidadão acontece neste domingo em Tubarão, ofertando vários serviços gratuitos. Sobre o evento, fala o programa técnico de atividades do Sesc, José Luiz Maia.
4: Pantavírus, OMS confirma 8 casos de cepa que causou surto em navio.
2: Mutirão de limpeza nas margens do Rio Tubarão acontece amanhã. Sobre o assunto, vamos conversar com o secretário de Serviços Públicos e Zeladoria, Felipe Tesman.
4: Santa Catarina instala 10 mil câmeras inteligentes para reforçar segurança nas escolas.
2: Auxílio alimentação dos servidores de Tubarão sobe para R$ 950 e terá 13ª parcela.
4: No boletim policial, em Tubarão, panela de pressão provoca incêndio e morador é resgatado do local pelos bombeiros. Homem condenado por tráfico na região é preso em Portugal. Operação da Polícia Civil em municípios da região sul contra fraude de milhões no agronegócio. Em Laguna, polícia encontra cocaína dentro de panela. Tudo isso e muito mais daqui a pouco no boletim policial.
2: Bastante panela aí, é panela de pressão causando incêndio, é droga dentro da panela, de pressão também?
4: Ó. Haja panela.
2: Vamos ao contato agora com Ramon Silveira, ele traz o seu destaque. Ramon, bom dia.
5: Muito bom dia, amigos do Show do Rádio. Neste sábado, às 17 horas, acontece a primeira comunhão de 5 crianças na Igreja Sagrada Família da Vila Moema. E neste domingo, às 9 da manhã, na Catedral de Tubarão, a primeira comunhão de 90 crianças. A coordenadora da catequese, Carla Cardoso Frainani, fala sobre este momento especial, às 8:30, no Repórter Tubá.
4: Giovanni Martins também com seu destaque. Bom dia, Giovanni.
6: Bom dia, Polícia Militar Rodoviária de Santa Catarina destaca tema da campanha Maio Amarelo deste ano.
2: Ok, no programa ainda o quadro Papo Reto com Haroldo Silva Oldura. Um show de informações para você. O Show do Rádio está só começando.
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4: Vamos então com os destaques de capa do Jornal Diário do Sul. Estado projeta instalação de lombadas eletrônicas. Estudo para definir locais e a contratação de empresa estão em andamento. Porto de Imbituba, potencial logístico e investimentos são apresentados. Susto, mulher reage a assalto para proteger bebê. 129 milhões, operação apura fraude milionária. Decisão, mãe é acusada de abandono e é absolvida. Cine Show, filmes de ação e suspense são novidades. Série B do Catarinense, Peixe joga no domingo. Tubarão encara o Metropolitano fora de casa. Grandes eventos. Tubarão terá eventos especiais neste fim de semana. No sábado ocorre o Festival Unisul Rock e no domingo o Hiper Sunset, ambos na Arena Multiuso, onde a estrutura está sendo preparada. São os destaques do Diário do Sul.
2: Vamos ao Diário Catarinense. Nova frente fria vira o tempo e coloca parte do Brasil em alerta para temporais. Caso IP, criança é internada após usar detergente e acende alerta na vigilância. Lei que garante igualdade salarial entre homens e mulheres é validada pelo STF. Flávio diz que dinheiro de Vorcaro era só para filme, não tenho nenhum contato, diz ele. Lula diz que conversas entre Flávio Bolsonaro e Daniel Vorcaro é caso de polícia. Empresa ligada a Vorcaro em filme de Bolsonaro enviou milhões a suspeitos de facção e máfia. Novo de Santa Catarina chama críticas de Zema a Flávio de precipitadas e reafirma aliança com o PL. E ainda, governo de Santa Catarina fecha contrato de 116 milhões para a volta de lombadas eletrônicas nas rodovias. São destaques do Jornal Diário Catarinense.
4: Vamos agora aos destaques do Folha Regional. Grupo Chocolate e outras atrações animam a programação dos 156 anos de Tubarão neste domingo. Jorginho sai em defesa de Flávio Bolsonaro após vazamento de áudio para Vorcaro. Corpo de mulher de 56 anos é encontrado boiando em rio no sul de Santa Catarina. Pavimentações avançam em Braço do Norte e devem ser concluídas nesta sexta-feira. Dengue e meningite são descartadas como causas da morte jovem em Braço do Norte. Festa junina da passagem terá fogueira de 10 metros de altura e 10 minutos de show pirotécnico. Casa de veraneio é totalmente destruída por incêndio em Jaguaruna. São os destaques do Folha Regional.
2: Bom, principais jornais que já estão circulando pelo país, iniciando pelo Folha de São Paulo. PF suspeita que dinheiro de Vorcaro custeou Eduardo Bolsonaro nos Estados Unidos. No estado de São Paulo, PF vai investigar destino que Flávio deu a dinheiro do Vorcaro. No Globo, PF investiga se dinheiro de Vorcaro para filme financiou Eduardo nos Estados Unidos. No Correio Brasiliense, PF investiga a ligação de Flávio com Vorcaro. No Zero Hora, também, PF apura se Vorcaro bancou estadia de Eduardo Bolsonaro nos Estados Unidos. E no Notícias do Dia, Santa Catarina prepara a volta de lombadas eletrônicas nas SCs.
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4: São 7:12. Bom dia para você que já está acordado na cozinha, se preparando para mais um dia de trabalho. Hoje é sexta, sextou, o tempo fechou. A previsão de tempo fechado amanhã, domingo e segunda-feira pode chover. Enfim, o importante é você levantar bem, cabeça erguida, ir para o trabalho e fazer o seu trabalho aí do dia a dia. Para você no trânsito, aí com o seu seu carro ligado, Radinho 104.9. Onde quer que você esteja, obrigado pela carona. Dirija com atenção e com cuidado.
2: Você está querendo roubar o lugar do Daniel Panobianco? Já está falando sobre a previsão do tempo final de semana? Deixa ele.
4: Só estou dando aí uma iniciativa.
2: Um spoiler.
4: Aí. Daqui a pouco o Daniel traz aí toda a informação.
2: Tu sabe que não se dá spoiler, né?
4: Mas vamos falar aqui, viu, Bruno, sobre a mentira que tem perna curta. Segundo Lula, cita verdade após áudio de Flávio com Vorcaro ir à tona.
2: Mentira e política na mesma frase não.
4: Não combina. O presidente Lula associou ontem, quinta-feira, seu discurso em defesa da verdade nas eleições ao embate político com a família do ex-presidente Jair Bolsonaro. Evento do Minha Casa Minha Vida em Camaçari, na Bahia, Lula disse: vocês estão vendo na televisão, a verdade tarda, mas não falha. Minha mãe dizia: mentira tem perna curta. Ele sabe muito bem dessa frase, né? A fala ocorreu um dia após a divulgação de áudios envolvendo o senador Flávio Bolsonaro e o banqueiro Daniel Vorcaro. Lula não mencionou diretamente o caso, mas fez a afirmação ao falar sobre mentira na política e lembrar sua própria prisão. Na parte final do discurso, o presidente intensificou as críticas a Jair Bolsonaro. Chamou o ex-presidente de último traste que o governo deste país e associou a expressão verde e amarelo à gestão anterior. Durante a apresentação, Lula citou programas sociais, universidades, reforma agrária, regularização de territórios quilombolas e a transposição do Rio São Francisco para defender o legado dos governos petistas. Disse que o país teria menos problemas sociais se outros presidentes tivessem feito um terço do que o PT realizou. O presidente também responsabilizou Bolsonaro pela condução da pandemia da Covid-19 e criticou declarações do ex-presidente Jair Bolsonaro sobre vacinas. Recentemente, Lula apresentou em cerimônia no Palácio do Planalto um dossiê sobre a gestão anterior durante a pandemia.
2: Bom, são 7:15. A Prefeitura de Tubarão e o Sindicato dos Trabalhadores no Serviço Público Municipal, Sintras PMT, chegaram a um acordo sobre o reajuste salarial dos servidores municipais para 2026. Atenção, servidores municipais, hein, aqui de Tubarão. A definição ocorreu após reunião realizada nesta quinta-feira. O índice aprovado foi de 5%. Acima da inflação acumulada nos últimos 12 meses, medida pelo INPC, que fechou em 4,11%. O reajuste representa ganho real de 0,89% para a categoria. Inicialmente, o sindicato havia solicitado aumento de 8%, mas o percentual acordado foi considerado viável dentro das condições financeiras do município. O reajuste será encaminhado em projeto de lei para a Câmara de Vereadores e deve ser aplicado já na folha salarial de maio. O auxílio alimentação também terá reajuste de 5%, passando para R$ 950. Além disso, os servidores passarão a receber uma 13ª parcela do benefício, que será paga em dezembro. E uma notícia boa para quem é servidor público municipal, né? Então todo mundo já tem direito, claro, ao 13º salário, né? Porém, agora vai ter o 13º auxílio alimentação também. Interessante para quem trabalha na prefeitura. Outra medida definida é o pagamento da primeira parcela do 13º salário ainda no mês de junho. Já o salário de maio, que estava previsto para o dia 29, será antecipado para o dia 27, em razão das comemorações de aniversário do município. Segundo a administração municipal, as medidas buscam valorizar os servidores e manter o equilíbrio financeiro das contas públicas.
4: É, o Bruno leu essa notícia meio lenta, assim, parece que não gostou dessa informação aí, desse aumento.
2: Por que está se falando isso?
4: ou estou pensando diferente, Bruno?
2: Não, eu li até bastante lento, como diz você, para que todos entendam bem, né, quais foram as decisões a partir dessa reunião, dessa negociação do sindicato com a prefeitura, que muita gente nos ouve e é servidor público municipal. Então a gente fala devagarzinho para todos entenderem perfeitamente o que ficou definido, o que ficou acordado a partir dessa reunião.
4: Ah, entendi.
2: Não agora. Tem nenhum posicionamento meu em relação a isso. Uma negociação, decidiram dessa forma e o servidor público então vai ter esse reajuste, inclusive um 13º do auxílio alimentação.
4: Não só o setor público, como também o privado deveria ter o auxílio alimentação. O que você acha?
2: Ainda mais um 13º de auxílio alimentação.
4: Aí seria bom demais. São 7h18, OMS confirma cepa de 8 dos 11 casos de hantavírus em Cruzeiro. A Organização Mundial da Saúde informou ontem que o surto de hantavírus registrado no navio de Cruzeiro, onde com soma de 11 casos, incluindo 3 mortes. Do total, 8 foram confirmados como infecção pela cepa ANDES, a única conhecida por permitir transmissão entre pessoas. Segundo a entidade, 2 casos são considerados prováveis e 1 segue inconclusivo, ainda sob análise. Entre as mortes, 2 foram confirmadas e 1 é tratada como provável. A atualização mais recente inclui novos diagnósticos após a retirada dos passageiros do navio. Há 1 caso confirmado na França de 1 pessoa que apresentou sintomas durante o retorno ao país. Na Espanha, outro passageiro testou positivo ao chegar, mas permanece sem sintomas.
2: Bom, 7h20 agora, a Polícia Militar Rodoviária de Santa Catarina destaca tema da campanha Maio Amarelo deste ano, reportagem de Giovanni Martins.
7: Ok, vamos voltar a destacar o Maio Amarelo, que foi criado com a finalidade de chamar a atenção da sociedade para o alto índice de mortos e feridos no trânsito e promover a conscientização. Para tratar sobre o assunto, eu converso com o capitão Eduardo Brosten. Ele é comandante da 2ª Companhia de Polícia Militar Rodoviária, responsável pela região sul de Santa Catarina. Inicialmente, gostaria que o senhor falasse sobre o tema deste ano, no trânsito, enxergar o outro é salvar vidas.
8: O tema do Maio Amarelo de 2026 é extremamente relevante. Ele nos traz a seguinte expressão: no trânsito, enxergar o outro é salvar vidas. E essa expressão nos resgata o princípio da confiança e do dever objetivo de cuidado que todos devem ter como usuários das vias, desde o pedestre até o motorista de um veículo mais pesado. O trânsito, ele é um sistema interdependente, onde a segurança de um usuário depende diretamente da percepção e da ação do outro usuário. Portanto, o ato de ver e também de ser visto é um preceito que nos é muito caro e ele também é um preceito de direção defensiva. Desse modo, é extremamente importante para evitar sinistros, especialmente nas nossas rodovias estaduais, essa percepção que nós devemos ter não só conosco, mas também perante os demais usuários. Em complemento ao nosso princípio da confiança, os deveres objetivos de cuidado, e que também guardam relação com o tema do nosso Maio Amarelo desse ano, está a correta manutenção do sistema de iluminação e sinalização dos nossos veículos, porque isso certamente irá reduzir o risco de colisões por falta de percepção visual. Dou por exemplo uma motocicleta que deve manter os faróis baixos, acesos, seja de dia, seja à noite. Caso ela não esteja com esse farol aceso, ainda que em período diurno, ela não será percebida de forma fácil por parte dos demais veículos, principalmente em razão da sua pequena silhueta ao ser vista pelo retrovisor, e a ausência do farol aceso vai prejudicar ainda mais essa visibilidade, e isso tem contribuído e muito para os sinistros que estão ocorrendo em nossas rodovias, especialmente aqui no sul do estado de Santa Catarina. Portanto, enxergar e ser visto é algo que salva vidas. Portanto, essas condutas devem ser adotadas no nosso trânsito, desde o pedestre até o condutor de veículos mais pesados.
7: A Polícia Militar Rodoviária percebe aumento da agressividade e da intolerância no trânsito?
8: Hoje, no estado de Santa Catarina, de acordo com os últimos dados estatísticos, nós temos uma média de 8 veículos para cada 10 habitantes. Portanto, de forma proporcional, a imprudência e a intolerância no trânsito também vem aumentado. E por isso, nós sempre orientamos o condutor, antes de fazer qualquer deslocamento, de se programar com bastante antecedência, verificar o tempo estimado de deslocamento, para que ele possa realizar esse deslocamento com calma, e ter bastante paciência no trânsito, seguir as normas gerais de circulação e conduta, para que a gente tenha um trânsito menos caótico e um trânsito mais tranquilo, com menos sinistro e mais respeito de um para com o outro.
7: Capitão, quais são as principais causas de acidentes de trânsito com morte hoje?
8: Com relação às principais causas dos sinistros de trânsito com morte hoje, especialmente nas rodovias estaduais do sul do estado de Santa Catarina, nós verificamos que o fator humano, ele continua sendo o principal contribuidor para esse tipo de sinistro. Em mais de 90% dos casos, o fator humano é primordial para a ocorrência desses sinistros. E guarda relação especialmente com condutas envolvendo excesso de velocidade, ultrapassagem em locais proibidos, tudo isso associado à ingestão de álcool e também a realização de conversão de forma irregular nas nossas rodovias, bem como a realização de conversão sem os devidos cuidados. E isso guarda relação de forma direta com a campanha do Maio Amarelo desse ano, de que enxergar os outros é salvar vidas. E isso é importante para que o nosso condutor tenha ciência e não faça com os outros aquilo que ele não gostaria que fosse feito consigo.
7: Quais cuidados básicos muitas pessoas acabam esquecendo no dia a dia?
8: Cuidados básicos que frequentemente são negligenciados pelos nossos condutores. Nós verificamos condutas que vão desde a não utilização do cinto de segurança pelos ocupantes dos veículos até a não realização de sinalização de manobras. Com relação à utilização de cinto de segurança, é importante lembrar para os nossos condutores que o cinto de segurança é um item de utilização obrigatória por todos os ocupantes. Aliado à utilização do cinto de segurança, que em caso de sinistros envolvendo colisões salva vidas, principalmente para evitar a ejeção de ocupantes do veículo e também a projeção interna, verificamos que a não utilização do dispositivo de retenção adequado para crianças também vem causando enormes prejuízos às vidas dos pequenos. Lembrando, o condutor do automóvel deve verificar o dispositivo de retenção adequado para aquela criança, desde a utilização de cadeirinha, bebê conforto, assento de elevação, até mesmo a utilização do cinto de segurança, a depender da idade. Além disso, verificamos que é importante a realização da manutenção adequada do veículo, verificar os pneus, principalmente os pneus que já estão com indicador de desgaste no limite, famoso TWI, porque em ambientes de chuva, especialmente, esses pneus não vão atuar de forma correta. Além disso, os sistemas de freio ficam deficientes e são frequentemente ignorados até o momento de alguma emergência. Por fim, é muito importante lembrar aos nossos condutores da necessidade de indicar, por meio da nossa luz indicadora de direção, a seta, de forma adequada a manobra que ele vai realizar. Nas nossas rodovias estaduais, nós observamos principalmente em manobras de conversão a não utilização desse tipo de sinal, e uma outra conduta que frequentemente vem causando sinistros com óbitos aqui no nosso sul é a realização de conversão em nossas rodovias de maneira irregular. Lembrando que sempre em rodovias dotadas de acostamento do lado direito, a realização de conversão, ela deve ser precedida da parada total do veículo no acostamento, a utilização de seta indicadora da direção que ele pretende tomar, e além disso, esse cidadão só deve iniciar a manobra de conversão depois de certificar-se de que não vem nenhum veículo cruzando ele na rodovia, porque a preferência é dos veículos que estão trafegando.
7: Estamos falando sobre o Maio Amarelo, um movimento importantíssimo que fala sobre os cuidados que todos devem ter no trânsito. O celular ao volante já se tornou tão perigoso quanto dirigir alcoolizado, capitão?
8: É possível afirmar que a utilização do celular, ela causa distração cognitiva, visual e motora, assim como a direção do veículo em estado alcoolizado. Portanto, trata-se de uma infração gravíssima, a do condutor que manuseia o aparelho celular, de qualquer forma, porque essa conduta, especialmente numa frenagem, além da distância normal de frenagem de um veículo, ela vai aumentar de forma sobremaneira a percepção e a atenção do condutor com relação à necessidade da frenagem. Então, toda essa manobra com a utilização de celular vai demorar muito mais e vai percorrer muito mais metros, o que pode ser a diferença entre você causar o óbito ou salvar a vida de alguém.
7: Como transformar campanhas como o Maio Amarelo em atitudes permanentes durante o ano inteiro?
8: É possível afirmar, para que o Maio Amarelo não seja apenas sazonal no mês de maio, é necessário que todos interiorizem as nossas normas de trânsito e apliquem o princípio da confiança e os deveres objetivos de cuidado, e levarem para consigo aquele famoso lema de não fazer aos outros aquilo que não gostaria que fizessem consigo. Isso deve ser uma conduta contínua também no âmbito da educação para o trânsito em todos os níveis de ensino, desde de criança até os adultos nas universidades. A PMRV, ela contribui mantendo os programas de instrução, campanhas educativas ao longo de todo o calendário anual, reforçando que a segurança viária, ela não é apenas um evento, mas um estado de vigilância constante. A mudança de cultura, ela ocorre quando o condutor compreende que a lei existe para proteger a vida e não meramente para sancionar.
7: Capitão Eduardo Brostein, comandante da 2ª Companhia de Polícia Militar Rodoviária, responsável pela região sul de Santa Catarina, obrigado por atender a reportagem da Rádio Tubá. E para finalizar, por gentileza, qual o recado a Polícia Militar Rodoviária deixa para quem insiste em desrespeitar as leis de trânsito?
8: Uma mensagem que deixamos aos nossos condutores é no sentido de que o trânsito seguro, além de ser um dever do Estado, é um direito e eu diria que até uma responsabilidade de todos. Como vimos, temos o princípio da confiança e dos deveres objetivos de cuidado, e eles devem ser empregados por todos os usuários das nossas vias. Aqueles que continuam optando pelo desrespeito deliberado às normas de trânsito estarão sujeitos ao rigor das sanções administrativas e também às penalidades criminais, caso cometam condutas mais graves e previstas como crimes. A Polícia Militar Rodoviária está presente nas rodovias para garantir, principalmente, a preservação da vida dos usuários das nossas rodovias e estradas.
7: Repórter Giovanni Martins.
4: Beleza, Giovanni, todo cuidado é pouco ao trafegar pelas rodovias, enfim, nas vias públicas da cidade, como também rodovias estaduais e federais. São 7h31, pavimentações avançam em Braço do Norte e devem ser concluídas nesta sexta-feira. A equipe do consórcio intermunicipal multifinalitário da Amorel, Sim Amorel, deve concluir nesta sexta-feira a colocação da camada asfáltica em um trecho estratégico da rua 7 de Setembro, no centro de Braço do Norte. A obra abrange uma extensão de aproximadamente 260 metros e faz parte do cronograma de melhorias urbanas executado pelo consórcio na região. Os trabalhos

0: Isso está acontecendo no município de Braço do Norte.
1: Bom, a Serra do Rio do Rastro, um dos principais cartões postais do estado, terá bloqueios temporários neste fim de semana por conta da realização do evento esportivo Rio do Rastro Marathon 2026. De acordo com a organização do evento, a interdição ocorre nos dias 16 e 17 de maio, sempre a partir das 6 horas da manhã. A liberação da rodovia acontecerá após a passagem do último atleta. No sábado, a previsão é de reabertura por volta das 12 horas. Já no domingo, o tráfego deve ser retomado após as 13 horas. Segundo a Polícia Militar Rodoviária, os pontos de bloqueio estarão localizados em dois trechos da SC-390. Em Lauro Miller, o fechamento ocorrerá no quilômetro 421, no bairro Guatá, próximo ao posto da Polícia Militar Rodoviária. Já em Bom Jardim da Serra, a interdição será no quilômetro 408,2, na região do Mirante. A orientação é para que motoristas e turistas programem os deslocamentos na Serra do Rio do Rastro com antecedência e busquem rotas alternativas durante os horários de fechamento. Bom, são 7:34.
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1: Bom, as informações foram repassadas pela Eluana, atendimentos adultos na emergência 167, no pronto atendimento 40. Atendimentos pediátricos na emergência 45, no pronto atendimento 3. Nascimentos foram 12, 4 meninos e 8 meninas. E 5 óbitos, infelizmente, foram registrados nas últimas horas.
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0: Vamos então com as ocorrências do setor policial das últimas horas. Copom, Centro de Operações da Polícia Militar, registro de cumprimento de mandado de prisão em Tubarão, Vila Esperança, 9:30 de ontem. Manhã de ontem, Polícia Militar cumpriu o mandado de prisão em desfavor de um homem de 37 anos. Os policiais realizaram a abordagem e confirmaram a ordem judicial expedida em razão do descumprimento de medida protetiva. Diante dos fatos, o homem foi conduzido ao presídio regional de Tubarão para os procedimentos cabíveis. Tráfico de drogas, cumprimento de mandado de prisão no município de São Lutero, ontem por volta das 2:13 da tarde. Ontem, a Polícia Militar de Santa Catarina, em ação conjunta com a Polícia Civil, realizou uma operação policial no bairro Evolução, em São Lutero, com o objetivo de combater a atividade de traficância exercida por uma mulher de 45 anos. Durante a operação, os policiais cumpriram mandados de prisão e de busca e apreensão expedidos contra a suspeita. A mulher foi abordada em frente ao apartamento dela enquanto conduzia um veículo. Em busca pessoal, foram apreendidos um celular e R$100 em dinheiro. Nas buscas realizadas no apartamento, os policiais localizaram aproximadamente 510 gramas de cocaína entre porções já fracionadas e outras ainda não preparadas para comercialização. Também foram apreendidos uma balança de precisão, anotações relacionadas ao tráfico de drogas e mais R$ 115,00 em dinheiro vivo. Conforme apurado durante as diligências, a mulher já utilizava tornozeleira eletrônica em razão de condenação anterior e, mesmo assim, continuava exercendo atividade relacionada ao tráfico de drogas. Diante dos fatos, a mulher recebeu voz de prisão e foi conduzida à delegacia de Polícia Civil para os procedimentos legais. atendimento de receptação culposa.

0: Município de Braço do Norte, ontem por volta das 17h19, na tarde de ontem, a Polícia Militar recuperou duas bicicletas furtadas durante atendimento de uma ocorrência de receptação no bairro Nossa Senhora das Graças, em Braço do Norte. Os policiais foram acionados após a vítima informar que as bicicletas haviam sido furtadas em um estacionamento de mercado no município de São Ludgero. Com o auxílio de imagens de vídeo monitoramento, foi possível identificar dois homens cometendo furto. Durante buscas, os policiais localizaram as bicicletas na residência de um homem de 26 anos. Questionado, ele relatou que havia adquirido os objetos por R$300 por meio de negociação pela internet. Diante dos fatos, o homem recebeu voz de prisão e foi conduzido à delegacia de polícia civil para os procedimentos legais. Tráfico de drogas em Maruí ontem, 19h36. Polícia Militar de Santa Catarina prendeu um homem de 28 anos por tráfico de drogas no centro de Imaruí. Durante rondas, os policiais visualizaram o suspeito conduzindo uma motocicleta. Ao perceber a aproximação da guarnição, o homem dispensou um objeto no chão. Após abordagem e averiguação no local, os policiais localizaram 5 porções de cocaína, totalizando 3,69 gramas. Com o suspeito, os policiais também apreenderam um aparelho celular, R$116 em espécie e uma carteira com documentos pessoais. Diante dos fatos, o homem recebeu voz de prisão e foi levado encaminhando para a Delegacia de Polícia Civil. Cumprimento de mandado de prisão São Gero, 20/15 de ontem. Polícia Militar cumpriu mandado de prisão contra um homem de 34 anos no bairro Revolução, em São Gero. Os policiais realizavam um abastecimento da viatura quando visualizaram um homem chegando ao estabelecimento. A guarnição já possuía conhecimento de que havia um mandado de prisão pelo crime de lesão corporal em aberto contra ele. Após a abordagem, os policiais confirmaram a ordem judicial e efetuaram cumprimento do mandado. Diante dos fatos, o homem foi conduzido ao presídio masculino aqui de Tubarão. Furto e recaptura de foragido no centro de 13 de maio. Noite de ontem, Polícia Militar prendeu um homem de 44 anos pelo crime de furto. Durante a ocorrência, os policiais também constataram que ele estava foragido do sistema prisional. Os policiais receberam informações de que populares sobre furtos de bicicletas ocorridos em dias consecutivos no município, com base nas características repassadas, a guarnição realizou buscas e localizou o suspeito pedalando a bike no bairro Lajeado, em sentido Tubarão. Durante a abordagem, o homem confessou ter furtado uma das bicicletas para se deslocar até Tubarão e também informou estar foragido do sistema prisional. Em consulta ao sistema policial, os policiais confirmaram a condição de foragido. Ele foi levado para o plantão da delegacia de polícia. Morador é resgatado após incêndio causado por panela de pressão em apartamento. Um homem foi resgatado pelos bombeiros após um incêndio atingir um apartamento na tarde de ontem no centro de Tubarão. A ocorrência foi registrada em um edifício multifamiliar da Avenida Marcolino Martins Cabral. Quando as equipes chegaram ao local, havia grande quantidade de fumaça saindo pelas janelas de um dos apartamentos. Os bombeiros precisaram arrombar a porta do imóvel para iniciar as buscas. Dentro do apartamento, encontraram o morador confuso e desorientado em meio à fumaça. Ele foi retirado rapidamente do local e encaminhado ao Hospital Nossa Senhora da Conceição para atendimento médico. Durante a ação, os socorristas localizaram uma panela de pressão em chamas sobre o fogão, apontada como a causa do incêndio. Ao controlar o fogo, a guarnição realizou o trabalho de rescaldo e utilizou ventilação positiva para retirada da fumaça do apartamento. Tudo foi controlado rapidamente pelos bombeiros. Polícia encontra cocaína escondida dentro de panela durante operação. A Polícia Civil localizou cerca de 554 gramas de cocaína, parte dela escondida estrategicamente dentro de uma panela na cozinha durante uma operação realizada na tarde de ontem no bairro Magalhães, em Laguna. A ação foi conduzida pela Delegacia de Investigação Criminal JIC durante o cumprimento de um mandado de busca e apreensão em um imóvel investigado por tráfico de drogas. Além da cocaína, os policiais apreenderam porções de maconha, 13 invólucros de crack encontrados no bolso do suspeito, dinheiro em espécie, balança de precisão e materiais utilizados para fracionamento e embalagens dos entorpecentes. Segundo a Polícia Civil, a investigação apontava intensa movimentação de usuários no local, utilizado como ponto de venda de drogas. Tudo se acabou com a chegada da polícia. Condenado por tráfico na região, é preso em Portugal após alerta da Interpol. Um homem condenado pela vara única da comarca de Armazém por tráfico de drogas, Associação para o Tráfico e Porte Ilegal de Arma de Fogo de Uso Restrito, foi preso em Lisboa, em Portugal, na quarta-feira. Segundo a Polícia Federal, o condenado era considerado foragido da justiça catarinense desde 2024 e recebeu pena de 11 anos e 10 meses de reclusão em regime fechado. Após levantamentos investigativos, a PF identificou que o homem estaria fora do país e repassou as investigações à vara de execuções penais da comarca de Criciúma. Com base nas informações apresentadas, a justiça determinou a inclusão do nome do foragido na difusão vermelha da Interpol, medida efetivada em abril deste ano. A partir disso, as autoridades portuguesas localizaram e prenderam o suspeito em Lisboa para fins de extradição. Agora deve ser extraditado para o Brasil. Cidade da região são alvo de operação contra fraude de 129 milhões no agronegócio. Cidades do sul de Santa Catarina estiveram entre os alvos da Operação Bilio Agro, deflagrada pela Polícia Civil de Santa Catarina ontem para desarticular um grupo suspeito de envolvimento em fraudes fiscais, falsidade ideológica e lavagem de dinheiro no setor do agronegócio e transportes. Na região, mandados de busca e apreensão foram cumpridos em Braço do Norte, Orleans, Laguna e Criciúma, informou a Polícia Civil. O prejuízo estimado aos cofres públicos catarinenses ultrapassa 129 milhões. A operação foi realizada pela Delegacia de Investigação de Crimes contra a Fazenda Pública, DEIC, em conjunto com a Secretaria de Estado da Fazenda de Santa Catarina. Segundo as investigações, o grupo utilizava empresas de fachada para emitir notas fiscais fraudulentas, simulando venda, transporte e exportação de grãos com o objetivo de obter isenções indevidas de ICMS e desviar mercadorias sem reconhecimento de impostos. Ainda conforme a Polícia Civil, o esquema utilizava laranjas, incluindo beneficiários de programas sociais e pessoas com antecedentes criminais, para ocultar os verdadeiros responsáveis pelas operações. Além de Santa Catarina, a operação também cumpriu mandados de bloqueios patrimoniais nos estados do Paraná, São Paulo, Minas Gerais, Mato Grosso, Goiás, Alagoas, Pernambuco e no Distrito Federal. E atenção, corpo de mulher de 56 anos encontrado boiando em rio no sul de Santa Catarina. Corpo de uma mulher de 56 anos foi encontrado boiando no rio Araranguá na noite de ontem, na área central da cidade. A vítima já foi identificada. Cláudia Maria dos Santos Fávaro morava no bairro Jardim das Avenidas em Araranguá, um popular que estava descansando às margens do rio avistou o corpo na água e com o auxílio de um pedaço de madeira ele conseguiu puxar até a margem. Os bombeiros foram acionados e realizaram a retirada do corpo do local. As polícias civil e científica também estiveram presentes para os procedimentos legais e a remoção do corpo. Foram essas as informações da notícia da polícia aqui no Show do Rádio desta manhã de sexta-feira.
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0: São 7:49. Um bom dia para você que já está acordado na cozinha, preparando cafezinho ou já bebeu o cafezinho, já está pronto para ir para o trabalho. Muita gente não trabalha, já aposentado, né? Pessoal aposentado, fica só descansando, liga o rádio, acompanhando aí o Show do Rádio. Alô, Dona Ione, em Floripa. Ela é aqui de Tubarão, mas mora algum tempo em Florianópolis, não perde um programa. Sirlei, o esposo, Pescaria Brava, também a Dona Terezinha, seu Antenor, no Sertão da Estiva. E o João da Estiva, alô, João, aquele abraço. Também o Hério e a Bete no Camacho, alô, Hério e a Bete no Camacho. Dona Maria Silva e o filho Fábio Silveira, né, Morro Azul. O Elinho aqui em Tubarão também, filho do Hélio e também da Bete. Um bom dia especial para o Líbio de Souza na Madre. Alô, pessoal da Madre, onde a Rádio Tubá tem muita audiência. Dona Maria Amélia, no Andrino ali, na região do Andrina. Dona Rita também. Alô, Dona Nilda, Dona Celina e o Miguel na rua Rui Barbosa. Também a Dorza, minha prima, e os filhos, os netos que moram em Joinville. Lá na Manchester Catarinense, a terra das bicicletas, das flores, né? Sempre ligados conosco. Obrigado pelo carinho da audiência. 7:50, intervalo, a gente volta já.
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4: Estamos de volta, agora são 7:55. Daqui a pouco a nossa entrevista, né? A partir das 8:05 aproximadamente, com o secretário de Serviços Públicos e Zeladoria de Tubarão, o Felipe Tesman, porque amanhã acontece o mutirão de limpeza nas margens do rio Tubarão, algo que já não é feito há um bom tempo, né? Foi feito em 2025, ali no começo do ano, mais ou menos, e naquela ocasião foram 22 toneladas de lixo que foram recolhidos, né? Então, como já faz um bom tempo, creio eu que vai ter muita coisa que vai ser retirada das margens do rio nesse mutirão de limpeza amanhã, né? É uma iniciativa, claro, da prefeitura, através da Secretaria de Serviços Públicos e Zeladoria e com o apoio também da população. Quem quer participar, então, pode, acho que ainda dá tempo de se inscrever através do site da prefeitura e amanhã, então, vai acontecer esse mutirão. Daqui a pouco os detalhes, né? O horário que vai começar, qual a extensão dessa limpeza e tudo mais na nossa entrevista. Bom, agora a gente vai saber como é que vai ficar o tempo, né? Nas próximas horas em Tubarão e também em toda a região com o Daniel Panobianco.
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5: Municípios de Santa Catarina registram aumento de nebulosidade nesta sexta-feira. O vento que vem de noroeste promove a formação de nuvens carregadas e pancadas de chuva com raios. Não estão descartadas entre o oeste e o meio-oeste do estado entre amanhã e domingo. No domingo, uma frente fria vai passar por Santa Catarina, espalhando nebulosidade nas demais regiões do estado e aumentando a possibilidade de chuva. A próxima semana pode começar de novo com ar mais gelado e possibilidade de formação de geada em grande parte do estado. Hoje, temperatura máxima de 19 graus e mínima na próxima madrugada de 13 graus em Morro da Fumaça, Morro Grande, Orleans, Paulo Lopes, Rancho Queimado e Tubarão.
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4: Agora, 7:58, proprietários rurais de Santa Catarina recebem até 7.500 cada por preservação de florestas com o programa Mais Verde. Detalhes com Cadu Reis.
7: O governo do estado lançou oficialmente o programa Mais Verde. A iniciativa prevê investimento de 70 milhões de reais com o objetivo de manter a conservação de cerca de 100 mil hectares de florestas nativas em Santa Catarina. Os recursos serão distribuídos para até 20 mil proprietários rurais catarinenses como incentivo para a preservação ambiental. O secretário de Estado do Meio Ambiente e da Economia Verde, Guilherme Dalla Costa, detalha.
8: É o maior programa de pagamento por serviços ambientais, fazer esse reconhecimento ao pequeno proprietário rural de Santa Catarina que manteve conservada a floresta nativa dentro da sua propriedade. Nós vamos remunerar propriedades, que é isso que está lá no Código Florestal Brasileiro. Pequena propriedade rural, aquela que tem menos de 4 módulos. Vamos remunerar áreas que tenham 40% a 100% de cobertura florestal preservada. Pagar o máximo até 10 hectares por propriedade. Por quê? Temos que estabelecer um teto para que a gente possa difundir ao máximo, né, aqueles que vão poder acessar esse programa. O valor de pagamento vai variar de R$540, valor mínimo por hectare, até R$750 por hectare, no caso dele ser enquadrado como possível bonificação.
7: O valor recebido por proprietário pode chegar até R$7.500, caso a área preservada seja enquadrada nos critérios de bonificação. O secretário de Estado do Meio Ambiente e da Economia Verde, Guilherme Dalla Costa, explica que o acesso aos recursos será feito diretamente por meio do sistema digital do Cadastro Ambiental Rural.
8: Nós vamos realizar um pagamento único. O proprietário que preenche os requisitos, que está adequado dentro do que a gente vai estabelecer através de um edital público, conseguindo acessar esse programa, ele recebe um pagamento único pela quantidade de áreas que ele vai ter elegível. Nós esperamos agora lançar esse edital nos próximos dias. Nós vamos estar casados com o sistema do CAR, do Cadastro Ambiental Rural, que é o CICAR 2.0, o novo Cadastro Digital de Santa Catarina, e lá dentro é onde ele vai fazer toda a operação do programa Mais Verde. Ele primeiro tem que ter o imóvel regularizado dentro do Cadastro Ambiental Rural para que daí ele possa sim acessar o programa. E aí o próprio sistema já indica para ele que ele tem possibilidade de aderir a esse programa, desde que o Cadastro Ambiental Rural dele esteja todo em dia e sem nenhuma pendência.
7: Se enquadram nos critérios de bonificação do programa Mais Verde propriedades em áreas rurais de conservação de espécies ameaçadas de extinção, em locais suscetíveis à seca e estiagem, em corredores ecológicos, em reservas particulares de patrimônio natural e produtores orgânicos certificados. De Florianópolis, da Rede de Notícias Acaerte, Cadu Reis.
4: Ok, valeu, Cadu. Agora 8:01, mais um breve intervalo comercial. Na sequência, o Ramon Silveira chega com as informações do trânsito e a nossa entrevista então com o secretário de Serviços Públicos e Zeladoria de Tubarão, Felipe Tesman, em pauta aqui, mutirão de limpeza das margens do Rio Tubarão, que acontece amanhã. Voltamos já.
9: Um dos novos membros do BRICS é a Indonésia. que é o mais populoso país islâmico, com 286 milhões de habitantes. 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
0: 8:04, show do rádio, manhã de sexta-feira, fechada, nublada em Tubarão, região sul de Santa Catarina. Vamos agora acionar ele, Ramon Silveira, com o trânsito.
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12: Ok, Bruno Antônio Bento, vamos então com o trânsito. Movimento grande na ponte Paulinho Mai, neste momento, saída para Marcolino Martins Cabral, entrada da cidade pela ponte Paulinho Mai. Também o movimento, né, um pouco maior ali na ponte do quartel, saindo para a Ivane Freta com lentidão na marginal na BR-101, aqui no centro de Tubarão. Nós temos na SC-370 também muitos carros transitando neste momento. Ainda nós temos o trânsito normal na BR-101, apenas com lentidão ali no trânsito local para entrar na Ivane Freta ou entrada de Tubarão. Trânsito intenso na Deputado Ulisses Pedro de Caldas. Também trânsito com muitos carros passando agora na Felipe Schmidt, no centro, de encontro com a Avenida Rodovalho, saindo na Tubalcaim Faraco para pegar Patrício Lima ou Marcolino Cabral. Trânsito parado na Andrino Salles Borges, ponte do Andrino, grande movimento. Trânsito moderado na rua Tereza Cristina. Temos o trânsito aí parado na rua Mário Mendonça, em Tubarão. Falei de trânsito, volto com vocês nos estúdios.
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4: Ok, valeu, Ramon. Obrigado pelas informações. 8:06. Vamos então à nossa entrevista. Está aqui no estúdio o secretário de Serviços Públicos e Zeladoria do Barão, Felipe Tesma, para a gente estar falando mais uma vez. Já falamos há algumas semanas atrás sobre o mutirão de limpeza às margens do Rio Tubarão, que vai acontecer neste sábado, né? É uma idealização da prefeitura, né? E quem comanda essa ação é a tua pasta. Isso. Algo nesse mesmo sentido foi feito no ano passado, ali pelo começo do ano. Naquela ocasião, 22 toneladas de lixo foram recolhidos. E quando, né, se faz um evento como esse, se encontra de tudo que é lixo, né? Exato. Sofá, eletrodomésticos, eletrônico, xepa de cigarro, papelzinho de bala, enfim, uma infinidade de coisas que não deveriam estar ali, mas por uma inconsequência da população, de parte dela, claro, o rio ele fica bastante sujo e são necessárias ações como essa, né? Tudo bem alinhado, bem programado para amanhã, secretário. Bom dia.
13: Bom dia, Bruno. Bom dia, Antônio. Bom dia a todos os amigos que estão nos acompanhando agora pela Rádio Tubá. Sim, estamos organizando, né, esse evento, como você disse, esse trabalho é uma ação de governo, né, uma ação da prefeitura. O governo Sorato tem valorizado muito essas ações e já realizou a primeira ação já em fevereiro, março do ano passado, como você citou, retirando uma grande quantidade de material. E nós estamos aí organizando essa nova ação e vai ser basicamente nos mesmos moldes do trabalho que foi feito ano passado. Nós estamos aí conclamando a população, né, que possa participar, quem tiver disponibilidade pode estar participando, auxiliando, né? Se cada um conseguir tirar um saco de lixo dali, já vai ser uma grande um grande feito, né? E cada um vai também poder, de repente, conhecer um pouco mais ali as margens do Rio Tubarão, que muitas vezes fica um pouco escondido ali, as pessoas não conhecem, mas tem uns locais ali que realmente tem muito lixo. Como você citou, chega numa hora dessa, tem plástico, tem vidro, tem papel, mas tem madeira, tem móveis, tem televisão, tem todo tipo de material que acaba sendo lançado ali. Então, essa é uma ação que nós estamos programando. Já me adiantando, nós vamos ter ali 4 pontos de partida. Então, quem tiver interesse de participar, nós temos 4 pontos ali iniciais. Vamos começar uma concentração ali por volta de 7:30, né? As equipes da secretaria, como você disse, estão à frente desse trabalho, organizando, distribuindo material. Nesses 4 pontos de início dos trabalhos, cada ponto vai ter um responsável, né? Essa equipe vai ter um responsável que vai estar coordenando os trabalhos ali. Nós vamos estar distribuindo aí as sacolas de lixo e luva, né? Para o pessoal estar trabalhando ali, enfim, para maior segurança de todos. Então, vai ser um ponto aqui, iniciando na Ponte do Morrotes ali, um ponto aqui pelo lado da Marechal Deodoro e o outro pela José Acácio Moreira. E os outros 2 pontos na ponte ali do quartel, se eu não me engano é Ponte Orlando Francalassi. E ali na ponte do quartel, conhecida então, vai sair mais 2 equipes, uma pela Getúlio Vargas em direção ao centro e outra pela Lauro Miller em direção ao centro também. Algum ponto ali de uma margem ou do outro, pode ser que a gente avance um pouco pro lado da Lauro Miller em direção ao exército, que tem alguns pontos ali que tem bastante sujeira, mas depois segue o trabalho normalmente em direção ao centro. Todas as equipes vão se encontrar ali no deck quem vai estar coordenando o trabalho ali na rua Lauro Miller é a Secretaria de Serviço Público, mas já tem um grupo de pessoas destinado para estar iniciando ali também. Quem vai estar à frente ali é o Alan. Ali na ponte na Marechal Deodoro vai ser a equipe ali do secretário de obras, secretário de infraestrutura, Fabiano Modolon, Fabiano Sertão, e também o nosso adjunto da secretaria, o Galdério, o Glaicon, eles vão estar coordenando os trabalhos ali. Tem um grupo de pessoas também, em torno já de 40, 50 pessoas já determinado para trabalhar ali. Na rua José Acácio Moreira vai ser o secretário de defesa e proteção, defesa civil, o secretário Rafael Marques, e ali na Getúlio Vargas, em direção ao centro, o adjunto da Secretaria de Agricultura, o secretário Angelim Longo, o popular Gin. Então, nós vamos fazer esse trabalho. Basicamente, as pessoas vão retirar o material do rio, trazer até as margens ali, né? Do rio não, né? Vão tirar das margens do rio e trazer ali mais ou menos onde é o parque linear, onde tem ali a ciclovia, nas imediações ali, que nós vamos ter veículos que vão estar passando ali, recolhendo sacolas de lixo, materiais, enfim, e nós vamos acumular tudo ali nos fundos do Angelone, ali na Beira Rio, onde tem aquele espaço ali, acumular tudo ali, e depois os caminhões vão, da Racle ou da Transrecol, que faz a coleta do seletivo, vão estar destinando aí para os locais corretos esses materiais, sejam eles lixo, seja ele reciclado, seja ele também madeira e outros utensílios ali, a empresa. Também a sanitária vai estar fazendo a destinação. Algo que nós vamos tentar fazer já nesse mutirão, nós vamos distribuir sacos pretos, sacos de lixo preto tradicional para o lixo mesmo, aquilo que não tem utilidade, né, que vai direto para o aterro, e sacos de lixo amarelo para aqueles materiais reciclados, plástico, garrafa PET, materiais que tenham aí algum papelão que esteja em boas condições, né, metal, aí coloca nesse vidro, porque aí a gente separa e aí a empresa que faz a reciclagem também pode usar esse material. Então, essas são as informações básicas aí desse trabalho de amanhã, né? E aí a gente fica à disposição também, a nossa grande motivação e do prefeito Sorato é justamente que o maior número de pessoas participe, né? Por uma questão de limpeza do rio, também de conscientização. E aí a gente segue aí dando suporte. Nós vamos ter também os veículos ali circulando. Porque a gente marca 7:30, 8 horas, vamos iniciar. A pessoa chegou às 9, pode entrar no trabalho ali, e vai ter pessoas também distribuindo luvas, sacolas de lixo ali, para quem chegar um pouco mais tarde quiser. Não é impedimento a pessoa chegar um pouco mais tarde e poder dar sua contribuição, ficar ali 1 hora, 2 horas, o tempo que for necessário. E aí a gente fica à disposição aí, mais dúvidas, enfim, que tiver, a gente Está à disposição.
4: Pois é, Felipe, porque a exemplo do que aconteceu em 2025, né, vocês lançaram ali no site um portal ali para te fazer a inscrição para participar. Então, se inscreve previamente, vocês já têm um número aproximado de quantos estarão participando, fica melhor para organizar, né?
13: Com certeza.
4: Quem está ouvindo nesse momento, quem tem vontade de ajudar, ainda pode fazer a inscrição?
13: Pode, sim, as inscrições estão abertas, a gente deve fazer mais um levantamento hoje. Já tinha aproximadamente ali 200 inscritos. Você pode acessar, se você procurar ali na internet, Mutirão Limpeza do Rio Tubarão. Tem uma matéria ali no site da prefeitura. E no final tem ali um formulário eletrônico onde você pode entrar, colocar o seu nome, as informações. E também a gente deixa à disposição aí o nosso celular e também o celular da secretaria, o WhatsApp, né? Quem quiser. Onde é que eu vou, né? Tem 4 pontos, qual que você indica, né? A gente pode estar indicando com certeza para estar auxiliando o pessoal aí também no início dos trabalhos aí, né? Os pontos de trabalho.
0: Beleza, secretário. Felipe Tesma, o número é ilimitado de colaboradores? Pode, digamos, uns 20, 30, 40, 50?
13: Não, é ilimitado, nós podemos aí distribuir os trabalhos, né? Aquela questão,
0: quanto,
13: né?
0: Mais melhor.
13: Quanto mais melhor, tendo aí uma quantidade aí de 300, 400 pessoas, se cada um tirar um ou dois sacos de lixo ali de 20 quilos, nós já vamos ter um volume grande de lixo. Então, eu acredito que quanto mais pessoas forem, também divide as cargas, né, para não ficar pesado para ninguém. Teve alguns pontos aí do Rio Tubarão, aqui das margens do Rio Tubarão, que a prefeitura já vem fazendo alguns trabalhos, já vem fazendo algumas limpezas, que já vão ser pontos que não vão ser necessários, né? Nós temos ali onde está sendo feito um enroncamento também ali na margem esquerda, ali é um ponto que também não vai ter maiores problemas com questão de sujeira e acúmulo de material. Temos aqui também no deck, na própria área central, já foram feitos vários trabalhos de limpeza. Ali nas proximidades também do Colégio São José, ainda tem sujeira, mas é bem menos do que em outros anos. Ali nas proximidades também aqui da passarela. Mas, enfim, quanto mais pessoas nós tivermos, Antônio, melhor a divisão das cargas, vamos dizer assim. E tem alguns pontos que eu tive visitando que realmente tem muito material. Outros, né? Tipo ali, por exemplo, próximo à ponte do quartel, artefatos ali de madeira, plástico de todo tipo, bolsa de lixo rasgada, enfim, um monte de situações ali. Então, tem pontos que vão exigir mais atenção, né? A prefeitura também tem trabalhado muito em cima dessa questão de moradores de rua, não de pessoas que acabam, usuários de droga, enfim, que acabam levando material para alguns locais. Nós temos aí trabalhado também nesse sentido, em conjunto com a Polícia Municipal, pontos que precisam de limpeza, né? As pessoas eles têm comunicado a gente tem ido lá, o seu Passarela tem trabalhado isso muito junto aí com o pessoal da varrição, feito essas limpezas, mas agora é o momento de um foco maior, né? Então nós vamos nos dedicar bastante nesse sentido para poder atacar esses pontos, né, principais que tem aí, onde tem mais sujeira e nós não, né, mais lixo, nós não temos ainda uma previsão do que vamos tirar do rio dessa vez. Como o Bruno citou, o ano passado foram 22 toneladas, vamos ver como é que está aí o índice desse ano aí, o que a gente vai conseguir levantar de material e...
4: Tomara que menos, né?
13: Ao mesmo tempo que a gente quer fazer...
4: É um sinal de que há uma conscientização melhor da população.
13: Ao mesmo tempo que a gente imagina, né? Quer tirar o máximo de material, mas ao mesmo tempo é um número que, se for maior, é ruim, né? É melhor que ele seja menor para que demonstre aí os trabalhos que já vem sendo feito e também da conscientização da população.
0: Eu creio que seja menor, até porque eu passo sempre, eu caminho nas margens do Rio Tubarão e eu percebo que não tem tanto lixo, quer dizer, aparentemente, teoricamente, né? Mas a gente não tem a certeza. Mas de toda forma, viu, secretário Felipe, a limpeza, né, dessa sujeira que é colocada, infelizmente, por pessoas que não têm a consciência de que lixo tem que ser colocada na lixeira, inclusive tem os contentores aqui em Tubarão, né? Coloca ali, não na margem do Rio Tubarão. Mas, infelizmente, é aqui não só de pessoas que às vezes têm um móvel velho, coloca, olha, não tem onde colocar, não posso pagar um carro para levar até um local específico, eu vou colocar as margens do Rio Tubarão. Por isso que vocês estão atentos nessa situação.
4: Até, né? Complementando essa pergunta do Antônio Bento, eu passava ali com certa frequência, até mais no final do ano passado, né, fazendo umas caminhadas, dando umas corridas ali pela Beira Rio, e notava que algumas lixeiras estavam quebradas, em alguns pontos já não tinha mais a lixeira. Claro, não justifica, né? Tu tá passando por ali e não tem uma lixeira, tu jogar no rio.
13: Isso
4: não justifica, obviamente, né? Mas há um planejamento, de repente, da tua pasta, ou enfim, de outro setor, para melhorar essa questão ali também na Beira Rio?
13: É, nós ainda precisamos melhorar essa questão dos contentores. Já temos muitos, mas ainda precisamos melhorar.
8: Aumentar
13: a quantidade, disponibilizar mais, né, desses contentores, distribuir, né, principalmente nesses pontos. E essa questão das lixeiras, nós não temos nada ainda pronto, nada encaminhado, mas nós queremos melhorar, sim, porque nós temos alguns modelos de lixeira aqui na cidade que eles acabam de plástico e ela fica exposta ao sol e ela acaba quebrando muito. Uhum. Nós temos feito algumas revisões, arrumado, melhorado, né, em alguns pontos aí, praças, na Beira Rio, mas nós precisamos de algum material mais resistente, algum material melhor. Uhum. Nós queremos, sim, temos intenção de trabalhar, pegar alguns modelos que nós já vimos em outras cidades. É uma lixeira bem prática, bem objetiva, né? Ali sem muitos detalhes, e que cumpra o seu papel ali, que tem uma resistência ao tempo aí boa para poder, como você disse, não justifica a pessoa jogar o material no chão, mas nós precisamos, sim, em alguns pontos aí de mais movimento, disponibilizar mais lixeiras e melhores, né? Com mais qualidade aí para a população.
4: Bom, Felipe, essa concentração então a partir das 7:30, né? Vocês têm uma previsão de término desse trabalho para que horas?
13: Então, conforme for o andamento, né, das equipes, né? Eu acredito que em torno aí de umas 11 horas, por aí, mais tardar meio-dia, nós já estejamos com as equipes concentradas ali no deck, que vai ser o ponto de encontro ali das quatro equipes. Acredito que em torno de um horário como esse, né? Até é bom lembrar também, a previsão não é de chuva, a previsão é de tempo firme, tempo estável, né? Essa madrugada, ainda dei uma olhada hoje de manhã, deve ter uma chuva leve, bem fraca mesmo, aí uma garoa, e amanhã, durante o período, não vai haver chuva. Então, mas a gente vai estar monitorando também, juntamente aí com o pessoal da Defesa Civil, acompanhando essa situação. Mas a previsão é essa, de nós 7:30 começarmos a concentração, 8 horas damos início, quem sabe ali umas 11 horas já estejam encaminhados os trabalhos.
4: Tem algum impacto no trânsito também ou não?
13: Nós não vamos fechar nenhuma via, a princípio não temos previsão de fechamento de via, mas nós já pedimos auxílio para a Guarda Municipal, para estar auxiliando, porque como os caminhões, os veículos que de repente vão ter que fazer o recolhimento de alguns materiais ali, vai precisar sim de alguma mobilização ali da Guarda Municipal, uhum, da Guarda Municipal, para fazer o auxílio ali, fazer direcionar o trânsito. E nós também temos uma ambulância que a nossa Secretaria de Saúde vai disponibilizar para eventualidades, né? A gente está fornecendo, sim, luva, enfim, mas a gente sabe que é um ambiente um pouco diferente do nosso convívio natural aí. Uhum. Então, caso alguém for mexer com algum material, enfim, se cortar, nós vamos ter alguma... Não queremos, é claro, né, que aconteça nada, mas nós vamos ter uma ambulância que também vai estar sendo disponibilizada, e também os bombeiros também vão estar monitorando os trabalhos ali e acompanhando também para maior segurança de todos.
0: Pera, secretário Felipe, com relação às margens do Tubarão, é sabido, né, que tem animais, capivaras, sim, né? Muitas capivaras circulando às margens do Rio Tubarão. Vocês vão ter todo cuidado.
13: Sim, com certeza, não. Isso aí é algo que a gente vai, né? São animais silvestres, né? Nós vamos instruir, a população já tem noção disso, de um distanciamento, né? Até para a segurança do animal e também das pessoas que vão estar participando ali. Nós vamos tomar todos os cuidados, vamos instruir, né, para que os participantes se afastem, enfim, não, vamos limpar sem atrapalhar nenhum dos animais que estão ali pela região.
0: Limpeza da sujeira que é colocada às margens do Rio Tubarão. Nada de podar árvore,
13: não,
0: e outras coisas
13: mais. Hoje não, somente limpeza mesmo, né? Até as equipes que fazem a roçagem, a limpeza, eles estão hoje fazendo uma limpeza ali nas margens, ali na questão das calçadas, do Parque Linear, dando uma roçada em geral. Essa semana já cumprimos boa parte do nosso cronograma, já estivemos aqui na Praça da Catedral, estivemos na Praça da Igreja do Maitá, ali também na Praça da Igreja de Oficinas, tivemos nas áreas verdes ali do bairro Oficinas, ali próximo ao loteamento Sorato. Tivemos em várias escolas também, hoje estão trabalhando aqui na escola José Santos Nunes, e aí hoje tem duas equipes que estão trabalhando na Beira Rio, uma na Marechal Deodoro, ali próximo, nas proximidades aqui da Rui Barbosa, já deve estar chegando por ali, e outra equipe está trabalhando lá nas imediações da Avenida Getúlio Vargas, nas proximidades ali das pontes Paulinho Mai e a Ponte do Quartel.
4: Secretário, outros pontos também até merecem ações como essa, né? Outros rios, claro, de menor porte, né? O Rio Tubarão é o principal rio aqui da cidade, o Rio Seco da Madre, outros pontos que tem esse mesmo problema, né? Vocês têm esse planejamento de fazer trabalhos nesses outros rios, córregos aqui em Tubarão?
13: Então, nós não temos assim nada específico planejado nesse sentido, mas nós temos alguma ideia de repente fazer alguns mutirões por bairro, e aí acaba entrando em algumas regiões como essa. O que seria esse mutirão por bairro? Seria de repente levar toda a equipe, né? Nós fazemos trabalhos em todos os bairros aqui da cidade durante o mês, né? Durante as semanas, de roçagem, limpeza, poda, mas de repente ações mais focadas, né? Levando todos os trabalhos ali as atividades da secretaria em pontos específicos. Às vezes é uma troca de lâmpada, né? Que a COSIP também está na nossa secretaria. Às vezes é questões de coleta de lixo, questões de conscientização quanto à questão do material reciclado e também questão de limpezas de praças, de áreas verdes, de ruas, né? Esse trabalho mais focado. E podemos incluir também mutirões de limpeza de locais onde tem rios, onde tem algum tipo de lago, né? Nós temos alguns bairros aqui, tem alguns lagos, tem algumas áreas verdes que estão que precisam de alguma manutenção maior. Nós podemos fazer essas forças-tarefa também em outras comunidades.
0: Pelé, secretário, já que eu fiz a colocação sobre alguns móveis que são colocados às margens do Rio Tubarão, de repente o cidadão não precisa mais, o móvel é velho, coloca às margens do Rio Tubarão, porque não tem condição de levar para outro local. Aí um ouvinte diz, bom dia, lixo é na lixeira, mas onde vai se descartar móveis velhos, antigos? A prefeitura deveria ter um caminhão para fazer o recolhimento, porque tem muita gente que não pode pagar.
13: Isso, essa é uma ação que realmente é necessária. O município ainda não tem essa atividade ainda desenvolvida, contratada aqui na cidade. O que a gente indica é que as pessoas usem o teleentulho, que aí aquela empresa vem e recolhe materiais, móveis, madeira.
0: Mas cobra, né?
13: Ela cobra. E aí restos de obra, coisas nesse sentido. A prefeitura, nós temos sim, a gente vê essa necessidade de não só de imóveis de madeira, mas também outros materiais que às vezes o lixo não pega, né? Não é lixo domiciliar, mas ainda estamos avaliando, devemos fazer alguma coisa nesse sentido para auxiliar a população, evitar o descarte irregular. Nós andamos fazendo aí uma força-tarefa há uns dias atrás, ali na Visconde Barbacena. Foram flagrados ali várias pessoas que vão com a caminhonete e jogam o lixo lá, coletam de alguma casa. E também ali atrás do Forte Atacadista, ali na rua Jorge Lacerda e na rua Luiz Saviato, tem uns pontos menos habitados ali, e o pessoal também estava usando para descarte. Então a gente fez uma força-tarefa, conseguimos dar uma amenizada naquela situação, mas ainda não é um trabalho definitivo, um trabalho perene que a secretaria e a prefeitura ainda têm, que é a destinação desses materiais. Devemos fazer alguma coisa e aí a população também vai ser informada.
0: Beleza. Um outro assunto, secretário Felipe, é que estão cobrando muito a Praça Walter Zumblick, a calçada, o passeio público.
13: Sim,
0: ali.
13: Temos...
0: Está uma vergonha toda esburacada e o pessoal está tendo dificuldade.
13: Isso. Já foi feito alguns trabalhos ali naquela praça, já foram feitas algumas melhorias, né? Ali naquele petit pavé, o tipo de pavimento que é usado ali, mas nós temos, estamos contratando aí algumas pessoas que vão nos auxiliar nesse trabalho. O seu Itamar Passarella esteve trabalhando ali o ano passado, já conseguiu resolver bastante algumas situações ali, mas existem projetos ali para a gente já dar sequência nesse trabalho ali da Praça Walter Zumblick, né? Utilizar aquele material ali e organizar e deixar o pavimento regular para que não venha ter problemas ali com as pessoas que passam por ali, e também alguns trabalhos ali de revitalização na questão daquelas plantas. Nós sabemos que tem pessoas que estão dormindo ali no meio e pessoas que às vezes acabam enfim, são usuários de drogas, são pessoas que têm, e acaba ficando encoberto ali aquela situação. Então ali em volta da pista de skate nós temos também ideia de fazer alguns trabalhos ali de limpeza e uma repaginada na vegetação ali daquele local.
4: Ok, secretário Felipe Tesma, muito obrigado pela presença hoje aqui no estúdio, né? E sucesso amanhã, né? Que tudo dê certo, como a gente falou aqui, que pouco lixo seja recolhido, porque é um sinal de que a população está bem mais consciente do que estava em outros tempos, né? Que tudo dê certo, um grande abraço, um bom final de semana.
13: Eu agradeço, desejo a todos também um bom fim de semana, agradeço aí a Rádio Tubá por mais essa oportunidade de estar aí falando dos trabalhos da secretaria e em especial desse dia amanhã do mutirão de limpeza do Rio Tubarão, que é uma ação aí do governo Sorato, e a gente espera que muitas pessoas se mobilizem, vão até aquele local. Se precisar, tem os contatos aí da secretaria à disposição, a gente vai estar organizando e espero que seja por um lado, realmente a gente, de repente a gente termina até mais cedo, se tiver menos lixo, né? Mas a gente, é uma ação de conscientização aí de toda a população sobre esse mutirão, e as pessoas que quiserem participar vão ser muito bem-vindas. A partir das 7:30, concentração, 8:00, damos início nos 4 pontos ali, Ponte do Morrotes e Ponte do Quartel, nas duas margens do Rio Tubarão.
4: Toma um café bem reforçado, isso. Aí se hidrata bem e vai, tá?
13: Vai ter distribuição de água também.
4: Ah, vai ter água.
13: Tem um lanchinho ali? Pessoal, lanche não, só água.
4: Só água. Pros participantes. Não, mas na próxima tem que fazer um café pra turma aí, né? Café, vamos abrir essa mão aí. Valeu, secretário, obrigado.
8: O Bruno vai lá também. Então.
13: Vai. Tá certo, gente, obrigado.
4: Valeu. 8:29, intervalo, a gente volta na sequência.
11: Recursos de multas poderão financiar a emissão da CNH para pessoas de baixa renda. 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
4: Ok, de volta agora 8:31, vamos ao Repórter Tubá.
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4: Bom, neste sábado, às 17:00, acontece a primeira comunhão de 5 crianças na Igreja Sagrada Família da Vila Moema e às 9, né, na Catedral também, em Tubarão, a primeira comunhão de 90 crianças. A coordenadora da catequese, Carla Cardoso Fregnani, fala sobre esse momento especial das crianças.
15: Neste próximo fim de semana, nossa paróquia viverá um momento muito especial na Caminhada da Fé, a celebração da primeira Eucaristia de nossas crianças. No sábado, às 17:00, na Vila Moema, ali na Sagrada Família, acontecerá a primeira comunhão de 5 crianças. E no domingo, às 9:00, aqui na Catedral Diocesana de Tubarão, cerca de 90 crianças receberão Jesus Eucarístico pela primeira vez. É um momento ainda muito especial, porque depois de toda a preparação na catequese, nossas crianças recebem Jesus pela primeira vez na Eucaristia. Cada encontro vivido durante a catequese, cada oração ensinada e cada gesto de carinho, né, ajudaram a construir esse momento tão importante na vida dessas crianças. Quero aqui deixar um agradecimento muito especial aos catequistas, que com dedicação, paciência e amor assumem essa bonita missão de evangelizar. São pessoas que doam seu tempo, carinho e fé para ajudar nossas crianças a conhecerem mais profundamente Jesus e a vida da Igreja. Agradeço, né, também aos pais e familiares que caminham junto com seus filhos nessa trajetória de fé. O testemunho dentro de casa, o incentivo, a presença e a participação da família fazem toda a diferença na formação cristã das crianças. Deixo aqui um convite para toda a comunidade que continue acolhendo nossas crianças e rezando por elas, para que este não seja apenas, né, um dia marcante, um dia bonito, mas o início de uma caminhada cada vez mais próxima de Jesus e da Igreja. Então, que Nossa Senhora da Piedade acompanhe cada criança, cada família e todos os catequistas envolvidos nessa missão tão bonita. Muito obrigada pelo espaço e um abraço a todos os ouvintes.
4: Ok, 8:34 agora, o técnico de atividades, José Luiz Maia, fala sobre o evento Sesc Cidadão do Bem, que acontece neste domingo em Tubarão, com serviços básicos gratuitos em comemoração aos 80 anos do Sesc. A entrevista realizada pelo Ramon Silveira.
12: Converso com o técnico de atividades, José Luiz Maia Grigolo. Está conosco aqui para falar sobre os 80 anos da instituição que é o SESC. Araranguá e Tubarão, SESC Cidadão do Bem, oferece serviços básicos gratuitos em edição especial dos 80 anos da instituição. Olá, Maia. Bom dia, tudo bem?
14: Olá, Ramon. Bom dia. Bom dia aos ouvintes também. É isso. Neste domingo nós teremos, então, a edição do SESC Cidadão do Bem, com vários serviços sendo ofertados gratuitamente aqui no SESC de Tubarão.
12: Primeiramente, por que Araranguá e Tubarão? E em setembro, o evento vai acontecer em 13 cidades catarinenses. Porque já fazia parte, né, de um acordo na programação para este ano?
14: Então, o SESC Cidadão do Bem ocorre anualmente, tanto aqui na cidade de Tubarão quanto em todas as nossas 37 unidades pelo estado. E para esse ano de 2026, algumas unidades conseguiram trazer ele para maio, para iniciar as comemorações dos 80 anos do SESC. Algumas unidades do SESC farão agora em maio, como é o caso de Tubarão e Araranguá, e outras unidades farão em setembro também, comemorando o aniversário do SESC, dia 13 de setembro, dia da nossa fundação.
12: Pois é, a programação reúne uma variedade de serviços básicos, assistenciais, nas áreas de saúde, educação, cultura, lazer, justiça e cidadania. Como é que vai ser a programação neste domingo aqui em Tubarão? Você tem um roteiro da programação?
14: Com certeza, Ramon. Olha só, temos muitas atrações sendo trazidas para Tubarão nesse domingo. Vou citar as principais que vão acontecer no SESC Cidadão do Bem, tá bom? Uhum. Vamos ter aí confecção de carteira de identidade na parte de assistência e cidadania. Teremos ações em beleza, com corte de cabelo, limpeza de pele, avaliação capilar. Teremos na área da saúde, aferição de pressão, teste de glicemia, orientações em saúde, saúde ocular. Teremos também massoterapia, auriculoterapia. Tem atividade recreativa para as crianças, vamos ter uma exposição dos 80 anos do SESC acontecendo aqui na nossa unidade, entre outras atividades que acontecem neste domingo pela manhã. Lembrando, Ramon, o nosso evento ocorre dia 17 agora, das 9 horas da manhã até o meio-dia.
12: E um dos objetivos do SESC é a socialização das pessoas, né?
14: É isso, a ideia é que nós possamos atender toda a comunidade que está ao nosso redor, ao nosso entorno, e também da cidade de Tubarão, que queira estar conosco neste domingo, com serviços gratuitos e acesso a diversas atividades do SESC.
12: Pois é, o compromisso social do SESC foi criado em 2016, o SESC Cidadão do Bem, que reforça esse compromisso social da instituição em contribuir para o desenvolvimento das comunidades, criando oportunidades de inclusão e fortalecendo vínculos. 80 anos tem o SESC? Olha, eu sinceramente não imaginava que esta instituição já tem 80 anos, Maia.
14: É isso, Ramon. 13 de setembro de 1946 surge o SESC em São Paulo pela agremiação junto com, pela reunião de diversos empresários. Temos aí a criação do SESC, depois ele já chega em Santa Catarina ainda na década de 50, e por aí vamos trazendo serviço não só para Tubarão, mas para o estado de Santa Catarina inteiro.
12: Pois é, esse projeto aí, esse evento que vai acontecer neste domingo, o Cidadão do Bem, né, vai acontecer, só para lembrar, ao mesmo tempo, nesse fim de semana, domingo, aqui em Tubarão e também Araranguá, confirma?
14: É isso, ocorre aqui em Tubarão e também em Araranguá, o SESC Cidadão do Bem, nesse dia 17 de maio, domingo, aqui em Tubarão pela manhã. Vai ser um domingo lindo de manhã, que você vai poder aproveitar todas as atividades do SESC aqui na nossa unidade.
12: O que a gente vai ver domingo é o que a gente vê diariamente, né, nos serviços que vocês oferecem, né? Inclusive, quem trabalha no comércio tem, que é associado do SESC, tem descontos.
14: Com certeza. Quem é comerciário, que trabalha no comércio, sempre tem um benefício a mais no SESC. A gente costuma dizer, Ramon, que o SESC, ele é o benefício do comerciário, né? Porque todas as nossas atividades e atrações, elas têm um preço abaixo do mercado para quem é comerciário, quando não são gratuitas, né?
12: Tem atividades que até chegam a entrar no grupo gratuito, é isso?
14: Tem atividades nossas que têm a gratuidade, além das bolsas, né? Que a gente tem um programa de comprometimento com a gratuidade, então nós temos bolsas de estudo na educação infantil, tem bolsa na ginástica artística, tem bolsa de estudos também nas atividades com idosos, então nós temos diversas bolsas na unidade, temos atividades gratuitas, via de regra são os espetáculos, os shows artísticos, e temos várias atividades com os descontos, desde a parte do lazer, da parte prática de atividade física, até mesmo idiomas, a educação também tem um valor bem abaixo de mercado para quem é comerciário, né?
16: Pois é, não sei se você pode me responder essa pergunta que eu vou fazer agora sobre os casamentos comunitários que estão na agenda do projeto. Entre os serviços oferecidos neste ano estão os casamentos comunitários promovidos pelo SESC Santa Catarina em parceria com as prefeituras municipais e o Tribunal de Justiça de Santa Catarina, TJSC. A iniciativa é voltada às pessoas de baixa renda, garantindo segurança jurídica e a regularização da união civil sem custos com cartório e com a cerimônia coletiva. O evento, inclusive, já aconteceu em Lages no dia 25 de abril.

0: que nos próximos anos ele chegue a Tubarão também para ser executado aqui o casamento comunitário a partir do SESC Estadão do Bem, dessa parceria forte que o SESC tem com o TJSC. Temos também outros programas em parceria com o TJ, que é o programa Novos Caminhos, onde nós auxiliamos as crianças que estão em abrigamento, né? Então vai chegar, Ramon. Esse ano ainda não temos a previsão, mas provavelmente para os próximos anos teremos aí o casamento comunitário ocorrendo aqui na cidade de Tubarão.
1: Muito bem, quero agradecer aí, queria que você, para encerrar, fizesse o convite para este domingo, vamos lá.
0: Gostaria de convidar todos os nossos ouvintes a participarem conosco do SESC Cidadão do Bem, que ocorre nesse dia 17 de maio, domingão agora, das 9 horas da manhã ao meio-dia, aqui no SESC de Tubarão, na rua Antônio Wilson, 411, bairro Deon. Tem confecção de carteira de identidade, vai ter teste de glicemia, aferição de pressão arterial, orientação em saúde, teremos a saúde ocular sendo vista, corte de cabelo, limpeza de pele, avaliação capilar e uma linda exposição dos 80 anos do SESC em comemoração a essa data tão importante para nós.
1: Nosso muito obrigado, Maia.
0: Muito obrigado, Ramon e ouvintes. Um forte abraço a todos.
2: Ok, agora 8 horas com 42 minutos. Nós vamos ao intervalo comercial. Voltamos na sequência.
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2: Ok, de volta agora 8 horas com 45 minutos com alerta de El Niño. Braço Norte mobiliza secretarias para reforçar prevenção de eventos climáticos. Reportagem de Lucas Marques.
5: Saudações a você que acompanha a programação da Rádio Tubá. Dessa vez a nossa pauta vai ao município de Braço do Norte, onde a gente fala de defesa civil, fala de prevenção, fala dos trabalhos da prefeitura neste ano, onde já é amplamente sabido que o El Niño vai trazer efeitos aqui para Santa Catarina e as gestões municipais vêm se preparando para os eventos climáticos adversos que podem acontecer. A gente conversa agora com o secretário de administração do município de Braço do Norte, Marcos Vieira, que fala sobre uma reunião que foi promovida pela prefeitura de Braço do Norte, tratando das ações de prevenção no município. Secretário Marcos, muito obrigado pela disponibilidade e por atender a Rádio Tubá. Como é que tá aí em Braço do Norte? Tudo bem?
6: Bom dia aos amigos da Rádio Tubá, tudo bem? Então, devido a todas as previsões que estão acontecendo nas últimas semanas, né? Do Peter Shore, do Coutinho e todos os meteorologistas que estão avisando sobre uma possível catástrofe, vamos dizer assim, né? Com intensa chuva, com ventos, né? O que que o Braço Norte resolveu fazer também, acompanhando outros municípios da nossa região? A gente fez uma reunião com a Secretaria de Planejamento, com a Secretaria de Infraestrutura, com a Defesa Civil, com todos os órgãos envolvidos, Secretaria de Saúde, Secretaria de Assistência Social. Fizemos os mapeamentos das rotas de fuga, dos possíveis pontos de encontro para alocar possíveis pessoas desabrigadas, se acontecer o pior. Mas antes disso, o que a gente fez? A gente vai estar fazendo um trabalho de limpeza de córregos, limpeza das bocas dos tubos de entrada de água, bocas de lobo, possíveis pontos de alagamento. Então a equipe do planejamento está fazendo toda essa, está demarcando todos esses locais que já são conhecidos, né? E a gente está fazendo isso para quê? Para justamente, se houver o pior, esse pior ser minimizado.
5: Secretário, como é que é hoje essa situação das bocas de lobo em Braço do Norte? A gente sabe que é uma manutenção que exige constância, né? Você limpa num dia, daqui um, dois meses já acaba sujando de novo. A população muitas vezes também descarta materiais que vão parar nessas bocas de lobo. Como é que tá hoje essa manutenção em Braço do Norte?
6: A manutenção é feita de forma regular pela Secretaria de Obras, e a gente também tem uma equipe aqui sendo coordenada pelo diretor do Departamento de Infraestrutura, Luciano
7: Luciano Matos, onde ele trabalha com 10 apenados, né? E acreditamos que nos próximos 15, 20 dias estará vindo mais 10 apenados que estão fazendo esse serviço de limpeza viária, de manutenção, limpeza de meio-fio, limpeza de boca de lobo, né? Limpeza das vias extrusadas das estradas, as ruas, né? Então a gente está fazendo esse trabalho hoje, tá?

0: Antigamente era feito único e exclusivamente pela Secretaria de Infraestrutura, mas devido à demanda de pavimentações que está acontecendo hoje no município, a gente resolveu fazer esse convênio com o presídio de Tubarão, onde a gente trouxe esses apenados para fazerem esse serviço de limpeza e manutenção. Está funcionando, tá dando muito certo. Né? A gente está com as praças bonitas, a gente está com as ruas estão sendo limpas, as bocas de lobos estão sendo limpas, né? Por sujeira, galho, lixo que o pessoal joga, que o cidadão joga aí na rua muitas vezes. Então está acontecendo isso, mas ele vai ser intensificado agora nas próximas semanas devido a todas essas previsões do El Niño, né?
1: Importante esse trabalho. Outra questão que o secretário também comentou, a questão das valas, que é basicamente a via de escoamento da água, né? Para que essa água chegue nos rios e futuramente no mar. Como é que tá essa limpeza e os equipamentos, secretário, da pasta responsável por essa limpeza das valas e córregos?
0: Então, Braço Norte, ele, principalmente o centro de Braço Norte, ele cresceu, né, num lugar que era muito alagado, né, um banhado, né, principalmente aqui no centro da cidade e na periferia em volta. Isso é um problema. A gente tem córregos, córrego Santo Augusta, que passa no centro da cidade. Nós temos o Rio Braço Norte, que tem uma caixa larga, passível de inundação. Tem o córrego Rosalina, que também ele sempre transborda, né? Isso a gente está assinamos a ordem de serviço do estudo técnico socioambiental justamente para fazer, né, um estudo em cima disso e a gente minimizar todos esses problemas. Mas o nosso maior problema hoje realmente, né, é as chuvas que acontecem na nossa região, onde os córregos recebem toda essa carga de água e acaba transbordando e dando um problema sério, tá? Mas a gente está fazendo aqui para minimizar, fazendo a limpeza da vegetação, do sujeira, o pessoal. A gente tem também feito um trabalho de conscientização para não jogar resíduos nos córregos. A gente encontra sofá, a gente encontra fogão, armário, guarda-roupa, roupeiro, colchão, né, tampando, muitas vezes obstruindo as saídas e a saída dos tubos desse excesso de água que vem das chuvas. Então, não é só um trabalho de limpeza, é um trabalho de conscientização e também a gente conta com a população para que não jogue esses resíduos nos cursos d'água, que isso, em algum momento, que o lixo que tu jogou num curso d'água, ele vai voltar para tua casa, se houver uma inundação. Então também é um trabalho de conscientização e a gente pede para a população, né, jogar o lixo no lixo, que é o correto, né?
1: É verdade, a população se conscientizando evita estragos futuramente na cidade e até mesmo na sua própria residência. Então é importante reforçar esse recado também nos microfones da Tubá. Secretário, e hoje a estrutura de defesa civil em Braço do Norte, como é que está? Pessoal, equipamento, a preparação para um possível evento climático adverso, como vem alertando os climatologistas?
0: Defesa civil de Braço do Norte, ela é coordenada hoje pelo senhor Fernando Longuin, que acreditamos que nos próximos 10 a 15 dias vai ser feita uma alteração, vai vir uma nova pessoa para ficar responsável pela parte da defesa civil, levando em conta que o atual, né, vai ter outras atribuições dentro da gestão do prefeito Laurinho e do vice Duda. Quanto à parte de estrutura, de equipamentos que a gente tem, né, a gente conta também, né, com os equipamentos muito robustos na infraestrutura, como caminhonetes, patrolas, tratores, aonde a gente também consegue usar tudo isso que o prefeito Lauro nos últimos 12 meses adquiriu para a Secretaria de Infraestrutura. Nossa defesa civil, ela não tem uma estrutura robusta como tem outras cidades maiores, mas a gente tem um intercâmbio muito bom entre todas as secretarias, onde todas se ajustam. Inclusive, isso foi tema de uma conversa que foi feita semana passada com as outras secretarias, para que todos os secretários coloquem à disposição da defesa civil todo equipamento, todo o pessoal necessário, né, no caso de algum sinistro maior que envolva alagamento, que envolva pessoas que fiquem desabrigadas.
1: É verdade. Nesse sentido, secretário, você comentou também do âmbito da assistência social, né? É possível, a gente torce para que nunca aconteça, mas caso venha esse evento climático, pode ser que sejam necessários abrigos, acolhimento a essas famílias, que sejam retiradas preventivamente das suas casas. Como é que está esse âmbito também da assistência social em Braço do Norte?
0: Para isso, a gente conta com a expertise da secretária Vanusa Sebold, né, que está fazendo um ótimo trabalho na Secretaria de Assistência Social. Por isso que nós já mapeamos alguns pontos, né, que sejam que possam receber essas pessoas, se houver um problema muito grande, né, para serem abrigadas. A gente tem, por exemplo, o centro de idosos, que fica num lugar alto, de fácil acesso, né, tem vários acessos para chegar nesse ponto, se alagar uma parte da cidade tem como chegar por outra, né, e é uma estrutura grande, com banho, disponibiliza banheiros, cozinhas, tem um espaço grande. Se acontecer alguma coisa, a gente espera e reza que não aconteça, mas a gente tem que estar preparado sempre para o pior. Então a Secretaria de Assistência Social, ela também está inserida em toda essa conversa que foi feita semana passada, para que se acontecer alguma coisa a gente está preparado. Eu sempre digo, né, essas reuniões que a gente faz, quando a gente fala de possíveis problemas com alagamentos e pessoas desabrigadas, é igual a seguro de carro, né? A gente faz, a gente nunca quer usar, mas sempre é bom ter. Então, a gente já deixou tudo organizado. Repito aqui, a Secretaria de Planejamento já começou semana passada a fazer o levantamento de todos os pontos de alagamento e os pontos que a gente sabe que são, né, que é o calcanhar de Aquiles, que a gente sabe que com certeza vai dar problema, né? Nesses pontos a gente já, né, tá fazendo a limpeza. E alguns outros pontos que no passado não tinham alagamento, mas a gente acredita por estudos que a Secretaria de Planejamento, a Secretaria de Obras fez, podem dar problema, a gente também vai fazer essas intervenções. E para isso a Secretaria de Assistência Social é extremamente importante, porque tem a expertise, né, da assistência social para conversar, para receber, para dar um norte aí, para dar um caminho para alguma pessoa que se ficar desabrigada. Não deixar essa pessoa numa situação pior do que ela vai estar no momento.
1: Muito bem. Secretário, a sua pasta é muito central nessas questões, né? A administração é a pasta que cuida do recurso da prefeitura e que os outros secretários vão bater na sua porta, né? Eu preciso do recurso para a questão tal, para preparar a questão tal. Então, imagino que você esteja muito por dentro dessas ações e das demandas também dos secretários nessa preparação, né?
0: Tanto é que na última semana nós já mandamos um comunicado a todos os secretários perguntando o que cada um necessita de suplementação orçamentária, tá? Então, assim, nós já estamos prevendo também isso, o que cada um precisa, o que a planejamento precisa, o que a obra precisa, o que a assistência social precisa, né? Para se acontecer alguma coisa, se precisar suplementar alguma coisa, a gente já está preparado com isso.
1: Importante, viu? Preparação para o El Niño, que vem sendo alertado principalmente aqui em Santa Catarina. Secretário Marcos, algum ponto que não abordamos e você gostaria de tratar com a audiência da Rádio Tubá, que chega muito bem aí no seu município de Braço do Norte? O microfone à sua disposição.
0: Então, nos últimos 15 dias, o que mais vem se falado mesmo é referente a possíveis tragédias que vão acontecer devido ao El Niño, ao excesso de chuvas. Eu acho que isso é o mais importante que a gente tem que fazer. A Secretaria de Administração e Fazenda, ela acaba tendo esse trabalho de ouvir e fazer essa coordenação de todas as outras, mas mais importante, que eu digo, não é mais importante, mas tão importante quanto, né, é a Secretaria de Desenvolvimento Econômico, né, que tem todo esse trabalho de fazer essa engrenagem toda virar, funcionar. Ela tem, além da função de desenvolvimento econômico, ela tem uma função de governança institucional, com franco acesso em todas as outras secretarias, inclusive com algum poder de decisão perante algumas situações que são conversadas, e isso é importante também, né? Além de secretário de administração e fazenda, eu sou secretário de desenvolvimento econômico, que é uma secretaria tão importante quanto as outras, que tem esse trabalho de, né, fazer essa engrenagem toda, que é todas as secretarias do município de Braço do Norte girar.
1: Secretário Marcos, muito obrigado pela disponibilidade, pela conversa conosco aqui na Rádio Tubá. Seguimos sempre à disposição para o que for assunto, o que for pauta no município de Braço do Norte, conte conosco. Um abraço, viu?
0: Um abraço, contem com a gente também quando precisarem.
1: Muito bem, conversamos com Marcos Vieira, secretário de administração de Braço do Norte, falando da união, da mobilização das secretarias do município na prevenção de eventos climáticos adversos, com o aviso do El Niño, que chegará com força no Brasil e em Santa Catarina. A prefeitura de Braço do Norte se mobiliza para a preparação de possíveis eventos adversos. Informações que você ouviu aqui na reportagem da Tubá.
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4: Ok, 9 horas com pontualidade. Vamos então ao Papo Reto. Antes, né, só gostaríamos de justificar, tem um barulhinho aí, um ruído, porque está sendo feito um trabalho aqui na cobertura da estrutura da Rádio Tubá. Então, se você está ouvindo, não é nada com o rádio, e sim com o trabalho que está sendo realizado aqui. Haroldo Silva Dura chegou aí, né? Olha, meu camarada, eu fiquei até com medo dele. Muito bom dia.
5: Ele não tem o que falar de mim, né? Ô, Antônio, bom dia, Antônio. É um prazer estar aqui. Bom dia, amigo Everton, Luiz. Bom dia a você, amigo telespectadores, amigo rádio ouvintes da potência da 104.9. A política está fervendo. Não tem. A partir de 6 de abril começou tudo. As mentiras estão vindo à tona e muitas coisas hão de vir. Cuidado. Muitas toque, toque, toque. É a Polícia Federal chegando no Rio de Janeiro nesse exato momento agora e pegando lá, fazendo uma busca e apreensão no governador Castro. Então, olha. E tem gente que não aprende, tem gente que continua fazendo a mesma coisa, a mesma bobagem, e tudo certo. Ah, mas tem aquela máxima, vai preso, depois solta, tal, tal. Não, tudo certo, mas tudo certo, deixa pra lá. E depois volta a circular no mesmo meio social. Mas tem que acabar com isso. Tem que acabar com isso, porque é muito difícil. Estou à tua disposição, Antônio Bento.
4: Ô, Dure, eu não sei por quê, né? É claro, tem notícias circulando, causando impacto no Brasil sobre o Banco Master, agora com ele, o filho do ex-presidente Jair Bolsonaro, Flávio, que é pré-candidato à presidência da República. Por que você pega tanto no pé do Flávio Bolsonaro, Dure?
5: Eu nunca peguei no pé do Flávio Bolsonaro, agora que eu começo a pegar. A partir de agora, ele está num hall de discussão e debate. Ele mesmo se colocou diante de um debate nacional que é sobre corrupção. A gente fala de corrupção, que ela é endêmica, que ela é isso, que é aquilo, que é desde o tempo de Cabral, desde o tempo da República, no Império, a gente fala sempre isso. A história sempre nos remeteu à sacanagem, principalmente no órgão público. É isso, por isso que a gente tem que falar. Agora, eu gostaria de te perguntar, eu vou te fazer essa pergunta, sabe, Everton, ao Antônio Bento. Você escutou o áudio, né? Vazou o áudio. Qual é a sua opinião em relação a isso?
4: Sim, por que essa pergunta para o Antônio Bento?
5: Não, porque você é um defensor amargamente, né, não tão iludido, mas bolsonarista. Então eu gostaria de saber isso. Agora a briga é minha.
4: A briga é minha? Ô, Dura, olha, eu tenho opinião.
5: Eu tive com a Maristela essa semana.
4: Exatamente, depois a gente vai falar. A minha opinião é o seguinte, é que tem que deixar, né, evoluir a conversação, inclusive a investigação. A investigação, porque por enquanto, né, houve esse áudio do Flávio Bolsonaro com o Forcaro, de que foi pedir dinheiro para o filme do papai, Jair Bolsonaro, né, e que esse dinheiro não tem nada a ver com o lado pessoal, e sim com o filme que estava sendo preparado aí do ex-presidente Jair Bolsonaro. Então está evoluindo, vamos aguardar. Eu não sou jurista, eu não sou policial, não estou investigando, vamos aguardar para ver o que vai acontecer. Esta é a minha opinião.
5: Tá, Antônio, nós temos dois lados de debate. Primeiro, agora, você puxa
4: um
5: para o lado.
4: E tem um detalhe.
5: O lado investigativo. Eu quero falar para o lado.
4: Só político. Acrescentando, se ele tiver algo que ele fez errado, tem que ser punido, sim.
5: É claro que tem, né, Antônio? Claro. Já tem, né? Então, para aí. Nós temos dois viés, que é o lado investigativo que você falou, e agora vamos analisar o lado político. O investigativo é querer saber onde é que está esse dinheiro, 61 milhões de reais. E essa intimidade toda de um candidato, de um pré-candidato à presidência da República, certo? É essa intimidade toda com o maior caloteiro bandido financeiro do Brasil que apareceu, nem a Lava Jato. Nem a Lava Jato, que só alimentava lá os empresários, alguns empresários das grandes empresas alimentavam lá a corrupção, nem no Petrolão, né, foi tão grande quanto no Banco Master. O que que aconteceu? O que acontece que o senador Espírito Amin falou sábado aqui, que eu perguntei sobre o Master, o Banco Master, ele é assim, se você colocar a mão num balai e tirar um siri, vem uma sirizada. O balai vem todo mundo um grudado no outro. E não levou dois dias depois, estourou essa bomba do Flávio. Vamos analisar politicamente com calma, sem paixão, sem ser apaixonado por A ou por B. Se bem que a política leva a gente sempre definir isso. É, o povo, o Flávio Bolsonaro, esse caso não vai atingir de maneira alguma o eleitor bolsonarista cristalizado. O que significa isso? Qualquer escândalo que tenha, que apareça, mais do que esse, que é um escândalo político, sim, não vamos tapar o sol com a peneira, não adianta. É, por mais que tenha outros escândalos, seja com Flávio ou com outro do lado bolsonarista, esses votos, eles já são cristalizados, já estão enraizados. Nada tira esses votos do Flávio. O que tira os votos são os votos independentes. O que é o voto independente, Dura, que estás falando aí? O voto independente é aquele voto que não é nem bolsonarista e nem é lulista, ou não é nem de direita nem de esquerda. É aquele voto que caminha em cima de um muro, por exemplo, e que fica analisando os dois lados, fica observando os dois lados para tomar uma decisão de voto. Isso acontece em cada eleição. Pode ver que a diferença sempre é 1,5%, 1% de cada eleição. O que aconteceu em 2022 em relação a Lula e Bolsonaro? O que que esse voto representa? Representa uma eleição. Este voto é o voto perigoso, certo? É o voto que não aceita esse tipo de escândalo, que não tem lado. Este é o voto, chamado voto independente, que as pessoas, elas ficam analisando no seu todo, certo? Mas é classe média. Não, pode ser classe média. É, o instruído, digamos assim, aquele que estuda, que lê, que se informa, tal. Esse voto não é o voto partidário. O voto partidário dele está cristalizado e pode acontecer o que aconteceu. Toda desculpa que ele falar é bem aceita. Bom, para o Brasil, politicamente, isso é péssimo, isso é horrível o que aconteceu. Era um nome que vinha subindo, que vinha batendo na cola ali do Lula, que estava ali, para e passo, passando 1%, passando 0,5% nas últimas pesquisas até agora. Digamos assim que seria uma esperança de mudança, que o bolsonarismo estava trabalhando essa questão do Flávio Bolsonaro. O Brasil, em algumas regiões, realmente estava com essa tendência de realmente ter votado de mudanças. Tem essa tendência. Em outras regiões, a continuidade é importante, sabe? Então, estava esse embate legal. Mas como surgiu essa questão aí? Como surgiu essa questão do Banco Master do Flávio? Aí, cara, coisa complicou. Este lado político, essa vantagem tal, poderá atacar e poderá ser prejudicial. E é, porque não tem como provar, não foi simplesmente pedir um patrocínio. Eu quero pedir um patrocínio pro filme do meu pai. você pega a conta da conta dos diretores do filme, dos produtores do filme, é essa, banco tal e a conta tal. Pronto, é um patrocínio, assina aqui, em quantas vezes você vai pagar? Eu vou pagar em 10 vezes, 12 vezes. Ok, não é errado isso, patrocinar filme, patrocinar arte, patrocinar isso ou aquilo. Não é problema, certo? Eu tenho patrocinadores meus do programa, mas todos eles têm contratos, todos eles assinam um contrato, certo? E o que que acontece? Aí que tá o problema. Tem o contrato, mas não se sabe onde é que tá o dinheiro. Que agora o novo momento é saber onde é que tá esses 61 milhões de reais. Para onde é que foi parar esses 61 milhões de reais? O produtor disse que não recebeu, e o produtor do filme disse que não recebeu, que não apareceu e coisa parecida. Bom, Dura, como é que isso vai afetar a relação de candidato? O PL. A direita já estava rachada, porque o Centrão não estava aceitando muito o Flávio Bolsonaro. Já aconteceu com o Ciro Nogueira, semana passada. Levou uma semana, estamos esquecendo o Ciro Nogueira. Agora chegou no núcleo mais duro, ainda mais forte, que é do Flávio Bolsonaro. O que que vai acontecer? As investigações. Mas, Dura, vai até quando essa investigação? Digamos, como é um pré-candidato à presidência da República e é o número um, digamos assim, no processo eleitoral pelo lado da direita nessa eleição, poderá ter problema seríssimo. Vai demorar mais a sair, porque a esquerda não vai deixar isso barato. As sessões na Câmara Federal essa semana foi de sangue, né? A esquerda deitou e rolou com as suas razões, está fazendo o seu papel. E a direita não se defendeu tanto. A direita não se defendeu, calou até o próximo escândalo. É grave o que aconteceu, porque se uma pessoa fez isso com a intimidade de que ele falou ao telefone, não pode ser presidente de 220 milhões de brasileiros. É uma opinião que eu tenho. Eu acho que ele, mas está se explicando, tem que se explicar. Não, tem que se explicar para a população, mas tem que convencer realmente essa explicação. É o que eu penso. Vai ter problemas, é uma situação grave, não vamos tapar o sol com a peneira. Não tem candidato à altura, o Tarcísio não pode ser o candidato, porque a própria família, claro, não deixou ele ser candidato, por isso que ele vai ser candidato à reeleição, não pode mais ser candidato a presidente da República. A direita tem ontem saiu uma corrente muito forte dizendo que Michele Bolsonaro poderá substituir o Flávio Bolsonaro, poderá. Mas a quem decide quem vai e quem não vai é a família, né? Então, é o sobrenome. Então, eu acho muito ruim para o Brasil, eu acho péssimo para a democracia isso, e a gente fica se acostumando com escândalos. Eu acho que vai vir muita coisa por aí ainda.
4: Na verdade, escândalos e mais escândalos, isso não dá em nada. Você sabe muito bem disso, né? O Mensalão, o Petrolão, isso aí acabou em nada. E vai acabar também. Só que agora estamos numa época pré-eleitoral e que Flávio Bolsonaro é um pré-candidato. Realmente isso aí pode impactar fortemente, digamos, numa possível eleição de Flávio Bolsonaro. Mas vamos aguardar.
5: Porque eu acho que ele não aguenta, ele não vai aguentar o Rojão, na minha
4: porque
5: opinião.
4: Porque não só na política,
5: mas na minha opinião ele não aguenta o Rojão. O Rojão é muito pesado,
4: também
5: sabe?
4: Tem ministros,
5: bomba é grande.
4: Envolvidos aí no Banco Master, Dura. Tem.
5: Como?
4: Tem ministros aí envolvidos.
5: Sim, mas aí está se falando, só se faz o comparativo da esposa do ministro Alexandre de Moraes. É claro, o escândalo, como é que um cara envolveu tanta gente, né? Do meio político, do meio do judiciário, do meio do executivo, do meio de tudo. Como é que ele envolveu tanta gente? Aí eu fui fazer uma pergunta para um psicólogo outro dia, ela disse, não, porque o dinheiro traz dinheiro, mas todo mundo acha que dinheiro fácil é assim, ninguém vai ser descoberto. Essa é a máxima que nós temos que acabar no Brasil. Essa é a máxima de dizer o seguinte: roubar dinheiro público é bom. É bom para ti, mas você sabe que por isso que tem que incrementar, incentivar mais as polícias e tal, né, para combater esses negócios. Porque mesmo combatendo, continuo fazendo. É incrível. E isso vai ter uma repercussão muito grande e vai ter reflexo, claro, nos estados.
4: Dura, vamos agora falar sobre Romeu Zema, que ex-governador de Minas Gerais, pré-candidato à presidência da República do novo partido, e ele não poupou, né? Ele colocou o Flávio no meio dos leões.
5: O Zema, sinto muito falar partido novo, mas eu vou falar uma coisa que pela porcentagem que ele tem nas pesquisas eleitorais, ele está dando tudo de si, né? Mas não pelo Brasil, para ele como candidato. O Zema, que nós tínhamos assim pelo Amoedo, em 2018, o Amoedo também nós tínhamos um sentimento de mudança, quando ele foi candidato a presidente do Novo. Depois sumiu da área. O Zema não deixou o defunto esfriar um pouquinho. Uma hora depois do Intercept publicar aqui, o vazamento do Flávio Bolsonaro, o Zema, uma hora depois, fez um vídeo que deu o que falar. Os liberais estão apavorados, estão com ódio do Zema. Até porque o Zema sentou, tomou cafezinho com o Flávio Bolsonaro e tinha tudo para ser o vice do Flávio Bolsonaro. Como é que o Zema muda tão de repente assim? Como é que o defunto tá ali, nem começou a rezar Ave Maria pro defunto Pai Nosso, o Zema já tá dizendo: olha aí, estão vendo o que aconteceu? Tem que se explicar, inadmissível e tal. Então detonou. E ainda por cima elogiou um pouco. Querem falar do Lula? Querem falar do PT? Fico fazendo a mesma coisa, tá entendendo? Então, e isso repercutiu. Não repercutiu nada o negócio do Flávio, talvez repercuta politicamente dentro da frente do Partido Liberal, os votos cristalizados, talvez não tanto. Mas quando o Zema abre a boca para falar contra, né, tudo isso, o que é que aconteceu? Aqui em Santa Catarina a reação veio. O partido do Zema, o Partido Novo, ele está coligado na chapa com Jorginho Melo, que é o Adriano Silva, o prefeito de Joinville, o ex-prefeito de Joinville. Aí, imediatamente, o Novo daqui fez uma carta aberta, uma nota, né, à imprensa, dizendo: olha, nós não temos nada com isso, com o que o Zema falou. Olha, não temos nada, o problema é do Zema, o problema não é nosso. Nós aqui estamos nos dando muito bem. Isso prova a fraqueza do Partido Novo. A Júlia Zanatta, a deputada Júlia Zanatta, queira ou não queira, já começou a fazer um vídeo pela sua coragem. Eu quero dizer que isso tem que ter muita coragem e personalidade da própria Júlia Zanatta, politicamente falando. Ela chegou, pegou a sua live que ela gosta de fazer sempre, e o que que acontece? Detonou, botou fogo no parquinho, nesta coligação entre o Novo e Jorginho Melo. Quem ficou com a batata quente na mão de Novo? Jorginho Melo. Então, tudo cai lá. E a Júlia disse assim: eu não admito, certo? Se eu fosse a dona do PL, se eu fosse a responsável pelo PL em Santa Catarina, eu já tinha dado um pontapé, sei lá, no Novo, não seria mais o vice do Jorginho. Foi gravíssimo o que a Júlia falou ontem, mas falou, quando eu digo com personalidade, ela falou com uma certa segurança que ela pode levar o núcleo dela do PL de Santa Catarina a ter problemas com o Jorginho Melo e o Novo de vice. Porque o que o Zema fez para os liberais foi uma traição. Sendo uma traição, teve reflexo onde eles estão coligados. Estão coligados aqui. E aí a Júlia Zanatta não aceitou esse jogo. Fez uma live. Essa live está na minha coluna, inclusive no Notícias de hoje. Tá na minha coluna. E aí a fala do Zema junto. E aí eu não discordo da Júlia Zanatta de maneira alguma agora. Nós temos que ser justo na fala. Porque a Júlia, ela, como ela defende, ela é. mais do que bolsonarista, certo? E ela conhece a família do Bolsonaro, evidentemente que ela foi em defesa na hora. É como você disse no seu comentário. Olha, eu tenho que certificar desta morte, eu tenho que fazer as investigações, eu tenho que ter a palavra oficial, porque está em sob investigação. Concordo. Mas ela, o defunto já foi declarado, só falta dar o atestado de óbito.
4: Só falta cremar.
5: Não, o atestado de óbito, para dizer assim, onde é que vai estar, onde é que morreu de quê, né? O Flávio, se morrer, e deve morrer, vai, a gente já sabe qual é a morte, né? Qual é o diagnóstico. Mas aqui, a coligação, o Jorginho novo, mais uma vez o governador tem que sair em campo, mais uma vez com a sua habilidade de eleições vitoriosas e tudo mais, vai ter que sair em campo para acalmar os liberais, acalmar. A esquerda é normal falar. O reflexo da esquerda nacional falar aqui no estado é super normal. E aí o Matheus Madeira já fez um vídeo dele ontem, o TikTok dele. O Afrânio Bopré do PSOL já fez também o seu vídeo. É normal falar. O Décio também já fez o seu vídeo, Décio Lima. É normal e aceitável, porque são candidatos, ou menos o Matheus, são candidatos, tem que, de alguma forma, faturar um pouquinho em cima disso. Mas a deputada Júlia Zanatta, ela pegou uma flecha e tocou no coração do Partido Novo da Coligação. Vai responder aí pro Jorginho, vai ter consequências esta fala da deputada Júlia Zanatta, hein? Vai ter problema.
4: Diante desse cenário todo, inclusive voltando aqui para Santa Catarina, agora com o Novo e Jorginho Melo, Adriano Silva na chapa de Jorginho Melo, é claro, a tendência lógica e dá uma crescida no trabalho aí de campanha, de pré-campanha do João Rodrigues, que é um outro candidato de direita dura.
5: Não, perfeitamente. O João Rodrigues, ele ainda não falou sobre isso, né? Não escutei um áudio sobre isso.
4: Não falou.
5: Mas sábado passado, com aquela pergunta da jornalista Maga, né? Aí o João, tem um vídeo do João hoje, né? Dizendo que ele é de, não existe só uma direita, um candidato de direita, existe a extrema direita, conceituou o Jorginho Melo uma direita de extrema e ele uma
4: direita moderada.
5: Então já começou a ter o reflexo ali do João Rodrigues e Jorginho Melo, que querem monopolizar essa eleição. Ah, que barulho! Dá uma baixadinha, difícil. Mas tudo bem. João Rodrigues, ele fez um vídeo. E nesse.
4: Vamos lá, Dora.
5: Aí em cima, estou aqui em cima?
4: É isso aí.
5: Meu Deus, que difícil. Tá difícil trabalhar desse jeito. E aí, o que que acontece? O João Rodrigues vai sair, quero saber a opinião. Porque o candidato do João Rodrigues é o Caiado, tá? Que se calou, deu uma caladinha. Tá muito quietinho, Caiado. Agora, se o Flávio cair, eu acho que, sei lá, vai cair, aí vai ter outro desbloqueio. Quem que pode faturar em cima disso? O João Rodrigues? Não, eu não acredito. O Jorginho é que perde.
4: Só reforçando aí, né? Esse ruído forte em função de um trabalho de motosserra que está sendo realizado aqui na cobertura da Rádio Tubar.
5: Nossa, então, que barulho! Não dá nem para raciocinar.
4: Está entendendo aí o barulho, o ruído no seu rádio. Vamos lá, Dura.
5: Nós estamos no estúdio B, né? Nós estamos arrumando o estúdio A.
4: Vamos lá. Dura, sobre, você já falou, mas pode estender um pouquinho mais sobre o seu comentário de uma possível desistência de Flávio Bolsonaro em função de tudo que aconteceu e a Michelle voltar com força total, Dura.
5: É uma tendência, porque existem as correntes, né? As correntes estão falando em que ele deva desistir, porque ele tem que provar onde é que está esse dinheiro. A polícia está rastreando, né? O COAF já está rastreando esse dinheiro. Ah, caiu no advogado do Eduardo lá nos Estados Unidos, no Texas, num fundo investidor lá no Texas. Tudo bem, onde é que está esse dinheiro? Quem é que está gastando? Enfim, eu tenho impressão que daqui para frente, agora a onda não é mais o áudio vazado. Agora é saber onde é que está O dinheiro?
4: A grana.
5: A grana, a origem, não, tem 61 milhões. Foi o Volcário que mandou, foi o Banco Master que deu. Agora, deu para quem? Deu para quem? Tá, onde é que tá esse dinheiro? No cinema não entrou. Então, essa vai ser o grande questionamento de a partir de semana que vem, desse final de semana. Mas eu acredito que a Michelle ainda não tem corpo, não incorpora muito essa questão política, né, a nível nacional. A nível nacional, não é só o Sul, não é só, né, aqui que nós conhecemos, nós lemos, a Michelle Bolsonaro, tem que ver o Brasil inteiro. Não é fácil, né, chegar a encarar uma situação dessa, não é, até porque ninguém foi penalizado. Ah, caiu um avião, o Flávio caiu, claro que caiu um avião, caiu um terremoto, né, na cabeça do Flávio. Ah, caiu lá um avião, ah, caiu, deu um desastre lá, tal, houve um acidente, não deixou de ser candidato por isso lá. Aí sim, aí ela entraria com a comoção social, uma comoção muito forte, ela poderia pegar alguma situação dessa. Mas nessa situação de corrupção que está posta em sendo investigada, essa situação eu acho que ela não vai ter muito ganhos dentro da própria direita.
4: Beleza, para finalizar, Dura, amanhã, sábado, no Entrevista do Bar, o Jorge Kó.
5: O deputado do MDB da Murel, MDB da Murel, ah, mas a Eletrice também é do Edinho. Ela é do MDB, ela é candidata, mas os diretórios, praticamente, eles adotaram o Jorge Kó. Jorge Kó, que foi vereador ali em Braço do Norte, né?
4: Prefeito
5: de Orleans, depois foi para lá fazer a vida profissional, encostadinho aqui da Murel. Até porque Orleans era Murel antes. O Jorge Kó vai estar aqui amanhã. A Letrice deve vir no mês que vem também. Vou dar espaço praticamente para todos os nossos pré-candidatos daqui. E ele estará aqui amanhã no meu programa e vai falar sobre suas propostas, o que pensa, sobre tudo isso que nós comentamos aqui, tá certo? Então, amanhã é imperdível, a partir das 10 horas, o candidato do MDB, um dos candidatos do MDB, estará aqui comigo a partir das 10 horas.
4: Beleza, Dura? Aquele abraço.
5: O Expedito Micho tá vindo aí, hein? O Expedito Micho tá trabalhando muito, muito, muito, muito.
4: E é um bom nome, hein?
5: É, né? Um bom nome, e eu quero falar mais dele na segunda-feira, tá certo? Beleza. Um grande abraço, bom final de semana e até amanhã a partir das 10 horas aqui na Tubá.
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4: 9:26, fim do Show do Rádio. Obrigado pelo carinho da sua atenção, audiência. O programa volta na próxima segunda-feira. E eu volto daqui a pouquinho, a partir das 10, no Rádio e TV Justiça. O Everton começou aí, não sei porquê. É isso aí, vai ter um mini camarote agora com o Bruno, um musical até às 10. E das 10 às 11 tem Rádio e TV Justiça. Você tem alguma dúvida na área judicial? Prepare aí a sua pergunta, pode já nos enviar que vamos repassar para os magistrados.
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0: 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Sextou, hein? Sexta-feira, Bola em Jogo com Giovanni Martins, Lucas Marques, Everton Luiz. 36265577 é o WhatsApp da Tubá. A partir de agora, vamos girar as informações. Por exemplo, hoje destaque para a quinta rodada do Catarinense da Série B. Domingo, em Blumenau, tem Metrô versus Peixe. Metropolitano e Tubarão jogam no SESI. Tubarão viaja amanhã em busca de um bom resultado. Vamos falar sobre essa rodada, o que, que pode acontecer. Vamos também falar sobre outras notas, algumas da Seara Madurista. Hoje tem jogo decisivo em Gravatal, teremos a quinta rodada do Municipal de 13 de maio, tem rodada em Pescaria Brava, aqui em Tubarão teremos dois jogos pela segunda rodada do Citadino. O Sul América desistiu da competição após ser julgado e penalizado com a perda de pontos. No futebol nacional, vamos destacar que o Real Madrid do Rio ontem foi eliminado. O Lucas está do meu lado, pé da vida, xingando, né? Porque me xingando, na verdade, porque o Flamengo perdeu. E aí ele fica bravo.
1: Meu microfone ou ele vai me censurar
0: aqui? Fica pé da vida com os outros.
1: Não é assim, né, cara? Não tem necessidade, né? Eu torço pelo futebol tubaronense. O Flamengo é.
0: Meu Deus do céu. O que, que o cara tem que ouvir, né, cara? É, que coisa, hein?
1: Primeiro que eu nem gosto de futebol, né? Acho que é importante deixar isso claro pro ouvinte, a gente não pode faltar com a informação.
0: Onde tu tava ontem às 9h30 da noite? O que
1: tava
0: que tu tava fazendo?
1: Dormindo, dormi cedo ontem.
0: Ah, é? Uhum. Acompanhasse a
1: fiozinho, um fiozinho desse, o cara toma uma sopa, 8 horas da noite, bota um filminho com a nega véia, vê 15 minutos e dorme, aí acorda hoje de manhã, abre o Globo Esporte, vê o resultado.
0: Relato.
1: Parabéns ao Vitória.
0: Hein? Relato de flamenguista. E você, flamenguista, você fez isso ontem, não acompanhou o Mengão? Bora!
1: Eu vi o Botafogo.
0: Sobrou o Vasco e Fluminense. Vão representar o Rio de Janeiro na sequência da Copa do Brasil. Vamos juntos então até às 11h55.
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0: Céu nublado em Tubarão, 20 graus. A temperatura, 66% é a umidade relativa do ar. O 9 tá funcionando aí? Será hoje?
3: Não sei, acho que não.
0: Não tá? Não. Não tá rolando? O que que tá acontecendo, cara? Temos que dar uma olhada aí.
3: Solta
0: aí daí só uma. Uma musiquinha pra gente se animar.
4: Vitória
0: na sua vida. Alegria nessa sexta. Pensamento positivo, vitória na sua vida, vê de vitória. Bora fazer a sexta-feira maravilhosa. Vê de vitória para você que acompanha o nosso programa, para você que acompanha a programação da Rádio Tubá. Lucas Marques, tu que não acompanha futebol, que tá se fazendo aqui então?
1: Falar do ATP de tênis. Tem um talento aí no Brasil, João Fonseca, surgindo muito bem. Tem o basquete, né? A NBA agora, a fase decisiva. Tem uma variedade de esportes aí pra gente falar. Tem jasque, tem um monte de coisa, Giovanni. Tu só se limita ao futebol, que
0: claro.
1: Coisa, né, cara?
0: É a paixão do brasileiro.
1: Tá bom. Não, e justamente dessa paixão, tu vai provocar o Flamengo, que não tem nada a ver comigo, mas vou falar, o IBGE daqui a pouco vai
0: soltar. Flamengo fez a alegria do Brasil ontem.
1: Tem mais ou menos 85% da torcida da Amurel e tu vai provocar.
0: Quantos?
1: Cara, 85%. O IBGE vai soltar daqui a alguns dias. O IBGE, não te perguntaram lá?
0: O Vasco tem mais torcedores que o Flamengo na Amurel.
1: E aí, cara, tu vai provocar, tu tá jogando contra a audiência. Não é, o programa é teu, né?
0: Mas é meu não, nossa, dizendo. Não tem nada.
1: Tá bom.
0: Estamos aí. Daqui a pouco a gente fala mais de Copa do Brasil, Lucas. Mas destacando algumas do nosso futebol local. Bom, na próxima semana a gente vai trazer mais detalhes, né? Mas a gente falou ontem um pouquinho que na próxima quinta-feira terá uma Assembleia Geral Ordinária, extraordinária, aliás, que será realizada no estádio Domingos Gonzalez. Na pauta, a votação para a perda de mandato do então presidente do associativo, José Martins. Aí fala sobre o artigo 25, e ontem eu fui buscar e fala sobre o artigo 25, algumas situações aqui, e já pelo que eu entendi aqui, vai ter a votação. Como que acontece a votação? A diretoria, no caso, já o conselho, convocou essa Assembleia Geral Extraordinária, que foi convocada, composta de associados contribuintes em dia com as suas obrigações sociais.

0: Mas não podendo dela deliberar sem voto concorde de 2/3 dos presentes, sendo em primeira chamada com a maioria absoluta e depois em segunda chamada uma hora após a primeira com qualquer número de associados. Em caso de perda de cargo de qualquer membro da diretoria executiva, executando-se do cargo de presidente ou do conselho fiscal, o cargo será preenchido pelo vice-presidente ou pelo secretário, quanto aos dois últimos no tocante aos membros da diretoria. Hoje o conhecido Chicão é o vice-presidente, então o Zé Martins perdendo o mandato nessa assembleia, então o Chicão vai ser o futuro presidente. É uma coisa que vai acontecer na próxima semana, não tão comum aqui, né? É, perda de mandato de presidente de associação de futebol aqui, no caso Tubarão. Loucura, loucura.
1: Que coisa, desdobramento aí, Giovanni. Daqui a pouco tem até o STF aí,
0: pois é.
1: Do Tubarão. Mas assim, que agilidade do conselho, hein? Não dava pra esperar mais um pouquinho?
0: Por quê?
1: Faz lá no segundo turno, espera acabar o campeonato e faz. Ah, pelo amor, né?
0: Não.
1: Isso aí era pra ser feito há muito tempo atrás, né?
0: Olha, é que eles já fizeram. Já fizeram etapas. Acho que já fizeram reuniões, enfim. Agora não, chegou. Chegou a data de convocar a
1: Foi tentado um diálogo ali. Isso. Até o próprio Nazareno, que chegou como contratado, mas tem um trânsito, conhece as pessoas do clube, tentou um diálogo, tentou uma democracia ali. Isso faltando. O quê? Um mês, mais ou menos, para o começo da competição, mas ali já era notável que não seria possível, que o Zé não ia efetuar a renúncia, que essa relação continuaria estremecida, e a coisa até bizonha, né? A SAF investindo dinheiro, levando o clube adiante, o Tubarão só existe hoje, numa Série B de catarinense, sonhando com acesso à Série A, e a gente não vai falar de desempenho em campo, mas gastando para sonhar com o acesso, porque tem uma SAF, tem um investidor tirando do bolso e colocando num negócio deficitário que é o futebol catarinense. E aí alguém no clube associativo decidiu que isso não é bom. Não sei, ele deve ter algum investidor, deve ter alguém lá do Catar, da Arábia Saudita, pronto para entrar com 3 bilhões no Tubarão, para tá batendo de frente com a SAF.
0: É, não dá para entender.
1: Se arrastou por meses. Que bom que agora pode ser resolvido. Parabéns ao conselho por conseguir agora dar andamento nesse processo. Mas primeiro, o Zé deveria ter renunciado há muito tempo se ele quisesse o bem do Tubarão.
0: Pois
1: ou
0: é.
1: Ou ter ajustado essa relação.
0: Não há mais clima.
1: E outro,
0: não há mais
1: demorou. Clima para a sequência. O fato é que demorou para acontecer, para tomar essa medida.
0: É, não há mais clima para a permanência do Zé no cargo de presidente do associativo. Tá? Existe um desgaste. Hoje o Zé não tem mais clima, ele não vai aos jogos, né? É, se ele for, vai receber críticas, até algumas pessoas que não querem mais papo com o Zé, então não dá, né? O presidente de um clube que não pode mais nem ir no estádio, no jogo, e hoje ele faz, né? Existe uma, não fala a mesma língua do presidente da SAF, então tem que pensar no clube, primeiro tem que pensar no clube. Então, eu acho que o Zé já deveria, após essa assembleia que já foi convocada, ele já deveria pedir o boné e sair, nem esperar pela assembleia, ou ele pode estar querendo acharam alguma cartada para não perder na assembleia, porque a tendência é que tendo a votação, ele vai perder. Ele vai perder o mandato. Essa é a situação que a gente acompanha, a tendência é essa,
1: seguinte,
0: e vai ficar feio, né?
1: Eu não entendo o seguinte, ô Giovanni, qual é a proposição do Zé Martins? Eu adoraria até que ele viesse falar aqui. O que que o Zé quer? Ele não quer a SAF, ele não quer isso, não quer mexer no campo, mas o que que ele quer? O que que ele propõe? Qual é a ideia dele no momento? Isso seria legal, ele vir à imprensa, chamar uma coletiva, não sei, alguma coisa para falar o que ele quer, o que que ele propõe, que às vezes ele tá contra a SAF, tá contra o Juliano, não sei, mas qual é a ideia, o que que ele propõe, o que seria o futuro do Clube Atlético Tubarão se dependesse do presidente Zé Martins? Tem que ter essa clareza também, porque fica esse disse, me disse, não quer isso,
0: pois
1: não
0: é,
1: quer aquilo, romper relação, mas o que que ele quer? Ele quer estacionar, ele quer que o Tubarão pare, que não jogue mais? Creio que não, o Zé a princípio é torcedor do clube, o que que ele quer? Eu não vou me meter de novo no teu programa, mas se o Zé
0: meu, cara,
1: quiser,
0: nossa, não é meu, cara.
1: Temos os
0: tenho.
1: Microfones aqui.
0: Para.
1: Em qualquer lugar que ele quiser falar, a gente vai dar atenção
0: para
1: o presidente
0: claro.
1: Do clube.
0: Os
1: mas
0: dois.
1: Que quer o Zé Martins? Essa é a grande questão.
0: Ontem até conversei com o Rafael, o conhecido Piolho, que é o presidente do Conselho Deliberativo. Aí ele não gosta muito de falar, enfim. Coloquei à disposição, o Zé Martins também, né? O espaço está aberto, seria interessante. Vamos tentar um contato também com o Zé. e vamos aguardar. Bom, falando de campo, né? Acho que temos que falar um pouco sobre o Tubarão, que joga domingo em Blumenau contra o Metropolitano pela quinta rodada, né? Rodada que teve início na quarta-feira com o jogo aqui no Aníbal Costa, Ercílio 0-1 para o Blumenau.

0: Blumenau. Teremos pela quinta rodada amanhã, 15h, no Renato Silveira em Palhoça, o Guarani contra o Juventus. Os dois que não estão bem, né? O Juventus tem 4 pontos, é o oitavo. O Guarani é o lanterna com apenas 1 ponto. Os dois precisam pontuar. Amanhã o estado estará de olho, hein? Amanhã o estado vai parar. Amanhã, 8 da noite, tem clássico na Arena. Opa. Joinville, Fluminense contra o Nação.
1: Que
0: clássico
1: isso?
0: Da galera, hein?
1: Vai estar lotado.
0: Ah, acho, sim, né? Mais de 200 pessoas, com certeza. Teremos, Fluminense até aqui é a sensação, tem 9 pontos, lidera. O Nação está no meio da tabela, o Nação é o sétimo com 5 pontos. Teremos domingo 15h no João Marcato em Jaraguá. Jaraguá contra o Caravaggio. O Jaraguá é o penúltimo colocado com 1 ponto. O Caravaggio é o quinto com 7. Para mim, o Caravaggio vai vencer e vai chegar a 10 pontos. Termina a rodada também com 10 pontos o Caravaggio. Eu não vejo o Jaraguá pontuando, vencendo o Caravaggio. Eu já falei, para mim o Jaraguá só vai fazer 1 ponto. Só fez, vai terminar a competição com 1 ponto. Aquele ponto que ele conseguiu aqui em Tubarão. O Caravaggio é muito favorito e deve vencer no domingo.
1: Concordo, time ajeitadinho do Caravaggio, tá buscando os pontos necessários. Daqui a pouco entra no bolo também. Falou alguns times mal, falou o Juventus tá mal, o Guarani tá mal, aí bem mesmo na competição, acho que só o Blumenau, né, que conseguiu pontuação importante ali contra o Ercílio, mas tá difícil, viu, muitas equipes indo abaixo até da expectativa.
0: Hoje a melhor
1: que se colocaram nessa competição
0: é do Fluminense, né, se o Fluminense vencer ele já vai a 12.
1: O Fluminense está acima da média. É um dos poucos times que dá pra dizer que tá indo acima da expectativa.
0: Mas eu não acredito no Fluminense. Mesmo ele podendo vencer, mas lá no fim eu não vejo.
1: Não,
0: eu
1: concordo. Não vai brigar, creio eu, né? Não vai brigar pelo acesso, mas vai conseguir permanecer com certa sobra, que é o grande objetivo do Fluminense. E vai impulsionar vários jogadores desse elenco aí para outros desafios no futebol catarinense ou em times de patamar aí de primeira divisão do estadual, que é a grande missão dos jogadores e do Fluminense, que é se manter nessa competição. E ano que vem, quem sabe com 2 vagas, mesmo que vá ter Figueirense, Marcílio Dias...
0: Não, Joinville.
1: Figueirense, Joinville, Marcílio escapou, né? Mesmo que vai ter Figueirense e Joinville, consegue entrar numa briga com uma vaga só, é muito complicado, né? Mas... eu acho que o Fluminense vai conseguir o que ele quer, que é a permanência. Permanece. Com uma certa tranquilidade.
0: Pegando a tabela, né, antes dos jogos que vão ser realizados no final de semana, o Blumenau jogou, lidera com 10 pontos. O Fluminense tem 9, joga amanhã, pode ir a 12, né? O Ercílio já jogou na rodada, tem 7, pode perder posições. O Metropolitano é o quarto com 7, joga no domingo contra o Tubarão, vencendo vai a 10. O Caravaggio é o quinto, para mim vai vencer na rodada, tem 7, vai a 10. O Tubarão... Daqui a pouco, no próximo bloco, vamos trazer os detalhes, as informações do Tubarão. O Tubarão hoje tem 6 pontos, vencendo vai a 9, se aproxima das primeiras colocações. Se empatar, vai a 7, fica no meio da tabela. Se perder, pode cair mais ainda na tabela. O Nação tem 5, joga amanhã contra o Fluminense, se ganhar vai a 8. Se perder, permanece no meio, pode até se complicar. O Juventus joga amanhã contra o Guarani em Palhoça, tem 4 pontos. Se vencer, vai a 7. Se empatar, vai a 5. Permanece no meio da tabela. O Jaraguá, para mim, perde no domingo. Não vejo ele vencendo. O Caravaggio vai ficar nas últimas colocações. E o Guarani, aí tem um jogo também muito importante em casa, um confronto direto. O Guarani vai ter que vencer. Então, após os jogos do final de semana, teremos uma noção, né? Que vai acontecer, como vai ficar a tabela.
1: A tabela está se desenhando bem, dá para notar quem vai brigar pelo acesso e realmente uma vaga só muito cruel para algumas equipes. O rebaixamento é mais ou menos aquilo que a gente imaginava, né? O Jaraguá muito frágil, o Guarani também não consegue ter um time, há muito tempo não consegue ter um time de uma qualidade um pouco maior. O que foge mesmo é o Fluminense, né? Talvez a grande surpresa aí do campeonato, que a gente colocava lá embaixo, já se manteve na Série B no passado, esse ano provavelmente vai conseguir de novo e vai surpreendendo ao longo desse campeonato. E o Blumenau, quando consegue botar o time titular, o Blumenau vai arrancando pontos.
0: Com
1: isso
0: certeza.
1: Já começa a desenhar que vai ser suficiente para se manter na briga. Vai ser suficiente para subir o time jogando, o titular jogando uma vez a cada 2 rodadas? Vamos colocar dessa forma. Não sei se é o suficiente para conseguir o acesso, mas vai estar na briga até o final o Blumenau. E arrancou 3 pontos importantíssimos contra o Ercílio aqui no Aníbal Costa. Não foi uma grande atuação do Blumenau, mas dá pra ver que os caras têm uma qualidade diferente, né? Tu vê um Vinícius Jaú, tu vê o próprio Brown que fez o gol, que veio do banco de reservas. Tu vê que alguns atletas ali do Blumenau, nenhum outro time da Série B tem em
0: Não.
1: relação à qualidade. estádio. Então, se esses caras jogarem com maior frequência, o Blumenau vai até o final nessa briga. E quero ver quem é que vai se apresentar também para brigar contra ele. Creio que não vai ser o Fluminense.
0: 11:18, vamos fazer a primeira parada. Na volta, as informações do Tubarão, que joga domingo fora de casa. Arrisca um palpite para Metropolitano Tubarão?
1: Não.
0: Por quê, cara?
1: Vamos destrinchar o jogo, mas palpitar com o Tubarão ultimamente tá difícil, né?
0: É.
1: Achei que ia golear o Jaraguá, ia palpitar o palpite realista 3-0 no Jaraguá, o Nação. Falei, o Tubarão, mesmo com mau resultado, vai lá com o elenco, vai conseguir uma vitória apertada, 1-0, 2-1. Olha, os meus palpites também não estão trazendo nada bom pro Tubarão, viu?
0: Vamos analisar o jogo. Eu vejo o Metropolitano favorito, o Tubarão não toma gols, mas também não vence. Acho que vai ser 1-0.
1: Tá invicto, né?
0: Acho que vai ser o Metropolitano vence por 1-0. Quero errar, porque normalmente eu erro, né? Mas se for pra palpitar, sem o coração, enfim, acho que o Metropolitano é favorito, vence esse jogo. Mas depende do Tubarão surpreender, né? E se reabilitar e conseguir um grande resultado. E você, ouvinte? Qual o seu palpite para domingo? Você acha que o Tubarão pode conseguir um bom resultado em Blumenau ou o Metrô é favorito mesmo? 3626-5177.
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0: 11:21, bola em jogo com Giovanni Martins, Lucas Marques, Everton Luiz, você nos acompanhando, você em Tubarão e também na região com a grande audiência, fora da região, enfim, seja bem-vindo a Tubar, seja bem-vindo ao Bola em Jogo. Cooperzen, um abraço para quem faz parte, para os associados, consumidores da Cooperzen. Eu sempre destaco aqui porque hoje a Cooperzen, ela é uma cooperativa que chama atenção na Amurel, vem se destacando e muito em breve vai inaugurar a sua segunda subestação localizada em Barro Vermelho, Gravatal, em parceria com a Sergrau. Cooperzen, administração Marcelino Herdi e sua diretoria. Quero mandar um abraço para o amigo, o conhecido Tubão, o Christian, que mora lá em Armazém. Tubão hoje de aniversário, completando mais um ano de vida. O Christian Felipe, meu amigo, torcedor do Inter, do Vasco, do Criciúma, do Ercílio e por aí vai. Um grande abraço, Tubão. Tudo de bom pra ti, hoje e sempre. Também quem lembra aqui é o Marcel de Souza, que tá em Armazém acompanhando e fez questão de lembrar sobre o teu aniversário. Um abração aí. Um abraço pro pessoal que acompanha o Bola em Jogo. Luiz Antônio Rosso tá por aqui no YouTube, no WhatsApp. Tem uma mensagem de áudio aqui. Fala, ouvinte. Ah, tem que ser daí, né? Eu acho, pá, eu sempre me confundo. 11:47 ao 39 segundos.
3: Giovanni, bom dia, tudo certo? O Lucas antes não queria falar em tênis, né?
0: Ah.
3: Eu nem conhecia esse Fonseca aí, nunca vi falar. Que agora ele quer falar de Fonseca, de tênis? Bota o hino do Vitória, bota o hino do Vasco, bota o hino de quem se classificou.
0: Era o quê?
3: Só não bota o hino deles que estão no cheirinho de novo. Nas oitavas de final, caiu pro Vitória, ele quer falar de tênis. Ah, Lucas, pelo amor de Deus, né? Meu pai do céu, cara, aí tu tá de brincadeira. Vai embora dormir, Lucas, me perdoa. Vai descansar, vai ficar em casa, relaxa. Porque se for pra vir falar em tênis, Luca Fonseca e olha, pelo amor de Deus. Vamos, Vitória, bota o hino do Vitória, tem que botar.
0: Ganhou o quê?
1: Queria o hino do Vasco.
0: Vocês responderam o vascaíno?
1: Pô, eu nem tive no programa ontem, viu? Eu até abri mão da minha participação ontem, porque já tava imaginando que o Flamengo ia me dar uma dor de cabeça. Mas agora tem que aturar, tem que aguentar. Fez uma vergonheira ontem o rubro-negro e parabéns ao Vitória. Era pra tu ter botado o hino do Vitória, né?
0: Não, ganhou o quê?
1: Ganhou a vaga.
0: Tá aí.
1: Justo, eliminou o Flamengo.
0: Tá,
1: eliminou o atual campeão brasileiro da Copa Libertadores. Você até o vascaíno concorda, cara. O programa tem que ser mais democrático.
0: Sobre o jogo de domingo em Blumenau, vai ser 2-0 Metropolitano. Cláudio De Pierre, um abraço, Cláudio, tudo de bom. Bom dia, abraço, Rodrigo Top Top. Fala, Rodrigo, um abraço. Aqui não é pro Bola em Jogo. Bom dia, Lucas. Meu palpite é Metrô 0, Tubarão 0. Esteve ontem aqui no programa. Tu não ouviu, cara? O William tá perguntando sobre o Baianinho. O Baiano esteve ontem aqui no Bola em Jogo. Não acompanhasse? Ontem ele esteve aqui. Terças e quinta, ele aparece aqui. Bom dia, Giovanni Lucas. Um abraço, Marilda. Domingo, 3 horas, no SESI, em Blumenau, Metropolitano e Tubarão. No apito, Everton Schilling, Federação Catarinense de Futebol. Tubarão deve viajar amanhã. Se eu fosse presidente, viajaria no domingo, mas eu não mando. Então, o Tubarão vai viajar no sábado para enfrentar o Metrô. O Tubarão está invicto. Ah, o Tubarão está invicto. Ainda não perdeu, mas conseguiu apenas uma vitória em 4 partidas. Tem 6 pontos. Enfrenta o Metropolitano, que é o quarto, com 7. O Tubarão não terá o Luan Parede.
1: Sim.
0: Tem o ídolo.
1: Ah, sim. O artilheiro.
0: Já ouvi, vão colocar o Mário no ataque. É aquele mesmo.
1: Tá, cadê o Pilar, Giovanni? Tu que tá por dentro aí?
0: Ele
1: tá bem, tá mal? Sentiu o joelho? Sentiu a proposta? Como é que ele tá?
0: Boa pergunta, vou buscar essa informação atualizada agora, daqui a pouco aqui. Agora, com todo respeito, não dá então, se não tem o Luan, acho que dá pra mudar o sistema, né? Sei lá,
1: joga o
0: 9.
1: Eu ainda não vi.
0: Porque isso. Não tem outro.
1: Eu concordo contigo, e eu acho que há tempos tem que mudar o sistema. Eu ainda não vi o Zata fazer isso.
0: É?
1: Abrir mão do esquema tático, do esqueleto, do time que ele montou desde a Copa Santa Catarina do ano passado. A variação tática do Tubarão é nula nas últimas competições. Eu concordo contigo que pode mudar. Tem centroavante no elenco, se quiser botar, mas a questão para mim é outra. Falando de variação tática, o Tubarão, primeiro que o Zata me parece não confiar no elenco o suficiente para mexer. A gente fala, tem que compor mais o meio campo... Às vezes abre mão de um jogador de beirada, bota um meia, trabalha melhor a bola, que mantém mais a posse, traz uma movimentação maior para o ataque, solta o Tinoco para correr nas duas pontas, deixa um centroavante fixo para receber essa bola de costas, geralmente seria o Luan Parede, não vai jogar agora, mas o Tubarão não tem isso. O Tubarão joga de um jeito que funcionou contra o Juventus, e aí todo mundo do campeonato viu aquele jogo, feriado, né? Sexta-feira, dia 1º de maio, todo mundo estava ligado. Ou como jogou bem o Tubarão, né? Aí os adversários viram, como é que jogou o Tubarão? Ah, beleza, ele soltou a bola no Tinoco, ele sobrecarregava a defesa do time no lado direito do ataque, lá no lado esquerdo o Tinoco ficava livre. Ele optava pelo Luan Parede para fazer o pivô, para fazer a parede. Ele chamava o meio campista, o Wallace Obina, para chegar na entrada da área e chegar batendo. Todo mundo viu, até o Jaraguá, que tem suas várias limitações, viu o que o Tubarão fez e falou, beleza, vamos treinar para isso. Aí treinou 3-4 vezes, chegou aqui e anulou o Tubarão. O que, que o Nação fez? Ó, aquilo aí que o Jaraguá fez funcionou. Ah, mas o Zata vai trocar o time, né? Enfim, vamos treinar com o que a gente viu. O Nação treinou uma semana, anulou o Tubarão. O que, que o Metropolitano tá fazendo, Giovanni? Tu arrisca me dizer?
0: Tá treinando?
1: O que, que ele viu?
0: Vendo
1: viu
0: os vídeos, analisando...
1: Do Jaraguá e do Nação, o que, que o Metropolitano vai fazer? Vamos marcar o Tinoco, botar dobra na marcação. Vamos segurar o pivô, não vamos deixar o centroavante fazer o jogo de costas. Matou o time do Tubarão. O ouvinte que falou 0-0, palpitaço.
0: É.
1: Palpitaço. Esse jogo tá com a cara de 0-0.
0: Não vejo muitos gols nesse
1: só
0: jogo.
1: Não sai, só não vai ser 0-0 se o Metropolitano surpreender.
0: Pois
1: muito.
0: Pois é, por isso que eu coloquei 1-0 para o Metropolitano.
1: O Metropolitano é um time capaz, é um time competitivo, mas não é um timaço.
0: Não.
1: Perdeu agora pro Caravaggio.
0: Não.
1: Ganhou do Jaraguá, que todo mundo tem a obrigação de ganhar, e fez uma goleada com o Nação.
0: Ele ganhou do Guarani fora de casa na primeira rodada por 1-0. Aí no segundo jogo em casa ele empata com o Ercília em 0-0.
1: E aí ele goleia o Nação.
0: E depois, na terceira rodada, ele joga também, joga em casa e ganha do Nação. Então,
1: que foi o resultado que surpreendeu.
0: 5-2.
1: E depois ele perde pro Caravaggio.
0: Joga fora em casa, então até aqui ele conseguiu um empate e
1: duas vitórias. Duas vitórias e uma derrota.
0: Daí uma vitória foi fora contra, sim, o Guarani na primeira rodada. Então no César ele tem uma vitória e um empate.
1: O que vai me surpreender é se o Metropolitano vier muito diferente daquilo que foi contra o Ercílio, daquilo que foi nas outras rodadas. A surpresa mesmo foi o resultado contra o Nação. Mas o Tubarão, eu tenho pouquíssima expectativa de que será diferente do que foi contra o Jaraguá, do que foi contra o Nação, porque eu não vi essa variação ainda. O Zata pode até tentar uma outra coisa e dar errado. Mas aí eu vou vir aqui segunda-feira e falar, o Zata tentou, mudou, compôs melhor o meio-campo, trouxe mais opções ofensivas que não seja o ponta lá preso em cima da linha lateral. Se ele tentar, pode dar errado. Eu vou vir aqui segunda e vou falar, o Zata tentou, acabou não funcionando. Aí a gente vai analisar por quê. Foi jogador que não foi bem? Foi o Metropolitano que leu bem o jogo? foi a própria estratégia que não funcionou, mas a gente vai avaliar. É que até agora a gente está falando a mesma coisa. O que o Tubarão jogou contra o Jaraguá, o que jogou contra o Nação, fora de casa, até o jogo contra o Blumenau na estreia foi mais ou menos dentro dessa característica. Muda muito pouco o Tubarão, e aí o ponto fora da curva da campanha até aqui foi a fragilidade do Juventus, que levou a pancada desse Tubarão, mas fora isso, é um time até que se repete. A gente vai chegar segunda-feira aqui provavelmente falando a mesma coisa que falou depois do jogo contra o Nação, que tá falando agora. O Tubarão não tem criatividade, não tem opção ofensiva, sobrecarrega o Tinoco, achando que o Tinoco é o Cristiano Ronaldo, vai resolver o jogo, e não funciona.
0: Tubarão tem a melhor defesa do campeonato até aqui. Bom, sofreu um gol.
1: Do goleiro, marcou o Breno cinco. Tá bem. A zaga, apesar de a gente falar que sofre um pouco no contra-ataque, também dá conta do recado no jogo aéreo, não expõe tanto defensivamente o Tubarão.
0: Defesa tomou um gol do Jaraguá, foi o gol que o Tubarão sofreu até aqui.
1: Verdade, mas enquanto o ataque não resolver, a defesa vai garantir o empate.
0: Então?
1: A vitória fica por parte do ataque.
0: Pois é, então se realmente fosse pra apostar, seria um 0-0 lá. Eu até coloco 1-0 porque o Metropolitano vai estar jogando em casa, sei lá. E também eu boto pra errar, né? Normalmente
1: tá
0: que eu coloco,
1: cara,
0: dá ao contrário.
1: Tá com cara, tá com
0: cheiro
1: de 0-0 esse jogo.
0: Será?
1: Tá com uma carinha, assim, do jogo bem pacato.
0: Tu acha que o Tubarão, pelo exatão, ele vai jogar atrás. Como ele gosta de jogar mais numa retranca, não vai se expor. Se conseguir uma bola, ok. Se não, tá bom, 0-0.
1: Não é nem tanto retranca, mas é aquele time que não é totalmente ofensivo, não solta o meio campo pra atacar, não sobe os laterais, também não faz aquela retranca, deixa dois caras lá na frente, centroavante pra fazer o pivô e o Tinoco pra correr na lateral, mas não consegue fazer a transição em velocidade, até porque não é essa característica do Amaral, do Ebert, e era pra ser do Wallace Obina, mas ele não tá conseguindo fazer também. Então parece que o Zata tenta fazer uma coisa que não casa com o elenco que ele tem, então não chega a ser uma retranca. Um time que não consegue contra-atacar, mas também não é um time muito ofensivo. É até difícil definir o que é esse time do Zata até o momento.
0: Um empate vai ser um bom resultado contra o Metropolitano?
1: Não.
0: O Tubarão tem 6 pontos, hoje o Blumenau tem 10. Seria, claro, uma vitória, né?
1: O Tubarão tá devendo ponto.
0: Fora.
1: O Tubarão tá devendo ponto para o campeonato. O Tubarão não ganhou do Jaraguá. O Tubarão colocou em si mesmo a obrigação de ganhar do Nação, porque não pontuou em casa com o Jaraguá, não ganhou. Novamente, o Tubarão coloca em si a obrigação de ganhar do Metropolitano, por quê? Aqueles 2 pontos que ele deixou em casa contra o Jaraguá, ele vai ter que buscar contra alguém.
0: Sim.
1: Contra quem vai ser? Vai ter que ser o Metropolitano, se não for, vai pedalar mais uma rodada.
0: É.
1: Vai ter que ganhar clássico contra o Ercílio.
0: Não, daí, hoje
1: fora de casa, obviamente.
0: Tem 6
1: não
0: pontos.
1: Sei de onde é que o Tubarão vai ter que tirar, mas empate deixou de ser bom resultado pro Tubarão faz 2 rodadas, quando ele empatou com o Jaraguá. Ele vai ter que pontuar em algum jogo onde é mais improvável, tem que buscar ponto fora de casa. É uma grande oportunidade contra o Metropolitano. Buscando a vitória, o Tubarão se recoloca numa boa posição para brigar. Ele vai compensar o que ele deixou lá atrás, e aí dá para voltar a pensar naquele formato: ganha em casa, busca um empate fora, daqui a pouco belisca uma vitória com um gol, uma bola rebatida no escanteio, mas por enquanto o Tubarão tá devendo ponto pro campeonato. Acho que a manchete é essa.
0: Pois é, Tubarão 6 pontos, o Metropolitano 7, Tubarão vencendo vai a 9, pode terminar a rodada na segunda colocação. Agora se perder também, se Nação vencer, passa, se Juventus vencer, passa, Tubarão também, né? Na pior das hipóteses, Tubarão pode terminar a rodada na 8ª colocação, né? Porque ele tem 6, se o Nação vencer amanhã ele vai a 8, se o Juventus vencer vai a 7. Então, na melhor, o Tubarão poderá terminar a rodada na segunda colocação, na vice-liderança, com 1 ponto atrás do Blumenau. Isso, o Fluminense perder amanhã. Agora, se o Tubarão perder, ele poderá terminar na 8ª colocação. Então, amanhã, no domingo, é um jogo-chave para o Tubarão. 11h33, vamos fazer um intervalo aqui, daqui a pouco mais. Giovani, Vitória ganhou a classificação para as oitavas e também uma boa grana. Rodrigo, top. Dinheiro rola na Copa do Brasil.
1: O Pix da CBF,
0: né?
1: É bom, hein?
0: Bom dia, o pessoal tá falando do público baixo no jogo do Ercílio, mas tiro por mim, fui com a namorada no jogo do Guarani e gastamos quase R$200 entre ingresso, chopp e lanches. Daí, outro jogo em seguida, não deu para ir de novo e ainda tem esse mês, o jogo clássico, provavelmente vamos fazer um sorteio para ver quem vai. Acho que esse também foi um grande fator. para a queda de público é a opinião do Edson Bico. O Edson, deixa a mulher em casa, vai sozinho, economiza.
1: Que isso?
0: Não, tô brincando.
1: Que isso?
0: É, tá reclamando que tá gastando com a mulher, porque leva a mulher no jogo, tá gastando, então. Ou ela vai, ou tu fica em casa, ou tu vai, ela fica em casa.
1: Daqui a pouco tu arruma pra cabeça pro teu ouvinte aí, olha.
0: Ontem o time da Soberba levou uma bela rasteira e se juntou a Jacuipense, caindo antes das oitavas. Eric Luan, Cândido, cria do Palmeiras, manda um abraços, avante Palestra. Ó, o palmeirense aqui, o Claudemar Fernandes feliz com o palmeirense feliz com a eliminação do Flamengo.
1: Ah, imagina,
0: palmeirense, cara,
1: né?
0: O Flamengo.
1: Imagina se não.
0: Bom dia, a maior alegria de um vascaíno de uns anos pra cá não é ganhar o título, é, e sim secar o Flamengo. É muito sofrimento, porque nem cheirinho eles conseguem sentir mais. A opinião do José Medeiros, que fase. Intervalo, na volta mais aqui no Bola em Jogo.
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0: 11:38, de volta com Bola em Jogo. Algumas aqui do futebol amador, registrando que hoje tem semifinal em Gravatal, Taça Maria Otília Aguiar Atila, jogo da volta, semifinal entre Ilhota e São Roque. No jogo de ida na semana passada, o retrasado, aliás, o São Roque venceu a Ilhota por 3-2, né? E hoje o São Roque joga pelo empate. A Ilhota precisa reverter o resultado para chegar à decisão. A Seri já está na final, só aguardando o adversário. Então hoje jogaço de bola 8:30 no Silvio Zappellini, lá em Gravatal. Teremos no domingo a terceira rodada do Municipal de Pescaria Brava. No 37, no João Martins, às 10 horas, tem Barreirinhos e Botafogo. No Show do Esporte, em Sertão da Estiva, 15:00, Show do Esporte contra o Juventude. E no Rio Prainha, às 15:00 de domingo, um jogo grande, hein? Catarinense contra o Água Verde. O Água Verde mudou, teve uma baixa, o Zorro não vai jogar, contrataram o Paulinho, que já jogou pelo Criciúma, não recordo desse jogador, mas o Água Verde está investindo, inclusive o Água Verde está fazendo uma promoção com a rifa. Bora ajudar o Água Verde de Pescaria Brava nesse campeonato. Um abraço a todos que fazem parte do Municipal de Pescaria Brava. Catarinense lidera com 6 pontos, o Água Verde é o segundo com 4, Juventude 3 pontos, Botafogo 1, Barreirinhos 1 e o Sul do Esporte também tem 1 ponto. Teremos neste sábado e domingo a quinta rodada do Municipal de 13 de maio, a Taça Valmir Formentim Gislon 13, tá? Vamos ter no sábado, também no domingo, às 14:00 o primeiro jogo e às 16:00 o segundo jogo, tá? Vamos ter amanhã sábado, 14:00, Aspirantes contra o Auxiliadora, 16:00, São Gabriel contra o Juventude. Domingo, 14:00, Porto contra o Rio Varjedo, às 16:00, Rio Perdoná contra o São Roque. O Auxiliador lidera 12 pontos, Aspirantes é o segundo com 9, São Roque é o terceiro com 7, o Rio Varjedo é o quarto com 7, quinto Juventude 6, sexto Porto 3, sétimo São Gabriel 3, o Rio Perdoná ainda não pontuou, é o último colocado. Teremos a segunda rodada do Municipal de Tubarão no domingo, dia 17. O Sul América desistiu da competição, perdeu pontos por ter colocado o Martins goleiro, segundo a comissão disciplinar, de forma irregular. Ele ainda tinha o registro de profissional, não chegou a tempo, não rebaixou a tempo a carteira, por isso o Sul América perdeu 1 ponto, ficou com -4, perdeu o ponto que tinha conquistado, perdeu mais 3 pontos. O Sul América não concordou e pediu a desistência. Teremos no domingo às 15:30 no Henrique Meneghel, em Congonhas, Vila Real contra o Santos de São Martinho, e no Nereu de Santos, em São Martinho, domingo, Olímpicos contra União Operária, tá? Teremos a folga nessa rodada de uma equipe, né? Que vai folgar vai folgar nessa rodada a equipe do América do Andrino. Bom, aqui o Edésio Edélzia Marcos Ramos, olha, dá nojo ficar ouvindo a Rádio Tubá. Nada de positivo pro Tubarão. Nenhuma força positiva. Nada. É tudo Ercílio Luz. Então, Ercílio perdeu para o Blumenau. Ah, jogou ótimo, né, Blumenau? Vamos ver. Vamos ver quem vai ser o campeão. É, e porque era só no Tubarão que ia cercar, não sei o quê. Tá falando, tá bravo aqui com a gente, dizendo que a gente tá falando mal do Tubarão.
1: Que coisa, né? Tubarão...
0: E tá projetando o que tem acontecido,
1: Tubarão,
0: né?
1: Ganhou um jogo.
0: Tubarão fez aquele vexame em casa com o Jaraguá. Não ganhou do sub-20 do Nação. Não tá na primeira colocação. Tá deixando a desejar, a gente tá falando o que tá acontecendo. Assim, quando o Ercílio jogou mal contra o Metropolitano, a gente fez críticas. Na quarta, o Ercílio vacilou em casa e perdeu. Eu acho que não é aí, mas a gente respeita as opiniões.
1: Então, vamos lá, todo mundo é adulto aqui. O torcedor tem essa parte, ele libera uma parte muito infantil quando fala de futebol. Eu não vou ficar aqui fazendo falsa equivalência. Se eu falar mal do Tubarão, tem que falar mal do Ercílio. Se falar uma coisa de um, tem que repetir pro outro. Não, cada situação é muito particular. O Tubarão tá fazendo uma campanha ruim, ganhou um jogo até aqui. Tá tendo atuações muito abaixo da expectativa do torcedor. O elenco não tá correspondendo ao que foi investido. E o técnico não demonstra a capacidade de reverter a situação. O que acontece com o Ercílio Luz? O Ercílio teve resultados negativos também. Perdeu fora de casa pro Fluminense de Joinville, que é surpresa do campeonato, mas é um resultado ruim. O Ercílio perdeu em casa para o Blumenau. O que eu falei na quarta-feira quando eu participei do programa? O Ercílio tem, se quiser brigar pelo acesso, a obrigação de ganhar em casa. Não só não ganhou, como não criou o suficiente para ganhar e tomou um gol no último lance, perdeu o jogo. E aí demonstrou que o elenco do Ercílio tem peças muito abaixo. Centroavante, o Alan James não tá bem, tá deixando a desejar. O Marcos Vinícius, o lateral, entrou para jogar poucos minutos, estava de bunda no chão na jogada do gol do Blumenau. Tá deixando a desejar o elenco do Ercílio nas peças muito abaixo que acabam entrando. Se tem jogador ruim no elenco, ele vai acabar jogando. Mas não são situações iguais. Cada time tem sua particularidade. O Tubarão tá invicto no campeonato, por exemplo. Isso não quer dizer que a campanha é boa. Mas não é que a Rádio Tubá só fala mal Tubarão, só fala bem do Ercílio. Acho que as duas equipes estão entregando abaixo do que podem. Eu acho que os dois times poderiam estar firmes na briga pelo acesso e, de momento, nenhum dos dois está. Eu acho que, pelos resultados, nem o Ercílio nem o Tubarão está se colocando como postulante à briga pelo acesso. O Ercílio teve resultados melhores em casa. O Ercílio ganhou dois jogos em casa, perdeu um. O Tubarão teve um resultado muito negativo.
0: O Ercílio ganhou do Guarani e do Jaraguá, né? Aí pegou o Blumenau e já perdeu.
1: E então, o Tubarão, em casa, deixou ponto.
0: Perdeu, empatou com o Jaraguá.
1: O campeonato tem 18 rodadas ao todo. Daqui a pouco o Tubarão reverte a situação, engata uma sequência de 3, 4 vitórias, a Rádio Tubarão vai o quê? Falar bem do Tubarão. Mas eu não posso ver uma coisa e falar outra, pra agradar o torcedor. Eu não posso fazer uma crítica ao Tubarão, agora eu tenho que criticar o Ercílio também, pra ficar fingindo uma falsa equivalência. É. Pô, tá igual na política, né? Fala de um, tem que falar do outro. Que coisa, cara. Tá aqui pra analisar os dois times pela particularidade de cada um. Tá falando do Tubarão, porque o Tubarão joga final de semana. O Ercílio só joga dia 24.
0: Sim.
1: Quando tiver o dia do Ercílio jogar, o que eu vou falar? O Ercílio perdeu ponto contra o Blumenau. Tá devendo ponto pro campeonato. Vai ter que buscar ponto fora. Vamos analisar o Ercílio Luz, mas hoje o programa é do Tubarão.
0: Sim, até porque o Tubarão joga no domingo.
1: Cara, hoje, em vez de a gente estar aqui forçando o assunto do Ercílio que não vai jogar, a gente tá falando do Tubarão que vai jogar no final de semana. Que besteira,
0: isso aí,
1: cara.
0: Mas faz parte. Um abraço pro Marcel de Souza, que tava falando que vai ser 1-0 para o Metropolitano. Os comentários estão sendo sensatos. O time do Tubarão é ruim e não vai subir a opinião do Marcel.
1: Obrigado. Bom dia, Giovanni. Não vou só falar do ouvinte que deu uma pancada na gente. Obrigado pelo comentário.
0: Bom dia, Giovanni. Bom dia, Lucas. Bom final de semana. Jorge Machado de Laguna, vascaíno. Temos que jogar recuado, time limitado, jogar por uma bola, só assim pode empatar. Ederleyzinho, torcedor do Tubarão. 11:46, Copa do Brasil, antes do intervalo, quinta rodada, tivemos os jogos acontecendo no meio de semana. Destaques de ontem: Confiança 0-3 para o Grêmio avançou.
1: Bem.
0: Tivemos ontem CRB 0-0 Fortaleza, deu Fortaleza. Tivemos ontem Chapecoense 2-0 para o Botafogo.
1: Essa é a grande surpresa da fase, né?
0: Não esperava.
1: Exatamente. Um resultado negativo, a Chapecoense tomou a pancada do Botafogo no Brasileirão, na Copa do Brasil perdeu de pouco, tomou só 1-0, mas eu não esperava, e a Chape jogou para classificar, fez uma boa partida ontem, botou o Botafogo nas cordas, conseguiu a vaga, e o Catarinense classificando na Copa do Brasil. E o Botafogo até tinha saído a notícia de que iria priorizar a Copa do Brasil, porque financeiramente faz muito bem.
0: Ah, sim.
1: O total da premiação é 78 milhões. O Botafogo está devendo uns 4 bilhões lá, pra não sei mais para quem, mas a notícia era que o Botafogo ia priorizar a Copa do Brasil. Não vai mais. E a Chapecoense muito bem, financeiramente é um alívio e é legal ver um catarinense passando de fase.
0: Até porque o Barra foi eliminado ontem, Corinthians 1-0 para o Barra, no jogo de ida 1-0 para o Corinthians em Santa Catarina e ontem lá em São Paulo, o goleiro do Barra fez grandes defesas, o Corinthians fez um com o Yuri Alberto e se classificou, o Barra tá eliminado.
1: Tá fora o Barra, é natural, né? Imaginava-se que ia acontecer, o Yuri Alberto fez o gol e falou que ia embora do Corinthians. Oh,
0: como assim?
1: Deu entrevista pós-jogo falando que tá na hora de um novo desafio. O dirigente que paga uma fortuna pro cara pro mês deve gostar de ouvir isso.
0: Ah,
1: né?
0: Sim.
1: Precisa de um novo desafio. Não tem? O Corinthians tá na zona de rebaixamento, que é um desafio maior do que tirar o time de lá. Mas falou que ia embora o Yuri Alberto. Além de tudo, joga o valor do cara no mercado lá pra baixo, né?
0: É.
1: Se o time que vai comprar sabe que o cara quer sair, tá pressionando pra sair, vai fazer uma proposta lá embaixo. Aí não é fácil, viu? Tem jogador de futebol que não é fácil.
0: Vitória 2-0 Flamengo. Flamengo havia vencido o jogo de ida por 2-1, tinha vantagem do empate, tomou 2. O Vitória fez um golaço no primeiro tempo, no segundo fez o segundo. O Flamengo não conseguiu fazer um gol e foi eliminado. O Vitória fez a festa.
1: Merecidíssima classificação do Vitória. O Flamengo fez dois jogos muito displicente. No Maracanã
0: salto alto,
1: já foi.
0: Não.
1: Salto alto, concordo. No Maracanã já foi isso. O Flamengo achou que ia ganhar o jogo, ia golear o Vitória por osmose. Ah, vamos entrar em campo, todo mundo aqui, vamos golear. O Vitória vai. Entregar pra gente. Vitória fez um jogo firme no Maracanã, trouxe um resultado, embora uma derrota, mas uma derrota reversível na volta, como aconteceu. E ontem o Vitória aguerrido. O time, o Jair Ventura às vezes leva uma corneta, que teve trabalhos ruins, mas ele é um cara que sabe fazer um time aguerrido, sabe montar uma defesa difícil de ser penetrada e conseguiu os gols necessários. O Rossi, goleiro do Flamengo, novamente deu uma baita de uma ajuda pro Vitória.
0: Oh.
1: Mas não adianta o Flamengo botar os titulares, Léo Pereira, Alexandre, Jorginho,
0: Pedro
1: se
0: Colombo.
1: Vai jogar dessa forma. Se o Flamengo vai encarar a Copa do Brasil de sacanagem, bota o reserva, não desgasta os caras. Aí agora, final de semana, vai jogar lá no Sintético contra o Atlético Paranaense. Que o técnico vai falar? Ah, o time tá desgastado. Por quê? Foi lá pra Salvador, os caras entraram de sacanagem, ele botou o titular. Levou uma pancada do Vitória, uma partidaça do Vitória, e o Flamengo tá fora. Aí a torcida vai falar, ah, mas o Flamengo não priorizou a Copa do Brasil. Como não, Giovani? Quem tava em campo ontem? Rossi, Léo Pereira, Alexandre, Varela, Jorginho, Pedro, Bruno Henrique, o Samuel Lino, os titulares do Flamengo jogaram. Agora,
0: sim,
1: se tu quer me falar que o Flamengo não queria classificar, tá de brincadeira, né?
0: Não.
1: Dá pra desvalorizar a Copa do Brasil com o tamanho que tem, com a premiação também que tem. Merecidaça classificação, merecidíssima classificação do Vitória. O Flamengo tem que levar um puxão de orelha aí, o Leonardo Jardim e principalmente alguns nomes ali do elenco.
0: Intervalo.
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0: 11:51. Good morning, my friends. É aquele negócio, né, Lucas? Quem pode falar mal do meu time sou eu. Vamos falar do Flamengo. Foco total. Abraços para os amigos. Do Fabiano Camilo.
1: Opa, diretamente da Flórida.
0: É, lá nos Estados Unidos.
1: Aí.
0: Fanático ursilista.
1: Make Ercílio great again.
0: É. Bom dia, Giovanni. Sou torcedor do Peixe. Não gosto do Ercílio, mas devemos respeitar se vocês falam do Tubarão e tem que falar do Ercílio também. É, ô, gente sem noção, é isso aí, faz parte. Ricardo Martins Leandro, um abraço, Ricardo, tudo de bom, hoje e sempre. Campeonato Brasileiro da Série A, 16ª rodada, amanhã, 6:30, Atlético Paranaense e Mirassol. No mesmo horário, Internacional 2, 0 para o Vasco. Atlético Mineiro.
1: Ah, tá.
0: 2-1 para o Mirassol, Internacional 2-0 Vasco. Amanhã, 7 horas, Fluminense 0-1 para o São Paulo. São Paulo acertou com o Dorival, né?
1: Dorival Júnior, tá.
0: Ganhar uma bolada, de
1: volta,
0: com certeza.
1: Viu?
0: Palmeiras, amanhã, do Abel Ferreira, Palmeiras e Cruzeiro. O Cruzeiro vai vencer o Palmeiras por 2-1, amanhã 9 da noite, em São Paulo, na Arena Barueri. É, domingo, 11 da manhã, Santos e Coritiba. Santos vence Coritiba por 2-0. Domingo, 4 da tarde, Botafogo 1 para o Corinthians. Domingo, 4 da tarde, Bahia e Grêmio. Bahia vai vencer o Grêmio por 1-0. Domingo, 6:30, Bragantino e Vitória 1-1. Domingo, 6:30, Chapecoense e Remo. Chapecoense 0-1 para o Remo. Domingo, 7:30, na Arena da Baixada, Atlético Paranaense 1-2 para o Flamengo. Tá tudo certo?
1: Já deu resultado. Não tem muito o que acrescentar. Já temos a
0: tá, Mandiná aqui. Palmeiras e Cruzeiro, quem ganha? Tem o Palmeiras favorito? Vamos ter o Cruzeiro vencendo?
1: Vai dar empate esse jogo.
0: É. Atlético Paranaense e Flamengo.
1: Vai dar Atlético Paranaense 1-0.
0: Não.
1: Tô falando sintético, Flamengo desfalcado.
0: O Flamengo joga no sintético?
1: Hã?
0: Não sabe jogar no sintético?
1: Tá desfalcado, sem Jorginho, sem Paquetá, sem Arrascaeta, time desmontado, sem moral depois da eliminação. O Atlético Paranaense, bom time, tem o Viveiros, bom jogador, acho que vai jogar a Copa do Mundo. Acho que vai dar Atlético Paranaense, tô falando sério contigo.
0: Então tá, né? Internacional e Vasco.
1: 2-1 Vasco.
0: Fluminense, São Paulo no Maracanã.
1: Vai dar 1-0 São Paulo, efeito Dorival.
0: Chape e Remo.
1: 1-0 Chape, a moral da Copa do Brasil.
0: Palmeiras lidera, 34, Flamengo tem 30. Aquela coisa, Flamengo tem um jogo a menos.
1: Tem confronto direto antes da Copa ainda, né?
0: É, tem.
1: Os dois se enfrentam no Maracanã.
0: Ah, aí o Palmeiras é freguês.
1: E o Flamengo, vai parar pra Copa devendo esse jogo contra o Mirassol. Provavelmente vai pagar só depois lá da Copa do Mundo. Então vai ficar esse asterisco aí na tabela durante a Copa do Mundo.
0: Pois é, teremos essa rodada do Brasileiro, estaremos acompanhando, com certeza a galera estará de olho. E teremos o final de semana, que todos tenham um ótimo final de semana.
1: Tu não vai querer falar da convocação da seleção? Segunda, hein?
0: Segunda, né?
1: É,
0: segunda.
1: Já montaste tua convocação?
0: Sem Neymar e
1: companhia. Concordo.
0: Eu não sei, eu tô de olho na Argentina, né?
1: É mesmo?
0: Fazer é segundo plano.
1: Tá, tu vai torcer pro...
0: Argentina.
1: Pro Scaloni. Busca de
0: mais um título mundial. Eu não vou torcer pra CBF, pra italiano companhia.
1: O Scaloni não levou o Rossi, viu? O goleiro do Flamengo pra Copa do Mundo.
0: Tá tomando muitos gols.
1: Levou 5 goleiros na pré-lista, não levou o Rossi. Mas eu ouço a torcida do Flamengo, o Rossi é o paredão, né? O goleiraço,
0: calma.
1: O melhor do Brasil. Tem 5 goleiros argentinos melhores do que o Rossi hoje, e pra torcida do Flamengo o cara é um paredão.
0: Vamos com calma.
1: Tá louco.
0: Bom final de semana, domingo tem um peixe, vamos ver o que vai acontecer com o peixe, né?
1: Abraço, Giovanni, todo mundo que acompanhou o programa, vamos acompanhar, viu? Apesar dos palpites, a gente torce sempre para os times aqui da cidade vencerem. Quem sabe segunda o Tubarão não vem aqui com a vitória, um 2-0, e aí os caras vão debruçar em cima da gente.
0: Claro, tomara que aconteça. Tomara que isso aconteça. Tomara. Valeu, bom final de semana, um abraço.
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1: Fala aí, galera. Boa tarde, Jaguarada. Estamos chegando com mais uma edição do Informalizando. Yes. Informação com humor no seu início de tarde, uma tarde de sexta-feira.
2: Sextou, amor.
1: Sextou, rapaziada. Hoje, então, dia 15 de maio de 2026. Dia de uma penca de coisa hoje. Hoje é dia do gerente bancário. A você que gerencia uma agência bancária aqui em Tubarão, principalmente, ou em toda a região também que nos ouve, aquele abraço, parabéns pelo seu dia, ok? Hoje é o dia do assistente social. Galera que trabalha nesse setor também, parabéns. É dia internacional da família.

0: mucopolisacaridose.
1: É mucopolisacaridose.
0: É muco.
1: É, eu não precisei pesquisar porque, enfim, eu tenho essa sabedoria toda,
0: claro,
1: né?
0: Claro.
1: E eu informo a você, meu amigo Lucas Marcos, claro, e a você, meus amigos ouvintes, que a mucopolisacaridose é um grupo de doenças genéticas e hereditárias raras. Eu não tô lendo, não. Ocorre devido à falta ou deficiência de enzimas específicas responsáveis por quebrar e reciclar açúcares complexos. Por exemplo, o glico. É difícil essa palavra.
0: Difícil lembrar, né?
1: É, glicosaminoglicanos nas células. É isso. O acúmulo dessas substâncias causa danos progressivos a múltiplos órgãos. Principais sintomas da tal da mucopolisacaridose são os seguintes. Bom, o acúmulo afeta diversas partes do corpo, os sinais podem variar, mas geralmente incluem isso aqui, ó. Alterações físicas, baixa estatura, traços faciais mais grossos e aumento de pelos. Também, deformidade ósseas, rigidez nas articulações, problemas de mobilidade, aumento do fígado e do baço, hérnias e alterações nas válvulas cardíacas e opacidade na córnea, infecções respiratórias frequentes e alguns tipos de deficiência intelectual. Então, quem tem isso aqui, meu amigo, ele tá muito ferrado. Tá muito ferrado. Então, espero que você passe longe da mucopolisacaridose, porque é uma desgraça, cara. Mas, afeta tudo, mano.
0: Tu nasce com isso ou tu adquire isso? Não faz sentido
1: tu
0: adquirir.
1: Conquista, né?
0: Tu conquista.
1: Não sei.
0: Não, é que não faz sentido, cara.
1: Ó, deixa eu ver. Ó, não, aqui, ó, assim, ó. É um grupo de doenças genéticas e hereditárias raras.
0: Ah, então
1: tu já vai nascer com essa parada.
0: Tu nasce com isso.
1: Já vai nascer, todo ferrado. Que triste isso aqui, né, cara? Tu nascer com uma parada dessa que afeta quase tudo, né?
0: Não, tá maluco.
1: Não. É, não, longe
0: tá
1: de mim.
0: Tá maluco.
1: Deus
0: tá
1: o livre. Então tá, né? Tudo isso, galera. Vamos até as 12h27, 12h28, mais ou menos, tá? Eu sou Bruno Vandrezen, estou com o Lucas Marcos de Carvalho, Everton Luiz hoje de folga. A de folga faz tempo também, né? Ele volta na segunda-feira, tá? Garanto. Eu acho.
0: É, já tá falando normal.
1: É, trabalhos técnicos de quem? Do Davi ou do
0: Davi.
1: Everton? Davi Henrique.
0: Everton e Davi.
1: É, as gravações do Lucas, a direção geral do padre Rafael Uliano.
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1: Pois é, galerinha, estamos outono, tempo nublado em Tubarão, temperatura marcando por volta de 19 graus e a umidade relativa do ar em 75%. Participa e interage conosco através do WhatsApp 36265177, lives no Facebook e YouTube também. E aí, Lucas Marcos, boa tarde, rapaz, tudo certo?
3: Boa tarde, Bruno Vandrezen, Everton Luiz, Davi Henrique, a todos os ouvintes de Formal Sanders, I'm very good, tranquilo, suave, só querendo chegar em casa depois, que daí sabe o que que tem?
1: O que que tem?
3: Trabalho, mas é isso aí.
1: Mas daí em casa tu trabalha tomando uma IPA.
3: Por aí. Né? Session IPA, na verdade, mas
1: Session
3: sim.
1: IPA.
3: Sim, com certeza.
1: Mas e aí, cara, hoje é sexta-feira, é dia de quadro, é isso?
3: Isso, hoje o quadro Eu Sou Babaca, o primeiro quadro de fato da semana do Eu Sou Babaca. Mas a gente vai ter aqui uns casos interessantes pra falar. E tô vendo umas coisas, outras coisas interessantes também.
1: Tá, e cara, antes de trazer os meus destaques... Já é um destaque, tem uma bomba pra contar pra vocês. Pessoal das páginas de fofoca estão lançando toda essa informação como bomba. Como se fosse de fato algo bombástico e impactante na vida da galera. Virgínia e Vinícius Júnior terminaram o seu relacionamento.
0: Meu Deus.
1: Após 6 meses de muita entrega, de muito carinho, de muito amor envolvido.
0: É.
1: Para choque de todos que nos ouvem agora, Virgínia e Vinícius Júnior não são mais um casal. Que droga.
0: É. Não, triste demais.
1: Que impacto, né, cara?
0: Não, triste demais. Mudou a minha vida.
1: É, a minha também. Fiquei... Eu ia aproveitar melhor a minha sexta e não vou mais por conta disso.
0: É, tu sabia. O que é mais inacreditável.
1: Oi, tem gente que se dói por isso mesmo, né?
0: Que tá... Tem gente que deve estar chorando agora.
1: Tem gente que tá chorando. Exatamente, cara. Vai entender, né? O que se passa pela cabeça dessa galera sem um mínimo de intelectualidade.
0: Eu concordo.
1: Né? Porque, pô, quem chora por isso...
0: É, tem muco polissacaridose lá.
1: Exatamente.
0: Só pode ter. Não faz sentido.
1: Exatamente. O seguinte, cara, pai recebe 350 dias de licença remunerada após colegas doarem suas férias para que ele cuidasse da filha com câncer. Que gesto legal dessa galera, né, mano?
0: Cara, ó, não tenho o que dizer.
1: E também homem cava o próprio terreno.

0: ano encontra uma fortuna estimada em 600 milhões de dólares.
1: Ah, que legal. Ele podia...
0: Professor, né, tu vai fazer um buraquinho lá no terreno, acha um negócio e vai ver, tem 600 milhões de dólares.
1: É muita coisa, irmão.
0: É, né? Então tá, além disso, vamos ver o pensamento do dia, charado hoje em história, aniversário entre famosos do dia e do final de semana também. Tudo isso.
1: E nada more.
0: Até as 2:30 da tarde.
1: Não conte noite.
0: A nossa companhia.
1: Yeah.
0: Pensamento do dia.
1: Pensamentos of the day. Não se preocupe com o que as pessoas pensam. Elas não fazem isso com muita frequência. Algumas pessoas trazem felicidade, levam felicidade onde quer que vão. Outras, só quando vão embora.
0: Conheço algumas.
1: Várias. Existem várias.
0: É, várias que eu conheço, não. Eu conheço algumas, né? Mas tem várias pessoas que, de fato... Uh-huh. Fazem isso.
1: Tá explicado.
0: Tá bom. É, explica muita coisa. Tá bom, vai, ô Lucas. Depois desse combo de dois pensamentos, vamos à charada.
1: Charada.
0: Site voltou a funcionar aí.
1: É, pois é. Né? É o que eu acessava antes, né?
0: Tá certo.
1: Qual é a brincadeira preferida de Saturno?
0: Passa anel.
1: É essa?
0: É. É Saturno que tem um anel?
1: É.
0: É? Então é passar anel,
1: não,
0: né?
1: Não, mas é difícil. Para pra pensar que. É. É grande, né? Não, é difícil.
0: Eu acho que é passanel. Tu brincava de passanel ou não?
1: Aham.
0: Uhum. É, tu brincava? Como é que era passanel?
1: É, tu colocava assim na mãozinha, assim, ó.
0: Ah, tá, daí ia passando.
1: Isso,
0: tá, daí qual outros. Era a parada? Quem ganhava essa brincadeira? Não lembro as regras. Ah, eu sei que era assim.
1: Tô tentando lembrar.
0: Tu botava o anel na mão.
1: Isso, e soltava em alguém assim, e ninguém sabia quem era.
0: Ou tu podia soltar ou não soltar, né? Flertar que soltou, né? Fingir que soltou. E daí eu acho que tinha alguém que tinha que adivinhar com quem tava. Era essa a regra?
1: Eu acho que era isso. Mas tinha alguma outra coisa, porque. Eu não sei ao certo. Eu sei que era mais ou menos por aí.
0: Eu vou dar uma pesquisada aqui pra ver como é que é a brincadeira do passanel, né? Porque
1: tinha a do mês também.
0: A gente brincava de tanta coisa, né, cara?
1: Era da hora. A do mês eu gostava.
0: Então, a gente foi longe na brincadeira do passanel, Lucas Marcos, por conta de tua charada. Eu acho que é passanel a resposta.
1: 3626577, não participe porque não tem como. Mas
0: esse programa, é, excepcionalmente, como acontece toda sexta-feira, é gravado.
1: É gravado.
0: Tá? É, gravamos na parte da manhã.
1: Beleza?
0: Ok, mas participa da mesma forma aí, tudo certo. Bora faturar?
1: Yes.
0: A gente vai.
1: Mais e
0: a gente volta.
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0: Pois é, galerinha, estamos de volta. Segundo e último bloco do Informalizando. Informação com humor no seu início de tarde. E uma tarde de sexta-feira, né, moçada? Vamos que vamos!
1: Yes!
0: Ô, Lucas, repete a charada aí, cara.
1: Qual é a brincadeira preferida do Saturno?
0: Eu já respondi, né? Creio eu que eu tenho acertado.
1: Não sei, não é? Vamos tentar, galera. Tenta, não participa aí.
0: Se tiver outro palpite, eu acho que é passanel. Se você tem outro palpite, é, manda pra nós aí, tá?
1: Yes.
0: Um abraço pra galera de sempre, né? O Éder Leizinho, o Sidney Eusébio, a dona Malvina, a avó da Kathleen.
1: Yes.
0: Ela que mora lá no Capiva. Uhum. O Mário Latrônico, o filho dele, Marinhozinho Latroniquinho, estão sempre ouvindo também. E pra mais gente aí, né, galera?
1: Tem. Pra, não sei.
0: Não sabe?
1: Os Sanders.
0: É. Essa galera aí que a gente anotou aqui, que a gente já sabe que eles ouvem. Mas assim, cara, tem tanta gente que... que nos ouve, tá? A Darlene é uma.
1: A Darlene, é verdade.
0: A Darlene é uma. É porque foi na terça-feira a missa de sétimo dia da minha mãe, né? E ela teve lá na missa, daí ao final veio me cumprimentar e tal, e a gente começou a falar sobre rádio e tal, o trabalho dela também, trabalha no mercado aqui em Tubarão. Ela falou, faz tempo que tu não passa aqui. Pois é. Ela falou que tava no último dia de férias, que ela ia retornar na quarta-feira, que não iria poder mais ouvir e participar do camarote, mas a mãe dela estaria sempre ouvindo, como sempre ouve, né? Mas ela falou que à tarde ela ouve. Eu adoro o programa de vocês, meninos. A gente ri bastante, programa extremamente divertido, então... Darlene!
1: Muito obrigado, Darlene!
0: Aquele abraço, tá? Obrigado pelo carinho da sintonia, como tantas outras pessoas que nos ouvem e também a gente nem sabe, mas a audiência é muito boa. Valeu a toda essa galera, aquele abraço.
1: Um abraço pra você que gosta e um abraço pra você que também não gosta, que a gente
0: tá tudo certo,
1: fazendo.
0: Isso aí faz parte, né, cara?
1: É verdade.
0: Faz parte da vida. Bom, deixa eu trazer minha primeira notícia.
1: Vai.
0: Tá, vamos falar. Essa notícia aqui eu acho bem bonitinha. Tá? É um fato que aconteceu já há um bom tempo, foi lá em 2014, mas um pai, ele recebeu 350 dias de licença remunerada após os colegas doarem suas férias para que ele cuidasse da sua filha com câncer. O nome do pai, Jonathan Dupré, os seus colegas... Por que que tu riu,
1: velho? Porque ele não tá no jardim de
0: pé. Ele é do pré ainda, tá? Nossa, meu Deus do céu. Seus colegas de trabalho da empresa Brossard doaram seus dias de descanso para que ele pudesse acompanhar o tratamento de câncer de sua filha de apenas 5 aninhos. Na França existe uma lei conhecida como Lei Mathis. M-A-T-H-Y-S.
1: Mathis.
0: Tá? Mathis. Que permite essa transferência de dias entre funcionários em caso de doenças graves de dependentes. E, enfim, a filha estava nesse tratamento, não sei como está agora, espero que bem. Né? Esse fato foi há 12 anos atrás, lá em 2014. Mas os colegas, então, se aproveitaram que na França tem essa lei, denominada Lei Mathis, então cedendo os dias que eles tinham de folga, de férias, para esse pai, para que ele pudesse cuidar, então, do filho, da filha dele, que estava naquele momento em tratamento de câncer. Legal, né?
1: Cara, isso é
0: atitude
1: demais, bicho.
0: Bem da
1: isso
0: hora
1: é
0: do pessoal todo, né?
1: Tu não vai descansar durante um ano pra que o teu parceiro cuide da filha dele. Bom, demais, bicho.
0: É.
1: Sério.
0: É uma parada que devia existir aqui. Não
1: eu
0: sei se
1: acho.
0: Tem alguma
1: porque,
0: tipo, legislação que permita isso aqui no Brasil. Eu acho que não, né?
1: Eu acho que
0: mas
1: até
0: é uma
1: seria
0: ideia
1: difundida,
0: bem legal,
1: né? Porque o Brasil é muito de fazer marketing dessas coisas, assim. Eles gostam muito de falar de leis que fazem, que não fazem e tal.
0: Sim.
1: E eu acho que ela seria bem falada se existisse aqui. Porque é uma coisa que... É uma coisa que é a cara do povo brasileiro ter, na verdade. Eu acho bem a cara do povo brasileiro ter. Eu acredito que existam muitas pessoas que fariam a mesma coisa aqui.
0: E se não tiver que seja uma ideia a ser implementada, né? Como eu falei, foi em 2014. Não sei como é que tá a situação da menina, né? Mas espero que hoje ela esteja aí com seus 17 anos. Porque ela tinha 5 anos na época, né?
1: Espero.
0: Tomara. Mas olha lá, cara, tens notícia ou vamos ao quadro?
1: Tem.
0: Tu falou que tem uma historinha também, não tem uma historinha?
1: Tem, mas tem uma historinha mais interessante. Só que dessa vez, cara, eu não consegui responder. Eu queria tê-lo feito, mas não consegui. Eu fui num ônibus, dessa vez eu não dormi, né? Até mais tarde eu falo essa história aí que eu dormi, que é maravilhosa.
0: Ah, maravilhosa.
1: Mas eu entrei no ônibus dessa vez e não dormi. E aí, eu sempre no ônibus que eu tô pegando agora, já tem umas novelas acontecendo. Já aconteceu umas tretas, assim, animal, assim.
0: É.
1: Já aconteceu treta. Eu tava numa vez no ônibus, já uma história anterior, eu tava sentado de boa. Aí entrou uma senhora, e eu vou ter que falar a marca porque muda o ônibus, mas assim... Só, não vou falar mais. Eu tô pegando Alvorada agora.
0: Uhum.
1: Então o ônibus é diferente.
0: Uhum.
1: E no ônibus do Alvorada, as cadeiras são um pouco diferentes. Aí sentou uma senhora e era banco prioritário. E eu não sabia que era, mas era lá na frente, assim. Eu tava no fundo. Aí ela sentou lá. Mas não era uma senhora mesmo. Acho que devia ter seus 30 e tantos anos, 40 e poucos. Mas a senhora que é uma educação.
0: Chamou o senhor,
1: né?
0: Na cara dura.
1: Não, eu disse não era. É o que eu falei por educação, entendeu? Senhora, né? Mas não era
0: tá
1: senhora.
0: Bom, então é uma senhorita, então.
1: Acho
0: senhorita.
1: Que eu... Ela sentou lá e ela, eu acho que ela tava reclamando alto. Tipo certas pessoas aqui.
0: Tá.
1: Tava reclamando meio alto, assim. Aí, uma moça ali do meu lado, assim, no fundo, começou a falar assim pra ela. Porque tu tá no lugar certo. Eu sou mais velha, tenho 60 e poucos anos. Tem. E aí...
4: Ah, beleza, eu já olhei pro lado assim e tal, né? Aí eu achei que tinha acabado por ali e a mulher começou a reclamar em tom alto. Não, eu vou sentar aqui, quero ver alguém me tirar e não sei o quê. Aí uma senhora da minha frente me disse: tá, deu, vai fazer confusão por nada. Cala a boca.
0: Rapaz, a senhora meteu o bedelho ali e acabou com a confusão.
4: Eu só olhei assim.
0: Rapaz do céu.
4: E ontem?
0: Nem os tapas nem nada, só nada. Na base do diálogo?
4: Só na base do diálogo. Tá, o diálogo bom. Ameaçador que não queria
0: pois
4: diálogo.
0: Então,
4: né? Aí, estava eu ontem, um ano de boa. E por coincidência que essas coisas acontecem, comecei a ouvir duas senhoras à minha frente falando da Tubá. Pode entrar. Falando da Tubá.
0: Tá, e aí?
4: Aí elas começaram a falar, né? E né? Porque sei que, porque o show do rádio tá bom, né? Eu sabia onde é que ia dar. Eu sabia se tava, o teor da parada.
0: Mas
4: já tava
0: tem um programa
4: linha.
0: No começo da tarde.
4: Mas aqueles meninos que falam à tarde, pelo amor de Deus. Dessa vez eu não consegui responder. É. Porque eu era maluco pra responder essa parada. Maluco.
0: Que da hora, cara.
4: E eu fiquei, tá. Me coçando, né? Assim, não, é mesmo. É ruim demais.
0: Que maravilha. Hein?
4: Mas não aconteceu, infelizmente.
0: Mas tu deveria ter falado alguma coisa e dito que tu faz parte do pessoal desse programa, cara. Porque seria interessante ver a cara dela.
4: eu queria nesse momento estar com disposição pra essa cara de pau, mas nesse dia eu não tava.
0: Mas vai que elas são... tão desgraçada que começa a te xingar, começa a falar mal de ti, tu vai se estressar ainda, né? De repente elas iam tentar desconversar. Ah, não foi bem isso que tu ouviu, tá? Eu, né? Falar diferente.
4: Eu acho que eu ia rir.
0: Mas tu devia ter falado alguma coisa, cara. Eu falaria alguma coisa, eu acho.
4: Eu acho que tu falaria.
0: Eu acho que eu falaria. Não sei o que eu falaria. Mas eu acho que eu falaria.
4: Uma baita fala essa tua, assim. Pensamento
0: exatamente. Tá, depois desse combo de histórias, vamos ao tua
4: quadro.
0: Notícia ou vamos ao quadro,
4: ao
0: né?
4: Ao quadro, eu sou babaca. Você é babaca, Lucas? Você é babaca. Vamos lá.
0: Vai.
4: Eu sou babaca. Bom dia, boa tarde, senhoras e senhores.
0: Peraí. Tu queres falar alguma coisa?
4: Funciona, entra aí.
0: Antes do quadro, tem um... Já que o quadro Eu Sou Babaca, chegou um...
4: Chegou o babaca.
0: Boa
4: chegou
0: tarde,
4: babaca.
0: Lucas Marques.
5: Boa tarde, meus amigos. Eu vou me pronunciar pela história que eu peguei na metade. E eu concordo com quem falou que informalizando é tudo isso, né, cara? Eu já expressei publicamente que eu não entendo como é que o Padre Rafael deixa esse programa no ar, né? Dependendo de mim, tava todo mundo na rua, isso aqui era horário livre,
4: tá ensinando,
5: né?
4: Com o Giovanni?
5: Era melhor o chiado da rádio do que o programa, né? Mas
0: pode cortar o microfone dele ali.
4: Não, beleza.
0: Pode cortar o microfone dele.
4: Quer continuar falando,
0: dele.
4: Não?
5: Mas aí eu também concordo com ele que era pra tu ter partido. É
0: claro,
5: porque o desconforto.
0: Partido pra agressão, né?
5: O desconforto dividido, ele é compartilhado, na verdade, né? Na verdade, só tu ficou desconfortável. Tu poderia ter deixado ela duplamente desconfortável.
4: Eu não fiquei desconfortável.
0: Ia ficar muito mais desconfortável.
4: Mas ia ser.
5: Sabe quando tu dá o soco na mesa e pede truco? Ia deixar bem pior a situação.
0: Concordo.
4: Eu, na verdade, não fiquei desconfortável. Já teve até uma situação em que isso aconteceu. Que eu vou ter que até voltar nessa história. Que foi, eu tava num ponto de ônibus. Já contei essa história duas vezes no programa. Eu tava num ponto de ônibus. E aí a senhora começou a conversar comigo. Porque eu sou desse de conversar com qualquer um, tá ligado? E aí teve um momento que a senhora falou. E ela disse assim: aí, tu trabalha onde? Assim, eu trabalho na Tubá, tá? Ah, trabalho na Tubá, legal, tal. E começou a falar. Assim, eu acompanho o Antônio, sei o que é. O Antônio tá até hoje lá, né? E foi falando dos programas, Jornal das 12, né? Aí ela assim, mas aqueles meninos das 2 da tarde, eu detesto. Assim, é ruim, né? Ela, é muito ruim. O padre deveria mandar embora, né? Deveria.
5: Ela falou o que eu falei agora é mais sério, né?
4: E eu falei plenos, concordando com ela. E ela
5: tu
4: nem
5: encontrou
4: ideia.
5: Minha avó no ponto de ônibus.
0: O amor dos ouvintes é coisa impressionante,
4: não,
0: né, cara?
4: Demais, meu, demais.
0: Então tá bom, né? É isso?
5: É isso aí.
0: Valeu, irmão. Tamo
5: obrigado
0: junto,
5: por abrir. É um programa muito democrático.
0: A gente, a gente vai editar e cortar a tua fala. Mas
4: fica tranquilo.
0: Certo.
4: Tá suave.
0: Vai lá, cara. Vamos aos julgamentos.
4: Vamos lá. Sou babaca por escolher meu filho. Sou um homem, sou um homem de 36 anos e namoro com ela, a Fernanda, de 29, há quase 2 anos.
0: Tá.
4: Moramos juntos há pouco mais de 1 ano. Sim. Temos praticamente mais tempo morando juntos do que de relacionamento.
0: Tá, peraí. Repete ali.
4: Eu também tô tentando entender o que falou errado. Sou um homem de 36 anos e namoro com ela, Fernanda, de 29, há quase 2 anos. Moramos junto há pouco mais de 1 ano. Sim, temos praticamente mais tempo morando juntos do que de casado. do que de relacionamento.
0: Assim? Eles namoram há dois e moram juntos há um.
4: Há pouco então, mais é que... de um. É porque eu acho que há pouco mais de anos, e que não deve entender. Ele escreveu.
0: Tá, acho que eles já moravam juntos, a partir daí nasceu essa relação e começaram a namorar e casaram. Acho que foi isso.
4: Por aí. Ocorre que cada um tem dois filhos de relacionamentos anteriores. Tá. Os dela, um mora com o pai e a outra passa mais tempo com o pai do que conosco. Uhum. Dito isso, os meus, um mora em outro estado, em Goiás, 4 anos, e sou de São Paulo, e o outro a uns 800 quilômetros da minha cidade. Pois bem, a mãe do mais novo lá, de Goiás, é usuária de coisas. E nas últimas semanas, teve um surto no qual sumiu por 3 dias. Nessa oportunidade, fui até lá e o trouxe para morar comigo. Desde então, se passaram 2 semanas.
0: Tá, peraí, o que mora em Goiás, mora com a mãe e a mãe usa coisas.
4: Isso.
0: Teve um surto, sumiu. Ele foi até lá e pegou o filho.
4: Isso.
0: Tá.
4: Desde então, se passaram 2 semanas e a minha esposa simplesmente não aceita. Fez até eu ter que escolher entre ela, o menino e os concursos para o qual estudo. Sendo assim, não vejo sentido se não deixá-la. Mas ainda assim parece que vou sair de babaca desta relação. Entendo ser complicado vendo apenas de um lado. Mas, por exemplo, eu trabalho na empresa familiar. O dono é meu primo. Ontem, eram 10h40 da noite e ele me ligou sobre uma emergência e tive que ir até o depósito para ver se estava tudo bem. Tem um carro e uma moto. A moto, muito mais rápida e econômica, seria a opção correta. Mas, como meu filho estava dormindo, ela não pôde ir junto. Resultado, agora está surtando, porque não poderá mais sair comigo quando esse tipo de coisa acontecer. Digo surtando, porque ela literalmente vai terminar, porque ela não pôde sair comigo de moto ontem. Enfim, ajudem. Essa resposta é fácil.
0: É muito fácil, né? Como é que tu não vai priorizar o teu filho?
4: Deu, cara, tem conversa.
0: Né?
4: Tem conversa. Essa situação provou o quê? Pra ti?
0: Aí vai deixar o quê? Ah, o meu filho tá lá numa situação em que a mãe é dependente química, né, sumiu. Ele tem quantos anos?
4: O menino parece que tem 4, pelo que ele falou aqui.
0: Pô, imagina, cara. Totalmente dependente dos pais, né? Tu vai deixar ele lá na dependência de alguém que tem dependência química, né?
4: Que não, o filho já devia estar com ele pra começo de conversa.
0: Já era pra estar. É, e tomara que a mãe ache o seu caminho,
4: Um caminho sem dorgas, né?
0: Sem dorgas. Mas enfim, cara, prioriza o teu filho. E se ela não aceita isso, prioriza o teu filho
4: o teu
0: e sai
4: filho.
0: Do relacionamento.
4: E pronto.
0: É bem simples de resolver isso aí.
4: E tem até aquela piada, né? O filho chega pro pai e pergunta: pai, eu sou adotado? Ele diz assim: não, ainda não quiseram, filho. Menos isso. É mais ou menos a situação do moleque. Que a mulher tá tentando impor, né? Mas o que eu acho também é que, assim, ó, o fato de uma coisa delicada como essa, porque, assim, ele não disse que ia ficar com o filho 100% pra ele. Ele pegou o filho porque a mãe desapareceu.
0: Naquele momento ele tinha que dar o amparo ao filho.
4: Não é algo que... Pelo menos ele não mostrou aqui na história dele que é algo permanente. É provisório. Até o momento é provisório. Se já é uma situação que tem fim... já é muito mais fácil de tu aceitar.
0: Uhum.
4: Porque mesmo que tu esteja incomodado com alguma coisa...
0: É por um tempo determinado.
4: Se nessa situação provisória ela fez um ultimato desse, é com essa mulher que tu vai querer passar a tua vida?
0: É, não. Não dá.
4: Não faz sentido, né?
0: Não faz sentido algum. Vaza dessa louca aí, meu guri.
4: É isso aí, meu amigo.
0: Fica com teu filho, tá? Aproveite. Enfim, tu não é babaca e ela sim.
4: Exatamente.
0: É muito babaca.
4: Todo mundo falou, não é babaca. Unânime aqui. Vamos
0: lá. É uma droga esse relacionamento.
4: É uma droga. Sou babaca por fazer a moça perder R$400. Eu, Heitor, de 19 anos, fui na ótica que fiz meus óculos e pedi para a moça para ajustar minha armação que estava desajustada. Ela começou a perguntar quando eu tinha feito o óculos porque ele estava com um aspecto de velho. Aí eu falei que foi há 1 ano e ela falou: é a armação, tá quase quebrando. Se eu forçar um pouco, ela vai quebrar. Olha, aí foi lá e demonstrou. Quebrou a armação. A liga de ferro que segura a lente. E eu fiquei paralisado e falei: certo, obrigado. E fui embora. No outro dia, criei coragem, fui até a pessoa mais top da ótica e falei o que tinha acontecido no outro dia. Ela viu as câmeras e falou: você tá certo. Só um momento. Foi lá atrás chamar a mulher. A gerente falou que a ótica ia disponibilizar outra armação gratuitamente e pediu desculpas pelo ocorrido. Quando eu tava saindo da loja, eu só ouvi a moça que tinha me atendido no outro dia falando: vai ser descontado do meu salário? E a gerente falou: e você espera que seja descontado da onde? Provavelmente houve um bate-boca posteriormente, mas não ouvi. Sou babaca por isso.
0: Tá, eu não entendi direito.
4: Vamos lá. O que houve? Vou resumir a parada.
0: Ele foi na ótica lá porque o óculos estava ruim.
4: Isso.
0: Tá, mas era um óculos antigo? Ou de fato
4: Sim,
0: era...
4: Sim, um ano, na verdade.
0: Tá, um ano.
4: Mas
0: daí
4: a armação...
0: ela foi fazer um testezinho na armação e acabou quebrando.
4: Ela
0: isso?
4: não foi, não é só o teste, que é uma parada que antecede aqui, que é importante, que ela disse assim, ó, a armação tá quase quebrando. Se eu forçar um pouco, ela vai quebrar. Daí ela demonstrou. Ela, viu? Foi tipo isso que aconteceu. Então, é nesse sentido que eu defendo ele. Na minha opinião, ele tá certo. Ela tem que perder R$400. Porque assim, ela falou, ela disse, se eu forçar um pouco, vai quebrar. Por que que tu vai forçar?
0: É, assumiu um risco totalmente desnecessário, né? Então, o cara foi lá com um produto pra efetivar um reparo.
4: É.
0: Que ainda era funcional. Ela pega e quebra?
4: Isso, porque ela pode dizer pra ele assim, ó, se eu forçar, vai quebrar. Não vou fazer. Ou, digo, tu quer que eu faça?
0: Exatamente.
4: Pode quebrar. Aí tu tem a pergunta, joga na mão, a responsabilidade é dele.
0: Exatamente. Se ele autorizar, bom, foi autorizado por
4: Beleza.
0: Ele. E aconteceu. Agora não, né? Caramba.
4: Perdeu o 400 pila, porque assim, ó, eu também acho que ela foi sacana, tá? Isso aqui é presumindo, não tem nada
0: mas
4: de fato
0: Mas também é
4: aqui.
0: Complicado, cara. Ficou meio chateado porque ela perdeu e teve que sair do bolso dela, eu acho, né?
4: Sim, ele ficou chateado.
0: É, cara. Mas
4: o que,
0: imagina,
4: prova,
0: né,
4: que
0: cara?
4: Prova que ele é legal, tá? Ele não queria...
0: É,
4: ele
0: querendo
4: queria
0: ou não...
4: outra coisa.
0: Enfim, querendo ou não, faz muita... 50 pila num salário
4: tá
0: de
4: maluco?
0: Desconto já faz diferença. 400 pila.
4: E é, vou te falar, legal. Cara, que pegaram leve com ela, porque o óculos normalmente não é assim barato.
0: Não, a armação, ela geralmente ela é mais barata, né? O que pesa mais é a questão da lente, né?
4: Depende do óculos, né?
0: Depende da armação assim, também, né? São... Tem armação que é mais top, enfim. Mas geralmente o que mais custa num óculos, principalmente de grau, é a própria lente, né?
4: Sim.
0: Que torna caro.
4: O problema, cara, é que pra mim, assim, ó, eu acho que ele foi muito mais prejudicado do que ela, porque no caso dele, ele teria que pagar a armação, tá? Mas aí talvez ela vende. Ela, eu acho que na real ela queria vender uma armação pra ele, por isso que ela fez. Porque ela sabia que ia quebrar. Na minha opinião, é isso. Porque não faz sentido. Ou ela é muito desligada pra ela soltar uma parada dessa.
0: Assim, uhum. Sabe?
4: E eu acho que ele sai mais prejudicado pelo fato de, assim, cara, ele talvez tivesse que fazer outro óculos. Talvez fosse isso, sabe? E aí? Talvez eles cobrassem mais a armação e mais alguma outra coisa dele?
0: Sim, sim.
4: Então cobrariam mais de R$400. Então acho que ele sairia mais prejudicado.
0: Certo. Num contrário, assim, por exemplo, mudando de setor, né? Saindo de uma ótica e indo para um mercado.
4: Tá.
0: É, tu tá no mercado andando no corredor ou numa loja que vende, sei lá, qualquer tipo de produto, tu quebra alguma coisa, tu vai ter que pagar.
4: Isso. Tu vai ter que pagar.
0: É a mesma coisa.
4: É.
0: Tu vai lá e quebra um, sei lá, tá vendo bebida no mercado lá e tu deixou uma garrafa daquela que custa R$100 cair e quebrou.
4: Sim, filho.
0: Vai ter que pagar.
4: Quilo. É.
0: É a mesma coisa ali, né? Tu vai numa loja com um produto teu que está ruim, necessitando de reparo, mas ela, a loja acaba quebrando, a loja
4: é culpada.
0: Vai ter que pagar. Agora, de onde vai sair esse dinheiro? A loja define.
4: É. Eu acho que, na verdade, ele não é babaca por nada, porque até aí ele já jogou o problema pra gerência. A gerência pode ver o que cabe tomar. Então, se alguém cobrou R$400 e, vamos supor, tenha sido injusto, o problema não é dele.
0: Uhum.
4: É da empresa, é consequência do que aconteceu.
0: Claro.
4: Mas é consequência, pra mim, mais da mulher do que dele. Sabe, tipo, ele tomou uma decisão por ele. Ele não pensou, saindo de casa, quero que ela perca o emprego, quero que ela perca menos salário. Não, eu quero arrumar meu óculos.
0: Quero resolver o meu problema.
4: É,
0: fui lá pra
4: isso
0: e criaram outro. Então tem que resolver. É básico. Então tá, a próxima.
4: Vamos lá. A próxima, deixa eu ver só o tempo aqui. Tem próxima. E tem pra próxima. Sou babaca por recusar ensinar o meu trabalho durante aviso prévio. Sou Heitor, de 31 anos, trabalho de peão, basicamente em chão de fábrica, na linha de montagem. Fui cortado e alegaram devido ao meu baixo desempenho e sem perspectiva de melhora. Na primeira semana trabalhei normal, mas nesta segunda semana agora, pediram para eu ensinar a pessoa que vai me substituir.
0: Mas se o cara é tão ruim, o que ele vai ensinar?
4: Eu ia falar agora, o meu argumento era esse, cara.
0: Eu chegava pro chefe lá, cara, tu tá me demitindo que eu sou ruim pra caramba e tu não tem nenhuma perspectiva de futuro aqui minha, né, em relação à empresa. Eu vou ensinar o quê?
4: É, eu quero que o cara seja igual a mim.
0: Mas continua.
4: Assim, a resposta já tá dada, mas vamos lá, vamos continuar. Mas nessa segunda-feira, nessa segunda semana, agora, pediram pra eu ensinar a pessoa que vai me substituir. No caso, eu recusei, dizendo algo assim: se eu mesmo não conseguir dar conta, como que eu vou ensinar alguém o meu trabalho do jeito que vocês queriam?
0: É.
4: Daí veio o outro cara ensinar o básico pra este novato por algumas horas e já vazou. Agora eu estou revezando com o novato. Que fica a cada 15 minutos na linha de troca. O novato me enchendo de perguntas, eu só respondendo: ah, chama o chefe, não se pode conversar na linha. Sou babaca por não querer ensinar um novato, nem cargo eu tenho, eu era só mais um chão de fábrica. Cara, ele tá certo, não tem o que falar.
0: A empresa acho que não deveria cobrar isso dele, visto que ele é bem insuficiente, né, na produção.
4: A resposta tá dada, cara. Tipo, sabe?
0: Tá muito claro.
4: Não sei quem teve essa ideia, tá? Não sei se foi o... Aparentemente, foi o próprio chefe dele aqui, né? Porque, assim, a mesma pessoa que mandou ele embora é a mesma pessoa que pediu, porque ele contra-argumentou. Uhum. Se eu mesmo não conseguir dar conta, então eu acho que essa pessoa, ela precisa aprender algumas coisinhas, tá?
0: Não faz sentido algum pedir pra ele ensinar algo que ele não aprendeu até hoje.
4: Tu quer o bem da empresa? Então, se tu já quer o bem da empresa e tá mandando ele pelo bem da empresa, pega alguém melhor pra ensinar essa outra pessoa.
0: Pega alguém que tenha competência pra tal, né?
4: Se o cara é ruim...
0: É isso. Basiquinho.
4: Sinceramente.
0: Enfim, eu acho que... Não, ninguém é babaca também, né?
4: Não.
0: Porque às vezes tu vai ter que tirar em relação ao chefe, ele vai ter que tirar alguém de outro setor... Ou de repente alguém do mesmo setor, porém com outras atribuições, né? Pra perder tempo pra ensinar alguém. Então, atrasando a questão da linha de produção, né? Mas, enfim, ele não tem nada pra ensinar pelo jeito, então ele também não é babaca por não querer fazer isso. E é isso, acho que ninguém é babaca.
4: Eu acho que de fato, tu vai perder alguma coisa, vai perder um tanto de lucro, mas... Pô, se tu vai treinar alguém bem, vai vir dobrado, né? Daí no próximo tempo vai vir melhor, porque o outro cara já não tava funcionando.
0: Exato.
4: Então, eu acredito que vamos deixar ser um pouquinho menos capitalista e vamos colocar uns caras bons pra ensinar o moleque. Perde um pouquinho de tempo.
0: Verdade, companheiro. Né? E é isso, fim do quadro?
4: Fim do quadro.
0: Certo. Dá tempo de mais uma notícia? É rápida essa aqui?
4: Se é rápida,
0: pode dar. Rapidinho. Só aqui a história de um homem, cara, que ele cavou o próprio terreno e encontrou uma fortuna estimada em 600 milhões, tá? Um agricultor colombiano viveu essa cena digna de filme ao encontrar barris plásticos recheados com cerca de 600 milhões dólares.
4: Meu amigo.
0: Sabe, essa fortuna, ela estaria ligada, sabe, a quem?
4: Não.
0: Ao império de Pablo Escobar. Pelo menos se tinha essa desconfiança. Ele escondia, né? Era uma prática dele esconder dinheiro por todo o país, em barris. E esse cara encontrou lá nada mais, nada menos que 600 milhões de dólares. O que que ele fez? Ele entregou tudo às autoridades.
4: Mentira. Mentira. Mentira.
0: Pelo menos a notícia dá a entender que ele entregou tudo às autoridades.
4: Mentira.
0: Como nada ficou. Encontrou lá muito dinheiro.
4: Cara,
0: eu acho que o povo que vive lá, vivia nessa época aí do Pablo Escobar, já sabia, de repente, dessa prática. Então o cara já automaticamente linkou que seria um dinheiro sujo, advindo do tráfico de drogas, e não queria ficar com aquilo.
4: Até
0: por uma questão de segurança, de repente.
4: Eu entendo. Também acho que, tipo assim, o governo também já fiscalizaria, se eles já sabem desse tipo de prática, também provavelmente poderia dar algum problema pra ele. Mas pelo menos que eles dessem uma recompensa por conta disso, né, cara? Porque assim, bicho, tu tá com... A tua vida mudou naquele momento que tu encontrou aqui. E tu diz assim: não, vou continuar com a mesma. Cara, isso é muito difícil, irmão.
0: Rapaz,
4: isso é muito difícil, cara.
0: A tentação é grande.
4: Não. Os caras não dão um trocado pra ele, mano. Aí eu acho sacanagem.
0: Que não tem complemento em relação à notícia, mas de repente teve alguma coisa pra ele, né? Não sei. Espero que sim.
4: Como é que é o nome dele, tem aí?
0: Não tem o nome dele. É um agricultor colombiano. O nome eu não sei.
4: Por quê? Adivinha? Porque agora ele poderia, tipo assim, ah, vira Carlitos Escobar.
0: E aproveita.
4: Aproveita o dinheiro.
0: Então tá, vamos a Hoje na História, Lucas Marcos. O que aconteceu, cara, no dia 15 de maio, em anos anteriores?
4: O Dia Internacional das Famílias. Quem traz as informações?
0: É ele, professor Cláudio Damasceno Paes.
4: Diga aí.
6: Hoje, 15 de maio, é o Dia Internacional das Famílias. Esta data foi definida pela Assembleia Geral da Organização das Nações Unidas desde o ano de 1993. A expectativa é que neste dia sejam realizadas em várias partes do mundo conferências e celebrações para discutir a realidade das famílias e traçar projetos para o futuro desta instituição. Sabe-se que a família é o primeiro grupo de relações no qual os indivíduos interagem. Foi a partir do núcleo familiar que a sociedade ganhou corpo ao longo da história humana. Porém, na modernidade, problemas e transformações estão ocorrendo nesta célula social que merecem a atenção de todos nós. A aceleração dos processos de globalização e o uso intensivo das novas tecnologias tem impactado as relações de trabalho com forte repercussão na organização familiar. O afrouxamento dos vínculos familiares causados pela sobrecarga de trabalho com jornadas estafantes, a dependência dos indivíduos em relação às redes sociais, a obsessão pelo uso do celular, a falta de disposição e tempo para o diálogo, o descaso com o outro tem causado o aumento do número de crianças abandonadas, mesmo as de pais conhecidos, mas também a violência doméstica, principalmente contra mulheres e crianças, o etarismo, o aumento dos índices de abusos sexuais, gravidez precoce, suicídios, feminicídio, alcoolismo e dependência química, criando um cenário que beira a tragédia, agravado pela ocorrência de intolerância, misoginia, autoritarismo crescente e guerras cruéis e inúteis, mas também problemas como o desemprego e o subemprego, o descuido com a qualidade intelectual e humanística da formação educacional das novas gerações, que aumentam o sentimento de insegurança em relação ao futuro, colocando em risco as famílias e a humanidade. Por isso, torna-se urgente a criação de políticas que promovam o desenvolvimento socioeconômico da sociedade e possibilitem as pessoas sustentarem financeira e emocionalmente suas famílias, principalmente nos grupos sociais em que prevalece a situação de abandono. Por tudo isso, o Dia Internacional das Famílias tem exatamente este propósito: debater as questões que envolvem a família na atualidade e propor medidas de suporte àquelas em situação de vulnerabilidade.
0: Bom, aniversariantes famosos do dia e do final de semana. Hoje, André Abujamra. Ele é músico.
4: Nem faço ideia.
0: Também não.
4: Com esse nome.
0: Esse outro músico aqui eu não tenho nem ideia também, é o Brian Eno.
4: Brian Eno.
0: Eno.
4: Ele cuida de problemas gastrointestinais.
0: Eu tive essa mesma ideia. O Raí, ex-atleta, jogador aí de São Paulo, Paris Saint-Germain e outros tantos clubes. Parabéns. Amanhã, Janet Jackson, cantora.
7: Jackson.
0: Christian Novoselic. É do Nirvana, é baixista. Conhece ele, não?
4: Era, né?
0: Ele já faleceu?
4: Não, era baixista, porque o Nirvana acabou, né?
0: Tá, eu sei, mas ele tá vivo, será?
4: Não sei.
0: É, fica a pergunta. A cantora
4: bem
0: Laura...
4: Só o Kurt.
0: Né?
4: Só o Kurt Cobain.
0: A Laura Pausini, cantora, tá de aniversário amanhã, estará de aniversário amanhã. Esse aqui tu conhece bem, ó. Pierce Brosnan, ator.
4: Ah, bom, brabo, né? Bom ator. Ótimo 007.
0: Amanhã o Thierry Figueira também, ator. E no domingo, Duda Nagli, ator, também estará de aniversário. Parabéns. Bom, charadinha, repete ela e traga a resposta.
4: Charada of the day. Qual a brincadeira preferida de Saturno, de fato,
1: passa anel.
0: Beleza, vamos embora então. Lucas Marcos, um grande abraço, um bom final de semana e até segunda.
1: Um abraço em Tete e Tomorrow.
0: A vocês também, ouvintes, grande abraço a todos.
1: Até Monday.
0: Obrigado pelo carinho da sintonia. Tenham todos um feliz e abençoado fim de semana. Segunda-feira estaremos de volta. Na sequência tem Tubar Notícias e logo depois Balcão de Negócios. Tchau.
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1: A expressão BRIC, sem o S, teve origem no início dos anos 2000, quando um economista quis descrever um grupo de países emergentes com um grande futuro na economia. Ele falava de Brasil, Rússia, Índia e China. Os líderes dessas nações realizaram uma reunião informal em 2006, mas a primeira cúpula oficial do grupo foi realizada em 2009 na Rússia. Já em 2011, a África do Sul se incorporou ao grupo e o nome passou a ser BRICS. Uma nova ampliação ocorreu em 2024, com a entrada de Arábia Saudita, Egito, Emirados Árabes Unidos, Etiópia e Irã. Desses países, só a Arábia Saudita ainda não formalizou a sua adesão ao grupo. Por último, em 2025, foi oficializada a entrada da Indonésia.
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3: Já está valendo a lei que isenta do imposto de renda quem recebe até 2 salários mínimos. 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
1: Banhado pelo Rio Nilo e terra dos antigos faraós e das imensas pirâmides que impressionaram até o próprio Napoleão Bonaparte, o Egito é um dos novos membros do BRICS. 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Sua segunda cidade é Alexandria, fundada, como o nome indica, por Alexandre o Grande. O Egito é uma república unitária, tendo como chefe de Estado o presidente e como chefe de governo o primeiro-ministro. O parlamento é bicameral. A Câmara dos Representantes conta com 596 deputados. 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
9: Esse é o Boletim de Notícias da Rádio Vaticano, Vatican News, em língua portuguesa, nesta sexta-feira, 15 de maio, nos estúdios Silvana e José. A luta contra drogas e crime organizado também passa pela reeducação dos infratores. O Papa recebeu hoje no Vaticano participantes da segunda conferência interparlamentar sobre a luta contra o crime organizado. André Secolé.
10: Good morning, everyone, and welcome.
11: O Papa Leão XIV recebeu na manhã desta sexta-feira no Vaticano os participantes da segunda conferência interparlamentar sobre a luta contra o crime organizado na regional da Organização para a Segurança e Cooperação na Europa, que atua em mais de 50 países, pela promoção da paz e da justiça em três dimensões: política militar, econômica, ambiental e humana. O evento de 2 dias em Roma, na Câmara dos Deputados, é destinado à grave e urgente batalha contra o flagelo das drogas ilícitas, recordou o pontífice logo no início do discurso na Sala Clementina, a cerca de 120 pessoas presentes, entre parlamentares, especialistas do setor e representantes dos países da organização. Prevenir e combater o crime organizado é essencial para a construção de sociedades seguras, justas e estáveis. Com profunda esperança e preocupação pastoral, Leão XIV enalteceu o testemunho da determinação coletiva de enfrentar um fenômeno que sustenta redes criminosas e põe em risco o próprio futuro de nossas sociedades. A própria Santa Sé, continuou ele, está firmemente convencida de que o Estado de Direito, a prevenção do crime e a justiça penal devem avançar juntos em união. Leão XIV disse que a implementação das leis continua sendo indispensável para o desenvolvimento humano integral e não o contrário, com a violação da dignidade e dos direitos das pessoas. Por isso, a prevenção e a resposta às atividades criminosas estão intimamente relacionadas com o respeito e a proteção dos direitos humanos universais. Isso requer não apenas os esforços das autoridades responsáveis pela aplicação da lei, mas também o envolvimento da sociedade em geral, tanto no âmbito nacional quanto no internacional.
10: In this regard, the Holy See wholeheartedly supports every initiative.
11: Nesse sentido, a Santa Sé apoia plenamente todas as iniciativas que visem estabelecer um sistema de justiça penal eficaz, justo, humano e credível, capaz de prevenir e combater a produção e o tráfico de drogas ilícitas. Reconhecendo que a verdadeira justiça não pode se contentar apenas com a punição, tais esforços devem igualmente adotar abordagens marcadas pela perseverança e pela misericórdia, voltadas para a reeducação e a plena reintegração dos infratores no tecido social. O mesmo respeito pela dignidade inerente a cada pessoa, inclusive aquelas que cometeram crimes, exclui o uso da pena de morte, da tortura e de toda a forma de punição cruel ou degradante. São necessários, então, aprofundou o pontífice, redescobrir a dignidade dada por Deus através de programas multidisciplinares que se sobrepõem a medidas puramente repressivas e que não conseguem libertar os indivíduos escravizados pelo vício. Essa abordagem pode vir através de tratamento médico, de apoio psicológico e de reabilitação sustentada. Além disso, Leão XIV fez questão de enfatizar que a educação é a chave para a prevenção, sobretudo nesta época de redes sociais que transmitem conteúdos que banalizam os riscos da dependência. Por constituir a base do desenvolvimento humano integral, a educação na família e na escola ajuda a capacitar crianças e jovens a reconhecer a profunda devastação causada pelas drogas. A própria conferência realizada em Roma pode produzir frutos importantes de cooperação transnacional, prevenção eficaz e esperança genuína, acrescentou o Papa ao finalizar.
10: The Catholic Church, through its many institutions around the world,
11: A Igreja Católica, por meio de suas numerosas instituições em todo o mundo e com base em sua longa experiência no acompanhamento das pessoas afetadas pela dependência química, está pronta para aprofundar ainda mais seu vínculo de cooperação frutífera com a sociedade civil. Juntos, num espírito de respeito mútuo e responsabilidade compartilhada, podemos promover políticas que sirvam verdadeiramente ao bem comum e à dignidade inalienável de cada ser humano.
12: Thank you.
9: O Papa Leão XIV pronunciou um discurso eloquente na manhã desta quinta-feira diante do corpo docente e discente na aula magna da Universidade La Sapienza de Roma. Trata-se da primeira visita do pontífice a essa renomada instituição, uma das mais prestigiosas e antigas da Europa, com 723 anos de fundação. Ao chegar, o Santo Padre rezou na capela universitária Divina Sapienza. Na sequência, saudou um grupo de estudantes. No prédio do reitorado, manteve um colóquio privado com a magnífica reitora Antonella Polimeni e assinou o livro de honra. Houve também inauguração de uma placa de recordação da visita, a saudação aos membros do Senado Acadêmico e aos funcionários da universidade. Ainda houve tempo para conhecer a mostra La Sapienza e os Papas. Já na aula magna, Leão XIV falou dessa universidade como um polo de excelência em diversas disciplinas e enalteceu seu empenho em favor do direito ao estudo e manifestou seu apreço pelo acordo assinado entre o Instituto e a Diocese de Roma para a abertura de um corredor humanitário universitário com a Faixa de Gaza. E a primeira mensagem do pontífice foi dirigida aos estudantes. Imagino-os às vezes despreocupados, felizes com a própria juventude que, mesmo em um mundo conturbado e marcado por terríveis injustiças, lhes permite sentir que o futuro ainda está por escrever e que ninguém pode roubá-lo de vocês. Jovens como Santo Agostinho, irrequietos, como demonstram as centenas de perguntas que os estudantes dirigiram ao Papa. Esta inquietude, todavia, esconde também um lado triste. Muitos sofrem com a pressão das expectativas e a exigência de desempenho, exacerbando a competitividade.
13: Proprio questo malessere spirituale di molti giovani ci ricorda che non siamo la somma di quel che abbiamo, né una materia casualmente assemblata di un cosmo muto.
9: É justamente esse mal-estar espiritual de muitos jovens que nos lembra que não somos a soma do que possuímos, nenhuma matéria aleatoriamente agrupada de um cosmos mudo. Somos um desejo, não um algoritmo. E justamente essa dignidade conduz a duas perguntas. Uma de caráter existencial: quem sou? E a outra relacional: que mundo estamos deixando? Sobre essa segunda questão, o pontífice se deteve de maneira mais contundente para responder que, infelizmente, se trata de mundo deformado pelas guerras e pelas palavras de guerra. Trata-se de uma contaminação da razão que, a partir do plano geopolítico, invade todas as relações sociais, explicou o Santo Padre. A simplificação que cria inimigos deve, portanto, ser corrigida. O grito "nunca mais a guerra" dos antecessores deve se aliar com o senso de justiça que habita o coração dos jovens, com a sua vocação de não se fecharem entre ideologias e fronteiras nacionais. Ao falar da ecologia e do aumento com os gastos militares, Leão XIV entrou no coração do seu discurso.
13: Non si chiami difesa un riarmo che aumenta tensione e insicurezza, depaupera di investimenti in educazione e salute, smentisce fiducia nella diplomazia, arricchisce elite cui nulla importa del bene comune.
9: Non si può chiamare di difesa un riarmamento che aumenta le tensioni e la insicurezza. empobrece os investimentos em educação e saúde, desmente a confiança na diplomacia e enriquece elites que nada se importam com o bem comum. É preciso, além disso, vigiar o desenvolvimento e aplicação da inteligência artificial nos âmbitos militar e civil, para que ela não retire a responsabilidade das escolhas humanas e não agrave a tragédia dos conflitos. O que está a acontecer na Ucrânia, em Gaza e nos territórios palestinos, no Líbano e no Irã, ilustra a evolução desumana da relação entre a guerra e as novas tecnologias, numa espiral de aniquilação. O estudo, a investigação e os investimentos devem seguir na direção oposta, que sejam um sim radical à vida. Sim à vida inocente, sim à vida jovem, sim à vida dos povos que clamam por paz e justiça.
12: O Haiti permanece preso em uma espiral de violência cada vez mais descontrolada, na qual confrontos entre gangues armadas, operações policiais e o colapso progressivo das instituições estão transformando diversas regiões do país caribenho em um território fragmentado e instável, em grande parte fora do controle do Estado. Nos últimos dias, a situação se deteriorou ainda mais com novas ondas de ataques que forçaram o fechamento de serviços essenciais e a evacuação de instalações de saúde, em um contexto já marcado por uma grave emergência humanitária e deslocamento contínuo de civis. Centenas de pessoas fugiram de alguns bairros da capital, Porto Príncipe, devido a confrontos entre grupos armados que deixaram pelo menos 40 feridos. A informação foi confirmada pelo escritório haitiano da Organização Humanitária Médicos Sem Fronteiras, que decidiu evacuar temporariamente um de seus hospitais até segunda ordem, evidenciando como até mesmo as instalações de saúde estão agora expostas ao risco direto de violência. A emergência de segurança está intrinsecamente ligada a uma crise humanitária crescente. Milhares de famílias foram deslocadas, muitas delas forçadas a viver em abrigos improvisados ou a se mudar repetidamente para escapar da violência contínua. Em diversos bairros da capital, a presença policial parece intermitente ou insuficiente, enquanto gangues continuam disputando o controle de cruzamentos estratégicos, rotas de comunicação e áreas residenciais. De acordo com o último relatório do Escritório Integrado das Nações Unidas para o Haiti, a instabilidade no país já causou pelo menos 1.642 mortes e 745 feridos em 2026. Esses números confirmam a extensão da escalada da violência e a dificuldade das autoridades em restabelecer a ordem. O primeiro-ministro Alix Didier reiterou que o Estado não cederá ao medo ou à intimidação, garantindo que todos os recursos necessários serão mobilizados para neutralizar os grupos criminosos, desmantelar suas redes e restaurar a segurança pública. Quase 5 anos após o assassinato do presidente Jovenel Moïse, o Haiti parece cada vez mais marcado por um vácuo de poder que não foi preenchido por uma estabilidade política duradoura. Nesse cenário dramático, as gangues estenderam progressivamente sua influência por grandes áreas do país, enquanto a população está cada vez mais exposta a assassinatos, sequestros, deslocamentos em massa e violência generalizada, tornando o cotidiano um estado de emergência constante.

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2: Divino Jesus, nós vos oferecemos este terço que vamos rezar, meditando nos mistérios da

0: foi crucificado, morto e sepultado, desceu à mansão dos mortos, ressuscitou ao terceiro dia, subiu aos céus e está sentado à direita de Deus Pai Todo-Poderoso, donde há de vir a julgar os vivos e os mortos. Creio no Espírito Santo, na Santa Igreja Católica, na comunhão dos santos, na remissão dos pecados, na ressurreição da carne e na vida eterna. Amém. Pai nosso que estais no céu, santificado seja o vosso nome. Venha a nós o vosso reino, seja feita a vossa vontade, assim na terra como no céu. O pão nosso de cada dia nos dai hoje. Perdoai-nos as nossas ofensas, assim como nós perdoamos a quem nos tem ofendido. E não nos deixeis cair em tentação, mas livrai-nos do mal. Amém. Ave Maria, cheia de graça, o Senhor é convosco. Bendita sois vós entre as mulheres, e bendito é o fruto do vosso ventre, Jesus.
1: Santa Maria, Mãe de Deus, rogai por nós, pecadores, agora e na hora de nossa morte. Amém.
0: Ave Maria, cheia de graça, o Senhor é convosco. Bendita sois vós entre as mulheres, e bendito é o fruto do vosso ventre, Jesus.
2: Santa Maria, Mãe de Deus, rogai por nós, pecadores, agora e na hora da nossa morte. Amém.
0: Ave Maria, cheia de graça, o Senhor é convosco. Bendita sois vós entre as mulheres, e bendito é o fruto do vosso ventre, Jesus.
1: Santa Maria, Mãe de Deus, rogai por nós, pecadores, agora e na hora de nossa morte. Amém.
0: Glória ao Pai, ao Filho e ao Espírito Santo.
1: Como era no princípio, agora e sempre. Amém.
0: Primeiro mistério gozoso, Anunciação. O anjo Gabriel anuncia a Maria que ela será a mãe de Jesus. Pai nosso que estais no céu, santificado seja o vosso nome. Venha a nós o vosso reino, seja feita a vossa vontade, assim na terra como no céu. O pão nosso de cada dia nos dai hoje. Perdoai-nos as nossas ofensas, assim como nós perdoamos a quem nos tem ofendido. E não nos deixeis cair em tentação, mas livrai-nos do mal. Amém. Ave Maria, cheia de graça, o Senhor é convosco. Bendita sois vós entre as mulheres, e bendito é o fruto do vosso ventre, Jesus.
2: Santa Maria, Mãe de Deus, rogai por nós, pecadores, agora e na hora da nossa morte. Amém.
0: Ave Maria, cheia de graça, o Senhor é convosco. Bendita sois vós entre as mulheres, e bendito é o fruto do vosso ventre, Jesus.
1: Santa Maria, Mãe de Deus, rogai por nós, pecadores, agora e na hora de nossa morte. Amém.
0: Ave Maria, cheia de graça, o Senhor é convosco. Bendita sois vós entre as mulheres, e bendito é o fruto do vosso ventre, Jesus.
2: Santa Maria, Mãe de Deus, rogai por nós, pecadores, agora e na hora da nossa morte. Amém.
0: Ave Maria, cheia de graça, o Senhor é convosco. Bendita sois vós entre as mulheres, e bendito é o fruto do vosso ventre, Jesus.
1: Santa Maria, Mãe de Deus, rogai por nós, pecadores, agora e na hora de nossa morte. Amém.
0: Ave Maria, cheia de graça, o Senhor é convosco. Bendita sois vós entre as mulheres, e bendito é o fruto do vosso ventre, Jesus.
2: Santa Maria, Mãe de Deus, rogai por nós, pecadores, agora e na hora da nossa morte. Amém.
0: Ave Maria, cheia de graça, o Senhor é convosco. Bendita sois vós entre as mulheres, e bendito é o fruto do vosso ventre, Jesus.
1: Santa Maria, Mãe de Deus, rogai por nós, pecadores, agora e na hora de nossa morte. Amém.
0: Ave Maria, cheia de graça, o Senhor é convosco. Bendita sois vós entre as mulheres, e bendito é o fruto do vosso ventre, Jesus.
2: Santa Maria, Mãe de Deus, rogai por nós, pecadores, agora e na hora da nossa morte. Amém.
0: Ave Maria, cheia de graça, o Senhor é convosco. Bendita sois vós entre as mulheres, e bendito é o fruto do vosso ventre, Jesus.
1: Santa Maria, Mãe de Deus, rogai por nós, pecadores.

0: agora e na hora de nossa morte. Amém.
1: Ave Maria, cheia de graça, o Senhor é convosco. Bendita sois vós entre as mulheres, e bendito é o fruto do vosso ventre, Jesus.
2: Santa Maria, Mãe de Deus, rogai por nós, pecadores, agora e na hora da nossa morte. Amém.
1: Ave Maria, cheia de graça, o Senhor é convosco. Bendita sois vós entre as mulheres, e bendito é o fruto do vosso ventre, Jesus.
0: Santa Maria, Mãe de Deus, rogai por nós, pecadores, agora e na hora de nossa morte. Amém.
1: Glória ao Pai, ao Filho e ao Espírito Santo.
0: Como era no princípio, agora e sempre. Amém.
1: Segundo mistério gozoso. Maria visita Isabel, sua prima, e Jesus salta no ventre de Isabel quando Maria a cumprimenta. Pai nosso que estais no céu, santificado seja o vosso nome. Venha a nós o vosso reino, seja feita a vossa vontade, assim na terra como no céu. O pão nosso de cada dia nos dai hoje. Perdoai-nos as nossas ofensas, assim como nós perdoamos a quem nos tem ofendido. E não nos deixeis cair em tentação, mas livrai-nos do mal. Amém. Ave Maria, cheia de graça, o Senhor é convosco. Bendita sois vós entre as mulheres, e bendito é o fruto do vosso ventre, Jesus.
2: Santa Maria, Mãe de Deus, rogai por nós, pecadores, agora e na hora da nossa morte. Amém.
1: Ave Maria, cheia de graça, o Senhor é convosco. Bendita sois vós entre as mulheres, e bendito é o fruto do vosso ventre, Jesus.
0: Santa Maria, Mãe de Deus, rogai por nós, pecadores, agora e na hora de nossa morte. Amém.
1: Ave Maria, cheia de graça, o Senhor é convosco. Bendita sois vós entre as mulheres, e bendito é o fruto do vosso ventre, Jesus.
2: Santa Maria, Mãe de Deus, rogai por nós, pecadores, agora e na hora da nossa morte. Amém.
1: Ave Maria, cheia de graça, o Senhor é convosco. Bendita sois vós entre as mulheres, e bendito é o fruto do vosso ventre, Jesus.
0: Santa Maria, Mãe de Deus, rogai por nós, pecadores, agora e na hora de nossa morte. Amém.
1: Ave Maria, cheia de graça, o Senhor é convosco. Bendita sois vós entre as mulheres, e bendito é o fruto do vosso ventre, Jesus.
2: Santa Maria, Mãe de Deus, rogai por nós, pecadores, agora e na hora da nossa morte. Amém.
1: Ave Maria, cheia de graça, o Senhor é convosco. Bendita sois vós entre as mulheres, e bendito é o fruto do vosso ventre, Jesus.
0: Santa Maria, Mãe de Deus, rogai por nós, pecadores, agora e na hora de nossa morte. Amém.
1: Ave Maria, cheia de graça, o Senhor é convosco. Bendita sois vós entre as mulheres, e bendito é o fruto do vosso ventre, Jesus.
2: Santa Maria, Mãe de Deus, rogai por nós, pecadores, agora e na hora da nossa morte. Amém.
1: Ave Maria, cheia de graça, o Senhor é convosco. Bendita sois vós entre as mulheres, e bendito é o fruto do vosso ventre, Jesus.
0: Santa Maria, Mãe de Deus, rogai por nós, pecadores, agora e na hora de nossa morte. Amém.
1: Ave Maria, cheia de graça, o Senhor é convosco. Bendita sois vós entre as mulheres, e bendito é o fruto do vosso ventre, Jesus.
2: Santa Maria, Mãe de Deus, rogai por nós, pecadores, agora e na hora da nossa morte. Amém.
1: Ave Maria, cheia de graça, o Senhor é convosco. Bendita sois vós entre as mulheres, e bendito é o fruto do vosso ventre, Jesus.
0: Santa Maria, Mãe de Deus, rogai por nós, pecadores, agora e na hora de nossa morte. Amém.
1: Glória ao Pai, ao Filho e ao Espírito Santo.
0: Como era no princípio, agora e sempre. Amém.
1: Terceiro mistério gozoso. Jesus nasce em Belém, em uma manjedoura, e é visitado pelos pastores e pelos reis magos. Pai nosso que estais no céu, santificado seja o vosso nome. Venha a nós o vosso reino, seja feita a vossa vontade, assim na terra como no céu. O pão nosso de cada dia nos dai hoje. Perdoai-nos as nossas ofensas, assim como nós perdoamos a quem nos tem ofendido. E não nos deixeis cair em tentação, mas livrai-nos do mal. Amém. Ave Maria, cheia de graça, o Senhor é convosco. Bendita sois vós entre as mulheres, e bendito é o fruto do vosso ventre, Jesus.
2: Santa Maria, Mãe de Deus, rogai por nós, pecadores, agora e na hora da nossa morte. Amém.
1: Ave Maria, cheia de graça, o Senhor é convosco. Bendita sois vós entre as mulheres, e bendito é o fruto do vosso ventre, Jesus.
0: Santa Maria, Mãe de Deus, rogai por nós, pecadores, agora e na hora de nossa morte. Amém.
1: Ave Maria, cheia de graça, o Senhor é convosco. Bendita sois vós entre as mulheres, e bendito é o fruto do vosso ventre, Jesus.
2: Santa Maria, Mãe de Deus, rogai por nós, pecadores, agora e na hora da nossa morte. Amém.
1: Ave Maria, cheia de graça, o Senhor é convosco. Bendita sois vós entre as mulheres, e bendito é o fruto do vosso ventre, Jesus.
0: Santa Maria, Mãe de Deus, rogai por nós, pecadores, agora e na hora de nossa morte. Amém.
1: Ave Maria, cheia de graça, o Senhor é convosco. Bendita sois vós entre as mulheres, e bendito é o fruto do vosso ventre, Jesus.
2: Santa Maria, Mãe de Deus, rogai por nós, pecadores, agora e na hora da nossa morte. Amém.
1: Ave Maria, cheia de graça, o Senhor é convosco. Bendita sois vós entre as mulheres, e bendito é o fruto do vosso ventre, Jesus.
0: Santa Maria, Mãe de Deus, rogai por nós, pecadores, agora e na hora de nossa morte. Amém.
1: Ave Maria, cheia de graça, o Senhor é convosco. Bendita sois vós entre as mulheres, e bendito é o fruto do vosso ventre, Jesus.
2: Santa Maria, Mãe de Deus, rogai por nós, pecadores, agora e na hora da nossa morte. Amém.
1: Ave Maria, cheia de graça, o Senhor é convosco. Bendita sois vós entre as mulheres, e bendito é o fruto do vosso ventre, Jesus.
0: Santa Maria, Mãe de Deus, rogai por nós, pecadores, agora e na hora de nossa morte. Amém.
1: Ave Maria, cheia de graça, o Senhor é convosco. Bendita sois vós entre as mulheres, e bendito é o fruto do vosso ventre, Jesus.
2: Santa Maria, Mãe de Deus, rogai por nós, pecadores, agora e na hora da nossa morte. Amém.
1: Ave Maria, cheia de graça, o Senhor é convosco. Bendita sois vós entre as mulheres, e bendito é o fruto do vosso ventre, Jesus.
0: Santa Maria, Mãe de Deus, rogai por nós, pecadores, agora e na hora de nossa morte. Amém.
1: Glória ao Pai, ao Filho e ao Espírito Santo.
0: Como era no princípio, agora e sempre. Amém.
1: Quarto mistério gozoso. Jesus é apresentado no templo em Jerusalém. E Simeão profetiza sobre a sua vida e a sua morte. Pai nosso que estais no céu, santificado seja o vosso nome. Venha a nós o vosso reino, seja feita a vossa vontade, assim na terra como no céu. O pão nosso de cada dia nos dai hoje. Perdoai-nos as nossas ofensas, assim como nós perdoamos a quem nos tem ofendido. E não nos deixeis cair em tentação, mas livrai-nos do mal. Amém. Ave Maria, cheia de graça, o Senhor é convosco. Bendita sois vós entre as mulheres, e bendito é o fruto do vosso ventre, Jesus.
2: Santa Maria, Mãe de Deus, rogai por nós, pecadores, agora e na hora da nossa morte. Amém.
1: Ave Maria, cheia de graça, o Senhor é convosco. Bendita sois vós entre as mulheres, e bendito é o fruto do vosso ventre, Jesus.
0: Santa Maria, Mãe de Deus, rogai por nós, pecadores, agora e na hora de nossa morte. Amém.
1: Ave Maria, cheia de graça, o Senhor é convosco. Bendita sois vós entre as mulheres, e bendito é o fruto do vosso ventre, Jesus.
2: Santa Maria, Mãe de Deus, rogai por nós, pecadores, agora e na hora da nossa morte. Amém.
1: Ave Maria, cheia de graça, o Senhor é convosco. Bendita sois vós entre as mulheres, e bendito é o fruto do vosso ventre, Jesus.
0: Santa Maria, Mãe de Deus, rogai por nós, pecadores, agora e na hora de nossa morte. Amém.
1: Ave Maria, cheia de graça, o Senhor é convosco. Bendita sois vós entre as mulheres, e bendito é o fruto do vosso ventre, Jesus.
2: Santa Maria, Mãe de Deus, rogai por nós, pecadores, agora e na hora da nossa morte. Amém.
1: Ave Maria, cheia de graça, o Senhor é convosco. Bendita sois vós entre as mulheres, e bendito é o fruto do vosso ventre, Jesus.
0: Santa Maria, Mãe de Deus, rogai por nós, pecadores, agora e na hora de nossa morte. Amém.
1: Ave Maria, cheia de graça, o Senhor é convosco. Bendita sois vós entre as mulheres, e bendito é o fruto do vosso ventre, Jesus.
2: Santa Maria, Mãe de Deus, rogai por nós, pecadores, agora e na hora da nossa morte. Amém.
1: Ave Maria, cheia de graça, o Senhor é convosco. Bendita sois vós entre as mulheres, e bendito é o fruto do vosso ventre, Jesus.
0: Santa Maria, Mãe de Deus, rogai por nós, pecadores, agora e na hora de nossa morte. Amém.
1: Ave Maria, cheia de graça, o Senhor é convosco. Bendita sois vós entre as mulheres, e bendito é o fruto do vosso ventre, Jesus.
2: Santa Maria, Mãe de Deus, rogai por nós, pecadores, agora e na hora da nossa morte. Amém.
1: Ave Maria, cheia de graça, o Senhor é convosco. Bendita sois vós entre as mulheres, e bendito é o fruto do vosso ventre, Jesus.
0: Santa Maria, Mãe de Deus, rogai por nós, pecadores, agora e na hora de nossa morte. Amém.
1: Glória ao Pai, ao Filho e ao Espírito Santo.
0: Como era no princípio, agora e sempre. Amém.
1: No quinto mistério, contemplamos a perda e o reencontro do menino Jesus, que estava junto aos doutores da lei. Pai nosso que estais no céu, santificado seja o vosso nome. Venha a nós o vosso reino, seja feita a vossa vontade, assim na terra como no céu. O pão nosso de cada dia nos dai hoje. Perdoai-nos as nossas ofensas, assim como nós perdoamos a quem nos tem ofendido. E não nos deixeis cair em tentação, mas livrai-nos do mal. Amém. Ave Maria, cheia de graça, o Senhor é convosco. Bendita sois vós entre as mulheres, e bendito é o fruto do vosso ventre, Jesus.
2: Santa Maria, Mãe de Deus, rogai por nós, pecadores, agora e na hora da nossa morte. Amém.
1: Ave Maria, cheia de graça, o Senhor é convosco. Bendita sois vós entre as mulheres, e bendito é o fruto do vosso ventre, Jesus.
0: Santa Maria, Mãe de Deus, rogai por nós, pecadores, agora e na hora de nossa morte. Amém.
1: Ave Maria, cheia de graça, o Senhor é convosco. Bendita sois vós entre as mulheres, e bendito é o fruto do vosso ventre, Jesus.
2: Santa Maria, Mãe de Deus, rogai por nós, pecadores, agora e na hora da nossa morte. Amém.
1: Ave Maria, cheia de graça, o Senhor é convosco. Bendita sois vós entre as mulheres, e bendito é o fruto do vosso ventre, Jesus.
0: Santa Maria, Mãe de Deus, rogai por nós, pecadores, agora e na hora de nossa morte. Amém.
1: Ave Maria, cheia de graça, o Senhor é convosco. Bendita sois vós entre as mulheres, e bendito é o fruto do vosso ventre, Jesus.
2: Santa Maria, Mãe de Deus, rogai por nós, pecadores, agora e na hora da nossa morte. Amém.
1: Ave Maria, cheia de graça, o Senhor é convosco. Bendita sois vós entre as mulheres, e bendito é o fruto do vosso ventre, Jesus.
0: Santa Maria, Mãe de Deus, rogai por nós, pecadores, agora e na hora de nossa morte. Amém.
1: Ave Maria, cheia de graça, o Senhor é convosco. Bendita sois vós entre as mulheres, e bendito é o fruto do vosso ventre, Jesus.
2: Santa Maria, Mãe de Deus, rogai por nós, pecadores, agora e na hora da nossa morte. Amém.
1: Ave Maria, cheia de graça, o Senhor é convosco. Bendita sois vós entre as mulheres, e bendito é o fruto do vosso ventre, Jesus.
0: Santa Maria, Mãe de Deus, rogai por nós, pecadores, agora e na hora de nossa morte. Amém.
1: Ave Maria, cheia de graça, o Senhor é convosco. Bendita sois vós entre as mulheres, e bendito é o fruto do vosso ventre, Jesus.
2: Santa Maria, Mãe de Deus, rogai por nós, pecadores, agora e na hora da nossa morte. Amém.
1: Ave Maria, cheia de graça, o Senhor é convosco. Bendita sois vós entre as mulheres, e bendito é o fruto do vosso ventre, Jesus.
0: Santa Maria, Mãe de Deus, rogai por nós, pecadores, agora e na hora de nossa morte. Amém.
1: Glória ao Pai, ao Filho e ao Espírito Santo.
0: Como era no princípio, agora e sempre. Amém.
1: Infinitas graças vos damos, soberana Rainha, pelos benefícios que todos os dias recebemos de vossas mãos liberais. Dignai-vos agora e para sempre tomar-nos debaixo de vosso poderoso amparo. E para mais vos agradecer, nós vos saudamos orando a Salve Rainha.
3: Salve Rainha, Mãe de misericórdia, vida, doçura e esperança nossa salve. A vós bradamos os degredados filhos de Eva, a vós suspiramos gemendo e chorando neste vale de lágrimas. Eia, pois, advogada nossa, que esses vossos olhos misericordiosos a nós volvei, e depois desse desterro mostrai-nos Jesus. Bendito é o fruto do vosso ventre, ó clemente, ó piedosa, ó doce sempre Virgem Maria.
1: Rogai por nós, Santa Mãe de Deus,
0: para que sejamos dignos das promessas de Cristo.
1: Ó Maria concebida sem pecado,
0: rogai por nós que recorremos a vós.
1: Nossa Senhora da Piedade,
0: rogai por nós.
1: Oração de gratidão pela recitação do Santo Terço. Amado Deus, com coração cheio de gratidão, eu agradeço por ter me presenteado com a graça de rezar o terço. Em cada Ave Maria, em cada mistério, em cada Pai Nosso, senti a sua presença e a força da sua intercessão e a força da bênção que vem de Deus. Que o amor que recebi durante a oração me inspire a viver com mais fé e amor em meu dia a dia. Que eu possa sempre retribuir a sua graça com a minha devoção. Amém. O Senhor esteja convosco.
0: Ele está no meio de nós.
1: Desça e nos acompanhe na intercessão da bem-aventurada Mãe Maria. As bênçãos, a proteção, a luz e a paz de um Deus que é Pai, Filho e Espírito Santo. Amém.
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15: Nossa saudação cordial e fraterna, você que acompanha a Palavra Viva pela Rádio Divino Oleiro AM de Florianópolis, Rádio Divino Oleiro FM de Balneário Camboriú, Rádio Divino Oleiro FM de Itajaí, Rádio Tubá de Tubarão, Rádio Arauto de Rancho Queimado e Web Rádio Ilha da Magia da capital. Que a paz de Jesus reine em nossos corações e a Mãe Santíssima nos leve nas dobras do seu manto em mais este dia que a bondade do Pai nos concede. Meus amigos, hoje vamos refletir sobre a raiva. E logo vamos citar dois trechos de duas cartas de São Paulo. O primeiro trecho está na 1 Coríntios, capítulo 13, versículo 5. A caridade, o amor, não se irrita. O segundo se lê em Efésios 4, 31. Longe de vós toda aspereza, indignação, ira, gritaria e calúnia, bem como toda malícia. Padre Gabriel de Santa Maria Madalena escreve na Intimidade Divina: todos esses vícios opõem-se à caridade, provém das paixões indomadas, que com o choque das contrariedades irrompem desenfreadas. A raiva A ira não contida é fonte de palavras e atos inconsiderados, violentos, que perturbam fortemente as relações fraternas. Vem então bem a propósito, provérbio chinês que ensina: se você for paciente em um momento de raiva, irá escapar de 100 anos de arrependimento. O caro e saudoso amigo Padre João Cardoso, de quem há poucos dias recordamos 2 anos de falecimento, costumava dizer que nunca havia chorado por uma palavra não dita, mas uma palavra dita por uma palavra dita, especialmente em momento de pouca paz, ah, sim, por essa já chorara bastante. Continuemos pedindo emprestadas as palavras ao Padre Gabriel de Santa Maria Madalena. A caridade não exclui, antes, às vezes, exige uma justa firmeza quando é necessário corrigir e reprimir o mal, mormente quando estão em jogo os direitos de Deus ou dos pequenos e fracos. Também Jesus se indignou contra os profanadores do templo, o que está nos 4 evangelhos, e lançou duras repreensões.

que com sua hipocrisia e falsa interpretação da lei oprimiam e enganavam o povo. Mas enquanto em Cristo era a indignação perfeitamente dominada pela razão e pela vontade, no homem, por motivo da desordem nascida do pecado, não é assim. Por isso é sempre perigoso dar asas à ira, à raiva. Ainda na carta aos Efésios 4, 26 e 27, diz o apóstolo: se vos encolerizardes, guardai-vos de pecar, que o sol não se ponha sobre a vossa ira, não deis lugar ao demônio. O demônio se serve da ira, da raiva, para suscitar rancores e discórdias que rompem a caridade. No livro dos Provérbios 15, versículo 1, se lê: uma palavra gentil acalma a ira, uma palavra dura excita a cólera. O homem iracundo, isto é, o homem que se enraivece com facilidade, excita questões, mas o paciente apazigua as disputas. A meditação destas sentenças cheias de sabedoria, porque inspiradas pelo Espírito Santo, é utilíssima para aprendermos a nos refrear e a nos conformar com a mansidão de Jesus, que disse: aprendei de mim, que sou manso e humilde de coração. Mateus 11:29. Na exortação apostólica Amoris Laetitia, sobre o amor na família, o Papa Francisco escreve no número 269: um testemunho de que os filhos precisam da parte dos pais é que estes não se deixem levar pela ira. O filho que comete uma má ação deve ser corrigido, mas nunca como um inimigo ou como alguém sobre quem se descarrega a própria agressividade. Além disso, um adulto deve reconhecer que algumas más ações têm a ver com as fragilidades e os limites próprios da idade. Por isso, seria nociva uma atitude constantemente punitiva, porque não ajudaria a notar a diferente gravidade das ações e provocaria desânimo e exasperação. Vós, pais, não provoqueis revolta nos vossos filhos. Paulo escreve isso na carta aos Efésios e na carta aos Colossenses. Na carta aos Gálatas, capítulo 5, versículos 19 a 23, São Paulo enumera as obras da carne e as do Espírito, incluindo a ira entre as primeiras. No IUCAT, o Catecismo Jovem da Igreja Católica, pergunta-se no número 396 como lida um cristão com a ira. E vem a resposta: a ira é primeiramente uma emoção natural, como reação a uma injustiça sentida. Quando da ira, porém, surge ódio e se deseja mal ao próximo, aquele sentimento normal torna-se uma grave falta contra o amor. Qualquer ira descontrolada, sobretudo o pensamento vingativo, está orientada contra a paz e destrói a tranquilidade da ordem. Diz Camilo Castelo Branco, famoso escritor português falecido em 1890, que a ira silenciosa é um câncer que devora o coração. Continuemos com escritores, agora citando um dos nossos. Guimarães Rosa nos deixou em 1967, autor de Grande Sertão Veredas. A citação que fazemos é bela. Diz Guimarães: a gente carece de fingir às vezes que raiva tem, mas raiva mesma nunca se deve tolerar de ter. Porque quando se curte raiva de alguém, é a mesma coisa que se autorizar que essa própria pessoa passe durante o tempo governando a ideia e o sentir da gente. O que isso era falta de soberania e farta bobice. E fato é. Rubem Alves,

também irá citar o autor de Grande Sertão Veredas. Mas antes diz: ninguém engole sapo de livre vontade. Engole porque não tem outro jeito. Tem sempre alguém que nos obriga a engolir o sapo à força. A pessoa que nos obriga a engolir o sapo, a gente nunca mais esquece. Diz a Adélia Prado que aquilo que a memória amou fica eterno. Aí, diz Rubem Alves, eu acrescento algo que aprendi no Grande Sertão. Conversa de jagunços matadores. Diz um: mato, mas nunca fico com raiva. Retruca o outro espantado: mas como? Explica o primeiro: quem fica com raiva leva o outro para a cama. É isso. A gente leva para a cama a pessoa que nos obrigou a engolir o sapo. A raiva também eterniza as pessoas. Não adianta falar em perdão. A gente fica esperando o dia em que ela também terá de engolir um sapo. Ou como dizia uma propaganda antiga de loteria, a gente reza: o seu dia chegará. Claro que aqui há posições não cristãs, como por exemplo, não adianta falar em perdão. Jesus nos manda perdoar. O amor exige que perdoemos, sempre. Na sua dolorosa paixão, chicoteado, esbofeteado, cuspido, zombado, crucificado, o Senhor tudo perdoou e pediu ao Pai que a todos perdoasse. É preciso cuidar, não levar o outro, a raiva, para a cama, porque isso é coisa de que o diabo gosta. É necessário ser cauteloso, porque a raiva pode enraizar-se em nós. Pode, como escreveu Rubem Alves, eternizar-se. O que não podemos humanamente falando, peçamos ao Pai que nos ajude a superar, e Ele nos atenderá. Penso no casal, a quem sempre digo que o Papa Francisco insiste em afirmar: não durmam sem fazer as pazes se estiverem brigados. E isso serve muito bem igualmente para pais e filhos, entre outros. É atitude sábia, prudente. A mansidão nos disciplina, nos deixa livres e não entregues a um outro que nos feriu, que nos machucou. As crianças, as boas crianças, brigam sim, mas não ficam de mal. Logo fazem as pazes. Aprendamos com elas, como Jesus mandou que fizéssemos. A propósito, vejamos uma poesia do grande Olavo Bilac no livro Poesias Infantis. Essa poesia é intitulada A Boneca. Deixando a bola e a peteca, com que ainda há pouco brincavam, por causa de uma boneca, duas meninas brigavam. Dizia a primeira: é minha! É minha! A outra gritava, e nenhuma se continha, nem a boneca largava. Quem mais sofria, coitada, era a boneca. Já tinha toda a roupa estraçalhada e amarrotada a carinha. Tanto puxaram por ela que a pobre rasgou-se ao meio, perdendo a estopa amarela que lhe formava o recheio. E ao fim de tanta fadiga, voltando à bola e à peteca, ambas, por causa da briga, ficaram sem a boneca. Em outras proporções, a raiva, a briga entre irmãos. Não é a boneca que fica despedaçada, é o coração do pai e da mãe. Também assim a raiva, até o ódio entre facções religiosas. Famílias são destroçadas e o coração do bom Deus sofre, sofre muito, porque todos são seus filhos e filhas. A raiva não leva a nada, a mansidão tudo alcança. Jean de La Fontaine, poeta e excepcional fabulista francês do século XVII, aconselhava a ter paciência e dar tempo às coisas, porque paciência e tempo dão mais resultado do que a força e a raiva. O que adianta ter raiva? O que se ganha com ela?
Se for contínua, talvez, como dizem os descendentes de alemão, talvez se ganhe uma úlcera, pelo menos. O célebre Shakespeare já dizia: a raiva é um veneno que bebemos esperando que os outros morram. Benjamin Franklin, estadista e famoso político físico norte-americano do século XVIII, afirmava com muito acerto: tudo que começa com raiva acaba em vergonha. Citemos ainda Mahatma Gandhi, o grande pacifista da Índia: aprendi através da experiência a amarga suprema lição: controlar minha ira, minha raiva, e torná-la como o calor que é convertido em energia. Nossa ira controlada pode ser convertida numa força capaz de mover o mundo. Há pouco conhecemos a história das duas meninas que, por causa da raiva, destruíram a boneca com que brincavam. Conheçamos agora a história de um menino e a lição que recebeu de seu pai. É assim. Certo dia, um menino chegou da escola muito irritado. Ele contou para o pai que tinha brigado com os colegas e que estava com muita raiva dos amigos. Ele parecia mesmo transtornado pela raiva, como se quisesse bater em todo mundo que encontrasse pela frente. Pacientemente, o pai perguntou se ele queria se livrar dessa raiva. O menino disse que sim. Aí o pai propôs: sabe aquele lençol branco que está ali no varal? Sei. Você vai pegar pedaços de carvão que estão neste saco e jogar no lençol. Jogue toda a sua raiva sujando o lençol. E vou me sentir melhor? Vamos ver, disse o pai. O menino foi jogando os pedaços de carvão e, quando acabou, estava imundo, com as mãos, os braços e a roupa negros de carvão. O menino ficou olhando o lençol sujo e depois olhou para ele mesmo imundo. O pai disse então: você viu o que fez com a sua raiva? Você a jogou toda contra o lençol, mas ela também voltou para você. O lençol está preto de carvão e você também está preto de carvão. É como se fosse a sua raiva indo e voltando. O menino ficou calado, olhando para o lençol sujo e para ele mesmo. Conclusão: se você conseguir se lembrar dessa historinha quando estiver sentindo raiva, ódio, mágoa, rancor, pense que todos esses sentimentos ruins, negativos, atingem principalmente o seu coração, mancham o seu espírito, trazem tristeza e até doenças. A editora Sextante publicou As Histórias que Me Ensinaram a Viver, a inspiradora relação entre um terapeuta, Jorge Bucay, e seu jovem paciente. Uma dessas histórias é sobre o tijolo bumerangue. Havia um garoto que andava por aí com um tijolo na mão. Tinha decidido arremessá-lo em qualquer pessoa que o deixasse irritado. Um dia, ele cruzou com um amigo que lhe respondeu mal. Fiel ao seu objetivo, pegou o tijolo e atirou nele. Não me lembro se chegou a atingi-lo, mas o garoto ficou irritado por ter que buscar o tijolo depois do ataque. Era um tijolo que não se quebrava. Decidiu então melhorar o sistema de autoconservação do tijolo, como ele o chamava. Amarrou uma corda de 1 metro de comprimento ao tijolo, pois assim não precisaria andar tanto para trazê-lo de volta. Atirou-o em outra pessoa e rapidamente comprovou que o novo método também apresentava problemas. Por um lado, a vítima tinha que estar a menos de 1 metro de distância. Por outro, tinha o trabalho de puxar a corda, que muitas vezes enrolava e formava nós. O garoto decidiu inventar o sistema tijolo 3, substituindo a corda por uma mola.
Agora sim, pensava, poderia lançar o tijolo várias vezes que ele voltaria sozinho. Quando saiu à rua e recebeu a primeira agressão, atirou o tijolo. Errou o alvo, mas a mola fez com que o tijolo voltasse e atingisse sua cabeça. O segundo tijolo que arremessou também o atingiu, assim como o terceiro. O que aconteceu no quarto tijolo foi interessante. O garoto tinha decidido arremessar o tijolo em sua vítima e, ao mesmo tempo, protegê-la da sua agressão. Esse galo ficou enorme, porque o tijolo, qual bumerangue, voltou e atingiu-o. Nunca se soube exatamente por quê, mas o garoto jamais conseguiu atingir alguém. Os golpes sempre atingiram ele mesmo. Esse mecanismo se chama retroflexão e consiste basicamente em proteger outra pessoa de nossa agressividade. Criamos uma barreira que detém nossa energia negativa para que ela não atinja o outro. Essa barreira não absorve o impacto, apenas o reflete. Assim, toda a raiva volta para nós mesmos e a manifestamos por meio de condutas de autoagressão. Danos físicos, comida em excesso, drogas, riscos inúteis, ou de emoções ou manifestações ocultas, depressão, culpa, somatização. Seria muito bom se não ficássemos com raiva. Porém, quando ela surge, a única maneira de dissipá-la é colocando-a para fora. Caso contrário, só o que conseguimos é ficar com raiva de nós mesmos. Mas como colocar a raiva para fora? Não é simplesmente descarregando-a em outros? Penso que uma boa caminhada ajudaria muito. Ou escutar uma música suave. Contar tudo ao nosso anjo da guarda, contar-lhe o que está acontecendo e pedir sua ajuda. Ir a uma igreja, mesmo que só com o coração, e visitar Jesus no sacrário. Lembrar-se de um momento bom da vida, de uma pessoa que você ama. Tomar um banho. Não nos esqueçamos do provérbio chinês citado no início do programa. Se você for paciente em um momento de raiva, irá escapar de 100 anos de arrependimento. Cuidemos com a raiva, esforcemos-nos por domesticá-la. Nossa música de hoje é do Padre Zezinho e dá nome ao CD, Sem Ódio e Sem Medo. Interessante, escutar a palavra do Senhor acalma o coração, amaina os ventos contrários, faz silenciar aquele turbilhão danado que vai no nosso interior. Nos deixa inteiros, de novo. Vencer a raiva nos transforma, nos faz melhores, mais parecidos com Jesus. E aí, sem ódio e sem medo da alma, curados e restaurados pelo Príncipe da Paz que é Jesus, até poderemos proclamar a palavra do Senhor que queima como um fogo e lava como água refrescante, dando-me repouso e fazendo com que a harmonia volte a fazer morada em mim. Escutemos.

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Obrigado, Senhor, pela vossa ajuda, pela vossa graça. Obrigado pelo dom da vida. 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

0: uai. Por que que os bichos estavam alvoroçados assim?
1: Eles estão formando um sindicato que é pra defender os direitos deles também.
0: E como é o sindicato dos bichos?
1: Ouça lá.

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3: Senhor, no silêncio deste dia que amanhece, venho pedir-te saúde, força, paz e sabedoria. Quero olhar hoje o mundo com os olhos cheios de amor, ser paciente, compreensivo, manso e prudente. Quero ver teus filhos além das aparências como tu mesmo os vês, e assim não ver senão o bem em cada um. Deixa meus ouvidos a toda calúnia. Guarda minha língua de toda maldade. Que só de bênçãos se enche o meu espírito. Que eu seja tão bondoso e alegre que todos quantos se achegarem a mim sintam tua presença. Reveste-me, Senhor, com tua beleza. E que no decurso desse dia eu te revele a todos.
4: Muito bom dia, meu amigo, muito bom dia, minha amiga, que bom, estamos começando, a nossa manhã de sábado, depois de uma semana muito

reais. E o segundo, a festa da Ascensão do Senhor. Para que se revigore o apostolado da igreja, lá em 1966, o Concílio Vaticano II, ele definiu o seguinte: para que se revigore o apostolado da igreja em relação aos meios de comunicação social, celebre-se em todas as dioceses, a juízo do bispo, um dia no decorrer de cada ano, no qual os fiéis sejam instruídos a respeito de suas obrigações na matéria da comunicação, sejam convidados a rezar por essa causa e a dar esmolas para este fim, as quais serão cuidadosamente aplicadas conforme as necessidades do momento. Na primeira mensagem do Papa, lá em 1966, a primeira mensagem, o Papa São Paulo VI, ele dizia, ele já fazia um alerta: quanto maior o poder e a ambivalência eficácia dos meios de comunicação social, tanto mais atento e responsável deve ser o seu uso. Já o Papa Francisco, em suas 12 mensagens de 2014 a 2025, ele abordou diversos temas ligados à comunicação. Vale aqui destacar uma frase que em seu primeiro texto ele nos colocou lá em 2014, quando como tema ele tomou comunicação ao serviço de uma autêntica cultura do encontro. A frase marcante: quem comunica faz-se próximo. E a resposta do Papa aos jornalistas: proximidade. Eles tentaram questionar a resposta, perguntando-lhe se a palavra não seria melhor misericórdia. Mas o saudoso Papa Francisco simplesmente respondeu assim: a proximidade conduz à misericórdia. Vale destacar ainda as mensagens escritas 2021 a 2023, quando o Papa seguiu um itinerário de reflexão a partir de quatro verbos: ir e ver, escutar e falar. Algumas frases destas três mensagens também se tornaram marcantes, como, por exemplo, gastar a sola dos sapatos, escutar com o ouvido do coração, falar com o coração. E essa é a sua última mensagem, a do ano passado, sobre a esperança, pois estávamos no contexto do ano jubilar. Ele deu pistas para cuidar do coração. Uma delas afirmava assim: procurai praticar uma comunicação que saiba curar feridas da humanidade.

Um grande abraço. Fico feliz de começar a nossa manhã de sábado. Deus te abençoe, saúde, força, coragem, vida e muita alegria. Ah, você me perguntou ainda há pouco, e o Papa Leão? Ah, sim, vou agora falar sobre o que que o Papa Leão falou, o que que ele nos deixou para o Dia Mundial das Comunicações Sociais. O Papa Leão, na sua mensagem deste ano, ele aborda o grande desafio da interferência ou invasão da tecnologia digital na vida humana, nas relações, nos sistemas de informação. Ele recorda que não somos uma espécie de algoritmos bioquímicos pré-definidos. Cada pessoa possui uma vocação insubstituível e irrepetível, que emerge na vida e se manifesta precisamente na comunicação com os outros. O uso da inteligência artificial para simular vozes e rostos humanos, sabedoria e conhecimento, consciência e responsabilidade, empatia e amizade, não se interferem, ou não só interferem, nos informativos, como também invadem um nível mais profundo da comunicação, ou seja, o das relações entre as pessoas. O desafio, portanto, mais que tecnológico, é antropológico. E aqui está. Preservar os rostos, preservar as vozes, significa o quê? Em última análise, preservarmos-nos a nós próprios, a nós mesmos. Os alertas que o Papa cita na mensagem são muito importantes, interligados entre si. Recorda, por exemplo, que o fato de estarmos interligados, navegando, buscando informações, curiosidades, entretenimentos, tem um preço. As plataformas utilizam-se de estratégias para ficarmos um bom tempo envolvidos nas redes sociais. Quanto mais tempo estivermos conectados, mais rentabilidade a elas. Mais dados, mais preferências, interesses estarão sendo catalogados. Em troca das emoções rápidas, deixamos nossos dados à disposição. É uma sutil consequência a começarmos a fazer parte de uma bolha, ou seja, as plataformas que já conhecem as preferências de cada um, as suas seus pensamentos, suas ideologias, e passam a colocar nas vitrines de seus canais somente o que atrai, evitando outras tantas coisas. Por isso, confiar de forma ingênua nos vários aplicativos da inteligência artificial, achando que podem solucionar todos os nossos problemas, acabará enfraquecendo a nossa capacidade de pensar, de compreender os significados, de distinguir entre aquilo que dá sentido, aquilo que é real e aquilo que é apenas feito para impressionar, ou então até para confundir. Embora a inteligência artificial possa dar apoio e assistência a uma gestão de tarefas comunicativas, ao nos abstermos do esforço do próprio pensamento, contentamo-nos muitas vezes com ideias que não nasceram de nós, mas que foram buscadas a partir de um conjunto de ideias já prontas, colocadas por ali.

Um grande abraço, Deus te abençoe. Hoje nós teremos então, eu terei às 18 horas a Santa Missa com Bodas, exatamente, Bodas, ali na costa da Lagoa, Isso. Bodas, né, do seu Edilton e a dona Isaltina. Às 19h30 estarei com a missa e a novena em honra ao Divino Espírito Santo na comunidade do Encruzo. Isso, Igreja de Santa Luzia. Então, meu amigo, minha amiga, para terminar um pouquinho essa minha fala sobre este tempo forte e especial, eu quero dizer, né, aquilo que o Papa Leão ainda alerta. Ele diz assim: olha, as poucas empresas no controle dos sistemas capazes de orientar sutilmente os comportamentos e até mesmo de reescrever a história, elas muitas vezes elas podem agir até sem consciência e achando de que nós, né, estamos de fato sendo bem instruídos. E para orientar nesse contexto, então, o Papa, no contexto da inovação digital, ele propõe uma aliança baseada em três pilares: responsabilidade, cooperação e educação. No primeiro pilar estão a honestidade, a transparência, a coragem, a visão, o dever de partilhar o conhecimento e o direito de ser informado. E todos devem estar cientes de suas responsabilidades, desde aqueles que comandam as plataformas, os criadores, os desenvolvedores de modelos, os legisladores, até as empresas de comunicação. Conteúdos gerados ou manipulados pela inteligência artificial devem ser sinalizados e claramente distinguidos dos conteúdos criados por pessoas. A autoria e a propriedade soberana do trabalho dos jornalistas e outros criadores do conteúdo devem ser protegidos. A informação é um bem público, um serviço público construído e significativo, não se baseia na, de qualquer forma. O segundo pilar, cooperação. E a cooperação evidencia o quê? Evidencia que nenhum setor pode enfrentar sozinho o desafio de liderar a inovação digital e governar a inteligência artificial. É necessário que, então, mecanismos que salvaguardem, que protejam. E, por fim, não menos importante, é claro, assim diz o Papa, que ele completa os pilares da aliança a que somos chamados em vista da preservação do ser humano nesse contexto. Afirma, assim como a revolução industrial exigiu uma alfabetização mínima para permitir que as pessoas reagissem às novidades, também a revolução digital exige uma formação humanística e cultural para compreender como tudo isso vai impactar na vida das pessoas, né? E neste pilar podemos dizer e deixar claro que a nossa contribuição para que as pessoas adquiram a capacidade de pensamento crítico e cresçam na liberdade do espírito. Então, aproveitemos hoje, amanhã e sempre todos os meios de comunicação.

0: E nesta manhã, eu falei ainda há pouco, aproveitar dos meios de comunicação das... É importante, então, aproveitá-los com responsabilidade. Isso. Fazendo bom uso deles. Então, rezemos juntos. Vamos lá. Pai nosso que estás no céu, santificado seja o vosso nome. Venha a nós o vosso reino, seja feita a vossa vontade, assim na terra como no céu. O pão nosso e cada dia nos dai hoje. Perdoai as nossas ofensas, assim como nós perdoamos a quem nos tem ofendido. E não nos deixeis cair em tentação, mas livrai-nos do mal. Amém. Ave Maria, cheia de graça, o Senhor é convosco. Bendita sois vós entre as mulheres e bendito o fruto do vosso ventre, Jesus. Santa Maria, Mãe de Deus, rogai por nós, pecadores, agora e na hora de nossa morte. Amém. Que a bênção de Deus desça e permaneça, Pai e Filho e Espírito Santo. Amém. Na sequência, é sábado, primeiras notícias, são poucas, mas estão chegando aí. E depois, a boa música.
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4: Sábado com previsão de variação de nebulosidade em grande parte do estado. A aproximação de uma frente fria deixa o ambiente mais instável e por isso, ao longo das próximas 24 horas, chuvas fracas e isoladas não estão descartadas. Esta frente fria vai passar por nós no decorrer deste domingo, trazendo de novo o vento mais gelado do quadrante sul. E a próxima semana pode começar com frio mais intenso e formação de geada em vários municípios, especialmente os de maior relevo. A tendência proposta pelas simulações numéricas é de que outra frente fria passe por nós no decorrer da semana que vem, deixando de novo o ambiente mais instável e sujeito a pancadas acumulativas de chuva. Por conta de toda esta cobertura de nebulosidade, as temperaturas vão seguir amenas, especialmente as máximas. Hoje a máxima não passa de 21 graus e a mínima na próxima madrugada vai a 15 graus em Rio Fortuna, Sangão, Santa Rosa de Lima, São Bonifácio, São Ludigere e Tubarão.
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2: 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A hora certa.
0: Hora certa na Tubá, confira, são 7 horas.

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Irmãos e irmãs, no programa A Voz do Pastor, Dom Adilson Pedro Buzin, Diocese Nossa Senhora da Piedade, Tubarão, Santa Catarina, nós estamos no mês de maio e celebramos no domingo 17 a Ascensão do Senhor, festa solene da nossa liturgia, essa vocação para junto de Deus, Jesus que vem do Pai e Jesus que volta ao Pai. E na festa da Ascensão, quero saudar a cada um, de um modo todo especial, neste dia da Ascensão do Senhor, celebramos o Dia Mundial dos Meios de Comunicação. Então, para todos os comunicadores das nossas rádios, das redes sociais também, das nossas TVs, por que nós celebramos o Dia dos Meios de Comunicação? Porque Jesus, vindo do Pai, como Ele mesmo diz, eu vim do Pai e para o Pai eu volto, nós celebramos então a grande comunicação de Deus para com a humanidade. Qual é o canal da melhor comunicação que Deus escolheu para se comunicar com a humanidade? Jesus Cristo. Ele é o canal das graças e o canal da verdade, o canal da comunicação. Então, a Igreja sabiamente coloca essa festa da Ascensão porque Jesus veio nos comunicar o rosto e o amor de Deus, o Pai.

Nós celebramos então, neste tempo pascal, esta festa solene da Ascensão do Senhor, cuja primeira leitura é tirada dos Atos dos Apóstolos. E este texto nos fala justamente daquilo que é a narrativa de como os apóstolos viveram esse momento da despedida de Jesus, da sua ascensão. E diz: no meu primeiro livro, ó Teófilo, já tratei de tudo o que Jesus fez e ensinou desde o começo até o dia em que foi levado para o céu, depois de ter dado instruções pelo Espírito Santo aos apóstolos que tinha escolhido. Foi a eles que Jesus se mostrou vivo depois da sua paixão, com numerosas provas. Durante 40 dias apareceu-lhes falando do reino de Deus. Durante uma refeição, deu-lhes esta ordem: não vos afasteis de Jerusalém, mas esperai a realização da promessa do Pai, da qual vós me ouvistes falar. João batizou com água, vós, porém, sereis batizados com o Espírito Santo dentro de poucos dias. Então, os que estavam reunidos perguntaram a Jesus: Senhor, é agora que vais restaurar o reino de Israel? Jesus respondeu: não vos cabe saber os tempos e os momentos que o Pai determinou com a sua própria autoridade, mas recebereis o poder do Espírito Santo que descerá sobre vós para serdes minhas testemunhas em Jerusalém, em toda a Judéia e na Samaria e até os confins da terra. Depois de dizer isso, Jesus foi levado ao céu à vista deles. Uma nuvem o encobriu, de forma que seus olhos não podiam mais vê-lo. Os apóstolos continuavam olhando para o céu enquanto Jesus subia. Apareceram então dois homens vestidos de branco que lhes disseram: homens da Galileia, por que ficais aqui parados olhando para o céu? Esse Jesus que vos foi levado para o céu virá do mesmo modo com que o vistes partir para o céu. Então, essa narrativa, quanta mensagem e quanta sabedoria tem nesta leitura, porque, primeiramente, Teófilo é amigo de Deus e todos nós podemos receber, então, esta carta no meu primeiro livro, ó Teófilo. Cada um de nós que é amigo de Deus é um Teófilo. E diz ele, depois de tudo que Jesus realizou e fez, enfim, reuniu os apóstolos e à vista deles, ele subiu aos céus, no sentido que Jesus cumpriu a sua missão. E é bonito porque os envia em missão. Ao mesmo tempo que Jesus parte, ele convoca os apóstolos a partirem para Jerusalém, a Judéia, a Samaria e até os confins do mundo, da terra, conhecidos de então. E nós também somos os confins da terra. Veja que Jesus, ao partir, os faz partir também. Não podemos ficar parado. Essa mística, essa dimensão que a igreja tem, irrenunciável, que é a missão. A missão que não é partir perfeitos, veremos em seguida no Evangelho também. Jesus os envia. Jesus os coloca na realidade também. Recordamos quando Pedro, Tiago e João estão na montanha, na transfiguração de Jesus, ele os prepara para esse momento também e depois desce com eles. E aqui os anjos dizem: homens da Galileia, por que ficais aqui parados olhando para o céu? Esse Jesus que foi levado para o céu virá do mesmo modo com que o vistes partir para o céu. E os anjos convidam também à espera da segunda vinda de Jesus no fim dos tempos. Quando nós rezamos, eis o mistério da fé, anunciamos, Senhor, a vossa morte, proclamamos a vossa ressurreição e na espera da vossa vinda, enquanto aguardamos a vossa vinda, enquanto esperamos. E depois também na Santa Missa nós dizemos, aguardando na feliz esperança, aguardamos a vinda do nosso Salvador, Jesus Cristo. A segunda leitura é da carta de São Paulo aos Efésios, que é uma síntese doutrinal. Paulo, que é um grande missionário, mas um homem muito culto, muito sábio, de perseguidor, ele passa a ser um audaz, corajoso e incansável anunciador, sofrendo por Jesus e por quem ele dará a vida,
dizendo: não sou eu que vivo, é o Cristo que vive em mim. Escrevendo aos Efésios, Paulo diz: irmãos, o Deus de nosso Senhor Jesus Cristo, o Pai a quem pertence a glória, vos dê um espírito de sabedoria que vo-lo revele e faça verdadeiramente conhecer. Que ele abra o vosso coração à sua luz para que saibais qual a esperança que o seu chamamento vos dá. Qual a riqueza da glória que está na vossa herança com os santos e que imenso poder ele exerceu em favor de nós que cremos, de acordo com a sua ação e força onipotente. Ele manifestou sua força em Cristo quando ressuscitou dos mortos e o fez sentar-se à sua direita nos céus, bem acima de toda autoridade, poder, potência, soberania ou qualquer título que se possa nomear, não somente nesse mundo, mas ainda no mundo futuro. Sim, ele pôs tudo sob os seus pés e fez dele, que está acima de tudo, a cabeça da igreja, que é o seu corpo, a plenitude daquele que possui a plenitude universal. Essa carta de Paulo aos Efésios também se dirige a nós, é uma síntese doutrinal. Quem é Jesus para nós? É aquele que está junto do Pai, aquele que procedeu e procede do Pai, como Jesus diz. E Paulo, na mensagem dos demais apóstolos, ele vai pelo Espírito Santo adquirindo tanta sabedoria. O Deus de nosso Senhor Jesus Cristo, o Pai a quem pertence a glória. E na ascensão nós celebramos então a glória de Jesus junto do Pai e nós rezamos do Creio. E é importante que muitas vezes nós fazemos de forma automática ou então de memória, sem passar pelo momento, mas quando nós rezamos que está sentado à direita de Deus Pai Todo-Poderoso, de onde virá para julgar os vivos e os mortos? Veja, a primeira leitura dos Atos diz que ele, os anjos dizem, quando ele vier novamente, então a segunda vinda no fim dos tempos, e nós rezamos isso no Creio, e está sentado à direita do Pai, que Paulo fala aqui, junto do Pai, também nós rezamos no Creio. Portanto, aquilo que eu dizia, que é uma carta bem doutrinal daquilo que nós acreditamos, que seja meditação também, porque nós precisamos da razão da nossa fé, razão da nossa esperança. E Paulo diz então dessa profundidade da autoridade, do poder, da potência, da soberania. Enfim, Jesus é a obra da luz, a obra da verdade. E ele convoca a sabedoria. O Pai que dê um espírito de sabedoria que vo-lo revele e faça verdadeiramente conhecer. O dom da sabedoria, o dom do Espírito Santo. No Evangelho do dia da ascensão do Senhor, que já nos prepara também para a vinda do Espírito Santo, este envio de Jesus, diz de Mateus 28, 16, 20. Naquele tempo, os 11 discípulos foram para Galiléia, ao monte que Jesus lhes tinha indicado. Quando viram Jesus, prostraram-se diante dele. Ainda assim, alguns duvidaram. Então Jesus aproximou-se e falou: toda autoridade me foi dada no céu e sobre a terra. Portanto, ide e fazei discípulos meus todos os povos, batizando-os em nome do Pai e do Filho e do Espírito Santo e ensinando-os a observar tudo o que vos ordenei. Eis que eu estarei convosco todos os dias até ao fim do mundo. Essa promessa de Jesus não é um abandono. A ascensão de Jesus representa então a vitória definitiva da humanidade sobre o pecado e sobre a morte. Jesus é o vencedor. Na ascensão do Senhor, nós celebramos uma dimensão central do nosso creio, que é justamente dizer: o Senhor ressuscitou, subiu aos céus e está sentado à direita de Deus Pai Todo-Poderoso. A festa da ascensão de Jesus nos lembra também do seu destino final e glorioso, pois foi constituído como o Kyrios, palavra grega que significa é o Senhor, e o Cristo pelo Pai. Nós celebramos essa esperança do destino da humanidade também, se Deus em Jesus se encarnando no seio virginal de Maria toca a humanidade,
na ascensão nos dá essa vocação e nos confirma que a humanidade tem um destino, que é Deus. E eu já falei em outra ocasião, na congregação que eu vim, quando falece um co-irmão, um religioso, um padre, aparece no site, né? Voltou para a casa do Pai. É essa volta de Jesus, esta ascensão de Jesus e a vocação de todo cristão, aonde mora a nossa esperança, porque nós acreditamos em Jesus, mas nele também nós esperamos. E essa esperança, como rezamos e cantamos no nosso jubileu da esperança, essa esperança é viva, uma esperança viva, porque Jesus vive. Portanto, queridos irmãos e irmãs, mais uma vez, parabenizar a todos os que trabalham nos meios de comunicação e que possam, porque a igreja coloca também Jesus, na ascensão de Jesus, a festa e a memória, enfim, dos meios de comunicação, porque ele comunica a verdade, o compromisso com a verdade, uma verdade que não é apenas intelectual, logística, ou então que tenha um silogismo que combine, não, é uma verdade da vida, uma verdade da nossa existência, a humanidade que procede de Deus e na ascensão de Jesus, ela se destina, se dirige para Deus. Olha que grande comunicação. E que Deus abençoe então a todos os meios de comunicação e a todos os comunicadores. E que cada um de nós também, em Jesus, que somos filhos, porque ele nos permitiu a chamar a Deus de Pai, que nos ensinou inclusive a rezar o Pai Nosso, ele nos dá essa dignidade de filhos adotivos, o filho que revela o rosto do Pai. E como Paulo diz na segunda leitura, que ele nos dê o espírito de sabedoria para comunicar aquilo que vale a pena. Jesus, quanta bondade, quanto amor ele comunicou. E ele é a verdade que se comunica, a verdade de vida, a verdade de existência, a verdade da humanidade.

No final desse programa, quero estender a minha bênção a todos, a todas, em especial as pessoas mais fragilizadas, os nossos padres enfermos. Temos o padre Antônio Henkmaier, o padre Sérgio Henkmaier, que é do Sagrado Coração dos Padres de Unianos, também é no hospital, sofreu uma cirurgia. E a todos os doentes, em casa ou nos hospitais, a quem cuida dos doentes também. E quero aqui estender a todas as nossas pastorais que se reúnem, que são muitas nesse fim de semana, inclusive a pastoral do surdo está em Lages. E eu, Dom Adilson, tenho inúmeras crismas, e que graça, uma graça imensa nesse período das crismas em todas as nossas paróquias. Nesse final de semana, as oficinas, Gravatal e São Martinho, município, paróquia de São Martinho. Então, a todos os crismandos e crismandas, vai a minha bênção e aquilo que Paulo diz, que recebam o dom da sabedoria. Deus a todos conceda a graça e a paz, a saúde do corpo e do espírito e a sua bênção. Em nome do Pai, do Filho e do Espírito Santo. Amém.

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4: Rádio Tubá informa a hora certa, são 9:21.

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0: Bom dia a todos vocês que estão me ouvindo nesta manhã radiante, nesta manhã linda, cheia de paz, cheio de alegria, de amor. Tudo fala da bondade de Deus. Como é belo o mundo que o Senhor nos outorgou. Como é belo apreciar o belo. Aquilo que muitas vezes nós deixamos passar despercebido. Pela pequenina flor até o canto do pássaro. Tudo deve despertar em nós a voz daquele que nos dá a vida e nos fortalece a cada momento, mesmo nas dificuldades. Ele nos dá toda a sua força e todo o seu amor. Neste sábado, dia 16 de maio de 2026, que toda a aura do universo venha radiar energia positiva para você que está tão desanimado, para você que está enfermo, para você que está descrente, para você que está triste, muitas vezes se achando desamparado. Não é bem assim. Nunca, em momento algum, o Senhor nos deixou órfão, sozinho. Nunca. Agora, resta saber se você abre o seu coração para recebê-lo e dialogar com ele. Se você dialogar, você haverá de sentir a transformação na sua vida. Não chore, sorria. As lágrimas que correm neste momento, sei que as dificuldades são grandes, mas fomos feitos para superá-las. Tenha em mente isto. Tenha fé. Jesus falou várias vezes: tenha fé, porque a fé irá te transformar. E hoje, para todos nós, para mim e para você que está me ouvindo neste momento, eu vou falar um pouco sobre o Evangelho de João, deste evangelista João. O Evangelho de João, no capítulo 16, no versículo de 20 a 23. Jesus, naquele momento de aflição, com seus discípulos em volta de si, ele deu essa mensagem para eles, que serve para nós hoje. Abra o coração e sinta de perto toda a verdade, a energia que haverá de transformar cada momento de nossa vida. E Jesus disse o seguinte: digo que certamente vocês chorarão, e se lamentarão. Mas o mundo se alegrará. Preste bem atenção nisso. Vocês se entristecerão, mas a tristeza de vocês se transformará em alegria. A mulher que está dando à luz sente dores, porque chegou a sua hora. Mas quando o bebê nasce, ela esquece a angústia por causa da alegria de ter vindo ao mundo. Assim acontece com vocês. Agora é hora de tristeza para vocês, mas eu os verei outra vez, e vocês se alegrarão, e ninguém tirará esta alegria de vocês. Naquele dia, vocês não se perguntarão. Eu asseguro que meu Pai dará a vocês tudo o que pedirem em meu nome. Prestar atenção. O quanto significativo é isto? Que Jesus, no seu momento de angústia, antecedendo a sua crucificação por todos nós, esses mesmos que crucificaram, vibrando de alegria, o mundo se alegrará, mas vocês que estão aqui comigo ficarão tristes. Assim somos nós hoje. Quanta alegria, muitas vezes em vão, vazia, sem nos causar ecos em nossa alma. E muitas vezes estamos tristes por fato, muitas vezes até banais. Estamos tristes muitas vezes pelo vazio da alma, a falta de fé e se encontrar com aquele que tudo pode se acrescentar em nossa vida. A alegria do mundo material, do supérfluo, das drogas, da corrupção, do crime, do pecado, é uma alegria fugidia. Não se pode dizer que seja alegria, mas a alegria que vem do Espírito, do amor de Deus, é uma alegria extasiante, vencedora, uma alegria que não nos derruba. Podemos ter até momentos de tristeza em nossa vida, mas, como fala Jesus, haverá um momento que tudo se transformará. Vocês se entristecerão, mas a tristeza de vocês se transformará em alegria. Quantos momentos difíceis, com a fé, nós transformamos a nossa tristeza em esperança, em alegria, em paz, em amor. Por quê? Hein? Pergunta você, por que você dá as costas para aquele que está bem ao seu lado, falando contigo? E você deixa os seus ouvidos surdos, seus olhos cegos? O mundo se alegrará. Este mundo que Jesus fala não é essa beleza universal que Deus nos otorgou, mas é um mundo adverso, o mundo do abismo, o mundo da escuridão, que não nos fornece elementos algum para que sejamos felizes. Mas esse evangelho de hoje fala uma coisa mais importante. A luz que vem da mulher, do ventre da mulher a vida, enche de alegria todos que estão em volta de si. Tão preciosa é a vida. Uma nova vida. Jesus fala da alegria de nascer. Nós precisamos nascer todos os dias. Será que nós esquecemos de nascer e viver a verdade? A verdade de Deus é essa para nós. Naquele dia vocês não perguntarão mais nada. Eu asseguro que meu Pai dará a vocês tudo o que pedirem em meu nome. Em meu nome. Está claro, Jesus fala a verdade para todos nós. O mundo falso fala mentira, destrói a realidade. É uma farsa. Mas o mundo que Jesus fala é o mundo da verdade, da alegria, da paz, do amor e da bondade. Tenhamos fé. Tenhamos fé. O evangelho de hoje fala com precisão. Aquele momento de tristeza de Jesus falando aos seus discípulos. E os discípulos muitas vezes, até muitas vezes não entendendo a mensagem, como muitos de nós não entendemos a mensagem de Jesus todos os dias de nossa vida. Deixamos muitas vezes o abismo tomar conta de nós. Desvie do caminho. Ponha luz na sua vida. Faça do mundo, este mundo belo que Deus nos otorgou, alegria verdadeira. Esta é a alegria que Jesus falou da sua ressurreição e da sua presença todos os dias em nossa vida. Não esqueçam disso, tá? É para todos nós. Amém. Vamos fazer um breve intervalo e já retornamos a seguir com o programa.
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0: Olá, estou de volta. Muito obrigado. O tempo realmente é curto, mas o que importa é preencher a nossa alma de paz e de alegria. Eu queria mandar um grande abraço para o seu Sebastião Souza Machado e esposa, lá de Oficinas, para a senhora Francisca Domingos da Silva e a filha Soraya, aqui do centro. Muito obrigado pela audiência. E também um grande abraço para a senhora Maurília, lá do quilômetro 63, e sua filha Renata Borges, que não perde um programa, hein, dona Maurília? A sua filha, quando chega lá na sua casa, você fala, está escutando o programa? Não, fica em silêncio. Deixa eu escutar aqui. Muito obrigado a todos vocês, a todos que nos escutam nesta manhã. Mandar um grande abraço aos confrades da Academia Tubaronense de Letra, nossa presidente Marilene, ligadinha aqui no programa. Muito obrigado, seu esposo. O Maciel Brunholi, grande amigo, confrade da Academia Tubaronense de Letra. A Simone, a irmã da Jussara. Ah, eu não posso deixar de fazer referência à minha amiga de longo tempo, que é a professora Jussara Bittencourt de Sá, e também com Freira, em breve será presidente da Academia Tubaronense de Letras e eu seu vice-presidente. A Jussara ontem foi homenageada, muito merecido, pela sua dedicação, muitos anos na área da educação, no magistério, sempre com muito carinho. E a Jussara ontem recebeu uma homenagem do Conselho Estadual de Educação, lá na Unisul, ontem à tarde. Eu passei por lá, revi, abracei, em uma festa tão magnífica. Jussara, os parabéns, meus parabéns para você e também de toda a Academia Tubaronense de Letra, de todos os confrades, quer dizer, da Academia Tubaronense de Letra, todos os seus alunos que continuam até hoje, seus familiares que estavam lá presentes, a sua mãe, a sua filha, suas netas, meu amigo Alamir, o teu esposo, e todos os nossos amigos. Parabéns, Jussara. Um grande abraço e que Deus continue te protegendo e dando muita saúde para continuar preservando sempre esse espírito de amor pela cultura. Tá bom? Um grande abraço para você e um abraço para todos que estão nos escutando nesta manhã também. Eu queria também falar um pouquinho. Eu tenho observado muito nessa faixa de pedestre que existe nas ruas. Eu observo muitas vezes que as pessoas passam sem nenhum critério, sem olhar, sem dar atenção, entram na faixa, falando no celular. Eu quero dizer para vocês uma coisa. O pedestre tem vantagens para ultrapassar a faixa. Mas eu quero dizer para vocês que a prioridade é do motorista, do veículo. A preferência é do pedestre, mas a prioridade é do carro. Então, vocês devem ter um cuidado muito, e muito, porque de repente a gente vê uma bicicleta entrando em toda velocidade. Como que um veículo vai parar se está andando? Você tem que parar a bicicleta e aguardar o carro parar. O normal é a gente fazer um sinal, esperar no acostamento, na beira da faixa de pedestre, fazer um sinal para o motorista, para o veículo ali, ele vai parar e você vai atravessar. Outra coisa que devemos ter atento: quando você atravessa com muita rapidez, sem dar atenção, primeiro veículo para, mas o segundo pode não parar porque é em cima, no momento instantâneo, ele pode ter a sua visão obscurecida e não enxergar que está atravessando alguém. E você pode ser atropelado. É algo que eu tenho observado com frequência. Nós precisamos ter educação de trânsito, respeito para as regras. A preferência é do veículo. Tá? Então nós temos que ter atenção no momento que pretendemos ultrapassar. Preste atenção, pare. Não adianta ficar xingando o motorista, falando isso, falando aquilo. Você tem que parar na beira da faixa, aguardar, fazer o sinal e aguardar o veículo parar, todos os veículos. De repente vem uma moto em alta velocidade e te atropela. Eu tenho observado muito e tenho visto muitos riscos de acidente nesse sentido. Isso é importante que a gente possa observar. Tá bom? Preste bem atenção. Pare na beira da faixa. Faça o sinal para que o motorista aguarde, porque muitas vezes quando você entra na faixa, o veículo já vem numa certa velocidade que muitas vezes não consegue parar e te atropela. Faixa é para ter atenção. Atenção. Não raramente a gente vê acidente. Acidente grave na faixa de pedestre, por falta de observância dos critérios, tá? Tanto o motorista tem que respeitar, como o pedestre também tem que respeitar. A recíproca é mútua. Quando o pedestre faz o sinal, para. Quando você está quase em cima da faixa, tem uma pessoa que entra na faixa. Como que você vai parar se o carro que vem atrás, de repente, bate em ti? Então, muita atenção nesse sentido, tá bom? Outra coisa muito importante que eu tenho falado no programa sobre a saúde da mulher, a importância muitas vezes da saúde dos ovários, da saúde das trompas. Como nós trabalhamos nessa área de imagem na ecoclínica com a ultrassonografia, a gente vê muitas histórias de infertilidade da mulher, dificuldade para engravidar. E nós temos que saber que alguns parâmetros têm que ser observados nesse sentido. Primeiro, a saúde do ovário, a saúde das trompas, a saúde do útero, a saúde hormonal é fundamental para a fertilidade da mulher. Isto é indispensável. Então, muitas vezes, se você tem um ovário saudável, com múltiplos folículos presentes, e está tendo dificuldade, um hormônio normal, tendo dificuldade, é bom investigar as trompas. Porque sabemos que as trompas são duas trompas, uma à direita, outra à esquerda. A trompa é passível de doença, processo inflamatório, e pode causar obstrução. Ao causar a obstrução, pode impedir o acesso do óvulo e do espermatozoide para a fecundação. Também é necessário fazer pesquisas. No caso da infertilidade, é muito importante que o casal faça o seu exame de rotina, como o homem, como a mulher. Se a mulher está tudo normal, o homem também tem que fazer o seu exame para ver os seus hormônios, ver a bolsa escrotal, os testículos, ver se não possui varizes testicular. Isso tudo é importante no planejamento para quem pretende ter filhos. A mulher que pretende engravidar. Depois eu posso continuar falando mais na frente no nosso programa sobre esse assunto tão importante que é a fertilidade, né? E que muitas vezes é causa de infertilidade. A causa da infertilidade pode ser corrigida, tá? Eu quero agradecer a todos que estão ligados ao nosso programa neste dia 16 de maio. Um grande abraço a todos, que Deus nos acompanhe e nos proteja sempre. Amém. Bom dia.
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10 horas e 7 minutos. Está no ar o seu programa, o nosso programa de todos os sábados, Entrevista Tubá. O programa tem a apresentação desse seu amigo Haroldo Silva Udura, a direção técnica de Davi Henrique e também a direção geral da emissora do querido padre Rafael Uliano. Olha, os meus amigos, dando continuidade à oportunidade que a gente quer dar ao programa Entrevista Tubá, sempre quer dar essa oportunidade aos pré-candidatos, né, a deputado federal, estadual, senado, governador, quem quiser falar, que fale aqui, e fale bastante, os microfones vão ficar abertos. Tivemos semana passada com o senador Espiridião Amin aqui, um baita programa, né? Enfim, agora hoje nós vamos conversar. É, você pode ver o programa, assistir o programa pelas nossas redes sociais, pelo nosso YouTube, pelo nosso Facebook, pelo nosso WhatsApp. Nosso WhatsApp 36265177. Explicando que a Rádio Tubá, a potência da 104.9 FM, ele é sinal, sinal aberto. Você que está preparando o seu churrasquinho, não tem tempo para ver no Facebook ou no YouTube, liga lá, né? Sintonize lá na Rádio Tubá 104.9, né? Que nós somos ouvidos de Paulo Lopes até São João do Sul, entra um pouquinho perto de Porto Alegre, na Serra, enfim. Então, a Rádio Tubá, 79 anos no ar. A entrevista de hoje é com o ex-prefeito e pré-candidato a deputado estadual pelo MDB, Jorge Kó. Hoje recebemos uma das lideranças mais conhecidas do sul de Santa Catarina, prefeito da cidade de Orleans, gestor público, ex-prefeito da cidade de Orleans, gestor público e agora apontado como nome forte do MDB para a Assembleia Legislativa. Conversamos com Jorge Kó sobre administração, política, eleições de 2026 e os desafios da região. Jorge Kó já está conosco aqui no nosso estúdio. Em seguidinha, ele vai falar conosco. Olha o programa, quero mandar um abraço a todo o pessoal que estão ligadaço aqui no programa Entrevista Tubá, hoje com o ex-prefeito Jorge Kó e pré-candidato a deputado estadual pelo MDB. Muito obrigado pelo carinho, muito obrigado pela atenção. Explicando desde já, todos os meus programas, né, nos podcasts, aqui na Rádio Tubá e também na TV, podem, né, a equipe que eu estou entrevistando, podem cortar à vontade e disparar para onde quiser nas redes sociais. Sem problema nenhum e não paga nada para fazer. Se tiver uma fala boa, se tiver um bom entendimento sobre determinado assunto, aproveita e solta na rede social, tá certo? Mas eu quero mandar um grande abraço ao Bar do Rodolfo. Ô Rodolfo, tudo bem aí em Gravatal? Conhece o Bar do Rodolfo? Tem que conhecer o Bar do Rodolfo. É, o Silvinho conhece o Bar do Rodolfo, é. Muito legal lá. É o Senadinho de Gravatal, que a partir das 10 horas já está começando lá. O Rodolfo abre e já bota aquela carne, aquela chapa lá, não tem? Na chapa, na churrasqueira. E o Braz, ô Rodolfo, o Gravatal está perdendo o Braz para Balneário Camboriú. Tá certo? O Braz agora só está vivendo em Camboriú, deixando Divina Gula com Túlio. É, isso é muito ruim, falei isso com o Braz. Mas ele disse que vai, perto da eleição, vai ficar por aqui. A dona Marilda, cidadinha lá de Oficinas, Maria Teixeira, enfim, muito obrigado pelo carinho de vocês. Todo sábado está conosco aqui a Neyri Stip, também já entra por aqui. Você pode mandar seu questionamento, enfim, aqui para nós. Claro que tem um filtro, às vezes não dá tempo para a gente falar, né, perguntar, enfim, mas tudo certo. Mas os nossos colaboradores, sempre agradecendo o nosso colaborador.

0: 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Um grande abraço a todo o pessoal de 13 de maio. Um grande abraço ao prefeito Neném também, né? A toda a sua mãe, principalmente sua mãe que ouve o programa, né? Nos sábados. Aliás, eles ouvem a Tubá, né? 79 anos no ar. Quero mandar um abraço a todos vocês. 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Um grande abraço ao presidente Gelson Bento, que deve estar pescando lá no farol, lá, né? Lá no Camacho, né? Gelson Bento quer ser prefeito do Camacho, né? Quando se emancipar de Jaguaruna. Ele está fazendo uma luta muito grande. O Thiago Goulart por aqui, o Gelson Bento por lá. Um grande abraço, presidente Gelson Bento, vereador Gelson Bento. 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Dr. Rogério Sobrosa, infectologista dos mais conceituados na região. Falei com o Dr. Rogério Sobrosa. Porque assim, o Dr. Rogério Sobrosa é o do H1N1 em 2009, 2010, é o homem do Covid, o médico Covid, é um homem que, meu Deus, é uma pessoa sensacional. E eu achei muito interessante a fala do Dr. Rogério comigo. Olha, ele perguntou como é que é ser vereador. Eu falei assim, é bom demais, vai nessa. Doutor Rogério está bem interessadinho aí de querer ser candidato a vereador. Estou lançando em primeira mão aqui, tá certo? Um grande abraço, doutor Rogério Sobrosa, o nosso infectologista dos mais conceituados. Antes de eu... Quero começar a aproveitar bastante o tempo aqui no programa, né? Explicar aos meus amigos, né, de que você pode interagir conosco pelo nosso YouTube, Rádio Tubá, e você pode estar no nosso WhatsApp, né? Nosso WhatsApp é 36265177, né, Davi? E aí você pode interagir conosco aqui. Hoje nós vamos conversar, não é uma entrevista, esta pré-campanha. O que que é a pré-campanha de um deputado estadual, de um deputado... federal, enfim, senador, é o conhecimento, é conhecer o candidato. Não se pode pedir voto, a única condição que tem nessa pré-campanha é não pedir voto, é vote em mim, vote isso ou vote aquilo, isso não pode, certo? Agora, dizer das suas propostas, falar do seu partido, falar como tudo iniciou, aí pode, aí você pode fazer. E nós temos hoje aqui, eu quero agradecer muito o Rodrigo Pavei, presidente do MDB aqui da cidade de Tubarão, quase que eu disse presidente da Morel aí do MDB, mas o Rodrigo Pavei é uma pessoa muito esforçada, partidária, e que aceitou o nosso convite que eu estava programando para o Jorge Corr, pré-candidato, lá para junho. Mas apareceu essa brecha na agenda, aí eu fui correndo ao Rodrigo para ver e disse, olha, uma semana antes eu tenho uma brecha aí, dificulta, não me dificulta, né? Traz ele para cá. Ele disse, ó, tem uma agenda em Imbituba. Fotografem as reuniões de vocês aí, tá? A reunião de Imbituba eu tenho ao meio-dia, mas a gente vai. A gente vai, se o Jorge quiser sair um pouco antes, Jorge Corr, não tem problema, a gente fica aqui batendo um papo aí, tá certo? Tá explicado. Rodrigo Pavei, muito bom dia mesmo, muito obrigado por ter aceito o nosso convite, ter trazido aqui o pré-candidato Jorge Corr, ex-prefeito de Orleans, que antes era da Murel. Pessoas, acho que foi o Valmir Brat que passou lá para a ANREC, né? Jorge Corr, vereador em Braço do Norte. Claro, a vida profissional depois, eu sou um exemplo claro, eu sou do Capivari. Quando emancipou, Jailson, emancipou o Capivari, meus documentos vieram para cá. A minha vida profissional foi feita aqui. Agora eu recebi o título de cidadão capivariense. Mas eu nasci quando o tubarão era todo mundo junto. Então, não é diferente. Rodrigo, muito bom dia. Seja bem-vindo. João Marcelo, candidato a deputado federal, está aqui também. Vai dar uma palhinha muito legal. Estou com muitos amigos aqui do MDB. Bira, meu querido amigo Bira, bonitão, eu Bira, tudo bem, Bira? Foi um prazer te ver. O Paulinho de Tarso aqui, né? Muito legal. Não, o Paulinho tá lá. O Paulo tá aqui. Onde é que tá o Paulo? Ó, tá aqui no meu lado. O Paulo tá aqui, né? Muita gente parecida. O Ademar é do Capiva. Do Capiva, MDB do Capiva. Ah, não esqueço mais. Querido amigo. Olha aí, eu tô dizendo, aí me botou pra Tubarão, né? Tudo certo. Jailson, homem da educação, sempre foi diretor do Estado no tempo que eu era da SDR, Paulinho. Ele, né? Tava lá conosco, prazer tê-lo aqui. O doutor Heitor Vens, né? Secretário da Fazenda do município de Tubarão, fazendo um excelente trabalho. Um trabalho respeitadíssimo, né? Com muita sobriedade, com muito respeito ao dinheiro público, para aplicar bem para a nossa população, ter o retorno para a nossa população. Parabéns pelo trabalho lá, doutor Heitor. Né? Isso de coração, porque eu estou vendo isso no dia a dia. E também o amigo Fabrício, meu irmão, né? Ah, meu grande irmão Fabrício. Muito obrigado pela arte, né, Fabrício? Muito obrigado pela arte dessa semana, quebrou o galho. E o querido Silvinho Beza, acompanhando sempre o Jorge Có. Enfim, já cumprimentei a todos. Agora, seja bem-vindo, presidente. Muito obrigado. A primeira parte é mole, a segunda parte, num programa político como esse, é dura.
1: Dura, meu querido amigo. Quero te dar um bom dia de uma maneira bastante especial. Cumprimentar aqui a todos os colaboradores da Rádio Tubá, a todos os amigos que nos acompanham. Para nós, do MDB, é um prazer muito especial, Dura, estar podendo conversar um pouquinho com você aqui através dos microfones da Rádio Tubá, com todo o tubaronense, com toda a nossa região. Quero saudar aqui o nosso tubaronense, a nossa região. Um bom dia também especial para todos vocês aqui na companhia do nosso pré-candidato a deputado estadual, Dr. Jorge Có, o nosso pré-candidato a deputado federal, o João Marcelo, o Joma, aqui os nossos representantes aqui no município, os nossos secretários, o Heitor Vens aqui presente, nosso secretário da Fazenda, Jailson, nosso secretário adjunto da Educação, o Bira, nosso suplente vereador, enfim, todos que estão aqui presentes. E deixar aqui também agora, já quero fazer uma saudação e deixar o registro, os parabéns aí para o nosso prefeito Sorato, que hoje está comemorando o seu aniversário. Eu não sei a idade do prefeito, mas está comemorando o aniversário.
0: É 77, diminui aí.
1: 49 anos. Então, deixar os parabéns Sorato aí para o nosso prefeito Sorato e a equipe, os nossos suplentes e vereadores que estão caminhando com ele nesse momento, participando do mutirão da limpeza aqui, fazendo na beira rio, né?
0: O prefeito Sorato, só para te cortar um pouquinho, Rodrigo, o prefeito Sorato disse numa entrevista comigo essa semana, ele disse assim: prefeito, mas limpar o rio, fazer aquele trabalho do DEC que o senhor está fazendo, ficou muito bonito. Ele assim: nós temos que não dar mais as costas para o nosso rio. Nós temos que olhar o nosso rio de frente. E para olhar de frente tem que estar embelezado realmente, limpo e tal, né? Eu achei esse muito interessante essa frase. E hoje ele está fazendo o mutirão da limpeza, né? Muito legal.
1: Mas a nossa maior alegria nesse momento, Dura, é estar aqui presente com o nosso pré-candidato a deputado estadual, acompanhado do nosso federal, João Marcelo, o delegado Jorge Có. Ele que o deputado Vonei passou o bastão, ele está nessa caminhada e aqui em Tubarão nós estamos abraçados com ele, todo o diretório do MDB de Tubarão tem demonstrado a sua fidelidade, a sua lealdade conosco aqui em Tubarão, nos seus propósitos, compromissos, futuro. Então a gente está aqui junto com ele. Quero dizer, doutor Jorge Có, que o Dura, ele é um ercilista com cadeira cativa naquele estádio. Ele, o Marcão Chilica, uma de São Ludo Gero, junto com o nosso ex-prefeito aqui, Tubarão, o Olavo, enfim, é um grande ercilista. Dura, um prazer imenso estar aqui com vocês.
0: Prazer é meu, Rodrigo, presidente do MDB de Tubarão. Não fala do Ercílio, porque aí eu já fico tristinho aí, tá muito danadinho. Mas tudo bem, eu queria cumprimentar o João Marcelo. O João Marcelo, João, deixa o João Marcelo sentar aí, tá chegando aqui também, a vice-prefeita de Capivari de Baixo. Seja educado e dê uma cadeira para a vice-prefeita, né? Samira Porto está aqui, a filha do meu querido Beto Porto, do meu Capivari, né? Do meu querido Capivari. Dá um abraço aqui. A primeira parte sempre é mole, a segunda eu quero ver como é que vai ser, né? Então, visitas ilustres aqui hoje prestigiando este programa, prestigiando muita gente aqui no estúdio do MDB, prestigiando o pré-candidato Jorge Kó. Mas eu preciso de uma palhinha do João Marcelo. O programa do João Marcelo, ele já teve essa oportunidade, terá outra oportunidade, né? Em breve também. E porque é aquilo que eu disse, a pré-candidatura é uma coisa, a entrevista na pré-candidatura é tão importante porque é o conhecimento. É uma largada que eu posso dizer assim, ó, eu sou candidato, estou aqui, né? E aí o João Marcelo agora acompanha Jorge Kó numa dobradinha muito frenética, digamos assim, muito louca. Eu tenho acompanhado essa andança de vocês. Tá mais pesada do que tu pensavas, né, ô João Marcelo? Bom dia.
2: Bom dia, Dura. Bom dia, amigos da Rádio Tubar, ouvintes da Rádio Tubar. Os nossos amigos estão aqui nos acompanhando hoje. Ao meu pré-candidato Jorge Kó, meu não, né? Nosso pré-candidato. A minha querida amiga Samira, que hoje pode estar presente. Bom te ver de novo, Samira. Durinha, primeiro eu quero começar te agradecendo pela oportunidade que tu me deu há poucos dias. Agora feliz de estar retornando aqui na companhia do Jorge. Vamos ouvir aqui o Jorge hoje. E foi muito importante para nos colocar. A gente tem se colocado como candidato a pré-candidato a deputado federal pela região da Murel, pela região sul do estado, né? Principalmente pela nossa cidade, por Tubarão, e nos deu a vitrine necessária para que a nossa candidatura ela se tornasse consolidada. Hoje a gente olha para a nossa região e entende que a nossa candidatura, que é daqui da região da Murel, ela praticamente é uma única candidatura consolidada, apesar de termos outros nomes. Mas a gente está na frente, a gente está trabalhando muito.
0: Não, não tem outro nome.
2: É, a gente tem... A gente está trabalhando muito com o Jorge. E aí eu já quero agradecer essa parceria, tanto do Rodrigo na condução do processo, né, que tem me ajudado muito, o partido inteiro do MDB em Tubarão, que tem me apoiado, grandes amigos, o Bira, que tem sempre reproduzido as nossas reuniões. Mas principalmente eu queria agradecer ao deputado Volney e ao pré-candidato Jorge, que eles me abraçaram de uma forma. Dura, o que a gente é acostumado na política é ter assim aquela conversa, né? Vamos lá, lisa. E os dois não, os dois têm muita verdade, é o papo reto, a gente sabe realmente onde está pisando. Eu estou muito feliz de estar na caminhada com essas duas figuras e só por eles a gente tem conseguido construir uma pré-candidatura ao ponto de acreditar. De ver possibilidade de se eleger no mês de outubro. Então, estou muito feliz de estar aqui acompanhando o Jorge hoje. É um prazer estar nessa caminhada com eles todos.
0: Muito legal. Ô Joma, é um programa, né, teu, porque ele tem uma hora e meia de programa. Sim. Comigo, né? Então, eu estou olhando aqui porque eu quero entrar na parte dura com o Jorge Kó.
2: Boa.
0: Não vai ter moleza aqui com o Jorge Kó, né? O delegado aposentado, né? E foi prefeito de Orleans por duas oportunidades. E vereador em Braço do Norte, né? E depois foi para Orleans devido às necessidades de continuar a sua vida profissional. É somente isso, né? Mas o importante é isso. Como vem candidato de São Miguel do Oeste para cá, também a eleição é livre, não tem porteira. Não tem porteira, não tem tramela, aliás, nem porteira. Então, é aberto para todo mundo. Que bom que é daqui. Ô Joma, mas essa aproximação que tu fala com a equipe do Jorge, o Rodrigo à frente, né, desse trabalho, eu vejo o MDB aqui, o olhar do MDB acreditando que de repente, Joma, para federal, o campo se abriu. Eu que analiso assim, que eu falo um pouco de política, me meto a falar disso, eu não tenho experiência, mas me meto a falar disso. E aí eu olho até São João do Sul, eu olho até Garopaba, por exemplo. Eu vejo um MDB livre, solto, leve para o Sul. Você estava preparado para esse grande momento do Sul estar aos seus pés ou não? Ou confessa para mim, Dura, a minha eleição era mais aqui, era mais ali, enfim.
2: Não, Dura, quando a gente entrou na corrida aí para ser pré-candidato, nós nos sentimos preparados. Logicamente, lá atrás, 2025, quando nós pensávamos em ser candidata federal, nós tínhamos uma realidade diferente, né? E ela, e eu não tenho nenhum constrangimento de dizer isso, ela era uma candidatura de projeção. Nós vivíamos e nós estamos vivendo um novo momento no MDB de Tubarão. E esse momento nos possibilitava, numa região como a Amorel, de 300 mil eleitores, ser pré-candidato de uma região inteira. Quando isso se abriu, quando nós fomos, né, quando a gente teve lá a desistência do vereador Marcos Machado lá em Criciúma, abriu-se um campo muito interessante. E aí eu gosto sempre de dar o exemplo, a gente teve em Nova Veneza, eu estou aqui com a Demara, a gente tem o Edson lá em Armazém, são pessoas que quando me dão um retorno e dizem assim, como é que está a eleição? Eu pergunto para você, está maravilhoso, nós temos um candidato daqui, um candidato da região, então está fácil de fazer voto, está fácil de pedir, porque a região precisa dessa votação, precisa dessa representatividade. Eu tive em Brasília nessa última semana.
0: Eu vi a fotinha.
2: E quando a gente caminha lá, a gente vê gente do oeste, a gente vê gente do norte, a gente vê gente. Não tem ninguém daqui que possa. Então, assim, e eu, coincidentemente, eu tive lá e estavam três vereadores de Uruçanga lá, com uma pastinha na mão, todos eles na mão. Sabe o que eles estavam fazendo lá? Visitando. Sabe por quê? Porque não tinha ninguém para entregar lá. Você tem que deixar com a assessoria. Essa falta de representatividade. Ela causa uma consequência na nossa região que a gente percebe facilmente, né?
0: Muito bem. João Marcelo, então, sucesso. A gente vai falar em breve, né? Da tua atividade. Parabéns pela... Eu quero parabenizar o Rodrigo e toda a equipe de assessoria do Jorge Có e a tua também, que nos informa quase diariamente das atividades, né?
2: Tá bom.
0: Isso para o jornalista político é muito importante.
2: Deixar, né? Se tu me cortasse, eu ia ficar falando aqui.
0: Eu te corto já, né? Vai ter oportunidade, eu conheço. João, obrigado. Ô, Samira, bom dia, porque ele tá louco pra falar, ô, Samira. Ele tá louquinho pra... Não, acho que ela não tá aparecendo aqui, ela tem que ir no lugar do Joma. Senta aqui. Né? Isso, vem aqui, senta aqui, porque a Samira Porto é a vice-prefeita que eu dei, né? Eu gosto muito da Samira, da sua família, né? Do seu pai, do meu querido Capivari, que eu adoro aquela a minha cidade. Graças a Deus, sou cidadão agora, capivariense, né? Então, foi ótimo, né? Muito legal isso. E a Samira Porto é uma batalha. Ela sofre ali, quietinha, ela sabe como é que é o processo político, está sofrendo, mas portas se abrirão com certeza, né? A política é assim, fecha uma, abre duas, de repente fecha duas, a gente fica só com uma, não tem jeito. Samira Porto, prazer te ver aqui, estás nessa turma toda aí, estás enganjado com essa turma do Jorge Có e João Marcelo, me conta.
3: Bom dia, Dura, bom dia aos pré-candidatos, Joma, o Jorge, a todo esse time do MDB que está aqui, muito bom revê-los. Aos ouvintes da Rádio Tubá, principalmente Capivari, que eu sei que estão todos sempre ligados na Rádio Tubá. Ao meu amigo Dura, que já muitas vezes, né, me aconselha, me deu a oportunidade de estar aqui, né, apesar do que estamos passando em Capivari, mas sempre tendo atitudes com sabedoria. Então, esse time aqui está junto com os pré-candidatos. É muito satisfatório, porque eu digo que o deputado Volney sempre esteve junto em Capivari conosco, o Rodrigo, nesses turbilhões, nesses desafios diários que nós passamos, mas a gente sabe com pessoas com quem a gente pode contar. O seu Ademar, que é meu parceiro de Capivari, que está sempre na estrada conosco. Então, é uma honra estar hoje aqui, ouvir um pouquinho dos nossos pré-candidatos e a gente poder sempre estar perto das pessoas, para que a gente possa sempre estar dando as notícias.
0: Que legal, né? Eu acho muito legal o candidato ter uma vice-prefeita, ter uma liderança de um município. É muito importante, já dá uma boa arrancada, né?
3: A gente sabe a importância, né? Como o Joma muito bem falou, a gente sabe a importância. Eu sou suspeita de falar, mas eu sou muito grata ao deputado Volney, que a gente vê o deputado andando na rua conosco, em Capivari, vendo as necessidades do nosso município, das pessoas no qual a gente representa. Isso é muito bom. Então, a gente quer continuar a ter essas portas abertas.
0: Eu tenho um programa aqui no Papo Reto, né? Que eu faço segunda, quarta e sexta. Eu converso sobre política das 9 até 9:30. Eu disse essa semana que o deputado Volney não precisava nem estar fazendo nada disso, porque ele já tinha, Jorge Có, ele tinha consolidado a sua reeleição, sabe? Ele já estava consolidado a sua reeleição, aí por motivos já apresentado, escrito e divulgado, ele quer deixar um legado, né? Quer deixar um legado, uma promessa de quando você, Jorge Có, foi muito leal com ele. Então, lealdade política é tudo de bom, né? Tudo de bom, né? E que bom que agora ele está retribuindo aquilo que você fez por ele. Obrigado, hein, ô. Obrigado. Também, fica por aí. Dom Rodrigo vai querer o lugar já. Mas eu acho que é bom o Rodrigo vir pro teu lugar, né? Né? Troca lá com ele, porque senão ele fica. Depois ele briga comigo. Quando ele fica ali, que ele pode entrar em algum momento aqui. Chegando o João Cachoeira. Chegando aqui o Joãozinho, que não perde um papo reto. Quem é a outra lá? Quem é?
4: André do João.
0: Agora que eu vi, André do João. O João, ele escuta o papo reto, escuta o papinho reto. Entra aqui. É, papo reto toda a vida. Se tiver, faltar cadeira, Silvinho. Lá na outra sala tem umas cadeiras por ali. Ali deve ter cadeira por ali. Enfim. Devido às apresentações, Jorge, 10 horas e 32 minutos é com você. Seja bem-vindo, é um prazer tê-lo aqui no programa Entrevista Tubá com Dura.
5: Dura, bom dia ouvintes, na verdade o motivo de um programa é o ouvinte, né? Lá na ponta, sentado em casa, transitando de veículo, viajando, passeando, escutando o radinho ligado, e o teu programa sempre tem esta qualidade de ser levado juntamente com todos esses rádios aí que estão ligados nos veículos. Depois desse bom dia a todos vocês ouvintes, eu vou dar um abraço fraternal ao padre Rafael Uliano, ele que é o diretor do programa e do rádio, e essa semana ainda eu estava em Braço do Norte, né? E ainda tinha postado uma foto, nasci aqui e hoje estarei visitando amigos. Ele botou lá no privado, pô, bela cidade, nossa cidade. Então, o padre Rafael Uliano, que também tem um leve parentesco. Ele
0: falou para mim hoje de manhã, conversando, aí o padre Rafael conversando, Uliano, aí eu falei assim: olha, tô te mandando aqui um cardzinho do, que é a propagandinha do Jorge Cova, vou falar com ele. Ele é assim, meu parente.
5: Parente,
0: todo mundo é parente do Uliano lá, né?
5: A minha mãe é Uliano, a família dele é Uliano, e a gente sempre respeitou o padre Rafael Uliano, então um forte abraço. E é claro, bom dia a todos vocês aqui, que já foi repetido, né, diversas vezes, esse pessoal que está aqui conosco aqui no estúdio. Fico feliz com a Samira, ela que floresce, ela que embeleza o ambiente como uma mulher, como uma vice-prefeita militante do nosso MDB, a Andréia, uma outra mulher que está aqui. Então, neste grupo todo temos duas mulheres, e elas realmente é que fazem esse ambiente um pouco melhor. Então, nosso bom dia a todos vocês. São o Davi. Davi, coitado, é aquele que fica lá atrás, quase dormindo, ouvindo. 2 horas o programa, é o que menos.
0: Não, uma hora fala. E meia contigo agora.
5: Já dizia o Ulisses Guimarães, ele vai sair daqui rouco de tanto ouvir. Então, ele é vai fazer esse papel.
0: Grande Jorge.
5: Bom dia a todos vocês.
0: Jorge Copa é candidato do MDB nesta eleição, né? É uma opção que realmente o MDB, que eu acabei de falar, Von Weber, com a eleição consolidada para o terceiro mandato, busca o Jorge Có como um gesto de gratidão. Eu quero mandar um bom dia lá para Alto Pedrinhas, está dizendo assim: Dura, nosso jantar dançante, o maior jantar dançante do mundo, é dia 23 de maio, certo? Isso, quando chegar lá mais pertinho, aí tu me avisa, tá, Alto Pedrinhas? Carlos, meu querido irmão Carlos, um grande abraço, muito obrigado pela atenção. Deputado, o pré-candidato Jorge Có, por que o senhor quer ser candidato de fato? O senhor que foi prefeito por duas oportunidades, né? Desenvolveu a cidade de Orleans, que eu acho é como o turismo, não adianta desenvolver Tubarão se o Capivari não desenvolve, se Orleans não desenvolve, se Gravatal não desenvolve, enfim, tem que ser uma coisa integrada, né? O senhor foi prefeito de uma cidade e que a gente fala muito que cresceu bastante. Por que o senhor quer ser candidato a deputado estadual nessa eleição?
5: Ô Dura, nós teríamos tantos motivos, um dos quais o primeiro é representar a região sul. Eu sou muito bairrista, sou muito sulista, e eu entendo que a região sul cada vez mais deva ter representação. Quando eu falo região sul, eu falo Amesca, Muriel e Henrique. Falo na região sul. Hoje nós temos a bancada do sul, que são 7 deputados estaduais. Tivemos 8 com a eleição do Sorato. Passamos a ter 7 e o 8º veio de Joinville, ocupou aquela cadeira. Então eu quero ser deputado exatamente para ficar representando a nossa região de todas aquelas demandas que nós temos. E são tantas. Se nós olharmos o passado, nós vamos perceber que o nosso sul sempre ficou um pouco mais atrás das demais regiões. Por quê? Por causa da conclusão final da BR-101, que levou muitos anos. Por causa da conclusão final da ponte Anitta Garibaldi. Por causa do aeroporto, que nós sempre ficamos brigando entre Jaguarino e Forquilhinha, e até o dia que foi construído o aeroporto de Jaguaruna, foi quando exatamente começou os voos comerciais, os voos que realmente desenvolveu a nossa cidade. Se nós pensarmos no passado, nossos portos, tanto da Laguna como da Imbituba, sempre tiveram problema. E agora o da Imbituba dá um exemplo de administração, um exemplo de realmente prosperidade. Então é esta, meu objetivo seria representar o Sul. Segundo, ser o parceiro de todas as prefeituras, de todos os vereadores aqui da região, porque cada deputado, além dele fazer o papel legislativo, ele tem ainda um orçamento de 1,5 do estado, detém esse orçamento para que cada deputado tenha essa participação nos municípios aonde ele é parceiro. Então também a nossa vontade é entregar lá na ponta essas emendas impositivas. E também não poderia deixar por último de eu ter sido delegado 27 anos, e como delegado de polícia, eu entendo, eu convivi com a segurança pública, e hoje, se tem uma demanda complicada no Brasil, é a segurança pública. Ainda essa semana eu ouvi uma pesquisa dizendo que 96% das pessoas se sentem ainda inseguras, e a grande maioria ainda com medo de ser assaltado. Então essa é a sensação que a segurança passa ao nosso cidadão lá na ponta. E eu, como delegado de polícia, poderia, lá na Assembleia, no meio de 40 deputados, veja bem, somente 40 deputados, e um vai ser médico, o outro vai ser professor, o outro vai ser funcionário público, o outro vai ter uma liberdade comercial, e eu, como delegado, poderia ser um representante da segurança pública junto a esses demais para nós discutirmos o problema sério da segurança pública.
4: Agora, o Jorge Costa, já vamos entrar firme, quero cumprimentar a Aninha que está aqui, a Ana é secretária do MDB, que está com uma campanha no inverno, né? Do agasalho, né? MDB mulher, né? Presidente do MDB mulher, né? Então é muito legal, o inverno é para quebrar, esse ano aí vai. O Erninho tá vindo bem, como dizia meu pai, o Erninho tá vindo forte e firme. Ô Jorge, mas aí nós falamos em segurança pública, você tem um know-how muito forte de segurança pública, e a gente parece que enxuga a segurança pública com papel, é gelo enxugando com papel. A gente não consegue resolver. Toda a eleição nós temos esta bandeira: segurança pública, educação, saúde. E aí a gente percebe que é um problema endêmico do Brasil, a questão da segurança pública. E nós esquecemos, por exemplo, muitas vezes, do nosso agricultor, né? A educação do nosso professor, a questão da infraestrutura. Nós temos um gargalo louco, que pediram a mim, senador, teve aqui semana passada, falamos, que é uma das bandeiras dele, que é a BR-101. O aeroporto deu um problema seríssimo agora, graças a Deus, que o CEO do aeroporto agora, dessa nova administração, vem no rádio e explica. Isso é muito legal. Mas nós não temos só segurança pública. E 27 anos como delegado, você não apontou uma solução sequer para tentar resolver isso?
5: Não é só segurança pública, mas nós que temos o conhecimento, nós podemos colaborar. Tem tanta demanda. Quando tu tens problema de saúde, talvez o médico, o enfermeiro possa representar melhor a população dentro da Assembleia. Entendi. Se tu tiver uma pessoa que é um engenheiro, se tu tiver uma pessoa que ele é agricultor, ele possa estar representando o seu segmento na Assembleia. Eu quero representar a segurança pública como uma das bandeiras nós, não nunca se afastando das demais. Até porque eu já estive do lado de lá do balcão, eu estive prefeito 8 anos de Olhães, e a gente transitou normalmente com o nosso agricultor, até porque o Olhães tem uma agricultura muito forte, nós sempre se vemos junto ao agricultor, entendendo as demandas dele. Hoje, a gente sabe o quanto eles estão sofrendo no preço do leite, por causa da importação do leite da Argentina para cá. A gente sabe da dificuldade que foi entregar hoje o fumo, a classificação do fumo, e o Olhães é um dos maiores produtores de fumo da nossa região, entregar o fumo BO1 por R$19, que poderia estar 20, 20,90, e eles estavam reclamando por causa desse preço. A gente hoje sente na pele o produtor do arroz ali no sul, que uma saca de arroz hoje é 52, quando há um ano atrás ela estava 115. Então, cada qual vai estar no seu métier, cada qual vai estar na sua, no seu conhecimento. eu gostaria de estar na área da segurança. E claro, também no municipalismo, porque eu também já estive prefeito e sei da dificuldade que é administrar uma cidade sem recursos. E se nós não berrávamos, não gritávamos, menos Brasília, menos Florianópolis e mais município, nós sempre vamos ter problema dos municípios. Nós sempre vamos estar com pires na mão, buscando emendas, buscando recursos, junto ao governo federal e estadual, que deveria ser automático a distribuição tributária, a distribuição de rendas para os municípios. Então, essa seria a minha voz gritante na Assembleia. Segurança pública, municipalismo e regionalismo. Seria isso porque que eu quero ser deputado.
4: Não, eu te fiz essa pergunta porque você já foi prefeito por oportunidade, vereador, e sempre ouviu isso, né?
5: Sim. Até com o presidente.
4: Porque não é por sua culpa, não é por culpa do pré-candidato. Não. Boa vontade tem de mudar. Portanto, que eu falei para o senador aqui, trago ele novamente para o debate, para a mesa. Senador, há quanto tempo eu falo em pacto federativo?
5: Menos.
4: Há quanto tempo eu falo de reforma tributária, que nossos empresários estão fechando os seus negócios, uma última reforma que teve? Há quanto tempo se fala em INSS e se descobre que estão roubando velhinho na fila do pão? Há quanto tempo nós estamos falando isso? E aí, entra a campanha, entra a eleição, sai a eleição, nós estamos falando das mesmas reivindicações de 30 anos atrás. Não se resolve. Ainda bem, Jorge, tu eleito for, tens um Estado promissor, um Estado que trabalha, um agro que realmente funciona, falasse aqui da região de Orleans, Braço do Norte, toda aquela região. Ainda bem, se Deus quiser, tu vai pegar um Estado, eleito for, um Estado muito promissor.
5: Aliás, sempre em primeiro lugar em diversas atividades. A segurança pública, com todo o problema que nós temos, a segurança pública de Santa Catarina talvez é o Estado um pouco melhor na segurança pública. O Estado de Santa Catarina, ele é sempre em primeiro lugar hoje em colocação de empregos formais, é o que mais hoje coloca empregos formais nas carteiras dos nossos trabalhadores. Então, Santa Catarina realmente é um Estado de excelência. Claro que esse Estado de excelência, ele vem sendo construído ao longo dos anos. A gente começa lá já em 82 com o Luiz Henrique, né? Quando ele começa a fazer o trabalho da descentralização, né? Do Luiz Henrique passa para o Eduardo Moreira, duas vezes governador, passa 8 anos para o Colombo, passa 1 ano para o Moisés e agora 3 anos e meio para o Jorginho. Então, na verdade, ninguém pode colher o louro sozinho. Nós temos uma história e os 20 anos passados, o maior historiador, o pai desta mudança de Santa Catarina foi o Luiz Henrique. Então, a gente fica feliz em fazer parte até desse partido do Luiz Henrique, que foi talvez o mentor de toda essa transformação do Estado e que colocou Santa Catarina hoje em primeiro lugar. Não por acaso, não por um governador apenas, mas por todos aqueles últimos 4 governadores que passaram e deixaram esse estado.
4: Já te falasse no nome do Luiz Henrique, eu tenho assim, sabe, Paulo de Tarso, eu tenho assim uma honra muito grande de acompanhar de perto a administração da criatividade, né? De como se fazer política. Hoje se fala muito em articulação política. A gente percebe a falta que faz desse momento, inclusive dentro do próprio MDB, Rodrigo. Dentro do MDB, o homem, junto com o Eduardo Moreira, junto com todo aquele pessoal junto ali, eles articulavam, né? Articulavam a política de uma forma na porrada, muitas vezes, dentro da sala, mas fora da sala, na sobriedade, que nada aconteceu. Né? São hábeis demais. E a gente está perdendo, Jorge Có, essa qualidade, esse ensinamento de Eduardo Moreira, de Luiz Henrique, que sempre nos ensinaram a fazer a boa política. Hoje está assim. Ô Jorge, o que você percebe nessa caminhada?
5: Bom, Dura, na verdade, nós, até um tempo atrás, nós discutimos política com os partidos políticos. A própria democracia, ela só existe através da representação popular. E a representação, ela se faz diante dos partidos políticos. Então, os partidos políticos aglutinavam um grupo de pessoas, e esse grupo de pessoas tinha uma ideia, e essa ideia era colocada em eleições, e nas eleições alguém ganhava e ia colocar em prática a sua vontade. De uns anos para cá, a gente percebe que nós perdemos toda essa qualificação, perdemos todo esse afã de partido político, de grupos políticos, e ficamos ideologicamente direita e esquerda. E a direita e a esquerda avançou demais e ela está aflorada em todos nós hoje de uma tal maneira que a direita pode fazer qualquer qualquer coisa que seja errado, pois eles estão defendendo de unhas e dentes. A esquerda pode fazer exatamente a mesma coisa, tudo que for de errado, a esquerda defende com unhas e dentes. Então, na verdade, nós estamos cegos diante de duas ideologias, a direita e a esquerda. Nenhuma nem outra é melhor que uma. Na verdade, o que falta são partidos políticos, representações, fortalecer exatamente isso para que a gente possa discutir melhor. Mas hoje, infelizmente, nós estamos diante de dois grupos muito fortes, que seria a direita e a esquerda, sem estar dando chance para um do meio, para um do centro, para uma outra alternativa. E antes, na política partidária, nós tínhamos, lembra do MDB, do PP, depois veio o PFL, depois veio o PT, então tinha alternância do poder e nós discutimos política com partidos e com grupos políticos. Hoje, infelizmente, nós estamos discutindo políticas apenas pela direita e pela esquerda, tentando um chegar ao poder para massacrar o outro. É o que a gente tem percebido nessas últimas eleições.
0: É, quando polariza, né?
5: Demais.
0: Quando
5: problemática
0: polariza,
5: demais.
0: A política tem um reflexo, né? E muitas vezes não são bons reflexos, né? Principalmente, eu olho essa juventude aqui, sabe, Ademar? Essa juventude, Paulinho, que está aqui, eu olho essa juventude, eu fico pensando, né? Eu fico pensando, meu Deus, eu penso isso. Onde eu vejo um João Marcelo, eu vejo uma Samira, uma Ana que está ali, um João Cachoeira, né, Bira, que foi candidato, eu fico pensando assim, quais são os seus professores para fazer um bom ensinamento, uma boa escola na política? Quais são? É outra frase que também não é verdadeira, que diz, o meu pai sempre dizia, um operário da CSN, você, meu filho, será o futuro desse Brasil, desse país. Não é, pai, só mentiu para mim. Tem nada a ver. Tem nada a ver, meu pai, meu querido pai. Eu dizia isso para ele, mas o que, que ele me disse? O que ele quis dizer? Eu vou te dar educação, que é a grande herança que eu deixo para vocês. Isso é verdade. Entende? Mas a política não tem acompanhado. A gente tá vendo desgraças e desgraças e desgraças. Mas, ô Jorge Kó, o senhor acredita realmente que a experiência de prefeito... Aí que está um negócio. A experiência de prefeito que o senhor foi por duas oportunidades, né? Duas oportunidades. Ele prepara melhor o político para atuar numa Assembleia Legislativa?
5: Ô Dura, vamos lembrar que tu para ser...
0: É legal, isso aí, eu queria ouvir isso aí.
5: Ô Dura, para ser um pré-candidato, na verdade, tu não pode cair de paraquedas, tu não pode aparecer do dia para a noite, tu não pode trazer o teu nome na rede social em 3 meses, 4 meses, tu enganar uma grande parte do eleitor, acabar se elegendo depois de ir para uma Assembleia. Tens que entender, e eu vou colocar aqui para nosso ouvinte aqui da Rádio Tubá, que eu nasci lá em Braço do Norte. E quando eu nasço em Braço do Norte, eu nasço de um pai operário, meu pai era operário de uma fábrica de espelho, da Espelho Santa Luzia, e a minha mãe era uma dona de casa. Ao longo do tempo, o pai conseguiu fazer com que eu estudasse, eu fui fazer direito em Itajaí, e quando eu me formo em 82, a grande maioria nem era nascido aqui, eu me formo em 82 em direito, fui advogado em 1982. E naquele primeiro ano, quando eu me formo em 1982, eu me elejo vereador na cidade de Braço do Norte com 23 anos. Eu já representava naquela oportunidade, a juventude. Eu já tinha comigo aquela parte da juventude, tanto da igreja, do esporte, do futebol, de qualquer outra localidade, a gente já era, fazia parte da juventude. Então eu me elejo muito jovem, com 23 anos, vereador lá em Braço do Norte. Sou vereador depois de 6 anos, aí veio uma nova eleição, eu concorro a vice-prefeito na chapa do Joaquim Nunes, acabamos perdendo. Com essa derrota, eu coloquei alguma coisa na cabeça, disse, eu vou fazer um concurso. Eu vou ser aquilo que eu sempre sonhei, que era ser delegado de polícia. Fiz um concurso de delegado de polícia em 1990. E eu passo nesse concurso para delegado de polícia. Eu vou para Florianópolis. Lá em Florianópolis, fico 6 meses na Academia da Polícia Civil, aprendendo técnicas, né, de defesa pessoal, direção defensiva, inquérito policial, tiro, arma, tudo isso a gente passou 6 meses. Depois, quando eu me formo na academia, eu sou designado para trabalhar na cidade de Orleans como delegado. É naquele momento que eu deixo a minha cidade, Braço do Norte, depois de ter vivido 30 anos naquela cidade, como vereador, como jovem, como advogado, e fui ser delegado de polícia em Orleans. Em 1990, eu assumo a delegacia de Orleans e fico 15 anos trabalhando na comarca. E nesses 15 anos, eu trabalhei dedicação exclusiva na segurança pública. Eis até que, em determinado momento, 2000 a 2004, eu tive a oportunidade de já ser também vereador em Orleans. Então, fui vereador de 2000 a 2004, presidente da Câmara, e em 2005, o Luiz Henrique ganha as eleições. Quando ele ganha as eleições, ele convida o Ronaldo Benedetto para ser secretário. E o secretário Ronaldo Benedetto me convidou para me ser delegado regional em Criciúma. Então, eu vou ser delegado regional em Criciúma por 12 anos. Esses 12 anos também trabalhando como segurança pública. Então, foram 27 anos dedicados da minha vida para a segurança pública. Até que em 2016, eu fui para moro em Olhães, fui ser candidato a prefeito, vencemos as eleições. Em 2017, nós assumimos a prefeitura. Em 2020, nos reelegemos. Então, ficamos 8 anos de prefeito. Então, quando tu quer ser um deputado, não é por acaso. Tu não pode vir pela rede social, te apresentar em 3, 4, 5 dias e acabar se elegendo. Há uma história. Essa história de 38 anos da minha vida, ela faz com que a gente esteja nesse momento de cara limpa, mostrando a minha trajetória, que nada aconteceu durante esse período todo que pudesse me prejudicar. E hoje, quando eu me dedico à pré-campanha, quando eu vou visitar município a município, juntamente com o nosso pré-candidato deputado federal, o Joma, a gente sabe que a gente não caiu do céu e nem de paraquedas, a gente está preparado. Poxa, são 27 anos de profissão, são 8 anos de prefeito, são 8 anos de vereador. Como não estar preparado para assumir uma assembleia? Como não defender interesses da população, interesses municipalistas, interesses da segurança na assembleia? Este é o conhecimento que eu entrego à população para saber decidir. Você não pode escolher um candidato do dia para a noite porque ele é mais bonito, porque a rede social dele tem 100 mil seguidores. Não é por aí, é pela história do candidato. E a história eu coloco para que a população possa julgar e daqui a pouco possa aderir ou não o nosso nome. É por isso que a gente hoje está aqui, te enfrentando. A primeira parte é mole, a segunda não, parte
0: já
5: tá é
0: na
5: dura.
0: Parte dura.
5: Tomara
0: já,
5: que essa parte dura não apareça.
0: Já tá.
5: Ficamos
0: na parte
5: só
0: dura.
5: Com a mole, já que está tá muito boa. É por isso que eu aceitei esse desafio.
0: O que eu acho legal dessa tua fala é que antes da tua fala eu falei de professores e você teve o privilégio de ter professores.
5: Sim, sim. Eduardo Moreira, vocês Ronaldo Benedetto.
0: Entenderam?
5: Luiz Henrique.
0: A minha colocação, João Marcelo, é que essa juventude, eles não tiveram a oportunidade de ter grandes professores como você teve, né? E eu sou dessa época também, tá, Jorge? Eu acho que eu sou mais novo do que você um pouquinho só. 72, eu acho que você tá com 55, tá?
5: E não, fiz 69 anos. Nossa, agora, dia 10 de maio, de não parece, ô, parece 69. E só olha lembrando, bem. E só lembrando ainda que a gente passou também pela presidência da ANREC, que é da região.
0: Eu ia falar aqui,
5: passei
0: da
5: pela FECAM. Presidência da FECAM por um ano, passamos na presidência de diversos consórcios da nossa região. Tudo isso me dá uma gama de conhecimento. Não, sim, é por isso que a gente hoje está se colocando...
0: Por isso que o meu questionamento foi em cima dessa experiência, né? Calhou bem a pergunta, porque aí o candidato se manifesta, o candidato se apresenta e fala do seu currículo, né?
5: Exatamente.
0: Então é muito legal. Eu quero cumprimentar o Bigo, grande amigo, né? Grande irmão Bigo. Ele e a Aninha estão fazendo a diferença, né? Com certeza... É lá no esporte, como estão, né? Vocês saem de lá para ver como é que fica o babado aí. Outra coisa é o seguinte, o Dé também, o vascaíno, um grande abraço, Dé. Prazer ter aqui, né? O Jair está louco para se mandar, ele já fica na porta para ir embora. Eu já sei como é que é,
5: ele
0: conheço
5: tem que
0: Jair.
5: Fazer, continuar a limpeza da cidade.
0: Eu conheço, não, né? O prefeito está lá, o prefeito Sorato cumprimentando hoje 49 anos. Não parece, hein? Não parece, tá igual o Dura, fazendo plástico toda hora, né? O Monjaro, tá tudo certo. Ô Jorge, eu vou te fazer um questionamento agora, que é importantíssimo, né? É muito importante, porque eu comento isso e eu fui pego de surpresa naquela hora que ele anunciou. E aí eu disse pra ele no gabinete dele, eu estive na assembleia e falei assim, mas não pode... Tu estás consolidado, você está fazendo um trabalho na Murel que é muito interessante. E como é que tu não é candidato à reeleição? Aí fiquei mais de uma hora no gabinete e ele me explicou, ele tentou me convencer, juntamente com o Rodrigo Pavei, que é o presidente do MDB hoje, ele me convenceu de que, não dura, a fila tem que andar, a fila tem que andar. Qual é o papel do deputado Volney Weber hoje na construção dessa sua candidatura? Hoje seu pré-candidato, mas dessa sua candidatura a deputado estadual. Qual é o papel do Volney nessa sua construção?
5: O papel dele foi o papel de criador, né? Na verdade, quando o Volney, ele me procura no final de 24, juntamente com o Rodrigo, me coloca lá na prefeitura, que eu ainda estava prefeito, de que ele não poderia, não seria mais candidato à reeleição por alguns motivos, e esses motivos são de família, de empresa, de empresário, ele me colocou que não sairia mais candidato. E perguntou da mim, para mim...
4: Ele bancou essa afirmação.
5: Da possibilidade de eu ficar seguindo os próprios passos deles, para mim ser o candidato para segurar o gabinete 112. Eu disse, Volney, poxa, até me pegou de surpresa. Eu até achava que ele estava blefando comigo, que ele fosse para me convidar para ser deputado estadual e ele federal. Era isso que eu imaginei no primeiro momento. Mas depois, quando a gente conversou novamente em fevereiro, ele realmente confirmou que não seria mais o candidato e que ele estava, né, me procurando, me perguntando se eu poderia substituí-lo. Nós fizemos, então, no mês de março, uma grande reunião lá em São Lugero, no dia 29 de março, e lá, então, ficou decidido, consolidado, na presença de 1000 lideranças, e talvez uma grande parte que está aqui estavam lá, e o Volney decide não concorrer mais e decide, então, indicar, apontar o pré-candidato Jorge Kohl como sucessor. Então, o Volney tem um papel fundamental na nossa pré-candidatura como pessoa, o criador dessa ideia. Mas sempre digo que ele está criando um filho que não é um filho rebelde, que não é um filho sem vergonha, que não é um filho... É um filho que realmente sempre esteve de pé e a ordem para acompanhá-lo, né? Nas eleições anteriores, a gente sempre foi do lado dele. Ele foi o melhor prefeito que São Lugero já teve, foi um dos melhores deputados que nós tivemos na região da Murel. Por isso, quando ele declina da sua candidatura e convida o Jorge Kohl, nada é por acaso, porque todo mundo tem uma história. E essa história a gente faz parte do grupo político dele, em fazendo parte do grupo político dele. Por isso que a grande parte do MDB de Tubarão, da Murel, está aqui nesse programa e eles também fazem parte desse projeto, fazem parte do grupo político Volney Weber. Por isso que a gente tem esse apoiamento aqui em Tubarão. Tomara que a gente tenha um apoiamento do cidadão comum, do povo em geral, entendendo que o Jorge Kohl possa ser uma boa alternativa para ser um bom deputado da região sul, principalmente substituindo o Volney Weber.
4: Essa pergunta, ela vem ao encontro de que você recebe, né, sendo amigo de Volney Weber, deputado atuante, um deputado que realmente, né, não decepcionou em nenhum momento os seus dois mandatos, um que está se encerrando agora. E quando ele te coloca toda a disposição, uma estrutura regional, né, de três regiões fortes que é o Sul, necessitando cada vez mais de novas lideranças, digo nova não na idade, mas pessoas que realmente pensam um pouco diferente a região, precisamos disso. Quando ele te coloca todo um staff do... Como é que é o nome do número do gabinete? 112? Como é que é?
5: 112.
4: O 112. Quando ele te coloca isso, você já nasce pronto, né? Você já nasce pronto, já tem uma pré-candidatura bem encaminhada,
5: porque hoje concorrer, né, uma eleição contra deputados estaduais que já estão colocados dentro da Assembleia, por isso que de 40 deputados, me parece que 33 são candidatos à reeleição. Porque quem tem aquele poder só perde a eleição, como diz o Volney, aquele que é muito vadio, aquele que não trabalha. Porque, na verdade, tu ter um gabinete à disposição, tu entregar emendas, tu fazer o teu papel junto ao governo do Estado, tu faz um nome muito bom para ser o candidato à reeleição. Então, quando o Volney declina da sua candidatura e entrega para nós a responsabilidade, e essa responsabilidade também, ela não veio simplesmente, ó, pega, vai para casa dormir. Muito pelo contrário. Desde aquele dia 29 de março até hoje, faz um ano e dois meses que a gente botou o pé na estrada sem quase dormir. Dormindo bem pouco, trabalhando muito, que a gente sabe que a eleição, Joma, só vai ser decidida no dia 4 de outubro. E até lá, Samira, e a Samira foi candidata a vice-prefeita, e que bom que nós tivemos uma vice-prefeita em Capivari. Pena é...
4: Ela foi de candidata a deputada também na eleição de... Não fosse candidata a deputada em 22?
5: Meu...
4: Agora você vê, ela
5: Deus
4: foi candidata a deputada. Não,
5: céu,
4: não, não. Mas em 22 agora, 4 anos atrás, ela foi candidata a deputada. Mas veja bem a colocação. Sempre tem uma ligação, uma colocação. O senhor pega uma estrutura pronta, certo, forte. Certo. Ela nasce do nada naquela eleição de 2022,
5: e ela,
4: lembra?
5: Ela sabe o quanto é difícil nessa mira. Mas quando ela nasce do nada para ser uma deputada estadual, na próxima eleição ela vem como vice-prefeita.
4: Justamente.
5: São experiências.
4: Justamente.
5: E essa experiência que levou ela a ser vice-prefeita, mas pena que aquele grupo que ganhou a prefeitura tem colocado a Samira e o grupo dela de lado. Eu acho uma injustiça tu fazer parte de uma coligação entre ter um prefeito e uma vice. Vocês ganham a eleição, vocês levam a mensagem pro eleitor, vocês estão juntos e no primeiro ano, no primeiro mês, segundo, O atual prefeito faz uma briga com um grupo de ouvintes e se divide. Como é que essa cidade vai agora desenvolver sem uma vice-prefeita junto com o prefeito? Eu lamento profundamente. Eu fui prefeito 8 anos e eu estive com o Mário Kwan, que era vice-prefeito do PSDB, e a gente sempre respeitou. Eu comecei e eu terminei com o meu vice-prefeito. A Samira, ela emprestou o nome dela do MDB. Tu acha que o prefeito ganhou sozinho? Ganhou porque ela estava junto, ganhou porque o Ademar estava junto. E aí, no primeiro mês, o prefeito não gosta do MDB e dá um pé na bunda.
0: Mas aí, coisa assim, feia, ó, né, Jorge? Tem uma feia. Coisa que, como o programa é... eu gosto de fazer esse programa já há 6 anos aqui, depois na Bandeirantes eu também tive. Já fui político, não sou mais, né, desde 2012. Eu quero te dizer que eu aprendi uma coisa. É bom saber e é bom suportar a dor, né, da traição, né? Na política. É bom, porque depois as portas se abrem, as verdades virão e a urna não mente. Verdade. Só esperar.
5: Muito obrigado.
0: Aos novos. Grande vereador Maduro, eu falei no teu nome, Maduro. Maduro está aqui, querido amigo. Eu falei quarta-feira no teu nome, estava com meu neto no jogo, né? O Vinícius que está me vendo aí, quero dar um grande abraço ao meu netinho aí. Ontem meu 20 pacotinhos de figurinha do Brasil, não, né? Tirou o Neymar, ele disse, vovô, não, o Neymar não vai ser convocado. Vai, está uma disputa lá em casa. Eu digo vai, que
6: vai. Tem que ser.
0: Ô, Maduro, aí eu falei com você naquele jogo do Ercílio Luz com o Blumenau. Eu falei, joga, bota o time do Maduro que resolve tudo. Bota que nós resolve tudo o time do Maduro aqui lá da querida Congonha. O teu time, Maduro, você é um vereador experiente. Aí está o exemplo da persistência. O Maduro não é vereador de primeira campanha, não. E de longo, né? Longas campanhas. E de repente, Maduro, essa tua persistência te leva a um MDB que há muito tempo nessa cidade, que não fazia parte de uma administração. Há muito tempo nessa cidade que não colocava um vereador. Em que pese que o MDB adora uma briguinha para eleitoral, tudo bem. Mas você dessa vez quebrou, né, o cristal, quebrou aquela coisa maravilhosa e você foi vereador eleito. Você está nesse grupo e esse grupo está com o Jorge Kwan? Bom dia, seja bem-vindo.
7: Bom dia, Dura, bom dia a todos que estão aqui presentes e aos ouvintes. Sim, com certeza, né? Eu sempre estive com os nossos candidatos. Sou do tempo do Dr. Stélio, do tempo do Miguel Ximenes, do Beto Tournier, do Genésio de Souza Goulart, que foi o nosso último prefeito do MDB. E estamos juntos. Dr. Jorge na cabeça.
0: Bom, Maduro, Congonha, fica tranquila, então.
7: Vamos trabalhar bastante lá.
0: Que coisa boa, Maduro. Isso é muito bom.
7: Eu sou partidário, uma coisa que eu sou é partidário. Uhum. E como falaste da minha persistência, eu fui 5 vezes candidato. Oh. E não desisti. E um dia eu disse que ia chegar. E quando chegou, a festa foi grande.
0: O boi, eu lembro desse boi aí que tu matou aí. Mas tá tudo legal, Maduro. Que bom. Eu acho que você, na política, Jorge Kwan, ter posição, né? As pessoas têm que ter posição, nem tem que ter lado. Primeiro, tem que ter lado. Tem que defender o teu lado, independente. Tem que defender o teu lado. Agora eu falasse uma palavra, Jorge Kwan, que é muito bonito na política de hoje, nessa polarização toda, é respeito. O respeito é uma coisa que tem que acontecer no meio político. Eu fui candidato 3, 4 vezes, 3 vezes vereador, uma depois, 2 de suplência. Uma que o João Marcelo votou em mim, trabalhou comigo lá em 92. E aí, uma das coisas que eu tenho, a virtude que eu tenho, é o respeito. Eu sou do tempo do Hermínio de Medeiros, do Edgar Fernandes, aquela turma toda, pegar aquelas câmeras de filmagem que tinha, aquela câmera que é de vídeo, o Bigo, conhece bem? E não tinha fita, ele me perseguiu no Colégio São José, porque eu estava comprando votinho ali e tal. E aí, era uma coisa de louco. Bom dia, Dura, parabéns ao pré-candidato. Roquinho chegando. Rock, grande Rock. Parabéns ao pré-candidato Jorge Kwan. O nosso Jorge Kwan. Qualificado, mostrando muito preparo para bem representar a nossa região. Eu falei do teu nome no Papo Reto essa semana. João lembra. Eu disse, está na hora de você voltar. Você é bem lembrado na cidade de Jaguaruna. Claudemir dos Santos.
5: Opa, grande amigo
7: esse
5: nosso.
7: Esse é bom, esse é bom.
5: Obrigado, Claudemir.
7: É ótimo. Sou fã desse cara.
5: Que coisa boa. Claudemir foi um grande prefeito, uma grande liderança, continua, está no nosso time, tem nos ajudado bastante, a gente fica muito feliz. Ia falar do Itamar, que falou do Itamar, que tentou 5 vezes.
0: Não, o Itamar não vai, ninguém vai conhecer.
5: Itamar é o Maduro.
0: É o Maduro.
5: Maduro. Aí o Itamar é o Maduro.
0: Bolívia, mas é o Maduro.
5: Eu tive a oportunidade no ano passado ainda, naquele bingo do Palmeirinhas, né? E eu lembro que era um dia de calor. Calor.
0: Lota.
5: Na verdade, não foi. Foi esse ano ainda. Foi em janeiro, fevereiro, o bingo do Palmeirinhas.
7: E foi em dezembro. Dezembro.
5: Calor que Deus mandava embaixo daquelas tendas lá, debaixo daquela telhada, e o sol rajando. E o Itamar cobrando aqueles bingos ali na frente com uma caixa de sapato. O cara vinha e botava o dinheiro ali dentro. Ele pegava, botava o dinheiro num bolso. O bolso estava estufado de dinheiro. Daqui a pouco estava no outro bolso. E aí ele pegou o microfone. Ah, aqueles que não me pagaram ainda pode vir pagar aqui até o final do domingo.
0: Eu me lembro.
5: Aqueles que não estão pagando, está tudo anotado na caderneta. Eu não sei como é que ele consegue tocar um bingo com quase 1.200, 1.500 pessoas.
0: Sensacional, lembrança.
5: Exatamente.
0: Demais, cara.
5: E os dois bolsos lotados de dinheiro.
0: Cheio.
5: E aqueles que não me pagaram, me procurem no final, ou o seu nome está na minha carteirinha. Maduro.
0: É bem verdade, Maduro, né, Maduro?
5: É assim mesmo.
0: Pegava muita gente, né?
7: Nós já fizemos, nosso bingo é velho, nós já fizemos bingo com 7 motos e um carro. 7 motos e um carro. E fazia, eu não sei como é que eu aguentava aquilo. E um torneio de futebol suíço com 40 equipes.
0: Ah,
7: 40 equipes, era uma loucura. Hoje eu penso como Maduro, é que eu aguentava.
0: Maduro é uma figura.
7: Mas tempo bom, figura. Tempo bom.
0: Muito querido, muito querido. Olha aqui, ó, deixa eu passar um pouquinho, que tem muita gente falando conosco aqui. A Neri Stipe, minha querida amiga de todos, de todos os sábados aqui, todo dia. O meu rádio já está ligado desde as 6 horas da manhã. Ela já começa a rezar desde as 6 horas da manhã.

0: Fazenda, Pedermino.
1: Roque, mandando um abraço, mas já está aqui, veio pessoalmente te abraçar. Que bom. O meu querido amigo, meu filósofo, né? O cara que está todo dia comigo, me acompanhando. É difícil você ter todo dia alguém te acompanhando. E o Paulinho Lapoli está todo dia aqui no meu horário político, está sempre comigo. Ele é esposo da presidente da Academia Tubaronense de Letra, intelectual como é, um cara sensacional, o Paulinho Lapoli. Muito obrigado, está ligado, mandando abraço a todo outro que está ligado sempre comigo. É o Césio lá de Capivari, mas é de Laguna, o Césio, o Ademar. É lá, está lá. O Samuel também está conosco aqui. Tem um elogio aqui para ti, que é assim, ó, tá todo bobo, né? Lisonjeado pelos cumprimentos de Jorge Kó.
0: Meu amigo, ele, padre Rafael.
1: É, como é que sabe que é ele?
0: Meu amigo,
1: Rafael. Ele. Como é que sabe? Eu não falei o nome dele.
0: Sintonia e egrégora. A gente tem essa sintonia, essa egrégora, então a gente
1: que
0: faz.
1: Legal,
0: a
1: cara.
0: Mental.
1: Olha, oh, bom dia. Sou a cara de Amazém passando para desejar o nome. Ah, tá. Esse aqui eu vou falar. É uma carta que ela escreveu, né? Oi, bom dia. Sou a Carla de Armazém. Passando para nesta manhã, para desejar ao nosso pré-candidato a deputado estadual, Jorge Kó. Ele que fez uma atuação positiva em Orleans e estará fazendo muito mais por toda a Murel. É muito importante nós eleitores defender nossa região, nossos candidatos com uma boa representação na Leste. Desejo uma caminhada próspera até a vitória em outubro. Conte conosco em Armazém.
0: Carla, a Carla é a presidente do nosso MDB lá de Armazém. Ela é uma liderança, né?
1: Bem, é mesmo, é. Ela é a nossa MDB presidente, mas não tem as fotos. Tal. Recebi um telefonema hoje da manhã, mas tudo bem.
0: Abraço, Carla. Muito obrigado pela lembrança. Estamos
1: querido,
0: juntos.
1: O Belo, lá do Colégio São José, te mandando
2: Belo,
1: um grande abraço.
2: Belo, meu amigo.
1: Descobri quem tu votou para vereador, hein, ô Belo? Descobri agora, hein?
2: Belo.
1: Devolve meu 10 da gasolina, ó.
2: Meu amigo, Belo.
1: Ô, Belinho. Um grande abraço, Belinho. O Braz, bom dia, meu amigo Dura. Dê um abraço ao Jorge Kó. Grande administrador público, o Brasil Divina Gula, que adora Camboriú.
0: Sim,
1: agora.
0: Sim.
1: O que é que ele faz naquela cidade feia lá? Tá certo. Bom dia, o Fábio, vereador, presidente do MDB de 13 de maio. Parabéns, Jorge Kó, sucesso na caminhada.
0: Obrigadão, Fábio, tamo junto. Fábio. Continuamos
1: interessante,
0: assim.
1: Interessante, né? Eu tô achando uma coisa interessante. Eu recebi uma ligação hoje de manhã e tá tendo tudo ao contrário do que me disseram aí, mas tá tudo certo. Entendeu, Silvinho? Onde é que tá o Silvinho? Não tá aí. Entendeu, Silvinho? Então é tudo isso. Ô Jorge, tudo que eu te falei hoje de manhã é ao contrário, né? Isso. Ô Jorge, essa caminhada que está acontecendo com vocês, juntamente com o Rodrigo, quando o Vonei pode, o João Marcelo junto, vocês me mandam as fotos, eu quero agradecer muito que vocês me mandam as fotos do encontro, porque já falei, o cara que fala política, a pessoa que fala, o analista político, faz análise e que fala o que está acontecendo, é importante ter os documentos, né? Eu vi isso, tá? Tem uma foto lá em Cocal do Sul, tem uma foto em Uruçanga, muita gente, eu percebo isso. E aí eu começo a falar, muitas vezes, meus comentários são em cima do que eu vejo, certo? Porque tu não vai mandar uma foto numa reunião, tu e o Joma e o Rodrigo. Vocês não são loucos mandar uma foto pra mim, porque eu vou, né? Mas eu vejo, assim, muitas fotos de vocês nas reuniões, estão registrando, sabe, Fabrício? Toma aí. Muito legal isso mesmo, muito legal. Prova onde é que vocês estão. Mas tem gente duvidando dessas fotos. É fake news?
0: Um registro vale mais do que mil palavras,
1: já
0: né?
1: Já dizia que uma foto...
0: Uma foto vale mais que mil palavras. E, na verdade, o que a gente fica feliz, o João é testemunho, o Paulo está sempre junto com a Nojoente, o Silvinho, o Rodrigo, demais lideranças que estão aqui, o Fabrício, o próprio Tiamar, onde a gente vai realmente, há um grande número de pessoas, né? Nós ainda no sábado passado estivemos em Nova Veneza, tivemos com mais de 120 pessoas, nós tivemos em Cocal do Sul na segunda-feira à noite, tivemos mais de 100 pessoas.
1: Então, receptividade
0: é boa, por quê? Porque o Vonei é uma liderança. Quando o Vonei deputado é uma liderança e quando ele tem um pré-candidato junto com ele, eles vão cada vez para conhecer também o pré-candidato, para saber se faz a mesma sintonia que o Vonei tem. É por isso que a gente tem colocado muitas pessoas nas nossas reuniões. Agora mesmo, ao meio-dia, nós vamos ali em Bituba fazer uma reunião, vamos almoçar e eu tenho certeza que o Tiago, que é o nosso líder, juntamente com o Serginho, juntamente com o ex-prefeito Osni, estarão lá, o Teco, nosso vereador, estarão para nos receber e com certeza vai ter um grande número de pessoas. É dessa maneira que nós fizemos a nossa campanha, visitando, tentando trazer aquela última festa que nós fizemos.

0: lá no almoço do dia 21 de abril, ali em Capivari, que a Samira foi uma das organizadoras, o Ademar e a Heloísa. Pá, que tanta gente! Que tanta gente naquele salão, que tantas mulheres que tiveram lá conosco. Então é dessa maneira que o pessoal tem nos recebido e é dessa maneira que a gente está entregando a nossa proposta. Espero que o ano que vem a gente possa votar como deputado com esse mesmo pessoal e fazer então o nosso agradecimento e ter a nossa presença efetiva na região.
1: Agora, impressionante como esse aqui é uma crítica que fizeram para ti, eu sou obrigado a ler muito.
0: Tranquilo.
1: É, o nome dele eu vou dizer: estamos aqui acompanhando, Dura, mas em especial, tu manda um beijo pro vovô, é o Ravi.
0: Ninguém vai estar
1: falando. O Ravi tá acompanhando a gente.
0: É tão pequenininho, 2 anos só, né? Ah, na verdade, o pai que é babão, o pai é que manda, que o Ravi numa hora dessa.
1: É de
0: tá...
1: pequenininho que se toca
0: com
1: o rabo,
0: certeza,
1: né?
0: Ele deve ele deve estar brincando e o pai deve estar ouvindo, o pai deve estar babando. E nessa baba dele... ele tá mandando, então, um abraço ao que Charles, legal. Ao Ravi, a Amanda e a Júlia lá de Olhança, minhas filhas.
1: Uhum.
0: Não é festa ainda, não.
1: Eu acho que
0: na verdade, um abraço a todos eles que estão nos ouvindo, Jorge, né? A gente fica feliz
1: aqui,
0: por
1: ó,
0: isso.
1: A Poliana Martins, bom dia a todos. Nosso pré-candidatos que irão nos representar a partir de 2027. Maruí está junto nessa caminhada.
0: A nossa candidata. Tá
1: pensando que esse programa é pouca coisa, Jorge?
0: Prefeita? Não, na verdade
1: tá
0: é
1: pensando
0: muito.
1: Pensando o quê? Tu vê que esse programa aqui é o quê?
0: Desde piá, eu era pequeno, eu já ouvi o programa da Rádio Tubar. Eu lembro do Neve Capilé, que eu era do Neve Capilé. Agora veio o doutor Márcio Caporal, que estava aqui antes aqui também. Doutor Márcio, estou mandando um abraço que eu prometi para o senhor. Márcio Caporal, que saúde.
1: Mário
0: Caporal. E o Dura, quem é que não conhece o Dura, ao longo dessa vida toda como radialista, articulista, comentador, comentário político, esse realmente entende e por isso que ele faz este Dura um pouco mais duro na segunda etapa.
1: Já tá. Ô Jorge, Gabriela Alexandre, ela coloca aqui, grande doutor Jorge, nosso pré-candidato, abraço de Gabriela, Timbé do Sul. Onde é que nós estamos indo?
0: Meleiro,
1: nós estamos indo, né,
0: Jorge? Em Meleiro ontem à noite com um grupo de Timbé do Sul também, festa do Agri Meleiro, grande festa hoje, amanhã, e estaremos lá ainda novamente.
1: O Paulo Berhard, lá de Timbé
0: do Sul,
1: tá te mandando um grande abraço.
0: Um abraço
1: também.
0: Paulo, obrigado pela presença de ontem à noite em Meleiro.
1: Nós falamos aqui do João Marcelo.
0: Foi.
1: Falamos aqui, deputado federal, pré-candidato a deputado federal. Coloca com muita coragem, né? Que, aliás, eu sempre digo que o MDB de Tubarão, se é que tem errado num ponto, foi deixar um ano atrasado nesse processo. Já era para ter liquidado tudo isso ano passado, 2025. Liquida lá, pronto, tem uma caminhada louca para conhecer. É a minha crítica. E eu já falei isso, João, já falei isso abertamente. E não abro mão e sei quem é a culpa de todo esse processo. Agora eu vou dizer uma coisa, Jorge. O senhor apoia, já falou que apoia, essa ida do João Marcelo. Isso lhe ajuda ou lhe atrapalha? Na prática, quais os problemas assim que o senhor vê nessa união com o João Marcelo, nessa ida com o João Marcelo, jovem, que já colocou o seu nome à disposição, né, candidato a vice, numa eleição de vereador garantidíssima em 2016. Aí, de repente, né, coloca à disposição do partido, se doa ao partido. E agora, uma oportunidade, mesmo se doando lá atrás, ainda demorou um ano para tomar essa decisão. É bom ter um pré-candidato da região, claro, a deputada federal.
0: De forma extremamente positiva, na verdade, um deputado estadual fazendo, um pré-candidato estadual fazendo campanha sozinho, é quase como uma andorinha, né? É sem ter um bando atrás dela. Então, na verdade, quando o João Marcelo se propôs a ser o candidato da Amurel, representando todo o Sul, ele soma, porque enquanto eu faço a visita em determinado município como pré-candidato a estadual, o João estará num outro município se apresentando como pré-candidato a federal, e soma essas forças. Eu não tenho dúvida naquilo que ele tanto tem pregado, Samira. A Amurel tem 300 mil votos. Se a oportunidade não for agora de Amurel colocar novamente um deputado federal, quando será? A região da ANREC tem 320 mil votos, tem 7 candidatos a deputado federal. O momento é agora. Então, o jogo, na verdade, ele veio como uma luva, colocando no nosso ingrediente como um candidato, um pré-candidato a federal, e com certeza está somando, e nós vamos junto nessa caminhada. E dia 4 de outubro a gente vai ver o resultado. E, aliás, que bom que ele aparece com 45, 46 anos. A Samira com menos de 40, creio. É dessa maneira que nós vamos ter lideranças para a próxima eleição. O Rodrigo tem 35 anos, é presidente do partido. Se nós não tivermos essas lideranças agora, nós vamos ter sempre aquilo que todo mundo fala: ah, mas não dão oportunidade para os jovens. Está aqui! Hoje é uma realidade. O Rodrigo aqui em Tubarão, o próprio João Marcelo, a própria Samira, eles são as lideranças regionais para as próximas eleições. E, aliás, Paulo, a liderança, ela não pode ficar esperando que alguém chegue e venha. Ela tem que se apresentar, ela tem que querer, ela tem que se dedicar. É dessa maneira que alguém vai ser um político lá na frente. O Heitor, que estava aqui, o nosso secretário da Fazenda, uma baita liderança que poderá no futuro ser um grande representante do MDB na nossa cidade de Tubarão e da região. Mas tem que querer, o Heitor tem que sair da zona de conforto e muitas vezes ir naquele momento que está difícil para ele, mas é na hora que ele vai mostrar o que é o sucesso. O Itamar, depois de 5 vezes tentando ser vereador, se ele fosse vereador na primeira, ele era um vereador jovem. Naquela primeira eleição, tu tinha quantos anos, lembra? 30 anos, 32?
2: Menos.
0: Menos, então.
2: A primeira eleição foi em 86.
0: Com 82 na eleição, naquela eu me elegi com 23 anos. Se ele se elege, o Maduro, com 23 anos ou 25, ele já era uma liderança, ele teve que esperar 5 eleições para se eleger deputado. Então está aqui o Samuel, né?
1: O nosso secretário jovem também.
0: Faz parte da administração da jovem prefeitura, que hoje tem o Sorato, fazendo 49 anos. É essa gurizada que a gente precisa, porque senão só vai sobrar para cabelo branco. E não adianta depois alguém estar reclamando. Então a gente fica feliz.
1: Jorge, é muito oportuno aqui o Jonathan coloca que a Tubá dê oportunidade para que os candidatos venham e demonstram o que são. Até agora falou-se muito sobre coligação, força de um para o outro, e pouco falou-se, Jorge, a respeito de representar o cidadão. Aí, Jorge, ele coloca que falou-se muito sobre coligação, força de um para o outro, tal, e falou-se pouco a respeito de representar o cidadão. Quem votar e não se sentir representado não foi enganado, pois na campanha já se vê o que será. Ele busca aqui aquela assim, ó, vamos falar, tem muita gente usando a palavra expressão, aliás, a expressão, gostamos de gente, o importante é gente. E aí, como é que você pensa sobre isso, representar o cidadão? Quando você é eleito, você representa a cidade, o cidadão que faz parte dessa cidade, que vive nessa cidade.
0: É, na verdade, também, depois de eleito, também, tu não pode correr tanto do eleitor, porque durante a pré-campanha a gente está cada dia mais perto do eleitor, buscando apoio, abraçando, fazendo fotografia, sorrindo, e está tudo alegre, tudo é contente. Aí é onde o nosso cidadão pergunta por que estar mais próximo do cidadão. É pós-eleição, é o pós-venda. É na pós-eleição que a gente demonstra exatamente aquilo que a gente é durante a campanha eleitoral. Eu disse lá na ponta, há poucos momentos atrás, que eu não caio de paraquedas, eu não venho de Marte ou da Lua. Eu venho de uma história desde Braço do Norte, passando por Olhense, passando por Criciúma, sendo prefeito e agora pré-candidato. Então, talvez essa nossa história possa demonstrar que esse pós-venda nosso nas eleições faz com que a gente esteja aqui hoje de cabeça erguida. Então, ela tem razão que ele tem razão. Principalmente quando na democracia representativa. O que é democracia representativa? Nós não temos outra forma de nós, os deputados, vereadores, prefeitos, ser o representante da população. Porque a população em geral não pode estar dentro de uma assembleia, a população em geral não pode estar dentro de uma prefeitura decidindo. Quem decide são algumas pessoas que recebem esse voto, recebem essa procuração para representar. Então a democracia representativa é: eu escolho o meu representante, ele vai lá e faz aquele papel, ele faz aquela minha vontade que eu gostaria de fazer, mas como eu não posso estar lá, eu represento ele, alguém me representa. É dessa maneira que a gente tem que saber representar, saber fazer o pós-venda, saber estar exatamente onde o eleitor está depois das eleições, que não basta ganhar. O Vonei Weber sempre é um bom deputado, ele sempre foi muito respeitado por causa da própria presença dele constantemente nos municípios. E isso eu tenho aprendido com ele. É dessa maneira que eu quero levar a nossa candidatura.
1: Jorge, tem uma pessoa aqui que eu queria cumprimentar, meu amigo pessoal. Eu quero cumprimentar a pessoa, cidadão. Eu não quero cumprimentar o cargo que ele exerce, que é muito importante em Santa Catarina, que é o desembargador Júlio Quinol. O Júlio Quinol, que é fã de rádio, né? O Júlio Quinol, que é um cara muito

0: cidadão muito conectado aqui na nossa cidade, na nossa região, né? E não mistura as coisas, né? Com certeza. Ele diz assim, ó, bela entrevista, bom dia ao pré-candidato. Ele esteve lá na festa alemã em São Ludigero, muitas conversas. Falasse com o Júlio Quinol, né?
1: Falei com o desembargador.
0: Ele é alemão também.
1: Quando eu chego na festa, quem eu encontro? Um pré-candidato a deputado federal, o Joma, juntamente com o doutor Júlio Quinol. E depois, quando a gente dá uma volta pelo salão, a gente encontra o Júlio Quinol, desembargador, sentado com três padres. O padre Anselmo de São Lugero, o padre Giliardi de Uruçanga e um outro padre. Então, uma grande festa alemã naquela noite. O Júlio esteve presente em São Lugero e jantou com três padres. Só faltou o padre Rafael, que não pôde estar presente. Não,
0: mas foi à noite, foi rezar uma missa lá. Ele foi rezar uma missa.
1: Mais interessante que o padre Rafael estava no domingo à tarde com o padre Anselmo lá no leilão. Aí no domingo à tarde houve um leilão de animais. Cara, em São Lugero
0: tem acho que ele comprou algumas cabeças de gado.
1: Escondido, que tem que declarar imposto de renda, né?
0: Como o padre não declara.
1: E tem que entender que o São Lugero tem uma peculiaridade, onde essa festa de São Lugero mesmo, eles arrecadam, eles ganham diversos animais ao longo do mês, agora que passou, e fazem um leilão. E tu sabe que esse leilão deu 500 mil reais de lucro para a igreja? Nossa. A festa de São Lugero faturou quase 900 mil reais em recursos ali da população. Desde o sábado da sexta-feira à noite, do jantar, e aí fechou com 500 mil. E o padre Anselmo com o padre Rafael estavam lá. Se deram o lance, não sei.
0: Ele tem mil cabeças de gado.
1: Mas beberam muito Campari, porque eles estavam servindo Campari, e aí eu vi eles tomando Campari conta da organização.
0: Era vinho.
1: O padre pensava que era vinho e era Campari. Um abraço, Rafael, mais uma vez.
0: Um abraço.
1: Doutor Júlio Quinol.
0: O secretário, o Samuel, está aqui, veio lá da tarefa que o prefeito deu para ele. Vamos limpar o nosso rio aí, muito legal. O Rafael, é importante ter esse secretário. Já teve, o Heitor passou por aqui, não conseguiu dar uma palhinha aqui, mas, o Samuel, essa representação é muito importante, né? Que o partido também te impõe uma responsabilidade muito grande, né? E hoje aqui, sendo representado, Jorge Có, né?
2: Não, com certeza. Primeiramente, aí, bom dia a todos, né? Tô até enasalado, porque olha que tarefa difícil limpar o rio, hein?
0: Limpar o rio, imagina.
2: Meu
0: o difícil
2: Deus,
0: é, o margens. Fácil é jogar no rio, né?
2: Não, o mais difícil realmente ali foi o trajeto embaixo das pontes. As pontes estavam muito. Eu encarei as duas pontes ali mais difíceis ali. Mas assim, estar hoje aqui representando também o MDB dentro do município, junto com o prefeito Sorato, com o nosso vice Denis. É uma tarefa que realmente eu fico lisonjeado, né? Por ter essa oportunidade dentro do partido. A gente sabe que o cargo não é do Heitor, não é do Samuel, é do MDB. E a gente está lá para representar o MDB. E estar hoje aqui com o Jorge Có, que é nosso deputado. Eu já falo deputado, né? Mas é pré-candidato a deputado. Eu já falo deputado para ele. E o nosso pré-candidato a deputado federal, Joma. Eu acho que eu vim ouvindo a rádio daqui para de lá para cá, de casa, fui em casa tomar um banho para vir para cá, e vinha falando, justamente eu vim ouvindo o Jorge falando que a oportunidade para nós termos um deputado federal, que é o Joma, é incrível neste momento, né? Neste momento que nós estamos vivendo as eleições, porque ele está representando aí não só a Murel, mas a REC, a MESC, enfim. E a gente consegue, né, Joma? A gente consegue aí vislumbrar uma oportunidade enorme para o MDB estar elegendo um deputado federal. E a gente já faz muitos anos, né? Eu não sei nem precisar quantos anos faz, que a gente não tem um deputado federal na Amurel. Então, se nós não acreditarmos agora e colocarmos esse voto de confiança e elegermos o Joma como deputado federal, eu não sei qual é a outra oportunidade que a gente vai ter, né? O Jorge, eu já digo que é deputado, né? O Volney já tá levando aqui, mas Jorge, pega junto com o Joma que a gente vai fazer deputado federal e estadual na Mural, se Deus quiser, eu acredito muito nisso.
0: Obrigado, Samuel. Olha aqui, ó, foi só falar que o padre tava lá no campado, mas era vinho lá, o padre Rafael tá dizendo que é vinho. Olha quem entrou aqui, ó. Ó, manda muito, hein? Bom dia, Dura. Quero enviar um abraço ao amigo Jorge Có, grande administrador de Orleans, padre Elias Della Justina. Padre Elias.
1: Padre Elias é uma figura. Ainda na sexta, sábado passado, nós viemos junto lá no Rio Belo. Ele tem rezado a missa, ajudado muito o Padre Joel lá. Ele estava lá, é muito amigo meu. Trabalhou 6 anos conosco lá em Olhens, né? Além do Padre Lino. O Padre Lino teve 18 anos em Olhens.
3: Nossa.
1: O padre que mais longevo que tivemos na cidade de Olhens foi o Padre Lino Brunel. Depois ele veio aqui para a Cúria, ficou aqui como secretário. Agora, se eu não me engano, está em 13 de maio. Né? E o Padre Elias de la Justina também, grande parceiro, 6 anos pároco lá conosco e realmente no último sábado a gente esteve. Padre, um beijo no seu coração e tamo junto, hein?
0: Tá certo. Ô Jorge, vamos complicar um pouco mais
1: vamos.
0: O telefone ligado aí?
1: Vamos.
0: Mas, parei um pouquinho, só porque não tem retorno, porque nós estamos no estúdio B e o nosso estúdio A, que está aqui no lado, graças a Deus, ontem deu aqui um barulhão, mas é normal. É normal porque nós estamos construindo um novo estúdio, que é o estúdio principal, o estúdio A. Nós estamos aqui no estúdio B da Rádio Tuba. Jorge, vamos complicar o negócio aqui.
1: Vamos.
0: Já deu para falar, já falou quem é Jorge Cor, já falou dos apoios, já mandou abraço. Agora eu quero entrar no negócio seguinte. O MDB, ele vive um momento de reorganização em Santa Catarina. Isso acontece a cada eleição. Como o senhor vê o futuro do partido? O MDB está sempre se reinventando. Ele adora uma briguinha pré-eleitoral. Hoje no estado parece que está se dividindo em relação ao apoio do governo Jorginho. É público. Não adianta você me dizer que não está. A gente lê, a gente vê, a gente ouve. O MDB, depois que lá em Camboriú, naquela grande festa de 5 mil pessoas, foi dito que era vice do Jorginho e realmente depois deixou de ser, ele está optando pelo caminho de João Rodrigues. E tem tudo para o presidente do MDB, o Chiodini, ser o vice do João Rodrigues. Está consolidado na mente, na cabeça de Jorge Có, que vão estar junto com o João Rodrigues, ou vamos ter surpresinhas pela frente?
1: Ô Dura, na verdade o MDB não está em reorganização, o MDB está em desarrumação. Né? Ao longo do tempo,
0: você, o MDB está
1: tá em desarrumação. Por quê? Porque, na verdade, o MDB ele tinha um projeto no passado que era participar da chapa majoritária. Esse projeto foi levado até final de setembro, quando nós estávamos lá em Balneário Camboriú, com 6 mil pessoas, e lá estava o presidente do PL, o governador Jorginho Melo, e que, de próprias palavras, em alto e bom tom, teria dito que o MDB seria vice na chapa dele. Saindo daquela grande reunião, todos nós eufóricos naquele momento, pensando em fazer parte de uma majoritária, o próprio governador vem ainda em Tubarão e aqui também em alto bom tom, talvez tu estava na entrevista, ele disse que o MDB já seria o vice dele. E nós cada vez mais trabalhando a ideia do MDB ser vice dele, trabalhando uma chapa de proporcional de deputado estadual e federal, e quando chega em janeiro, para surpresa nossa, o nosso presidente Carlos Jordini estava viajando e o Jorginho Melo pega a mão do Adriano Silva lá em Joinville e diz então que o Adriano Silva será o vice-governador na chapa dele. Pegou o PMDB de surpresa. PMDB machucado, ferido, chorando, foi atrás de uma alternativa. E essa alternativa foi fazer 15 grandes macro-regiões, reuniões, buscando a informação do nosso correligionário. E a grande parte queria chapa pura. Como nós não temos um candidato nesse momento para bancar a chapa pura, nós decidimos, então, naquelas grandes reuniões, decidir, então, uma coligação com o João Rodrigues. E a partir dali, então, começou-se, então, esse namoro do Carlos Jordini com o João Rodrigues. E pelo que está sendo encaminhado, não tenho dúvida nenhuma de que o MDB CNPJ na convenção estará sendo o vice-governador junto a João Rodrigues. E espera-se que também o primeiro suplente de Senado Federal junto com o Espiridão a mim seja o próprio Vonei Weber. Vonei Weber tem trabalhado essa ideia de, nesta chapa de João Rodrigues e Carlos Jordini, ele ser o primeiro suplente do Espiridão a mim. Tanto é que no sábado passado, o Espiridão Amin esteve presente lá na casa do Vonei Weber.
0: A notícia fui eu que dei. Eu escrevi.
1: Parabéns.
0: Aí você ficou ali na... Quando o Joma esteve aqui, né? Aí eu já sabia dessa informação pela visita do Vonei em Chapecó. Aí você chegou lá na porta da Rádio Bairro e disse assim, como é que ele soube?
1: E o único que sabia era só tu. Ninguém sabia naquele momento que ele tinha tomado café com o João Rodrigues. Mas, então, o Vonei Weber trabalha com essa ideia. É um momento complicado.
0: Eu fiz um lobby com a minha aqui para que seja, cara, que seja o do Sul. Obrigado.
1: Acredito que seja do Sul, e o voleio hoje teve uma indicação dos próprios 5 deputados estaduais que indicam o Volei Weber para ser o suplente. Então, na verdade, o MDB com a CNPJ estará com o João Rodrigues, e, lamentavelmente, uma grande parte do MDB ainda estará alguns CPF com o Jorginho Melo. O MDB sairá dividido dessa eleição, né? Vai levar 60, 70% junto ao partido. E aí aqueles que não acompanhar o próprio partido estarão com o Jorginho. Falar mal do Jorginho não se pode. Jorginho até então foi um bom governador. Não se tem nada hoje para falar do Jorginho. Fez um governo bom, fez um governo sério, fez um governo que todo mundo queria, um governo desse tipo. Mas, como a questão é política partidária, em política partidária, o teu partido quer fazer parte de uma chapa, o teu partido quer fazer parte de uma majoritária, então o teu partido busca uma alternativa. E se a alternativa do MDB nesse momento é estar com o João Rodrigues, esse é o caminho que o MDB vai tomar. Mas não se falando mal do atual governo. O atual governo tem méritos para continuar ou perder uma eleição por poucos votos. O João Rodrigues tem méritos pelas 4 passagens da prefeitura de Chapecó, tem mérito pelas 10 eleições que ele participou em Santa Catarina e tem mérito pelo trabalho dele. Então, somente o eleitor é que vai saber decidir se é melhor a continuidade com o Jorginho Melo ou se ele pode uma alternativa com o João Rodrigues. Mas o importante é que eu, PMDBista, nós de Tubarão, mesmo fazendo parte da coligação com o Sorato, e que uma coisa não vai estragar a outra, uma não leva a outra, o MDB vai tomar uma decisão. O Sorato é do Jorginho Melo, o Sorato é do PL, ele quer que todos aqui de Tubarão acompanhem o governador. O MDB local vai fazer uma reunião, o Rodrigo é o presidente do partido, eles vão tomar a decisão. E essa decisão a gente sabe ouvir. Mas o importante nesse momento é que, para governador, nesse momento é o deputado Jorge Có que está pedindo aí apoiamento. O Henrique está chegando, o nosso jovem da juventude do MDB, por isso que eu digo, a participação da juventude é importante. Eu disse uns dias atrás, quando eu tinha a idade dele, 20 anos, eu me filiei no MDB e com 23 anos eu fui vereador. É dessa maneira que a gente vai enfrentar as nossas urnas na frente. Tá, então, Dura, o MDB estará provavelmente com o João Rodrigues.
0: Eu gostei muito da tua fala, é, sabe? Isso. É uma fala muito, muito clara do posicionamento do MDB no momento eleitoral agora, né, de 4 de outubro, onde o MDB se coloca numa posição muito clara. Está dividido e não é como mentir isso. Só que o CNPJ fica com o Chodini. A pergunta que se quer depois do que aconteceu aí essa semana É sobre como é que vai ficar. Pode mudar até as convenções, né? Nada está definido, apenas palavreado, tudo palavreado. Como muita gente não tem fio de bigode, então acabou esse negócio. Ah, o fio de bigode é que manda. Ah, tem gente que nem barba tem, né? E as traições em política, a política adora trair, mas odeia o traidor.
3: Ô Durinha, por favor, um minutinho, só queria me despedir. Eu tenho uma feijoada lá no Vulgre, em Gravatal. Enquanto o Jorge vai lá para Imbituba fazer campanha, eu vou fazer a campanha aqui na nossa região. Então, queria deixar um abraço para todo mundo, teus ouvintes, mais uma vez. Obrigado pelo espaço.
0: Obrigado.
3: Aí.
0: Obrigado. Um abraço, João. Um abraço lá ao pessoal de Gravatal que está nos ouvindo lá no bar do Rodolfo. Mas tem uma pessoa aqui que é muito legal, Jorge. Muito importante no processo. Eu ainda não fui convidado por ele para tomar um café. Nunca me convidou para um cafezinho, mas sei do excelente trabalho que ele vem fazendo na sua cidade, que é Braço do Norte. Prefeito Laurinho, ele está aqui, Laurinho Borg, que está aqui dizendo o seguinte: parabéns ao Dr. Jorge Có pela excelente entrevista. Uma pessoa preparada, com experiência, conhecimento e que conhece a realidade da nossa região. Fico feliz em ver seu nome colocado à disposição de Santa Catarina para esse novo desafio. Sucesso na caminhada e conte conosco. Mesmo sendo o único prefeito do MDB, uma cidade punjante como é o Braço do Norte, é importante ter o Laurinho.
1: Bah, Deus o livre, na verdade, oxalá se a gente fosse candidato, pré-candidato a deputado, e tivesse 6, 7, 8 prefeitos do seu lado. Mas hoje nós temos um grande prefeito que é o Laurinho, um jovem, promissor naquela cidade. também foi, né, uma grata satisfação ter ele como prefeito. E hoje o Braço Norte é uma das cidades que mais cresce aqui na nossa região da Muriel e até mesmo do Sul. O Braço Norte hoje é uma potência econômica. Eu estive numa palestra com o presidente da Fiesc, ele tem colocado o Braço Norte como uma das cidades que mais desenvolve em toda Santa Catarina. Então o Laurino...
0: É mais o agro, ô Jorge?
1: O agro é muito forte, né?
0: O agro é muito forte.
1: O suíno, a suinicultura é muito forte, e o Laurinho tem a responsabilidade de tocar essa cidade, administrar com, né, com bom empenho, com altivez, porque realmente precisamos. Então, fico feliz, Laurinho, forte abraço, com certeza, estamos juntos nessa pré-eleição e seremos um bom representante nosso da região da Muriel.
0: Ô Jorge, nós falamos do MDB, eu quero continuar falando desse posicionamento. Ô Bigo, eu quero te agradecer, porque fizeram uma música do programa, quando o Amin esteve aqui, fizeram uma música para mim, o IA, né, Inteligência Artificial, fez uma música, gostei muito, hein? Mas tem que melhorar mais um pouquinho, porque eu quero botar aqui no, durante o programa, tá? É fácil, né, amigo? Grande abraço, meu querido, grande amigo. Bigo, que é filho do seu Afonso. Não conheceu o Afonso da loteria, né? Tu não conheceu, tu era jovem ainda, não? Eu conheci muito o seu Afonso. Ô Jorge, ainda perguntando, quem o MDB vai abraçar para senador nessa eleição?
1: Ô Dura, na verdade, é como te digo.
0: O cara que tu abra o jogo.
1: Na verdade, o MDB estará apoiando o Espiridão Amin se o Vonei Weber for o nosso primeiro suplente. Mesmo não sendo o Vonei Weber, né, o poderá ter sido um outro nome indicado, mas nesse cruzamento do MDB de vice-governador com o João Rodrigues e a suplência do Espiridão Amin, eu não tenho dúvida nenhuma que o primeiro voto do MDB é o Espiridão Amin. Independente das nossas indiferenças no passado, hoje nós estamos vivendo uma nova realidade, uma nova conjuntura eleitoral partidária, e se nessa conjuntura eleitoral realmente nós estivermos com o João Rodrigues como governador, nós estaremos com o Vidão Amin no primeiro voto para senador. O segundo voto, então, ficaria muito a critério, individualizado, muito pessoal de cada cidadão, de cada eleitor. Mas se eu puder responder pelo contexto político partidário, o Espiridão Amin receberia o primeiro voto do MDB e depois o segundo voto ficaria pessoal a cada eleitor.
0: Mas o primeiro voto...
1: Espiridão Amin...
0: O senador Espiridão Amin foi muito leal aqui na fala dele também em relação ao MDB e à suplência, né?
1: Sim.
0: Ele acha que tem que ser do Sul, né?
1: Sim, com certeza. E tomara que esse namoro dê certo e
0: Espiridão Amin... Agora, Jorge... E o MDB não se manifestou ainda, mesmo sendo do Centrão, mesmo participando com o Ministério, vários governos que passou, atual e tal, enfim. Para a presidência da República, Jorge Coll.
1: Ô, Dura.
0: Não falei que era dura parte agora?
1: Não tem nada de
0: eu
1: duro.
0: Acho que é assim.
1: É o MDB.
0: Cada vez tu vai abrir abertamente o seu coração.
1: Se o MDB estiver longe do Lula, o MDB poderá votar em quem quiser, mas só poderia estar longe do Lula. Nesse momento, não é de bom ouvir, nós novamente reelegemos o Lula pela quarta vez. É preciso respirarmos, é preciso novas alternativas, é preciso novas lideranças. O Lula tem 81, 82 anos. Eu acho que deu. 3 vezes presidente, está tentando a quarta vez. Agora, quem vai ser da direita, se vai ser A, B ou C, o eleitor que decida, que discuta e que veja. Mas na minha posição, não falo pelo MDB, porque o MDB também ainda não tirou o seu candidato a presidente. Mas se eu pudesse recomendar, o MDB deveria ficar bem longe do atual governo, que não tem mais somado tanto para o nosso Brasil, tem dividido e está na hora de uma mudança. E a mudança se faz com eleições. Eleições se faz com novas alternativas. Se nós tivermos alguns nomes da direita, que seja um deles presidente do Brasil.
0: Quer dizer que o MDB não definiu o nome.
1: Não.
0: Mas Baleia Rossi já disse que com Lula não vai estar.
1: Parabéns, então, pelo menos já fecha então, conosco.
0: Saiu na Folha essa semana uma declaração dele na Folha de São Paulo.
1: Agora é o seguinte,
0: você já definiu agora na sua fala que com o PT não estará.
1: Não.
0: Você vai passar essa informação aos seus... as pessoas que estão lhe acompanhando no dia a dia, fazendo campanha?
1: Querido, eu já disse aqui no maior programa de audiência do sul do mundo, já disse na Rádio Tubá, disse no programa do Dudu, pra que repetir isso pra alguém? Já está gravado. E como diz alguém, tu pega agora os tiras seletivos, agora seletivamente, tu pega esse stakezinho e tu coloca como quê? Muitos colocarão favorável e muitos colocarão desfavorável. Por quê? Porque quando tu tens uma posição, tu ganha alguma liderança e tu perde outra. Na verdade, essa é a nossa vida. Mas o que não não podem vir para cá mentir, enganar e enrolar. Se o MDB do Sul estiver contra o atual presidente da República, já é uma vitória. Mas o eleitor tem a sábia decisão de escolher. Mas se o PMDB estiver longe, eu fico feliz pelo Baleia Rosa, pelo Ricardo Nunes, que é o prefeito de São Paulo, pelo prefeito de Porto Alegre, que são as nossas lideranças aqui do Sul, que não estarão caminhando mais com o Lula. Isso eu vejo com bons olhos.
0: O que se vê muito na eleição... Eleição é muito moderna, né? Está muito tecnológica, muitas vezes. A questão é que eu sou do tempo, e você também é de que nós tínhamos dois partidos muito fortes. Né? Tínhamos o MDB e o PPB, enfim, Espiridião Amin, Luiz Henrique, Jorge Bonaldo, Espiridião Amin, Luiz Henrique e tudo mais, Pedro Ivo e tudo mais. Aí eu perguntei para o senador Espiridião Amin, como é conviver na mesma casa do MDB, que até então era polarizado entre os dois? Ele categoricamente ele respondeu, nós temos que evoluir como pessoa, nós temos que ver também das necessidades para ganhar uma eleição. Se tiver que coligar, se tiver que ceder, vamos ceder. E eu recebo o MDB de braços abertos. Aí eu falei, se não receber o MDB de braços abertos, fica complicado, senador.
1: Sim, imagina. A verdade é uma composição política partidária, né? E partidariamente tu busca naquela eleição o que é melhor para aquele momento. Cada eleição é uma história. Nós já estivemos junto com o Jorginho Melo, por exemplo, hoje ele é governador, ele sai das fileiras do PSDB, mas sempre abençoado pelo Luiz Henrique. Na verdade, o Luiz Henrique foi o grande arquiteto de tudo isso que tem a política atual. Então, o Jorginho já esteve conosco. Se hoje ele não vai estar, é por uma questão momentânea política partidária. Se ele escolheu o novo para ser o seu vice, foi uma decisão dele. Se o MDB agora escolher um outro candidato a governador, é uma decisão partidária do MDB. E a gente se respeita as decisões. Então eu vejo dessa maneira, com a maior tranquilidade do mundo, e daqui a 4 anos poderíamos estar ou não. Mas nesse momento, o MDB tem uma grande decisão de estar com o João Rodrigues, com o Espiridão Amin, depois o Amin. O Amin hoje é o melhor senador de Santa Catarina. De onde é que se tirou essa expressão? Ninguém sabe. Mas hoje ele é classificado melhor senador e ele é catarinense. Ele vive aqui a vida inteira, a história dele é política catarinense. Ah, mas ele já está velho. Talvez melhor um velho catarinense do que talvez um novo de Rio de Janeiro. Então eu vejo dessa maneira. Eu prefiro ficar com o velho experiente do que o novo de outro estado. Por essa isso que a gente fica.
0: Essa frase foi muito interessante.
1: Ela pode
0: essa
1: ficar.
0: Essa frase foi muito.
1: Não,
0: boa.
1: Mas não precisa tirar esse stakezinho.
0: Não, eu tiro esse. Justamente isso.
1: Já está registrado. Mas prefiro um velho político catarinense do que um novo Rio de Janeiro.
0: Eu concordo, porque. Não tem eu dúvida sou nenhuma. Fã, eu sou muito fã. Estou aposentado, né, Jorge? Não sou candidato. Sim. Eu fico assistindo terça e quarta-feira TV Senado, TV Câmara e TV Assembleia. Então, eu preciso. O meu trabalho hoje é ouvir os discursos, os debates. E vejo no senador Espiridião Amin, sinceramente, uma referência nacional. Né? Vejo. Pode ser que a esquerda está me ouvindo agora no momento. Ah, não é bem assim. Não tem problema. Quando o Décio Lima vier aqui, ele tem que me convencer. Está entendendo? Mas tudo certo. Bom dia, Rodrigo. Bom dia. Rodrigo do Top Top, querido aqui do... aqui no Morro da Catedral, Top Top, ele está ouvindo o programa, manda abraço a todos. Maduro está me dizendo que o Rodrigo está ouvindo o programa.
1: Boa, Maduro.
0: É, muito legal. O outro aqui, ó. Bom dia, Dura, quero deixar um grande abraço a todos os amigos do Manda Brasa. Eu adoro essa expressão do Manda Brasa. Isso aí, Jorge, é de
1: 1982,
0: né? É, 82, veio o P no meio do MDP, MDB, foi 1980. O MDB era o guarda-chuva da ditadura, onde todos os partidos de esquerda ficavam embaixo deste guarda-chuva. E o MDB era, tipo assim, quase uma oposição à ditadura na época, enfim, né? Tem toda uma história bonita nesse processo. Manda brasa. Nunca saiu Manda brasa?
1: Não, cara. Desde 82, quando nós fizemos a primeira leva de prefeitos aqui na região, Miguel Chimenez de Tubarão, o Gelson Cláudio em Braço do Norte, sim, o José sim. Augusto Rios em Criciúma, realmente foi nesta época com o Jaisson Barreto, que era o nosso candidato ao Jaisson Senado.
0: Jaisson Barreto.
1: E o Jaisson Barreto era o nosso candidato e nós éramos Manda brasa. Realmente, naquela época, brasa fervia, acendia aquela
0: era
1: chama
0: pior. Que a torcida do Boca Juniors, né?
1: Só
0: briga.
1: Me lembro.
0: Obrigado, coisa boa. Aí ele continua, principalmente o nosso pré-candidato a deputado estadual, delegado Jorge Copa. Com certeza será vitorioso no pleito. O que eu tô percebendo, Rodrigo, é que o MDB deu uma arrumada em Tubarão em relação a esses apoios. Esses apoios do Samuel, do Heitor, do Daniel, que está aqui fazendo um trabalho legal aí, muito legal, no trânsito, enfim, do Bigo, de pessoas aqui, Paulinho, o Silvinho. Eu estou percebendo uma aproximação no seu nome muito forte. Enraizou. Isso te sente muito à vontade, né?
1: Muito feliz, até para caracterizar bem que nós não temos o voto distrital e nós temos o voto proporcional. E cada candidato, ele busca o apoiamento em cada região. E essa história de Amurel Henrique Amesca, ela é muito mesquinha quando a gente é um representante do Sul. Ela poderia ser muito pequena quando tu é muito maior tentando ser um bom deputado do Sul e de Santa Catarina. E quando falam Amurel, Henrique, Jorge, o Jorge ele nasce na Amurel, ele trabalha na Henrique, ele transita pela Amesca, porque eu sou um pré-candidato a deputado. E se eu me limitar apenas a fazer a campanha numa região, eu não vou me eleger nunca. Então, com o voto proporcional, com o voto aberto, tu busca o maior número de apoiamento. E aqui, em Tubarão, se nós tivemos o apoiamento do MDB local, tivemos o apoiamento do cidadão da Amurel, de Tubarão, com certeza teremos um bom deputado. É dessa maneira que a gente se apresenta, é dessa maneira que a gente quer se eleger. Não para ser deputado da região A ou da B, mas para ser deputado da região Sul, de Santa Catarina. E os interesses são sempre os mesmos. Uma boa demanda, um bom deputado, um bom trabalho para o cidadão, um bom trabalho para o município e trazer aquilo que o deputado tem em suas mãos. É isso que eu quero fazer lá na Assembleia, independente de porteira. Não existe porteira em política. O vereador ele é do bairro A, o vereador Itamar é do Congonhas, mas ele fez voto em tudo quanto é lugar de Tubarão. E se fosse só lá no Congonhas, não se elegeria nunca. Querer que o Jorge ou querer que um candidato aqui de Tubarão faça só voto aqui, não vá lá na ANREC buscar voto, pura ilusão, pura patifaria, pode-se dizer, no caso, né? Então, na verdade, a gente é, sim, candidato da Amurel, candidato da REC da MESC, candidato do Sul, para ser um bom deputado, representar todos nós na Assembleia. Cara, é isso que eu vejo como deputado.
0: Eu gostei dessa tua fala, porque até então, eu no começo da tua campanha, eu falei muitas vezes, não é daqui, não é dali, eu assim, mas o que eu estou fazendo? Né? Eu estou fazendo aquilo que nós temos que ter candidatos do Sul. Nós temos uma bancada do Sul que colocou muitos milhões de reais aqui na Amurel. Então, deputados de Criciúma, deputado lá do Extremo Sul, deputados do PP junto, de outro partido, juntos, né, tem a bancada do Sul. Então, ninguém diz assim, não, a minha emenda não vai para essa bancada porque lá eu tive...
1: É de outra região.
0: Vem tudo. Então, hoje, ela mudou. Depois que eu percebi essa mudança... Eu entendi de que vale a pena. E tu falaste muito bem. Tem que pegar isso aí, essa fala dele aí, porque é uma resposta das críticas que você levava. Inclusive minha, né, Jorge?
1: É, mas isso já passou. O tempo vai nos amadurecendo, nós somos sempre um ser humano em construção e a gente vai aprendendo. Sempre lembrando de que nós estamos livres numa democracia para buscar o voto onde quer que seja. E toda a região é importante, né, numa eleição de um candidato a deputado, governador. Então, a gente busca cada vez mais o nosso apoiamento aqui na região da Amurel, da ANREC e da MESC. Lembrando que o Sul equivale. O Sul que é importante porque as demandas são sempre as mesmas.
0: Ô Jorge, dá tempo para você que está com essa equipe. Aliás, eu estou percebendo que a sua equipe é muito maior na Amurel que está te apoiando. A equipe, assim, é uma equipe que está contigo no dia a dia. Parece que o Volney Weber está capitaneando toda essa caminhada. Mas você tem ido também em outras regiões?
1: Com certeza,
0: Extremo Sul,
1: com certeza.
0: Na própria REC. E Criciúma não tem candidato a deputado estadual do
1: MDB? MDB, não. Tanto é que o MDB só tem dois pré-candidatos, aliás, três pré-candidatos a deputado na nossa região. Nós temos o Jorge Có representando a ANREC e a Amurel. Nós temos o Tiago Zilli e a MESC. E temos a Beatriz, né?
0: A Beatriz,
1: que ela representa uma parte da Amurel e uma parte da Grande Florianópolis. Então, eu vejo dessa maneira. Então, nós somos três deputados pré-candidatos aqui do Sul. E todos os três têm o direito de percorrer qualquer cidade, qualquer região para buscar o seu apoiamento. O importante é que o MDB faça 6 deputados estaduais lá na Assembleia. E nós, tanto eu como o Tiago, como a Beatriz, somos de peça fundamental para que eu possa me eleger, porque eu preciso de legenda. Se o Tiago Zilo, se a Beatriz quer se eleger, eles precisam do meu voto, porque eu vou dar legenda para eles. Da mesma maneira, eu, para me eleger, eu preciso da legenda deles. Então, quanto mais voto eles fizerem em qualquer parte da nossa região, mais voto nós vamos fazer para eleger 6 deputados.
0: E o relacionamento com esses três, com esses dois pré-candidatos, como é que o Jorge Corre
1: encara? Normal, o Tiago Zilo é deputado, ontem encontrei com ele em Meleiro, normalmente, onde ele está, ele foi em Olhãs, eu vou em Turvo, eu vou na cidade dele, a Beatriz vai em Olhãs, vai aonde quiser, porque não tem porteira, o voto é livre, onde tu conseguir apoio, parabéns. É dessa maneira que eu tenho feito até agora. E cada um, e a Beatriz representa também o segmento feminino. E também não adianta nada eu me eleger deputado se nós não tivermos a cota feminina, se não tivermos 30% de mulheres, se não tiver 7 mulheres do MDB, não vai adiantar nada, eles vão caçar a chapa por laranja. Então é preciso ter homens e mulheres. E é dessa maneira que a gente elege uma chapa de deputados.
0: Falasse da região do Extremo Sul, Paulão e a vereadora Salete, ouvindo o programa
1: Salete Timber. Mondardo, Timber. Paulão e a Salete, certo, e a vereadora.
0: O Evaldo Benhart aqui também. Certo. Bom dia, Dura. Tá cansado, Jorge?
1: Não, dá mais 2 horas ainda.
0: Bom dia, lá na tribuna é pior, fica 10 horas de sessão. Bom dia, Dura, e aos convidados. A mim, em relação a mim, é o melhor senador, né? Porque não sei o que, sempre fez tal, uma coisa parecida aqui. Jorge, bem rapidamente. Um bate-pronto aqui. Um líder político catarinense, na sua opinião?
1: Luiz Henrique. Luiz Henrique, atualmente?
0: Não.
1: Não, Luiz Henrique, história. Tranquilo, Luiz Henrique, na minha vida toda que eu aprendi a
0: admirar com o Luiz Henrique. Mas começou política com o Pedro Ivo.
1: Pedro Ivo e Jaime Barreto em 82, e o Luiz Henrique, ele era já deputado na época, e depois ele veio, mas o Luiz Henrique foi uma liderança.
0: Eu acho que ele representou bem o MDB, ministro, presidente nacional do MDB,
1: era, entendeu, né? O maior líder que nós tivemos foi ele.
0: Só errou uma coisa o MDB que eu não perdoo, foi acabado com a SDR, foi ele, não foi o Moisés, porque o pessoal deu apoio para acabar, o MDB deu o voto para acabar as SDR.
1: Já no final do governo Colombo, depois o Moisés também daí definitivamente. O Moisés enterrou.
0: Isso não perdoa. Uma prioridade para Santa Catarina, Jorge.
1: Segurança pública.
0: Segurança pública.
1: Segurança pública.
0: É a sua bandeira.
1: Minha bandeira.
0: Um valor que nunca pode faltar na política.
1: É a lealdade, né? O reconhecimento, isso que a gente tem uma vida inteira de casa, lealdade, reconhecimento e fidelidade, agradecimento às pessoas que foram boas contigo, então faria esta fidelidade.
0: Agora, Jorge, falando em reconhecimento, falando em lealdade, como é que você está percebendo que um político que vai ser, né, se as urnas assim aprovarem, como é que você vai encarar de perto tudo o que está acontecendo no Brasil, em termos de corrupção, em termos de uma série de coisas que estão acontecendo em vários setores, vários segmentos do nosso país? Como é que você encara? Qual é o seu comentário em relação a isso?
1: Com muita preocupação, entendendo que esse caso, o Banco Master, afeta todos, então não tem santo nessa história, né? Não tem hoje um santo na política brasileira que não esteja envolvido, direita e esquerda. Sempre lembrando que também o caso do INSS, são vários casos, e mostrando também que tem pessoas sérias. Quando eu fui prefeito a primeira vez, eu disse, eu quero ser prefeito para não roubar e não deixar roubar. Passou 8 anos, nada disso aconteceu no meu governo. Eu não fui prefeito com tornozeleira, eu não fui prefeito preso. 29 prefeitos foram presos. Hoje estou uma pilha de prefeitos fazendo campanha, cheio de processo, que daqui a pouco pode receber uma tornozeleira. Então eu sempre disse a pessoas sérias, e eu demonstrei essa minha seriedade nos últimos 8 anos. Eu saio da prefeitura de Olhães, saio da minha vida profissional sem nenhum processo. Então há muitas pessoas sérias. E enquanto deputado, eu também quero fazer a minha parte. Não esperar, a gente só acha que a corrupção, que a ladrão está lá em Brasília. Muito pelo contrário. Tudo acontece aqui no nosso município também, em qualquer parte que a gente vive. Mas cada um faz a sua parte. A minha parte até agora, com 38 anos de vida pública, eu fiz. Não tem absolutamente nada que pudesse denegrir o meu trabalho no passado. Mas há muitos se intitulando como donos de verdade, com tornozeleira eletrônica, com processo tramitando na justiça, com prefeitos presos. Isso tudo foi muito lamentável. Eu lamento profundamente. Mas quem está nessa situação, quem rouba tem que ir para a cadeia, e que seja quem for. E não seria o meu caso, agora é o caso de muitos outros que estão aí se intitulando hoje como candidatos, que estão com um rabo muito preso, que deve ser muito bem pensado por você, eleitor, para depois não reclamar: ah, mas votaram nele e não sabia. Devia saber,
0: inclusive,
1: nós devemos
0: partido,
1: saber,
0: né? Inclusive do seu partido.
1: Mas o MDB está cheio de corrupto, o PSD está cheio de corrupto, não tem o partido, tem a pessoa, o caráter da pessoa. O CNPJ partidário não tem caráter, quem tem são as pessoas, e essas pessoas aqui faltam vergonha na cara, e eu tenho muita vergonha na cara.
0: Um sonho pessoal?
1: Nesse momento, ser deputado estadual, né?
0: Eu não tinha esse sonho.
1: De repente, o Vonei me aparece, e agora eu estou 1 ano e 2 meses na estrada. Esse meu sonho agora é ser deputado estadual e representar
0: a
1: região sul.
0: Ravi,
1: fica com o pai, porque o vô vai embora.
0: O vô vai embora. Uma palavra para a região da Amurel.
1: Agradecimento pelo acolhimento que eu tive dessa grande equipe aqui do MDB local, e com certeza a Amurel também saberá acompanhar o nosso MDB local.
0: Hoje o MDB representa o quê?
1: Ele representa para mim o partido único que eu tive desde 82 na primeira filiação, representa uma família que eu sempre tive. Eu tive 3 famílias, né? A família de sangue, família dos Có, da minha mãe, do meu pai, dos meus irmãos, a família botafoguense, apaixonada pelo Botafogo, e a família MDB, que foi o único partido da minha vida. Então são 3 paixões que eu tenho: família, Botafogo, né, Silvinho? E MDB, que sempre foi o meu partido político.
0: Nessa aí tu coliga com o Edinho também, né?
1: O Edinho é gente boa, sempre votamos com ele, sempre foi um bom deputado. Continue a caminhada dele, que nós temos a nossa aqui em Tubarão.
0: Bom dia, líder. Abraço ao pré-candidato Jorge Có. Estamos no bar do Rodolfo, não falei? Tá no Senadinho, Gravatal. Ô, Rodolfo, acho que eu vou aí, hein? Guarda pela cidade de carne, que eu acho que eu vou chegar até aí, Gravatal aí. Ouvindo essa bela entrevista. Lá esgaço, meu pai que dizia.
1: É, esgaço o rádio, né?
0: Oi, desgaça o rádio, meu filho, eu quero ouvir o Orcílio Luz. Aí desgaça o rádio, não vou falar do Orcílio Luz, eu choro. Então é o seguinte, mesmo assim, conversamos hoje com Jorge Có, pré-candidato a deputado estadual pelo MDB. Uma bela conversa, um bom bate-papo, falamos de tudo, conversamos sobre tudo, né? Falamos sobre gestão, eleições, desafios do sul do estado e os caminhos da política catarinense este ano, em 2026. Obrigado pela sua presença, Jorge Có. E o espaço aberto para a sua mensagem final ao nosso milhares de radiovintes.
1: Muito obrigado por essas 2 horas de programa aqui na Rádio Tubarão, do programa do Dura. Fico feliz em poder expor as nossas ideias, aquilo que nós pensamos. E quero mandar um abraço mais uma vez ao Padre Rafael, ao Padre Elias, ao Padre Joel e ao Padre Lino Brunel, que são meus amigos. Veja que eu gosto de Padre.
0: Padre Elias, hein?
1: Eu já fui no seminário, Padre Elias também. Padre Elias. Fui seminarista, passei por esses e todos foram meus amigos.
0: Fui seminarista também,
1: já. Fui 2 anos aqui no seminário Nossa Senhora de Fátima, estudei para padre e no fim fui ser delegado e fui ser agora pré-candidato. Um beijo e um abraço no coração de cada um de vocês. Até a próxima.
0: Olha aqui, ó. Não. Parei. Não acabei ainda, que acaba sou eu.
1: Tá.
0: Que é isso? Tu quer ser radialista agora?
1: Eu já tinha dado tchau.
0: Olha aqui, Tô, tem coisa boa pra ti aqui. Ó, tem mais uma coisinha boa aqui.
1: Que
0: é isso? Pera, eu terminei. Uma mensagem para Jorge Có aqui da Jaguaruna. Contamos com a representação no estado, quanto à segurança pública, principalmente a preocupação com os nossos balneários. Quanto à segurança que é fragilizada, principalmente em épocas de baixa temporada. Um grande abraço, parabéns pelo trabalho aí da rádio e pela entrevista também. Muito obrigado. O nome aqui é o Evandro Pacífico. As pessoas estão ligando, né? Estão ligados.
1: É o Evandro, vereador
0: lá em Jaguaruna.
1: Vereador.
0: O querido Búrigo aqui, o Olivar Búrigo, que dá de Vema. Jogou muito futebol no interior, não jogava nada. O Búrigo lá de Jaguaruna, mandando um grande abraço para todos nós. Um abraço, meu querido Búrigo. Jorge Có, eu encerro então o programa agradecendo essa bela mensagem que você deixa, enfim. Muito obrigado mesmo. Não esquece o Padre Elias está aqui, ó. Ele não lembrou de mim, Dura.
1: Lembrei, Padre Elias, claro, está no meu coração, que está no coração, a gente não esquece nunca. O Evandro é o nosso vereador, também jovem, faz parte da juventude e hoje é um vereador lá de Jaguaruna. Um abraço.
0: Um abraço agora sim, um abraço a todos vocês. Semana que vem estaremos ao vivo lá da comemorando os 156 anos de Tubarão, ao vivo lá da Feira Agropecuária. Ao vivo estaremos lá semana que vem. Fique com Deus, até próximo sábado.
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14: 16 de maio, sábado. Evangelho de João 16, 23 a 28. Disse Jesus: em verdade vos digo, tudo que pedirdes ao Pai, Ele vos dará em meu nome. Até agora nada pedistes em meu nome, pedi e recebereis, para que a vossa alegria seja completa. Essas coisas vos disse em parábolas. Vem a hora em que não vos falarei mais em parábolas, mas vos falarei do Pai abertamente. Naquele dia vós pedireis em meu nome, e não vos digo que rogarei por vós ao Pai, porque o próprio Pai vos ama, pois vós me amastes e crestes que saí de junto de Deus. Saí do Pai e vim ao mundo, agora deixo o mundo e vou para o Pai. Nós somos todos necessitados da presença amorosa de Deus. Somos pobres e fracos e precisamos sempre de algum apoio. Por nós mesmos, nada podemos. E Jesus, sabendo dessa nossa realidade humana, colocou-se ao lado dos discípulos. Se pedirdes ao Pai alguma coisa em meu nome, Ele vo-lo dará, disse Jesus. Também para nós as palavras de Jesus, como todas as palavras da Escritura, são bastante obscuras às vezes. Isso porque elas são insuficientes para transmitir toda a beleza da mensagem divina. Então é preciso que o Senhor envie o seu Espírito Santo para iluminar o nosso coração. E então, tudo ganha sentido para nós, ainda que nem sempre sejamos capazes de traduzir em palavras o que aprendemos. A palavra sempre diz mais do que somos capazes de dizer. Lembrando que amanhã, solenidade da ascensão, a subida do Senhor Jesus aos céus. Você é convidado a estar também em nossa paróquia, na sua comunidade. Em nome do Pai, do Filho e do Espírito Santo. Amém.
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É 12 horas mais 11 minutos, estamos entrando no ar com o programa Cristo Nossa Esperança, levando até você uma mensagem de paz, uma mensagem de esperança neste dia 16 de maio de 2026, onde veremos no evangelho desta noite e também de amanhã, né, a ascensão do Senhor Jesus, ele que subiu aos céus, mas não nos deixou órfãos e nos concedeu, né, a presença do Espírito Santo sobre cada um de nós para que possa conduzir a nossa vida, conduzir os nossos dias. Hoje, os nossos trabalhos técnicos, o nosso amigo Davi e a apresentação desse que vos fala, Ney Pinter. Então, iniciando esse nosso programa Cristo Nossa Esperança, com a oração à Nossa Senhora da Imaculada Conceição. Virgem Santíssima, que fostes concebida sem o pecado original, e por isto merecestes o título de Nossa Senhora da Imaculada Conceição, e por terdes evitado todos os outros pecados, o anjo Gabriel vos saudou com as belas palavras: Ave Maria, cheia de graça. Nós vos pedimos que nos alcanceis do vosso divino Filho o auxílio necessário para vencermos as tentações e evitarmos os pecados. E já que vos chamamos de mãe, atendei-nos com carinho maternal e ajudai-nos a viver como dignos filhos vossos. Amém. Nossa Senhora Imaculada Conceição, rogai por nós. É, mais um sábado, estamos juntos aí, né? É, levando até você esse programa Cristo Nossa Esperança, levando uma mensagem de paz, uma mensagem de esperança.

esperança num mundo tão conturbado como nós estamos vendo, né? Onde muitos já perderam a esperança, muitos não acreditam neste Jesus, este Jesus crucificado, mas que não permaneceu crucificado e hoje é ressuscitado e está no meio de nós. A ascensão do Senhor que celebraremos amanhã é a nossa garantia de que Cristo ressuscitou e nós também ressuscitaremos um dia e viveremos eternamente junto a Jesus na morada definitiva. E Ele não nos abandona, não nos deixa órfãos. Ele nos envia o Espírito Santo, o Espírito Consolador. O que seria então a solenidade da ascensão do Senhor? Antes de mergulharmos na palavra, é importante resgatarmos de maneira simples o sentido teológico da solenidade da ascensão do Senhor. Terminada a sua missão, Jesus sobe ao céu, retorna à plena comunhão com o Pai e confia aos discípulos, pela força do Espírito Santo, o compromisso de continuarem o caminho e a obra por ele iniciada. Este é o sentido da ascensão. Os discípulos assumem a responsabilidade da missão, não por si mesmos, mas iluminados pelo Espírito do ressuscitado. Os textos querem nos aprofundar nessa dinâmica. No Evangelho segundo São Mateus, a pedido de Jesus ressuscitado, os discípulos retornam à Galiléia, ao monte indicado por ele. A Galiléia foi o lugar onde Jesus cresceu e iniciou sua missão. Era uma região marcada pela presença de diversos povos, entre eles judeus e pagãos. Dessa forma, quando Jesus pede que os discípulos partam da Galiléia, quer destacar o caráter universal da missão. A responsabilidade para com todos os povos e a abertura à diversidade. A partir da Galiléia, Jesus os envia: ide e fazei discípulos, por meio da palavra e do batismo. A missão nasce do encontro com o ressuscitado e se concretiza na vida, no testemunho, na capacidade de acolher, evangelizar e caminhar com o povo. Essa comunidade dos discípulos, enviada pelo ressuscitado, aguarda com ansiedade a sua segunda vinda. Como ela não acontece de forma iminente, surgem o desânimo, a angústia e o medo. Aparecem então os desafios da missão e junto deles a dificuldade de perseverar, permanecer de pé com alegria e entusiasmo. Por isso, na primeira leitura dos Atos dos Apóstolos, Lucas nos oferece uma belíssima catequese, reafirmando a missão da Igreja, primeira responsável por fazer com que o reino aconteça na história e na vida do povo. Dessa forma, os cristãos são convidados a redescobrir o seu papel e o protagonismo, não permanecendo passivos, apenas esperando que tudo aconteça, simplesmente olhando para o céu. A ascensão recorda que a fé cristã não é fuga do mundo, mas compromisso com a história, com a vida e com a missão. Na segunda leitura da carta de São Paulo aos Efésios, o apóstolo procura reforçar na comunidade o espírito de perseverança, pedindo que os cristãos supliquem a Deus o dom da sabedoria e da compreensão à luz do Espírito do ressuscitado, para que a esperança permaneça viva e fortaleça a caminhada de fé. A ascensão não significa ausência de Jesus, mas uma nova forma de presença. Cristo sobe ao Pai, mas permanece vivo na comunidade que anuncia, batiza, serve e testemunha. Enquanto os olhos se voltam para o céu, o coração e as mãos devem continuar comprometidos com a missão, fazendo do Evangelho presença concreta no meio do povo, sobretudo junto
aos que mais sofrem e necessitam de esperança. Padre Rodrigo da Silva. Então, uma reflexão aí sobre a ascensão do Senhor, enviada pelo Padre Rodrigo, e eu achei interessante, né? Então, estou colocando aqui neste programa como ascensão, então, uma explicação aí de um pouco já do evangelho que nós vamos ver aí neste final de semana, também amanhã no domingo, né? Então, a ascensão do Senhor significa tudo isso para nós, né? Jesus que sobe aos céus, mas não nos deixa órfãos e envia também o Espírito Santo para nos consolar, para nos alimentar na fé e também na esperança. Um anjo que vem e anuncia esse Jesus, o anjo Gabriel, nos anuncia também a salvação. Então, esse Jesus que viveu e morreu por cada um de nós, nos deixa o Espírito Santo para nos iluminar, para nos fortalecer na nossa caminhada. Que nós possamos cada vez mais acreditar nesse Jesus consolador, esse Jesus pacificador, esse Jesus que está sempre do nosso lado, que não nos abandona nunca. Vamos iniciando este nosso programa, uma música, Sou Teu Anjo, com Anjos de Resgate. Vamos lá, Davi.

0: É, cada um de nós tem um anjo, né? Um anjo que nos protege, que nos oferece também uma vida melhor, né? Que está sempre do nosso lado para nos guiar e nos levar até Jesus, né? E nós estamos aí já no dia 16 de maio, né? Que trouxe para nós, né, esse mês de maio, a delicadeza, a fé, a ternura de Maria, né? O mês que, de maneira especial, nós voltamos o nosso olhar para aquela que disse sim a Deus e que se tornou para todos nós exemplo de amor, humildade e confiança. Esse mês mariano nos reúne com alegria, né, para honrar e celebrar a nossa mãe. Cada oração, cada terço rezado, cada celebração vivida é uma forma de colocar diante de Maria as nossas famílias, os nossos sonhos, as nossas dificuldades e também a nossa gratidão. Que este seja um tempo de encontro com Deus, de fortalecimento da fé e de união entre as nossas famílias e nossa comunidade. Que possamos caminhar juntos, guiados pelo amor da Virgem Maria, confiando que ela sempre intercede por nós junto a seu Filho Jesus. E deixo aqui o convite, né, para que todos os paroquianos, né, da paróquia de Morrotes, pastorais, movimentos, famílias, participem com alegria desta programação que foi preparada com carinho para todo esse especial, né, para esse mês especial que é o mês das mães, né? E lembro também que a você que participa, que nos ajuda a fazer este programa também, né, mandando a sua mensagem, seus pedidos de orações e bênçãos pelo WhatsApp, pelo Facebook aqui da Rádio Tubá. Então, eu coloco aos pés, seu nome aos pés de Nossa Senhora da Imaculada Conceição, sob o nome, sob o título de Nossa Senhora da Medalha Milagrosa, né? E rezo por todos vocês, todas as quintas-feiras, na novena da Medalha Milagrosa, que acontece às 19h30, na Igreja Matriz de Morrotes. E com certeza, ela atende os nossos pedidos e nos leva, nos encaminha até Jesus, encaminha os nossos pedidos até Jesus, né? E com certeza nós seremos atendidos se nós tivermos fé e perseverança naquilo que pedimos. Em 12 horas mais 25 minutos, vamos à programação então para esse restinho de mês aí, a partir de hoje, 16, né? De maio. Então, a nossa programação até o dia 30 de maio, então, programação da Paróquia Imaculada Conceição, onde você sabe aí, você vai lembrar das missas, das celebrações que tem, né, até o dia 31 de maio, esse mês é 31, né? Então, hoje, 16, sábado, às 16h30 na Matriz, teremos celebração de batismo com o Padre Itamar, 17h30 no São João, a Santa Missa. 19 horas na Matriz, Santa Missa. 19h30 no Bom Pastor, Santa Missa, com a festa do padroeiro. 19 horas em Pedras Grandes, celebração com o diácono Jonathan. E às 20h30 na Santa Terezinha, jantar dançante do Rotary Club. No dia 17, domingo, 8 horas, Santa Terezinha, Santa Missa da Ascensão do Senhor e oferenda do dízimo. 8h30 na comunidade da Gruta Nossa Senhora Aparecida. Santa Missa da Ascensão do Senhor e oferenda do dízimo. 10 horas, Bom Pastor, Santa Missa Festiva do Padroeiro. 10 horas no São Raimundo, Santa Missa da Ascensão do Senhor. 17 horas na Vila Padre Itamar, Santa Missa e Ascensão do Senhor. 19 horas na Guarda, Santa Missa da Ascensão do Senhor. E 19 horas também na Matriz, a Santa Missa da Ascensão do Senhor. No dia 19, terça-feira, 19h30, na Matriz, formação de pais para IVC. A formação, então, desses pais, das crianças que irão entrar na iniciação à vida cristã, né? É este ano, né? Então, a formação com os pais para a iniciação à vida cristã. E 19h30 também, na terça-feira, dia 19, formação para os pais de IVC, da iniciação à vida cristã com o diácono Jonathan lá na Gruta Nossa Senhora Aparecida. No dia 20, quarta-feira, 19h30, na Matriz, formação de ministros, formação paroquial para os ministros extraordinários da comunhão. 20 horas na Matriz, reunião do movimento de irmãos. Dia 21, quinta-feira, 19h30, na Matriz, Santa Missa e Quinta Novena da medalha milagrosa. Então, está convidado a participar conosco dessa quinta novena da medalha milagrosa, onde eu coloco o nome das pessoas que participam também, que nos pedem orações e bênçãos neste programa, o programa Cristo Nossa Esperança. No dia 22, sexta-feira, às 15h30, na Casa de Repouso Santa Missa, 19h30 no Monte Castelo, reunião de Forania. 20 horas na Matriz, grupo de jovens, Agnus Dei. No dia 23, sábado, 14 horas na Matriz, reunião dos coroinhas da Matriz com os pais e coroinhas. 17h30 no São João Santa Missa, 19 horas na Matriz Santa Missa. Dia 24, domingo, 8 horas na Guarda Santa Missa, 8h30 no Bom Pastor, celebração com o diácono Jonathan. 10 horas no Oratório, celebração com o diácono Jonathan. 10 horas na Auxiliadora Santa Missa e Festa da Padroeira. 15 horas Nossa Senhora da Cabeça, Santa Missa de Pentecostes. 17 horas na Vila Padre Itamar, a Santa Missa de Pentecostes. 19 horas na Matriz, Santa Missa de Pentecostes. No dia 25, segunda-feira, 19h30, no Magalhães, Santa Missa, participação do diácono Jonathan. Dia 26, terça-feira, 19h30, na Gruta, formação para os pais da Iniciação à Vida Cristã, com o diácono Jonathan. Dia 27, quarta-feira, 19h30, no São Raimundo, Santa Missa, com o Movimento de Irmãos. Dia 28, quinta-feira, 19h30, na Matriz, Santa Missa e Sexta Novena de Nossa Senhora da Medalha Milagrosa. No dia 29, sexta-feira, 19h30, na Matriz, reunião de CPP com todas as lideranças das comunidades da paróquia de Morrotes. No dia 30, sábado, 14 horas na Matriz, aprofundamento de casais do Movimento de Irmãos. 15 horas na Guarda, casamento com o Padre Itamar. 17h30 no São João, Santa Missa e Novena em preparação à festa do Padroeiro. 18 horas no São Raimundo, casamento, Padre Paulo Rodrigues. 19 horas Jaguaruna, celebração, diácono Jonathan. 19 horas na Matriz, Santa Missa. No dia 31, domingo, 8 horas na Comunidade da Guarda, Santa Missa, solenidade da Santíssima Trindade. 8h30 no Bom Pastor, celebração com o diácono Jonathan. 10 horas, Rio do Pouso Alto, Santa Missa e Solenidade da Santíssima Trindade. 17 horas na Vila Padre Itamar, Santa Missa, Solenidade da Santíssima Trindade. 19 horas na Matriz, a Santa Missa com a Solenidade da Santíssima Trindade. Então essa é a programação para esse resto de mês aí, nesse finalzinho de mês aí, da Paróquia Imaculada Conceição de Morrotes e todas as suas comunidades. 12 horas mais 31 minutos, vamos ao intervalo comercial e voltamos em seguida.
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2: Sábado com previsão de variação de nebulosidade em grande parte do estado. A aproximação de uma frente fria deixa o ambiente mais instável e por isso, ao longo das próximas 24 horas, chuvas fracas e isoladas não estão descartadas. Esta frente fria vai passar por nós no decorrer deste domingo, trazendo de novo o vento mais gelado do quadrante sul. E a próxima semana pode começar com frio mais intenso e formação de geada em vários municípios, especialmente os de maior relevo. A tendência proposta pelas simulações numéricas é de que outra frente fria passe por nós no decorrer da semana que vem, deixando de novo o ambiente mais instável e sujeito a pancadas acumulativas de chuva. Por conta de toda esta cobertura de nebulosidade, as temperaturas vão seguir amenas, especialmente as máximas. Hoje a máxima não passa de 21 graus e a mínima na próxima madrugada vai a 15 graus em Rio Fortuna, Sangão, Santa Rosa de Lima, São Bonifácio, São Ludigera e Tubarão. Daniel Panobianco, da agência PD Radar, com exclusividade para a Tuba FM.
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0: Estamos de volta com o programa Cristo Nossa Esperança, levando até você essa mensagem de paz e esperança, reflexão que nos motiva também, né? Uma reflexão bem feita, bem elaborada, nos motiva também na nossa vida de cristãos, de discípulos missionários, né? Então, convido você a participar também deste programa, programa Cristo Nossa Esperança, mandando o seu recado, mandando os seus pedidos de orações e bênçãos. Nós anotamos o seu nome e colocamos aos pés de Nossa Senhora na próxima quinta-feira, na novena da Medalha Milagrosa. Você que está aí com o radinho ligado, você que está aí acompanhando pelo Facebook, mande seu pedido de oração, de bênçãos. Mande sua mensagem pelo WhatsApp no 3626-5177 e nos ajude também a fazer este programa, um programa Cristo Nossa Esperança. A liturgia dessa semana que estamos terminando nos colocou em clima de preparação para a ascensão do Senhor Jesus. Vimos nesta liturgia Jesus preparando o coração dos seus discípulos e também o nosso para a continuidade da missão e os seus desafios. Precisamos ser firmes e perseverantes sempre, mesmo diante das dificuldades. Durante toda essa semana, a liturgia nos trouxe exemplos que fortalecem nossa fé e revigora nosso ardor missionário. Estamos vendo na liturgia da palavra o livro dos Atos dos Apóstolos, que nos mostram a perseverança e a fé dos apóstolos, mesmo em meio a perseguições e desafios. Guiados pelo Espírito Santo, eles não se intimidam, seguem adiante. Vimos Paulo e seus companheiros na missão nos dando exemplos de como perseverar na missão, nos mostrando o cotidiano da missão, com alegrias e tristezas, conquistas e fracassos, mas mostra também um dado fundamental. O discípulo de Jesus deve perseverar sempre, independentemente de as coisas caminharem bem ou não, pois só quem persevera, a exemplo de Paulo, obtém resultados satisfatórios, que são geradores de alegria. Vimos também o encorajamento de Paulo para que não tenham medo, pois Deus estará sempre com eles. Essa confiança de que Ele estará sempre conosco é que nos dá forças para não desistirmos da nossa missão, mesmo que esta tenha muitos desafios, como vimos durante esta semana. Quando temos a certeza, os medos se dissipam da nossa vida e seguimos adiante. Paulo e seus companheiros encontraram muita resistência e rejeição, mas não desistiram da missão. Sacudiram as vestes quando foram rejeitados, indo ao encontro dos pagãos. O gesto de sacudir as vestes lembra a recomendação de Jesus para que os discípulos tirassem até o pó das sandálias nos lugares que não fossem bem recebidos. Isso significa não deixar que os obstáculos e rejeição atrapalhem a missão. E é também um modo de mostrar que não dão importância a este tipo de reação e que não perdem tempo com coisas irrelevantes e ou negativas, pois Jesus queria que os discípulos levassem e guardassem consigo apenas as coisas boas. As coisas ruins devem ser descartadas ou deixadas nos lugares onde elas estão. Podemos entender dessa maneira o gesto de tirar a poeira das sandálias e sacudir as vestes. Devemos sacudir as nossas vestes quando não somos compreendidos na missão, quando encontramos rejeição e até mesmo perseguição. Esses lugares e pessoas devem ser deixados de lado. Quando isso acontece, devemos ir para outros lugares onde a palavra de Deus seja bem acolhida. Paulo fez isso quando decidiu ir ao encontro dos pagãos, os quais acolheram com interesse seu anúncio e receberam o batismo. A partir disso, vemos que a recomendação de Jesus vai se confirmando. Alegrias e tristezas se alternam em nossa vida e na missão. Também não é diferente. Se num determinado momento ficamos tristes porque o que planejamos não deu certo, novos caminhos se abrem e conquistas são obtidas, alegrando o nosso coração e o de todos que estão irmanados conosco numa mesma causa. Na missão e na vida, de um modo geral, há momentos em que as coisas estão claras e há outros em que ficam escuras. São os momentos de luzes e de sombras que se alternam. Quem tem no coração a certeza da presença do ressuscitado, do Espírito Santo, não desanima nem se entristece. Nestes momentos de sombra, conseguimos vislumbrar a luz, mesmo que ofuscada pelas trevas. Assim, os obstáculos serão vencidos e o projeto missionário vai se concretizando. Paulo e os apóstolos, por onde passavam, orientavam pessoas e formavam comunidades. Eram guiados pelo Espírito Santo, porque se mantinham unidos a Cristo e aos seus ensinamentos. Deus os chamava para os lugares onde eles deviam ir. Levavam consigo o que Jesus havia ensinado. Com isso, estavam preparados para rejeições. Tudo isso deve servir ainda hoje como parâmetro para a nossa missão. Nunca vamos agradar a todos. Sempre haverá aqueles que vão nos criticar, nos desrespeitar, caluniar e até nos odiar. Quando isso ocorrer, lembramo-nos do que disse Jesus: se o mundo vos odeia, sabeis que primeiro odiou a mim. Quando alguém procura fazer o bem em lugares onde a maioria quer fazer o mal, torna-se mal visto e indesejado. Mas isso não é motivo para desanimar nem desistir da missão. Pelo contrário, as perseguições devem nos fortalecer ainda mais, pois Jesus nos deu o exemplo de como seguir adiante, mesmo sendo incompreendido. O importante é fazer sempre as coisas de Deus e fazê-las sempre na humildade. Se Cristo foi perseguido, nós, discípulos e missionários, também seremos. Isso ele deixou bem claro, para que não nos iludamos no seu seguimento. Quem guarda a palavra de Jesus e a coloca em prática está ensinando outros a fazerem o mesmo, pois a coerência nas ações são testemunhos fortes que ajudam a transformar realidades e converter pessoas. Sejamos, portanto, perseverantes na missão, mesmo diante das incompreensões. Quem tem a palavra de Deus no coração nunca estará só e será sempre fortalecido por ele, como foram os primeiros discípulos. Uma pequena reflexão aí do que nós ouvimos, né, durante esta semana na liturgia da palavra, nas nossas missas, nas nossas celebrações. Temos aqui algumas mensagens já no WhatsApp. Bom dia, Ney. Venho mais uma vez pedir orações para Nossa Senhora Imaculada da Imaculada Conceição. Faz o favor de colocar eu, Neyre Stipe, e Valfrido de Brum Stipe, meu irmão, nos pés de Nossa Senhora. Obrigado, tenha um ótimo final de semana para toda a sua família, Neyre Stipe. Mais uma mensagem aqui. Boa tarde, Ney. Agradeço a Deus pela vida e peço orações por todos os doentes. Um abraço, Ricardo, Morro Grande, Laguna. Mais uma mensagem. Bom dia, quero pedir oração pelos mortos e vivos da minha família. Meu nome é Marli Campos Machado. Deus abençoe vocês. Amém. Então, estamos aqui com o programa Cristo Nossa Esperança, aguardando a sua participação no Facebook, no WhatsApp, no 36265177, e aguardando também a sua participação no Facebook aqui da Rádio Tubá. E nós anotamos o seu nome e colocamos aos pés de Nossa Senhora, pedindo que ela interceda por cada um de nós, né? Junto a seu filho Jesus. Então, somos nós que pedimos, né? E Nossa Senhora intercede por cada um de nós. Quinta-feira, aos pés de Nossa Senhora, eu coloco o seu nome, o seu pedido, a sua oração, para que ela interceda por cada um de nós. 12:44. Vamos lá, mais uma música, Maria e o Anjo, com Anjos de Resgate. Vamos lá, Davi.

Para a gente, a história de Maria é ímpar, porque todo o céu esperava pelo sim dela, assim como todos os anjos esperam o teu sim. Assim como Maria foi especial para a vinda do Redentor, você é especial para que Deus realize uma obra de restauração nesse mundo.

0: É, 12:50, estamos voltando aí com o programa Cristo Nossa Esperança e temos aqui algumas mensagens no Facebook. Dona Marlene Zanelato, boa tarde, Ney, peço oração por minha família, pelos doentes, pelas vocações, salve Maria. Clair Pacheco também está nos acompanhando pelo WhatsApp, pelo Facebook. Dona Marli Machado Domingos, boa tarde, Ney, peço oração para mim que estou muito doente e para todos da minha família, amém, amém. Dona Marli, vamos colocar aqui o seu nome aos pés de Nossa Senhora e com certeza ela vai interceder também pela sua saúde, pela restauração da sua saúde. Dona Marlene Zanelato, oi, Ney, eu novamente, oração e bênção pelo Jonathan, que celebrou no último sábado em Pedras Grandes, gostamos muito. Então, Jonathan fez uma celebração lá, né, foi celebrar lá em Pedras Grandes. Então, a Dona Marlene Zanelato está agradecendo aí, disseram que gostaram muito do Jonathan lá, então. José Carlos de Souza, boa tarde, Ney, peço bênção para mim, para a esposa Mary e minha filha Beatriz, e para todos os doentes, e para vocês aí da rádio também. Muito obrigado, José Carlos. Então, vamos colocando aqui teu nome também aos pés de Nossa Senhora, toda a tua família. E Rosileia de Jesus, boa tarde, Ney, quero pedir oração por toda a família, e também para mim e pela saúde da minha mãe. E final de semana abençoado para todos nós. Amém. Que seja um final de semana aí abençoado para todos nós, né? Queremos agradecer também quem nos escuta aí, né? Pelo rádio, né? Através do rádio, pela Rádio Tubá, né? Não manda mensagem aqui, mas está lá ligadinho no programa lá, programa Cristo Nossa Esperança, nosso agradecimento aí, tio Vando lá da guarda, né? Da tio da Denise lá, que está sempre ligadinho, nos escutando esse programa Cristo Nossa Esperança. A dona Dilma do Bom Pastor, também, né? A dona Celoni lá da guarda, tô sempre ligado aí esse programa. A Rosileia de Jesus também sempre ligada, José Carlos, Marlene Zanelato, Marli Machado Domingos, então essas pessoas que estão sempre aí ligadinhas no programa Cristo Nossa Esperança, nos ajudando também a fazer este programa, a levar até você essa mensagem de paz e esperança, reflexões que nos ajudam muitas vezes na nossa vida, no nosso dia a dia, né? Nos tiram um pouco daquele peso do dia a dia, né? Então, nos conforta, nos acalma o coração, né? Então, que nós possamos aí cada vez mais sempre estar levando essa mensagem de paz e esperança a todos vocês, através aqui dos microfones da Rádio Tubá, deste programa Cristo Nossa Esperança. É o Cristo que é a nossa esperança, né? Se nós não esperarmos em Cristo, nossa vida se torna um vazio, nossa vida se torna difícil, né? Então, que nós possamos sempre acreditar nesse Jesus que morreu por cada um de nós, né? Morreu de braços abertos, abraçando-nos, abraçando toda a humanidade, e que amanhã, né, nessa festa, nessa solenidade da Ascensão do Senhor, parte aos céus, parte para junto do Pai, mas não nos deixa só, porque no próximo domingo, domingo de Pentecostes, Ele envia o Espírito Santo sobre os discípulos e sobre cada um de nós, para nos fortalecer também na missão, para nos orientar, o Espírito Santo que nos guia, que nos fortalece cada vez mais. São 12:54, vamos ao intervalo comercial e voltamos com o Evangelho deste domingo, domingo da Ascensão do Senhor Jesus.
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3: 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A hora certa. 12 horas e 55 minutos na Rádio Tubá.
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0: É, estamos de volta com o programa Cristo Nossa Esperança, agora levando até você o evangelho deste domingo, o evangelho que nos fala aí da ascensão de Jesus ao céu, né? Essa preparação dos discípulos para esta subida de Jesus aos céus, então, para junto de Deus. O Senhor esteja conosco, Ele está no meio de nós. Proclamação do Evangelho de Jesus Cristo segundo Mateus. Glória a vós, Senhor. Naquele tempo, os 11 discípulos foram para a Galiléia, ao monte que Jesus lhes tinha indicado. Quando viram Jesus, prostraram-se diante dele. Ainda assim, alguns duvidaram. Então Jesus aproximou-se e falou: toda autoridade me foi dada do céu e sobre a terra. Portanto, ide e fazei discípulos meus, todos os povos, batizando-os em nome do Pai, do Filho e do Espírito Santo, e ensinando-os a observar tudo o que vos ordenei. Eis que eu estarei convosco todos os dias até o fim do mundo. Palavra da salvação. Glória a vós, Senhor. Celebramos neste domingo a ascensão do Senhor. Durante toda esta semana que passou, a liturgia nos preparou para esta celebração, colocando-nos a cada dia o discurso de despedida de Jesus e suas recomendações para a continuidade da sua missão, sendo que essa seria a forma mais eficaz de tê-lo sempre presente. Vimos, portanto, que todo aquele que vive seus ensinamentos e coloca em prática as suas palavras, o terá sempre presente. Assim, 40 dias depois da Páscoa, chegamos a essa solenidade que significa muito mais que a última semana deste tempo litúrgico, ou a elevação definitiva de Jesus para o céu, mas sua plena glorificação e, consequentemente, a nossa vitória, como diz a oração deste domingo: a ascensão do vosso Filho já é nossa vitória. Assim sendo, celebrar a ascensão do Senhor é celebrar o compromisso definitivo de colocar em prática os seus ensinamentos, indo para a missão e fazendo discípulos dele todos os povos, como ele havia recomendado. O Evangelho de Mateus proposto para a liturgia deste domingo não fala diretamente da ascensão, mas do encontro do ressuscitado com os discípulos no Monte da Galiléia, onde Jesus se apresenta vitorioso e glorioso, com autoridade divina. Ali, ele envia seus discípulos com a missão de fazer novos discípulos, batizando, observando e ensinando o que ele havia ensinado. Desse modo, ele estaria sempre com eles e conosco para sempre. Assim, A ida de Jesus para junto do Pai significa sua eterna presença entre nós, todos os dias. Toda vez que colocamos em prática seus ensinamentos, ele se faz presente. Quando celebramos a Eucaristia, quando proclamamos a palavra de Deus, quando nos empenhamos nos trabalhos pastorais e na vivência de comunidade fraterna, quando solidarizamos com os nossos irmãos, quando socorremos os necessitados, quando praticamos obras de caridade, enfim, quando fazemos o bem. A ascensão de Jesus possibilitou a vinda do Espírito Santo, que guia os nossos passos e nossas ações e nos coloca em sintonia com Deus e na dinâmica do seu reino. Se Mateus não fala diretamente da ascensão, mas das consequências desse fato teológico, Lucas a relata com riqueza de detalhes. É o que encontramos na leitura dos Atos dos Apóstolos, a primeira leitura desse domingo. Lucas nos fala que Jesus foi levado para o céu, mas não sem antes dar instruções pelo Espírito Santo aos seus apóstolos. Recorda o que vimos durante esses 40 dias do tempo pascal, isto é, as sucessivas aparições de Jesus, em que ele mostrou vivo depois de sua paixão, com numerosas provas. Agora, eles já estariam mais que certos de que ele de fato ressuscitou e não precisariam, portanto, de novas aparições para acreditar. Semelhante a Mateus, porém à sua maneira, Lucas recorda a ordem dada por Jesus nesta ocasião. Não vos afasteis de Jerusalém, mas esperai a realização da promessa do Pai, da qual vós me ouvistes falar. João batizou com água, vós, porém, sereis batizado com o Espírito Santo dentro de poucos dias. Este é o anúncio da solenidade do próximo domingo, Pentecostes. Quando celebramos a vinda do Espírito Santo sobre os discípulos e a cada um de nós, batizados, nos capacitando e enviando para a missão. Jesus é levado para o céu, porém deixou-nos essa missão de sermos discípulos e missionários, levando a sua palavra e os seus ensinamentos por toda a terra. A ascensão é, portanto, o nascimento da igreja missionária, guiada pelo Espírito Santo. Assim sendo, não podemos ficar parados olhando para o alto como fizeram, a princípio, seus discípulos. Devemos seguir adiante, olhar para a frente e em nossa volta, para enxergar a realidade e nela atuar como Jesus ensinou. A ascensão do Senhor nos compromete com sua missão, como nos fala a segunda leitura da carta aos Efésios. Paulo nos mostra que Deus nos deu um espírito de sabedoria para conhecermos e entendermos o que ele quer de nós. Que estejamos de coração aberto à luz para sabermos qual é a esperança que seu chamado nos dá, qual é a riqueza da glória trazida pela sua ascensão e do poder que nos apodera na missão. Cristo continua sendo a cabeça da igreja e nós os membros que compõem esse corpo. Com a ascensão começa definitivamente a missão de anunciá-lo como Senhor de todos os povos, Senhor da história, do tempo e da eternidade. Assim sendo, a liturgia da palavra dessa solenidade acentua muito mais a missão da igreja e do próprio fato da ascensão. A ascensão é o marco da missão. Podemos dizer que com ela nasce a igreja missionária, com discípulos que têm a incumbência de levar aos confins da terra os ensinamentos de Jesus. Hoje, nós somos esses discípulos. Essa é também nossa missão. Está em nossas mãos dar continuidade àquilo que Jesus ensinou. Domingo que vem, Jesus, com o sopro do Espírito Santo, recria os seus discípulos e a nós para a missão. Não nos sentiremos abandonados, sozinhos ou órfãos. Ele estará sempre conosco, nos fortalecendo, guiando e nos encorajando para a missão. Sendo assim, a nossa missão será permanente. Que possamos ser verdadeiros discípulos e missionários de Jesus, comprometidos com a palavra de Deus e com a responsabilidade de levar a mensagem do ressuscitado ao mundo inteiro. Louvado seja nosso Senhor Jesus Cristo, para sempre seja louvado. Jesus estará sempre com você. Leon Ortiz. Vamos lá, Davi, vamos escutar essa música? Refletindo aí sobre o que nós acabamos de ouvir, né? Neste evangelho, nessa reflexão com esta música.
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É, nunca estamos sozinhos, Jesus estará sempre conosco, Jesus estará com você, estará comigo, estará sempre com cada um de nós. Então, nós acreditemos, né, que esse Jesus está sempre conosco. São 13 horas mais 12 minutos, vamos a partir de agora então abrir as ligações aí, né? Você que está aí nos ouvindo, quer falar diretamente conosco no 36265177, você está convidado a participar ligando para nós aqui, participando deste programa ao vivo também, junto conosco aí, ajudando-nos a fazer este programa através do 36265177, ligando diretamente no WhatsApp, mandando sua mensagem, ou também no Facebook, né? Mandando aí a sua mensagem pelo Facebook aqui da Rádio Tubá. Bom dia, quero pedir oração para o meu genro que estará de aniversário dia 17 de maio, Jefferson Brunato. Que Deus abençoe a todos nós. Amém. Então, estamos aguardando a sua participação, a sua ligação no 36265177 para participar conosco deste programa, o programa Cristo Nossa Esperança, mandando seus pedidos de orações e bênçãos, colocando aqui o seu nome, o nome das pessoas que você quer colocar aqui aos pés de Nossa Senhora na próxima quinta-feira, na novena da Medalha Milagrosa. Nós anotamos o seu nome e colocamos aos pés de Nossa Senhora na próxima novena, que acontece quinta-feira, na Igreja Matriz de Morrotes, a partir das 19h30. Então, guardamos a sua ligação, a sua participação.

0: participação. A intimidade de coração. É bastante comum ouvir que espiritualidade tem a ver com o cultivo da intimidade com Deus. Nesse sentido, a oração seria a maneira efetiva e afetiva de estar em comunhão com o Senhor, de criar conexão e proximidade com Ele. Em síntese, intimidade tem a ver com o encontro pessoal. Temos alguém na linha? Olá, boa tarde.
1: Oi.
0: Oi, seu Antônio.
1: Ele mesmo.
0: Tudo certinho, seu Antônio?
1: Tudo certinho.
0: Como é que tá o encruzo aí?
1: Tá tudo bem.
0: Tudo certinho?
1: Tudo certinho.
0: Para quem vai as suas orações, seus pedidos hoje?
1: Aqui para minha família, para minha mulher que tá ali, a minha madrinha lá no Sangão, os meus dois netos, e para mim, minha filha, para minha vizinha aqui. Minha comadre mora aqui também pertinho. Todos nós.
0: Vamos colocar todo mundo aos pés de Nossa Senhora então, né, seu Antônio? Vamos rezar por todos, né?
1: Começa a rezar?
0: Pode rezar.
1: É o Pai Nosso?
0: É, um Pai Nosso só, por enquanto só um Pai Nosso.
1: Isso. Pai Nosso está no céu, vosso nome venha a nós, vosso reino seja feito, a vossa vontade assim na terra como no céu.
0: O pão nosso de cada dia nos dai hoje e perdoai-nos as nossas ofensas, assim como nós perdoamos a quem nos tem ofendido. E não nos deixeis cair em tentação, mas livrai-nos do mal. Amém. Valeu, seu Antônio.
1: Valeu.
0: Tudo de bom aí, vão anotar aqui o seu nome, toda a sua família, colocamos aos pés de Nossa Senhora e vamos rezar por todos vocês aí na próxima quinta-feira, ok?
1: Ok.
0: Alô, tchau, tchau, uma boa tarde e um bom final de semana.
1: Obrigada.
0: Tchau.
1: Tchau.
0: É, seu Antônio também tá lá ligadinho, lá sempre participando desse programa, a hora que abre as ligações ele já tá lá esperando para ligar, né? Então, uma boa tarde lá pro seu Antônio, que Deus possa iluminar sempre a família dele, a todas as pessoas que estão aí nos acompanhando através da Rádio Tubá, né? Pessoas que nos mandam mensagens também, né? Pessoas que mandam mensagens pelo Facebook, pelo WhatsApp e também ligam diretamente no 36265177, participam conosco aí, mandam seus pedidos de orações e bênçãos, colocam aos pés de Nossa Senhora toda a sua família, todas aquelas pessoas que necessitam de orações, né? Todos nós necessitamos de orações, né? Necessitamos de que Nossa Senhora da Medalha Milagrosa interceda também por cada um de nós, né? Que nós possamos sempre acreditar que ela estará sempre intercedendo por nós, junto a seu filho Jesus, e leva os nossos pedidos até Jesus, né? E ele com certeza também nos atenderá no momento certo, né? No tempo certo, ele que tem o tempo certo de nos conceder esta graça, essa bênção que tanto precisamos. Na compreensão bíblica, o coração é muito mais do que o centro das emoções, é o núcleo mais profundo da pessoa. Ao se referir à intimidade de coração, remete-se a esse espaço interior e sagrado no qual o ser humano se encontra consigo mesmo, com o outro e, sobretudo, com Deus. Intimidade não é simplesmente estar perto, mas oportunidade de se conhecer e permitir ser conhecido. Na relação com Deus, significa abrir o coração sem reservas, nem disfarces, livre e voluntariamente. É apresentar-se tal como se é, com alegrias, feridas, desejos e limites, por inteiro e sem escusas. A fé cristã ensina que Deus não se impõe, ele espera. Ainda que a iniciativa do encontro seja sempre dele, Deus espera o momento em que o coração humano se dispõe a confiar. Essa confiança é o primeiro passo da intimidade espiritual. Onde há confiança, nasce o diálogo. Onde há diálogo, cresce a comunhão. Na escola do coração de Jesus, o cultivo da intimidade e do encontro pessoal entre o divino mestre e o seu discípulo É um movimento natural. Quanto mais o amigo do coração busca seu Senhor, mais se assemelha a Ele, restaurando assim sua condição humana original, descrita em Gênesis. Façamos o homem a nossa imagem e semelhança, Gênesis 1:26. Inclusive, é o que constantemente se reza ao citar a jaculatória: Jesus manso e humilde de coração, fazei o nosso coração semelhante ao vosso. Com frequência, Jesus buscava ocasiões para estar em comunhão com Deus, por meio da oração e do cultivo da intimidade, mesmo sendo filho. Tais ocasiões o sustentaram no cumprimento da missão redentora. Assim também ocorre com o amigo do coração. Quanto mais íntimo ele se tornar do Senhor, mais refletirá o rosto do Mestre, aqueles com quem se encontrar, tanto mais será instrumento da vontade de Deus, pois pulsará como pulsa o divino coração. Por fim, intimidade tem a ver com prática. É no cotidiano da vida que os frutos aparecerão. Que nos inspiremos em Jesus íntimo de coração. 3626-5177, você liga e fala diretamente aqui conosco, você manda sua mensagem também no WhatsApp nesse mesmo número, 3626-5177, ou fala conosco através do Facebook, no Facebook aqui da Rádio Tubá, mandando seus pedidos de orações e bênçãos, colocando o seu nome, o nome das pessoas que você quer rezar aos pés de Nossa Senhora da Medalha Milagrosa, nas novenas que acontecem todas as quintas-feiras na Igreja Matriz de Morrotes. Então, você está convidado também a participar conosco dessa novena da Medalha Milagrosa, aos 27 anos já dessa novena, né? Então, você está convidado também a participar desta novena. Relembrando mais uma vez a nossa programação, antes atendendo a ligação, temos alguém na linha? Boa tarde.
2: Queria falar com o padre.
0: Alô?
2: Alô?
0: É o Ney, não é o padre. Nossa. Hoje. É o Ney.
2: É o Ney. Eu queria pedir uma oração.
0: Sim.
2: Pra minha neta Heloísa.
0: Qual o seu nome?
2: Cleonice Redimbo.
0: Cleonice.
2: É. E o nome dela é Heloísa.
0: Ok.
2: Aí deu virose em todo mundo aqui em mim. E ela tava perto de mim e pegou. Tudo que comia, eu vomitava. Tudo que comia, desde ontem, a noite inteira. E agora levaram no hospital. Ô padre, bota a mão na da santa, no pé da santa.
0: Vamos colocá-la aos pés de Nossa Senhora, que vai dar tudo certo. Confia em Deus, que vai dar tudo certo.
2: Eu não aguento mais.
0: Não, mas vamos confiar, né? Tem que confiar em Deus. Bota nas mãos. Bota nas mãos de Deus, que vai dar tudo certo, tá? Ele é o médico dos médicos, vai dar tudo certo. Pode acreditar que vai dar certo.
2: Mãe.
0: Vamos confiar em Deus, que vai dar tudo certo. Ela vai se recuperar, tá bom?
2: Tá.
0: Vou colocar ela aqui em oração aos pés de Nossa Senhora e vai dar tudo certinho.
2: Ela é Heloísa, Redimbo.
0: Heloísa?
2: É, Redimbo.
0: Ok, vou colocar aqui então. Mas vamos rezar por ela, sim, tá? Ok?
2: Tá. Eu queria rezar um Pai Nosso.
0: Pode ser, fica à vontade.
2: E um Santo Anjo.
0: Pode ser, pode ficar à vontade.
2: Pai Nosso, que estás no céu, santificado seja o vosso nome, seja feita a vossa vontade, assim na terra como no céu. O pão nosso de cada dia nos dai hoje, perdoai as nossas ofensas, assim como nós perdoamos a quem nos tem ofendido, e não deixeis cair em tentação, mas livrai-nos do mal. Amém. Santo anjo do Senhor, meu zeloso guardador, que a ti me confiou a piedade divina, sempre reze, guarde no bem. Amém.
0: Amém, dona Cleonice. Pode ficar tranquila, dona Cleonice. Acalma o seu coração, que vai dar tudo certo, tá ok?
2: Tá bom.
0: Tchau, tchau.
2: Deus abençoe.
0: Deus vai olhar por ela. Jesus Cristo está junto com ela lá, tá ok? Tchau, tchau. É complicado, né? Mas é a vida, né? Em tudo que acontece, tem um motivo, tem uma causa, né? Que nós possamos confiar sempre no Deus, sempre em Deus, sempre em Jesus, que é maior que tudo na nossa vida, né? E Ele que nos fortalece cada vez mais, né? Então vamos colocar nas mãos de Deus essa menina Heloísa também, Heloísa Redivo, que Deus possa curá-la nessa sua enfermidade. 3626-5177, você liga, participa, manda seus pedidos de orações e bênçãos e nós colocamos o seu nome aos pés de Nossa Senhora. Rezamos por você, por sua família, por todas aquelas pessoas que precisam de orações, precisam de bênçãos. Então, temos alguém na linha? Alô, boa tarde. Com quem estou falando?
3: Ana da Silva de Capivari, Ana da Silva Cascata. Quero pedir uma bênção para minha família e para tudo. Meu neto, nora, filho, para todos eles da família.
0: Dona Ana, é isso? É.
3: Posso rezar uma Ave Maria, é um Pai Nosso, né?
0: Sim, pode, fica à vontade.
3: Pai Nosso que está no céu, santificado seja o vosso nome. Venha a nós a vossa reino, seja feita a vossa vontade, assim na terra como no céu.
0: O pão nosso de cada dia nos dai hoje. Perdoai-nos as nossas ofensas, assim como nós perdoamos a quem nos tem ofendido. E não nos deixeis cair em tentação, mas livrai-nos do mal. Amém.
3: Santiago, obrigado.
0: E eu que agradeço.
3: Feliz domingo para a Pinei.
0: Um bom final de semana para a senhora lá também. Tchau, tchau, uma boa tarde. Tchau, tchau. Então, relembrando aí a programação desse final de semana já, né? Hoje e também amanhã, né? Nós teremos às 16h30 na Matriz a celebração de batizados, 17h30 no São João Santa Missa, 19h na Matriz Santa Missa, 19h30 no Bom Pastor Santa Missa com a festa do Padroeiro, 19h em Pedras Grandes celebração com o Diácono Jonathan e 20h30 Santa Terezinha jantar dançante do Rotary Clube. Amanhã, 17, domingo, 8h na Santa Terezinha Santa Missa da Ascensão do Senhor e Oferenda do Dízimo, 8h30 na Gruta, Nossa Senhora Aparecida, Santa Missa da Ascensão do Senhor e Oferenda do Dízimo. 10h no Bom Pastor, a Santa Missa Festiva, do Padroeiro Bom Pastor. 10h também na Comunidade do São Raimundo, Santa Missa da Ascensão do Senhor. 17h na Vila Padre Tamara, Santa Missa da Ascensão do Senhor. 19h na Guarda, Santa Missa da Ascensão do Senhor, e às 19h na Matriz, a Santa Missa da Ascensão do Senhor. No dia 19, terça-feira, às 19h30 na Matriz, formação para os pais da iniciação à vida cristã, das crianças que irão participar da catequese da iniciação à vida cristã, né? E 19h30 também, na Gruta, também essa formação para os pais das crianças que irão iniciar, né? A vida cristã, fazer essa caminhada da iniciação à vida cristã, preparando também para receber a primeira Eucaristia, né? No dia 20, quarta-feira, às 19h30, na Matriz, formação para todos os ministros da Eucaristia, todos os ministros das nossas comunidades, né? Formação paroquial para os ministros da Eucaristia. E às 19h30, lá na Igreja Matriz, às 20h, na Matriz também, reunião do movimento de irmãos. E no dia 21, quinta-feira, às 19h30, na Igreja Matriz de Morrotes, a Santa Missa e a quinta novena de Nossa Senhora das Graças, a Senhora da Medalha Milagrosa, onde eu coloco o nome dessas pessoas que participam, que nos ligam, que nos mandam mensagens através do Facebook, através do WhatsApp. Eu coloco aos pés de Nossa Senhora da Medalha Milagrosa essas pessoas, e pedindo que ela interceda por cada um de nós, pelos nossos pedidos, pelas nossas aflições, né? E levando assim também os nossos pedidos, as nossas orações até Jesus Cristo. São 13h28, vamos a mais um intervalo comercial e voltamos em seguida.
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0: É, 13h29, estamos de volta com o programa Cristo Nossa Esperança, aguardando a sua participação, a sua ligação, sua participação através do Facebook, do WhatsApp aqui da Rádio Tubá, mandando a sua mensagem, seus pedidos de orações e bênçãos, e nós colocamos o seu nome aos pés de Nossa Senhora da Medalha Milagrosa na próxima quinta-feira, na novena que acontece todas as quintas-feiras na Igreja Matriz de Morrotes. Agradecemos a sua participação, agradecemos também a sua ligação. Mas ligue, converse conosco aqui, mande seus pedidos de orações e bênçãos. Dona Cacilda Correia, boa tarde, Ney, peço oração por mim. Vou fazer uma biópsia no útero dia 22 de maio, que tudo dê certo. E também pelo meu aniversário, dia 13 de maio. Amém. Amém, Dona Cacilda. Vai dar tudo certo. Vamos colocar nas mãos de Deus aí e confiar, né? Confiar que Ele pode estar junto de nós aí nesses exames, nessas consultas. E está sempre aí nos alegrando, nos fortalecendo, né? Boa tarde, Ney, peço orações pela recuperação da minha saúde. Joana, Santa Cruz, 13 de maio. Salve Maria, salve Maria. Então, vamos anotar aqui o seu nome também, o nome da Dona Cacilda, e pedir que Jesus interceda por cada um de vocês, por cada uma. 13h31, estamos aí na última meia hora deste programa, aguardando a sua participação, a sua ligação, né? E colocando aqui o seu nome aos pés de Nossa Senhora, agradecendo também a Deus, né, pelo nosso dia, agradecendo por estarmos sempre juntos, em família, celebrando, ouvindo a palavra de Deus e colocando também em prática, né? Não só ficar como ficaram os discípulos na ascensão do Senhor, olhando para o céu, né? Vamos olhar para frente, olhar para o nosso lado, olhar para trás aquilo que deixamos de fazer e darmos sequência, né, na nossa missão, na missão de Jesus Cristo. Isso é o que Ele confiou a cada um de nós, pedindo que nós seguíssemos em frente, que não nos deixaria sozinho, que o Espírito Santo iria estar junto de nós, né, e Ele estaria junto de cada um de nós até o fim dos tempos, né? E com certeza Ele está do nosso lado todos os dias da nossa vida. Por isso nós temos muito a agradecer, né? Agradecer esse Jesus, dizendo obrigado, Senhor, obrigado por tudo o que Ele tem feito na nossa vida. É o que nos diz uma canção que nós iremos ouvir neste momento. Obrigado, Senhor.

0: É, 13 horas mais 38 minutos, estamos de volta com o programa Cristo Nossa Esperança. Na oração do Pai Nosso, nós rezamos, não nos deixeis cair em tentação. Pedimos ao nosso Pai que não nos deixe cair nela. É difícil traduzir com uma palavra só a expressão grega que significa não permitas entrar em, não nos deixes, não nos deixeis sucumbir à tentação. Deus não pode ser tentado pelo mal e tampouco tenta alguém. Ele quer, ao contrário, nos livrar da tentação. Nós lhe pedimos que não nos deixei enveredar pelo caminho que conduz ao pecado. Estamos empenhados no combate entre a carne e o espírito. Este pedido implora o espírito de discernimento e de fortaleza. Estamos na parte mais humana da petição do Pai Nosso. O saudoso Papa Francisco reformulou essa parte da oração em italiano e justamente nos recorda que Deus não nos deixa cair na tentação, porque, sendo Pai, livra-nos do mal e nos oferece todas as ocasiões para o bem. Embora sejamos tentados, isso nunca vem da parte de Deus, mas sim da nossa fragilidade e pecaminosidade. Ao mesmo tempo, como diz o próprio texto do Catecismo da Igreja Católica, é muito difícil traduzir para a nossa língua essa visão que não era bem expressa na tradução do Pai Nosso até os nossos dias. O que me parece muito importante é que devemos pedir com humildade e constantemente que Deus, na sua bondade, nos faça sentir a sua presença, que vai nos protegendo ao longo do caminho da nossa vida, para que não caiamos na tentação do mal, sempre presente na nossa natureza humana. A vida é uma constante tentação e, ao mesmo tempo, uma contínua experiência da misericórdia de Deus. Sempre o amor e a ternura de Deus vencem sobre as nossas tendências humanas e pecaminosas, isto é, aquelas que são atraídas pela força do mal. O Espírito Santo nos é dado na sua fortaleza para que possamos resistir às seduções do mal, que tentam nos impedir o caminho da conversão. Deus não é tentado pelo mal e não tenta ninguém. Devemos entender a tentação como uma prova na qual somos colocados e na qual somos chamados a ser fiéis a Deus. A vida é como um exame. O professor não gosta de ver o aluno cair, mas ao mesmo tempo deseja saber se ele está suficientemente preparado para enfrentar as provas da vida. Pedimos a Deus que nos livre do mal e que possamos viver a nossa existência terrena na comunhão com Ele, fazendo sempre a sua vontade. São 13 horas mais 41 minutos. Estamos aguardando a sua ligação, a sua participação no 3626-5177, no WhatsApp aqui da Rádio Tubá, no Facebook também da Rádio Tubá, para você participar conosco deste programa Cristo Nossa Esperança, programa da Paróquia de Morrotes. Não é da Paróquia de Morrotes, é seu, né? Você nos ajuda a fazer também este programa, a colocar no ar este programa com a sua participação, com a sua ligação, com seus pedidos de orações e bênçãos. E nós anotamos o seu nome e colocamos aos pés de Nossa Senhora da Medalha Milagrosa, na novena que acontece todas as quintas-feiras lá na Igreja Matriz de Morrotes. Você está convidado também a participar conosco, fazer parte dessa legião de missionários que somos cada um de nós, né? A participar também dessa novena da Medalha Milagrosa, que acontece todas as quintas-feiras na Igreja Matriz de Morrotes. Convido você a participar também dessa novena, nesses 27 anos, muitas graças já foram alcançadas, muitas bênçãos recebidas. Então, faça você parte também dessa desses discípulos missionários de Jesus que participam sempre dessa novena, das santas missas nas nossas comunidades, também na nossa paróquia, na sua paróquia também, né? Não só na paróquia de Morrotes, mas você está convidado a participar das missas, das celebrações, buscar Jesus na palavra, buscar Jesus na Eucaristia, como Deus nos chama, né? A participarmos da comunidade, a participarmos também da Eucaristia, a receber esse Jesus que se transforma, que se transformou em pão, em carne, para nos alimentar e para nos fortalecer. 13 horas mais 43 minutos, aguardando a sua ligação para nós rezarmos também aí a dezena do terço no final desse programa, pela sua família, por todas aquelas pessoas que precisam dessas orações, né? Precisam das nossas orações, né? Muita gente aí, muitas pessoas ligadas na Super Rádio Tubá precisando de orações, de bênção. Temos alguém na linha? Alô, boa tarde.
1: Oi, boa tarde, Nino. Deus abençoe, né?
0: Deus abençoe a nós todos.
1: Estamos aí.
0: Estamos aí.
1: E vamos aí vencendo, né?
0: Deu uma esquentadinha agora, né?
1: Deu uma esquentadinha, é verdade, né?
0: Friozinho aí depois do almoço, uma vontade de pegar uma cama, né? Dormir um soninho, soninho da beleza, né?
1: Verdade, nada mal, né?
0: Nada mal, né?
1: Mas tá bom, né? Vamos colocando as nossas famílias, né?
0: Sim.
1: Filhos, parentes, amigos, né? Nossas orações, a nossa paróquia, né? Nossos párocos, nossos ministros, as nossas comunidades, as pessoas que estão, né? Sempre se dedicando, né? Vocês aí, né? Fazendo aumentar cada vez mais, né?
0: Pessoas que doam e que se doam também, né?
1: Verdade, que se doam. Não é muito fácil, mas também não é tão difícil.
0: Não.
1: E se colocam à disposição, né? Graças a Deus, na medida do possível, né?
0: Com certeza.
1: É muito bom rezarmos por todos nós, né?
0: Com certeza.
1: Nesse domingo, né? Da ascensão do Senhor, as reflexões que a gente tá ouvindo, assim, nossa, que bálsamo, né? Para a vida da gente, né? Para a nossa alma, para o nosso crescimento, né?
0: Com certeza, né?
1: É muito bom. Então a gente vai rezar uma Ave Maria, né?
0: Vamos, faltam 15 minutos, já vamos, não sei se vai ter mais alguma ligação aí, mas vamos rezar a dezena do terço, então, vamos.
1: O pessoal tá com frio.
0: Tá com frio, acho que estão todos dormindo hoje. Acho que já estão todos dormindo. Almoçaram e já foram pegar uma cama, pegar um berço.
1: Acho que sim.
0: O dia tá propício para isso, né?
1: Verdade. Então rezamos por todos nós, né? Pelas nossas famílias, nossa diocese, né? O nosso bispo, Dom Adilson, né?
0: Vamos rezar pela essa menina Heloísa Redivo também, né? Que acabaram de ligar, né? Pedindo orações, que ela foi pro hospital,
1: verdade, né?
0: Então vamos rezar,
1: verdade.
0: Vamos colocar essa dezena aí.
1: Essa dezena,
0: na
1: né?
0: Intenção
1: pra
0: dela, né?
1: O coraçãozinho ali da avó, né?
0: É isso, falou. Da avó, é.
1: Que Deus abençoe, de verdade.
0: Vamos colocar então a Heloísa aí nos braços de Deus, né? E nessa essa nossa intenção nesse...
1: Isso. Com todo esse carinho.
0: Esse nosso, essa nossa dezena, né? Do terço, rezamos então para ela.
1: Que bênção, que bom.
0: Podemos começar então?
1: Podemos, né? Ave Maria, cheia de graça, o Senhor é convosco. Bendita sois vós entre as mulheres, e bendito é o fruto de vosso ventre, Jesus.
0: Santa Maria, Mãe de Deus, rogai por nós, pecadores, agora e na hora de nossa morte. Amém.
1: Ave Maria, cheia de graça, o Senhor é convosco, bendita sois vós entre as mulheres, e bendito é o fruto de vosso ventre, Jesus.
0: Santa Maria, Mãe de Deus, rogai por nós, pecadores, agora e na hora de nossa morte. Amém.
1: Ave Maria, cheia de graça, o Senhor é convosco, bendita sois vós entre as mulheres, e bendito é o fruto de vosso ventre, Jesus.
0: Santa Maria, Mãe de Deus, rogai por nós, pecadores, agora e na hora de nossa morte. Amém.
1: Ave Maria, cheia de graça, o Senhor é convosco, bendita sois vós entre as mulheres, e bendito é o fruto de vosso ventre, Jesus.
0: Santa Maria, Mãe de Deus, rogai por nós, pecadores, agora e na hora de nossa morte. Amém.
1: Ave Maria, cheia de graça, o Senhor é convosco, bendita sois vós entre as mulheres, e bendito é o fruto de vosso ventre, Jesus.
0: Santa Maria, Mãe de Deus, rogai por nós, pecadores, agora e na hora de nossa morte. Amém.
1: Ave Maria, cheia de graça, o Senhor é convosco, Bendita sois vós entre as mulheres, e bendito é o fruto de vosso ventre, Jesus.
0: Santa Maria, Mãe de Deus, rogai por nós, pecadores, agora e na hora de nossa morte. Amém.
1: Ave Maria, cheia de graça, o Senhor é convosco. Bendita sois vós entre as mulheres, e bendito é o fruto de vosso ventre, Jesus.
0: Santa Maria, Mãe de Deus, rogai por nós, pecadores, agora e na hora de nossa morte. Amém.
1: Ave Maria, cheia de graça, o Senhor é convosco. Bendita sois vós entre as mulheres, e bendito é o fruto de vosso ventre, Jesus.
0: Santa Maria, Mãe de Deus, rogai por nós, pecadores, agora e na hora de nossa morte. Amém.
1: Ave Maria, cheia de graça, o Senhor é convosco. Bendita sois vós entre as mulheres, e bendito é o fruto de vosso ventre, Jesus.
0: Santa Maria, Mãe de Deus, rogai por nós, pecadores, agora e na hora de nossa morte. Amém.
1: Ave Maria, cheia de graça, o Senhor é convosco. Bendita sois vós entre as mulheres, e bendito é o fruto de vosso ventre, Jesus.
0: Santa Maria, Mãe de Deus, rogai por nós, pecadores, agora e na hora de nossa morte. Amém.
1: Que Deus abençoe a todos nós, né? Final de semana, uma boa celebração a todos, né? Na fé em Jesus e pela intercessão de Nossa Senhora. Nossa
0: Mãe. Amém.
1: Fica com Deus, hein?
0: Fica com Deus, a senhora
1: obrigado,
0: também.
1: Obrigado.
0: Tchau, tchau, tchau. Uma boa tarde, um bom final de semana.
1: Tchau, igualmente.
0: É, 13 horas mais 49 minutos. Boa tarde, Ney. Gratidão pelo excelente programa de evangelização. Peço oração por você, para mim, para minhas filhas Priscila e Maria Luísa, pelos doentes de minha comunidade, pela paz nas famílias no mundo inteiro, pelas lideranças de nossa capela, pela paz no mundo, pelo fim da fome, pelos que sofrem com a perda de um ente querido ou doença física e espiritual, pela conversão dos pecadores, pelos ministros ordenados, em especial o Padre Jerônimo, pela presença do Espírito Santo no retiro dos crismandos em nossa, de nossa paróquia, quase paróquia, né? Que será realizado em nossa capela. Márcia da Luz, capela de Santa Bárbara, Taquarussu, Pescaria Brava. Você pode colocar com Bete Carvalho, eu só peço a Deus para todos os ouvintes, obrigado. Vamos ver se achamos aqui. Consegue achar aí, o Davi? Eu só peço a Deus com Bete Carvalho. Não sei se vamos conseguir ali. Se conseguir, a gente coloca ali no finalzinho do programa, já terminando, encerrando esse programa com essa canção, então. Agradecemos a cada um de vocês que participou deste programa Cristo Nossa Esperança, né? Agradecendo também a você que nos ligou, você que mandou mensagem. A música é, deixa eu ver aqui. Eu só peço a Deus com Bete Carvalho. Vamos ver se nós conseguimos achar ali. Então a gente coloca lá para Dona Márcia da Luz, lá da Taquarussu, Pescaria Brava lá. Agradecendo também a sua participação, agradecendo a sua audiência, né? Neste programa Cristo Nossa Esperança. Conseguimos achar a música aqui no finalzinho do programa, então, encerrando o programa, a gente coloca já essa música, encerrando este programa Cristo Nossa Esperança de hoje. E pedindo que Deus abençoe cada vez mais as nossas comunidades, a nossa paróquia, a você que nos ouve, a você que participa, que nos dá o prazer da sua audiência, né? Nesses sábados, às 12 horas, das 12 até às 14 horas, né? Não somente o programa Cristo Nossa Esperança da paróquia de Morrotes, mas também o programa da paróquia de Jaguaruna também, né? Com a apresentação do Padre Pedro, o diácono Raul também, né? Então, agradecemos aí a sua participação e a sua boa vontade em nos escutar. Temos alguém na linha? Alô, boa tarde.
2: Tarde.
0: Com quem estou falando?
2: Com a Verdinha da Guarda, mas esquerda.
0: Dá para dar uma baixadinha no volume do seu rádio aí, que tá dando uma interferência?
2: Com a Verdinha da mais esquerda.
0: Não consegui entender.
2: Com a Virgínia da Guarda mais esquerda.
0: Dona Virgínia, aqui tem um barulho aqui aqui por fora aqui na rádio, então aí a gente não está conseguindo escutar muito aqui. Estão fazendo manutenção ali fora. Tá bom, dona Virgínia, para quem vai essas orações, esses pedidos?
2: Para minha família, meus filhos, meus netos, bisnetos, e para todos a minha comunidade, os doentes dos hospitais, e para todos os doentes pela paz do mundo.
0: Ok, então, vamos colocar toda a sua família aqui aos pés de Nossa Senhora, então, tá bom, dona Virgínia?
2: Tá bom, que Deus Deus abençoe, fica com Deus, uma boa tarde, um bom final de semana.
0: Que Deus abençoe a nós todos, um bom Amém. Final de semana para nós todos. Amém. Tchau, tchau, uma boa tarde.
2: Tchau, boa tarde.
0: Tchau. Então vamos lá com encerrando este programa, agradecendo a sua participação, a sua audiência, é com Beth Carvalho, Eu Só Peço a Deus. Vamos lá.

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0: Alô, alô, meus amigos do esporte, aquele abraço. Estamos abrindo o microfone da Super Tubá, a rádio oficial do futebol, no módulo esportivo em 13 de maio, para mais um jogo do Campeonato Municipal. Hoje, frente a frente, daqui a um pouquinho, aspirantes de auxiliadora, disputando a liderança da competição. Mais um jogo muito importante neste Campeonato Municipal, aqui de 13 de maio. E hoje, o timaço da Super Tubá tem Paulo Garcia na narração, tem o Fernando Nunes nas reportagens, comentários intermediários de Antônio Faustino, trabalhos técnicos Davi Henrique, gravações Lucas Marcos, direção geral da emissora Padre Rafael Uliano. Em nome de todos, para você ligado em mais uma jornada esportiva da Super Tubá, aquele abraço, muito obrigado pelo carinho da sintonia, senhoras e senhores, tenho todos uma boa tarde. 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Já já, os times vêm programado, mas já estão definidos. Por isso, estou convocando repórter da Super Tubá, Fernando Nunes, para trazer a escalação do aspirantes. Ei, Fernando, boa tarde. Alô, Fernando Nunes, boa tarde.
1: Alô, Paulo, boa tarde. Vamos definir a equipe do aspirantes para a tarde de hoje, na quinta rodada. Goleiro Marco Antônio, número 12. Lembrando que esta é a pré-oficial. Ainda não chegaram dois jogadores. 12 para Marco Antônio, meia dúzia para Eduardo. Eduardo com a número meia dúzia. Tucci joga com a número 26 na zaga. 26 para Tucci. Ceará, camisa número 16. Ceará, 16. O 7 é Tucano. Agora Eliezer, número 18 da equipe do aspirantes. Pelicano, 14. 14 para Pelicano. Joga um pouquinho mais avançado que o Tucano. Rodinei, 13. Jorge, número 9. Repetindo, Rodinei, 13. Jorge, 9. Rodriguinho, camisa 11. Rodriguinho, camisa 11. E ainda completando a equipe, Tanque, com a 10. Esta é a definição da equipe do aspirantes do técnico Preto para o jogo desta tarde, Paulo.
0: Aí, portanto, definido o time do aspirantes, só ficou aqui para mim, faltando o número... Aí o quarto zagueiro, quem é o Fernando?
1: Camisa...
0: Fernando...
1: Oi, vamos conferir na, aqui o camisa
0: na,
1: número...
0: Na quarta... Na
1: Ceará,
0: quarta zaga, Fernando.
1: Anotou, né? Ceará, sim. 16.
0: Sim, Tucano, esse é lateral esquerdo.
1: Isso. O Tucci tem a 26.
0: Tá.
1: Eduardo, meia dúzia, Tucci, 26. Ceará, 16. E Tucano, 7, jogando na defesa.
0: Número 7.
1: Tucano.
0: Tem Tucano e tem Pelicano. Olha
1: tem,
0: só.
1: Tem Tucano na equipe.
0: Tucano e Pelicano. É. Beleza, agora vamos ao time do auxiliador.
1: Auxiliadora Chapada, Marcos, camisa número 1. Goleirão Marcos, 1. Espíndola, meia dúzia. Sapão, 3. Tito, 4. Portanto, a zaga Sapo, que é o Márcio Borges, e o Tito, 16 para Timba. No meio de campo, 5 Adilson, 8 para Samuel, 10 Luquinha, 80, jogador com a camisa 80, Léo Rocha, Christian 99, 99 para Christian e ainda Andrei, camisa 7. Técnico Everton comanda a equipe da auxiliadora.
0: Tá. Ô Fernando, eu tenho 10 só aqui do aspirantes. Ah, tá certo, é o Rodriguinho aqui que não.
1: É o Lúcio, é o goleiro. Rodriguinho é o 11.
0: Lúcio?
1: Lúcio.
0: Marco Antônio, né? Trocou o goleiro?
1: Aspirantes, um Lúcio, goleiro. Zé da, o Zé do Caixão também, é como ele conhece, era conhecido, perdeu 50 quilos.
0: Tá, o Marco Antônio não é o goleiro, então?
1: Não, é o Lúcio. Marcos é o goleiro da auxiliadora.
0: É, que sempre jogou o Marco Antônio aqui. Então, hoje o Lúcio, número 1. Marco Antônio não tem no time?
1: Não.
0: É, mas nem me falou, Lugano. Marco Antônio. Me falou Marco Antônio aí. Então risco aqui o Marco Antônio. Já vai ficar bonita a minha planilha.
1: É, o Marcos
0: aqui.
1: É o goleiro da tá. Equipe da auxiliadora.
0: É, mas do Marcos... aspirante sempre jogou no gol o Marco Antônio. Então não joga hoje.
1: Não, não joga hoje.
0: Tá, então é Lúcio, Eduardo, Turti, Tucano e Ceará, Elisier, Pelicano e Felipe Tanque, Rodinei.

0: número 2, Bruno dos Santos. Só ressalva, Paulo. Você estava certo. Marco Antônio, goleiro, o outro Lúcio é o goleiro reserva, suplente.
1: Marco Antônio.
0: É. Agora teve uma mudança também nos aspirantes. Vamos saber aqui do técnico, não, mas já estamos aqui na mesa, porque tem as mudanças. Marco Antônio, é isso aí. Marco Antônio, Ceará, Tuti, tá certo. Dudu, qual é o número do Dudu? Dudu é o Ceará, né? Tá certo. Ah, tá. Dudu é outro número.
1: Bom, vai começar o jogo.
0: É, eles estão aqui corrigindo. Tem uma mudança aqui da escalação que eu te passei, mas agora eu vou te passar certo.
1: 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Vamos lá, Fernando.
0: É, só tem essa mudança aí do Dudu, que a gente vai conferir o número. Qual é o número do Dudu? Já vou passar aqui. Dudu, qual é o número?
1: Dudu.
0: Tá, então entra o Dudu com a 6 nessa relação aqui. Quem é que não
1: tá? Tá, o Dudu é o Eduardo, Fernando. É o número 6, já tá aqui.
0: Ah, então ele colocou igual. Tá certo. Dudu, Eduardo.
1: Mais alguma alteração, não? Porque essa aí não teve, né?
0: Esse aqui, qual é o número dele? Deixa eu só conferir. 23.
1: Não, o técnico não tá aí?
0: O técnico tá lá do outro lado. Foi o último time que apresentou a escalação. O G vai jogar com a 23.
1: Onde? Que posição?
0: Só um minutinho aqui, só um minutinho. Bom,
1: 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Vai começar o jogo. Você está ligado na Super Tubá para curtir a auxiliadora e aspirantes do Municipal de 13 de Maio. Esta é a quinta rodada. Desta competição que você acompanha desde o início aqui na Super Rádio Tubá. O árbitro vai ali já arredondando o seu cronômetro e nós vamos aqui para levar para você a emoção do futebol. Consulta um goleiro, consulta o outro, tudo ok, vai autorizar. Agora vai lá conversar do outro lado também com o pessoal da mesa. Isso que eles chegaram aqui 11 horas, né? 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Ô Paulo, e aí, Fernando, alguma dúvida ainda não?
0: Não, não tinha mais dúvida. Vamos confirmar aqui que o G, ele fica no time do aspirantes, você tira Pelicano da sua relação, tá bom?
1: Tá, e o G, qual o número?
0: 23.
1: 23, mas ele é zagueiro. Vou botar aqui no meio aqui. É o G, Gesiel, não é? Bom, então tá aí. 23 para o G, fechando aí a equipe do aspirantes, que está à nossa esquerda aqui, das cabines de rádio, à nossa direita, a equipe do auxiliadora. O árbitro vai autorizar, a bola vai rolar. Cadê o juiz, rapaz? Sumiu aí do meio.
0: Está lá conversando com os bancos aí. O árbitro está passando ali as orientações para o banco, que é um árbitro que ainda não tinha oficiado aqui nas partidas, trabalhado aqui, edição de São José. O árbitro Carlos Almeida é da cidade de São José, foi lá conversar para pedir aquela cornetagem, amenizar, né? Mas agora sim, está tudo pronto. Já tirado o Pelicano foi ficar de suplente, E agora tudo certo. Os dois times, conforme
1: apita passamos... Apita o árbitro. A bola começa a rolar em 13 de maio. Saída de bola para a equipe do Aspirantes, jogando pela direita. Rodriguinho vem buscar jogo no campo de defesa. Vem carregando o Rodriguinho. Já soltou para o meio. Ali onde passou para receber, para levar a bola para frente. O jogador que é...

0: Era o G meteu lá pro lado esquerdo, bola no campo de ataque já com o Ceará, soltando essa bola pra frente, vem no bate-rebate pra cortar aqui atrás o Tito, em favor da equipe do Auxiliador. O Tito para, pensa o jogo, Sapão está pedindo aqui um pouco mais à esquerda, ele prefere botar pro goleiro, mandou pro Marcos, Marcos já soltou lá na direita, a bola se perdeu em linha de lado, é arremesso manual favorável à equipe do Aspirantes, Aspirantes que joga aqui à nossa esquerda. O que o árbitro parou? Tem gente ali sentindo. O Andrei está sentindo ali, caiu no grande círculo. O Andrei, o jogo parou, Fernando.
1: Parou o jogo, está sendo atendido, sabendo um pouquinho, uma palavra dos dois técnicos. Para resumir, Preto, o que você pediu para a sua equipe?
2: É marcação, né? A gente tem que marcar forte, sendo da qualidade, né, do time do Auxiliador. A gente vai tentar fazer uma marcação e jogar no contra-ataque.
1: Tem esperança de terminar a primeira fase ainda no primeiro lugar?
2: É, hoje é um jogo decisivo, né, para essa parte aí. Vamos ver o que vai acontecer.
1: Tá aí, Paulo Garcia.
0: 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Continua parado o jogo, continua sentindo ali o camiseta número 7. O Andrei, só agora, o árbitro vai autorizar a cobrança de arremesso manual. Cobrado arremesso manual aí para a equipe do Aspirantes. Quem cobrou pelo outro lado foi o Ceará. Jogou a bola, chegou no goleiro, vem aqui Marco Antônio. Marco Antônio vira o jogo, solta aqui onde está Rodriguinho. Rodriguinho arranca, vai em direção ao campo de ataque, botou a bola na frente, ela se perde. Linha de lado, arremesso manual em favor do time do Auxiliador. Para a cobrança deste arremesso manual, camiseta meia dúzia, Espíndola. Espíndola vem aqui para cobrar o arremesso manual. Não, na verdade é o Timba. O Timba, lateral esquerdo, já ergueu a bola, já arremessou, já botou aqui no tanque. Felipe Tanque devolveu a bola pro Timba. Timba tocou errado, aperta no campo de ataque. Com força aqui a equipe do time do Auxiliatura com o Luquinha. Luquinha saiu com a bola e tudo, não. A bola foi desviada pela zaga aqui. Arremesso manual para o time do Aspirantes. Rodriguinho para cobrar. Ergueu a bola, já arremessou pro Felipe Tanque. Muito forte na devolução. A bola se perdeu pela linha de lado. Em novo arremesso manual, mas agora em favor do Auxiliatura. 2:30 agora da etapa inicial de partida. 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Tem a bola mais uma vez, o time do Auxiliador partindo em direção ao campo de ataque pelo setor de meio. Luquinha empurrou lá na ponta direita, boa bola, passou para receber Espíndola. Espíndola levou para fazer o cruzamento na linha de fundo, botou para o interior da área, o toque e a bola para fora. Christian concluiu, a bola se perdeu pela linha de fundo, é tiro de meta para o Aspirantes, Fernando.
1: Chegava o 99, Christian. A bola foi trabalhada pela direita no ataque da equipe do Auxiliadora e acabou tocando para fora o Christian. Tiro de meta, devolução do Marco Antônio.
0: Vamos então, a cobrança desse tiro de meta aí. Cobrou curtinho o Marco Antônio, botou pertinho dele aqui pro Tuti, levantou pro campo de ataque, Sapão já veio ali pro corte, botou a bola no campo de ataque da equipe do Auxiliadora, mas o árbitro pegou uma falta um pouco mais à frente, a falta foi marcada e vai cobrar o Auxiliadora. Parou a bola aqui, cobrança feita, movimentação com Espíndola pela ponta direita. Chegou para fazer o cruzamento, bateu para o interior da área com muita força. Deixou passar ali, correu atrás o Andrei agora. Ele vai para dominar, trabalhar um pouco mais atrás ainda esta bola. Já mandou aqui para o Timba. Timba cruzou, botou na área, pode pintar o gol, toque na bola. Goleiro pegou, tira o zagueiro, Tuti. De cabeça mandou pela linha de fundo, quase gol para o Auxiliador. Faltou muito pouco aí.
1: Auxiliadora fazendo um papel importante. Ele que está na tabela também, vantagem. Teve o Christian, boa participação nesta jogada de ataque e consegue escanteio.
0: Escanteio pela ponta esquerda. O Timba prepara-se para fazer a cobrança. Vai bater de pé canhoto. O árbitro autorizou. O Timba cobrou, botou para a área, pinta a cabeçada por cima do gol. Foi ali para cabeçar o Tito, botou por cima do gol. É tiro de meta para o Aspirantes.
1: Subiu bem e acabou tocando por cima do goleirão Marco Antônio. Quando eu falei da classificação, 12 pontos e a pontuação da equipe do auxiliador. A Chapada está liderando a competição. Estamos na rodada de número 5. Um abraço para o nosso amigo Kleber Eduardo, ouvindo a Super Tubai, também para o Joma, todos ligados na região de Tubarão.
0: E atenção, torcedor de Santa Catarina e do Brasil. 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O tempo passa, meu cronômetro marca. Decorridos 6 minutos do primeiro tempo de jogo. Quinta rodada do Municipal de 13 de maio. No placar, aspirante 0, auxiliadora também 0.
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0: 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Uma falta cobrada pelo auxiliador, cobrou o Timba, levantou pra área, fez um corte de cabeça, o Tito afastou, botou pra correr um pouco mais à frente agora, o jogador que é o Rodinei, ele corre lá pela ponta, soltou, correu pra receber novamente na ponta esquerda ali, chegando o Rodinei pela ponta, domina, protege a bola, faz recuo, apareceu ali no lateral esquerdo, o jogador que é o Ceará, buscando espaço pra cruzar, não conseguiu, foi desarmado, aí tem contra-ataque do auxiliador. Pelo setor de meio, Luquinha vem com a bola, acabou desarmado e caiu ali, queria falta, não tem. Rodriguinho pega a bola, carrega, já leva na intermediária, campo de ataque, botou na frente, aí tentava um bom passe ali, o Rodriguinho buscava o Jorge, mas apareceu fazendo a proteção, o Tito, a bola se perdeu, foi pela linha de fundo e apenas tiro de meta para a equipe do auxiliador, é com 7 do primeiro tempo, Fernando.
1: E você vê uma boa movimentação, Ceará roubou a bola, preparou a equipe do aspirantes para o contra-ataque, chega rápido na área, é um jogo que é esperado, pelo menos um placar com gols. Olha a jogada de perigo, Paulo.
0: Aperta pela ponta esquerda a equipe do auxiliador, foi ali carregando a bola o Andrei, levava pela ponta esquerda, foi derrubado, apareceu pro desarme. O Eduardo, a falta marcada em favor do time do auxiliador. É isso, Fernando?
1: É isso aí, verdade, a bola parada. Só para pegar uma palavra do Eric aqui, da comissão técnica, o Everton, aliás, né, Everton? Uma palavra que você pediu no vestiário.
2: Cara, é manter a seriedade e fazer o nosso papel. Nós viemos para buscar os 3 pontos e encaminhar a classificação.
1: Essa invencibilidade é por causa da defesa, do ataque, de tudo, do conjunto?
2: É um time, né? É um conjunto, cara. A gente vem bem, então não tem como diferenciar um. É um elenco, o nosso time é forte. Então, é o time todo.
1: Técnico Everton, e o time dele tá com o pé na bola, vem falta perigosa.
0: Uma falta que Andrei vai cobrar aqui pela ponta esquerda, autorizada a cobrança, feita no segundo pau, tira de cabeça, Ceará, a bola vai lá na lateral esquerda, apareceu para trabalhar pelo setor agora, o jogador que é o Tucano, ele carrega, levantou, botou no campo de ataque, corte feito aqui atrás pelo Tito, ganha a bola mais uma vez o time do aspirantes, Ceará pelo lado esquerdo, inverte, bota aqui para a direita, aqui quem recolhe, quem vai para frente é o Tucano, Tucano já entregou pro Rodriguinho, Rodriguinho pro Tucano novamente, ali na ponta direita, vem pro desarme, metendo a bola para fora, o zagueirão da equipe do auxiliador, o Tito, botou pela linha de lado em arremesso manual que cobra o aspirantes pela ponta, é Rodriguinho quem vem para cobrar. Rodriguinho é preparado ali para arremessar a bola, diga.
1: Tá sendo atendido o jogador camisa 80, o Leozinho, da equipe da Baixada, o aspirantes, ele já tem ali assinando a súmula o próprio substituto, 41 para lugar do 80. Sabiá, vem aí, a primeira mudança por causa de contusão.
0: E a camisa dele, Fernando?
1: 47.
0: Sai o Léo então, Léo Rocha, entra o 47, como é o nome dele?
1: Sabiá.
0: Quem é ele, Fernando?
1: Sabiá.
0: Sabiá. Sabiá, portanto, sangue novo na equipe do auxiliadora nesse comecinho do jogo. Tem a bola mais uma vez, o aspirantes comandando ali o ataque, o jogador que é o Jorge, ficou sem a bola, foi desarmado, já parte com tudo para o campo de ataque, agora o auxiliadora, boa bola do Andrei, lançou aqui no comando de ataque, buscava o Christian, aparece a zaga para cortar, tirou de qualquer maneira por aqui o Tucano, botando a bola pela linha de lado em arremesso manual. Arremesso manual na ponta esquerda em favor do auxiliador. Vai lentamente para fazer a cobrança por ali o jogador Andrei, até porque o jogo está parado, uma vez que está caído aqui no centro do gramado, o Elisier. Está caído por ali, já está sendo pedido atendimento para ele. 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O tempo passa, meu cronômetro marca. Decorridos 10 minutos 30 segundos da etapa inicial de partida. Quinta rodada, Municipal de 13 de maio. No placar, aspirante 0, auxiliadora também 0.
3: 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Às 7 horas da noite, o Fluminense enfrenta o São Paulo e às 9 horas da noite, Palmeiras e Cruzeiro.
0: 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Vai apertando mais uma vez o auxiliador, a bola cruzada na área, vai pintar ali o toque de bola, pega o goleiro. Houve um enrosco danado ali, o árbitro vai marcar o quê?
1: Marcou pênalti.
0: O ali, marcou pênalti? Fala aí, Fernando.
1: Exatamente, porque o árbitro estava a longa distância, mas sinalizou o assistente de que o jogador caído ali no enrosco, como você falou, jogador que estava na linha para defender, porque o goleirão se atrapalhou com a bola, ele bate com a mão na bola. A impressão ali é de que ele realmente botou a mão na bola, o árbitro anota. Eu vi daqui ele marcar pênalti, né?
0: Ele marcou pênalti, sim. Marcou pênalti em favor da equipe do Auxiliadora. E aí o pessoal do aspirante está lá reclamando com ele, mas está marcada a penalidade para a equipe do Auxiliadora. Na bola agora ali. Oi.
1: O G, número 23, foi ali conversar e está recebendo uma explicação bem didática, porque o assistente teve aí a iniciativa, marcou e está mostrando, né, para o jogador como foi, inclusive, a condução na mão na bola. Ali é o Bruno dos Santos, assistente, que conversa também. Mas o árbitro está ali, marcou e a bola já vai para cá, ou pode ser a primeira oportunidade, o primeiro gol, e o placar vai ser mexido. É claro, se o jogador fizer o seu ofício.
0: É o 99 ali. O jogador que é o Christian. 10. Preparado o Christian para a cobrança da penalidade máxima. A bola está na marca da Cal. O goleiro está no meio do gol. O Christian está esperando a autorização. Autorizado, partiu de pé direito, bateu e gol. Auxiliadora, a 13 minutos do primeiro tempo, Christian, cobrando pênalti, faz 1 auxiliadora, 0 para a equipe do aspirantes. Bem cobrada a penalidade, bola na rede, Fernando.
1: Christian, com toda a segurança, jogou no canto esquerdo do goleirão, está aberto o placar, ele bate rasteiro, começa com o pênalti, convertendo o pênalti, camisa 99, Christian faz Auxiliadora 1, aspirantes 0.
0: 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Vai chegando no campo de ataque a equipe do aspirantes, a cabeçada foi para fora, Jorge. Cabeceou, a bola se perdeu, foi pela linha de fundo. Tiro de meta para o Auxiliadora.
1: Rodinei, ele que descia acompanhando a jogada, foi ele que chegou cabeceando, toca por cima do goleirão, que tem o tiro de meta a seu favor.
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1: Ô Paulo.
0: Oi.
1: Houve a pedido do árbitro a interrupção por causa do aparelho do cronômetro dele, e ali ele voltou para o vestiário. Por isso que agora já vai ter uma hidratação rapidinho entre as duas equipes.
0: 20º Campeonato Municipal de 13 de Maio, Esporte é Vida, Esporte é Saúde e Promoção, Prefeitura Municipal de 13 de Maio. 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
1: Continua parado, houve aí a interrupção, o árbitro ainda resolvendo lá a questão do cronômetro. Zé Neto, que tá querendo mandar um abraço pra família lá ouvindo a Tubá, o mundo todo ouve. E onde é que estão os parentes?
4: Tem uns aqui e o restante tá lá no Ceará.
1: Os do Rio torce pra que time?
4: Palmeiras.
1: O Nando disse também que Zé Neto queria dar uma entrevista pra Tubá, então tá aqui a foto. Aí agora ele vai lacrar, né, Nando?
5: Ah, o cara é diferenciado, né? Aí joga.
1: Ele faz preparação ou é aquele jogador que vai pro churrasco e bota o uniforme agora?
5: O guri é bom. Ele faz a dieta certa, né? Só corre na hora do jogo mesmo.
1: Tô até copiando aqui a receita dele, Paulo. Vou perder 12 quilos. Abraço pro Nando aí também. Na resenha, tudo bem. O árbitro já está no centro do gramado. O jogo foi parado e vai ter descontos no final.
0: E atenção, torcedor. Vai continuar o jogo aqui no Municipal de 13 de Maio. Já soltou a bola pra frente ali o time do Auxiliatura. Correndo com a bola dominada, o Tito jogou lá pra lateral direita. O Espíndola se apresenta, recebe e manda um pouco mais atrás. Vai trabalhando novamente ali. Adilson recua a bola, emprega pro goleiro. Trabalha com o Marcos. O Marcos tocou curtinha. Já veio buscar o volante, o Adilson, pra jogar no campo de ataque. A bola esticada no corte. Apareceu ali o Ceará, não conseguiu. A bola continua de posse do Auxiliatura com perigo pela ponta direita, chegou pelo setor, mais uma vez o Christian para tentar o cruzamento, cruzou, meteu para o interior da área, afasta de qualquer maneira a zaga do Aspirantes, volta a bola com o time da Auxiliatura, lá pela direita novamente com o Espíndola, recuando, entregando para o Adilson, levantou, botou um pouco mais à frente ali, vai tocando a bola de pé em pé, o Auxiliatura manda a bola aqui para a esquerda, tentava pelo menos ali o Luquinha, mas a bola foi cortada. Rodriguinho tem a bola, entregou pela ponta direita aqui, passou para receber e na frente com ela o jogador que o Tucano, botou mais atrás. A bola voltou com Elisiel. Elisiel, aliás, já solta novamente pro Eduardo. Eduardo manda para a ponta. Rodriguinho faz o cruzamento, passa por todo mundo a bola, tira a defensiva de qualquer maneira. Vai voltar novamente com o time do Auxiliadora. Falta, marca o árbitro. Falta marcada pela arbitragem, derrubado por aqui o Andrei. A falta cometida pelo ataque já, na verdade, do Aspirantes, né, Fernando?
1: É a equipe do Aspirantes no ataque, jogador Rodinei acabou derrubando o atleta do Auxiliadora. Lembrando que o camisa 4 volta de uma cirurgia no joelho. Ele está com a bola agora, o camisa 4, Tito, está retornando à equipe, um longo processo de adaptação depois de uma cirurgia, ele que está com a camisa 4 da Auxiliadora.
0: 18:30 da etapa inicial de partida, 1-0 para o Auxiliadora. 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À frente, apertando a Auxiliadora, buscava o campo de ataque, voltou para cortar Elisier, carrega a bola ali pelo setor de meia esquerda, foi desarmado novamente, Adilson bateu nela, se perdeu, foi pela linha de lado em arremesso manual, favorável ao time do Aspirantes, já cobrado o arremesso manual, já cobrado, a bola já vem para frente, já vem aí buscando o campo de ataque novamente, o Elisier pelo meio, acaba perdendo a bola, bate nela por ali, o Samuel bateu e na sequência derrubou o adversário, tem falta para o Aspirantes, Fernando.
1: Tá caído o jogador que recebeu a falta na defesa, o árbitro marcou ali a falta e pediu aí bastante calma, não quer puxar o cartão amarelo, Rodriguinho vai bater, cobrança da equipe do Aspirantes, perde pelo marcador de 1-0, o gol foi anotado pelo Christian na penalidade.
0: 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Decorridos agora 20 minutos da etapa inicial de partida, no placar da Super Tubar, no quinto, ou melhor, na quinta rodada do Campeonato Municipal de 13 de maio. Auxiliadora 1, aspirante 0.
3: Na Série D do Campeonato Brasileiro tem clássico catarinense neste sábado. Santa Catarina e Joinville estarão frente a frente. Blumenau e Marcílio Dias também se enfrentam na Série D em mais um clássico estadual.
0: Aqui na Super Tubar, anunciando para amanhã as emoções de Metropolitano e Tubarão no Campeonato Estadual da Série B. Vai para frente, o auxiliadora vai correndo aqui, já no campo de ataque. O jogador que é o Felipe Tanqueira, corria, jogou a bola para a pequena área, pega o goleiro sem dificuldade. Catou ali com toda tranquilidade. Agora, o Marco Antônio Fernando. Aliás,
1: O Marcos acabou defendendo a equipe do auxiliadora. E tá lá o goleiro colocando a equipe para frente. Quer mais gols, quer ampliar o placar.
0: Muito bem, Rodriguinho. Toca na bola, Rodriguinho. Soltou para frente, apareceu para receber um pouco mais à frente por ali. O Tucano tentou botar na área, preferiu o passe para Elisier. Elisier já jogou lá no outro lado, onde está colocado o Jorge para virar a bola para o Rodriguinho novamente. Rodriguinho levantou no segundo pau, vai pintar o gol. Não alcançou por ali o atacante. A bola fica lá pela ponta esquerda mais uma vez, pode pintar. Novo cruzamento, bola chega pelo lado com o jogador que é o... O G carregava pelo lado, bateu nela, bateu no adversário, voltou a bola. Vai ficar dominada, trabalhada novamente pela ponta esquerda. E bateu aqui no Espíndola, se perde, vai para fora. É arremesso manual, favorável à equipe do aspirantes, né? Já cobrado. Arremesso manual, novamente lá pela ponta esquerda, que bela jogada. Vem cruzamento do G para a área, cruzou, meteu a bola, foi buscar o Rodriguinho. Rodriguinho deixou passar, foi atrás ali, vem marcação para cima dele, botou para fora o título. Ela vai pela linha de fundo, escanteio pela ponta direita para o aspirantes.
1: O aspirantes trabalha, tendo agora a sua chance para levantar a bola na área. O camisa 11, Rodriguinho, tem 5 na área.
0: Rodriguinho já fez a cobrança desse escanteio, afasta a zaga da equipe do auxiliadora, que vence por 1-0. Vai correndo o Andrei já pela ponta, tentava lançamento no comando de ataque, buscando o Luquinha. A bola foi afastada, voltou novamente o Andrei, levou a falta para o árbitro, falta pela ponta esquerda para o time do auxiliadora. Foi uma pegada ali, Fernando.
1: Pegou. A minha impressão é que ele foi ver a gravidade, o jogador ali perto dele, ele consegue ter uma noção se foi lance para cartão amarelo, mas preferiu não punir o camisa 7 Tucano. É ele que seria o autor ali, mas passou sem nenhum cartão amarelo. Agora falta pelo lado esquerdo do ataque do auxiliadora, Paulo Garcia.
0: 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Aí uma falta, então, favorável ao auxiliatura. Vamos à cobrança desta falta. Colocado para bater na bola o Timba. Vai bater de pé canhoto, vai levantar e vai botar ali para o meio da área, onde os jogadores vão se concentrar daqui um pouco, né? Agora estão na linha. Cobrou o Timba, botou no segundo pau. Afasta de cabeça, de qualquer maneira. O Tuti tira dali, botou para o lado esquerdo. Apareceu por lá para ganhar o Espíndola novamente. Vai levando bola pela ponta, tentou fazer o cruzamento. Bateu no Ceará, foi para fora. Escanteio, não. Foi apenas arremesso manual e favorável ao time do aspirantes, né? Aí pertinho bola, de você, Fernando.
1: A bola está sendo muito disputada ali. Eu daqui da minha posição vi e pensei até que teria espaço jogador para cruzar. Não cruzou, ganhou só o lateral.
0: 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Novamente no campo de ataque, auxiliadora. Timba, toca na bola, entrega pro meio, ali passou para receber camiseta 5, Adilson botou um pouco mais à esquerda essa bola, vai chegando Samuel tocando, entregando pro camiseta número 7, é o Andrei aqui já no interior da área, o chute e a defesa. Marco Antônio agasalhou essa aí, Fernando.
1: Verdade, foi bem na bola, segurou sem largar, olha a equipe do auxiliadora preparando o ataque de novo.
0: Novamente, auxiliadora buscando o campo de ataque pelo setor de meio. Quem vem trabalhando é o Samuel. Ele vai para lá, vem para cá, levanta, bota lá no lado direito a bola, que chega no Espíndola, tocou para correr na frente um pouco mais ali. O Sabiá. Sabiá chegou para tentar o domínio, para tentar trabalhar a bola, acabou desarmado. Tem posse de bola novamente o Ceará para despachar para frente, mas entrega para o adversário. Volta lá pela ponta direita, apertando novamente o Espíndola, trazendo um pouco mais atrás ali, fez o passe. É pro Tito. O Tito para o jogo, bota na frente, buscando ali apertar a equipe do Aspirantes pela ponta. No toque de bola, mais uma vez aqui, chegando para tentar concluir. Bola para o interior da área, muito adiantada, vem para abraçar novamente. Marco Antônio segurou essa aí, Fernando.
1: Era o Christian, ele que está ali, tentando em cada lance, recebeu nos pés, bem feito o passe, mas ele esticou e o goleirão ficou na melhor. Agora o contra-ataque do Aspirantes.
0: 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Decorridos agora 26 da etapa inicial de partida. No placar da Tubarão Municipal, dia 13 de maio. Aspirantes 0, auxiliadora também 0.
3: 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Aos RID, às 9 horas da noite, recebe o Mirassol. 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
0: 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Foi ali, Rodriguinho. Bateu uma falta, agora a bola passou com perigo pelo Marcos, foi por cima do gol, tiro de meta para o auxiliador. Que batida do Rodriguinho, hein?
1: O Rodriguinho tentava a bola com curva, a bola foi um pouquinho além, subiu, mas assustou o goleirão camisa 1, Marcos. E lembrando que no aplicativo e pelas redes, temos ouvintes também em São Paulo, aí pelo YouTube, Rádios Net, Mauro Amâncio, jornalista, que também tem seu portal de notícias lá em Rio Claro, interior paulista. Abraço para ele.
0: 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Levando bola outra vez por ali, pelo setor de ataque. O Andrei fez o passe, entregou esta bola pro Luquinha, virou lá para a direita, já passou novamente. Espíndola para receber, botou um pouco mais à frente. É o time do auxiliadora buscando o seu segundo gol, bola na entrada da área, no bate e rebate, boa bola, vai pro domínio agora o Christian, abriu aqui novamente pro Timba. Timba chutou pro meio da área, fez o quarto defesa parcialmente, ganha novamente a equipe do auxiliadora, e aí agora bate no zagueiro, vai se perder, não chega a sair a bola, sai sim. É arremesso manual aqui pela ponta esquerda para o auxiliadora. 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Aspirante 0, auxiliadora 1 até aqui. Tem uma falta para cobrar. Próximo à sua área, o time do Aspirantes aí, Fernando. O árbitro parou o jogo.
1: Parou o jogo, vai cobrar o Ceará. Deixando agora a cobrança para o camisa 13, Rodinei, tem pressa para chegar no empate, embora ainda possa se classificar se perder esse jogo, já que está em segundo no campeonato a equipe do Aspirantes.
0: Rodinei com a posse de bola para fazer o recuo, tem que bater para frente de qualquer maneira, o goleiro bate nela por ali, Marco Antônio, ela chega no Elisier, Elisier domina, já partiu aqui pelo setor de direita em velocidade, o Jorge tentava, mas a bola foi tocada aqui na frente, tocada errada, ganha o auxiliador, apertando, invade a área, bate aqui de pé direito, Andrei bateu no zagueiro, não tem falta, diz o árbitro, se tivesse batido na mão, seria pênalti, o árbitro mandou a jogada seguir, e vai para frente novamente, o Aspirantes carregando pelo setor de meia cancha, o jogador que é o Sabiá, virou pro Rodriguinho, Rodriguinho vai carregando, tem marcação para cima dele, na jogada individual, derrubado, falta no Rodriguinho, na intermediária, falta em cima do camiseta número 11.
1: Não sei se pressentiu o jogador a chegada do Rodriguinho com velocidade, ele iria parar dentro da área, mas fez a falta, exatamente o que precisa a equipe do Aspirantes. Bola parada, que é um bom recurso do seu time. Tá ali o Rodriguinho, tá ali o G. Vamos ver quem vai se habilitar para cobrar essa falta. Está medindo aí o goleirão, o árbitro da partida, e o goleirão também vai ajeitar a barreira. 1-0 para o Auxiliadora.
0: Barreira protege lado esquerdo do gol do arqueiro Marcos. Rodriguinho na cobrança mais uma vez, ele pega bem, hein? Há pouco assustou o goleiro da equipe do Auxiliadora. Vai ser autorizada a cobrança, Rodriguinho autorizado, partiu para bater de pé direito, a bola foi muito alta. Essa aí passou mais distante que aquela anterior. Essa aí foi para fora direto, pelo alto, Fernando.
1: É, digamos que de tudo que ele já chutou, de toda a sua história, carreira, essa aí não foi das melhores, não. Não trouxe perigo para a cidadela do goleiro do Aspirantes. Segue, aliás, o goleiro do Auxiliadora. Chapada 1-0 aqui no Municipal de 3 de Maio, quinta rodada.
0: Toca a bola, Sapão, entrega pro Adilson, Adilson mais à frente, é pro Christian, Christian fez o toque, Timba passou para fazer o cruzamento, cruzou, meteu a bola na ponta direita, aparece pelo setor o Christian, domina, protege, já vem ali em direção à área, passou por um, por dois, fez o passe, cruzamento na pequena área, pega o goleiro, bateu no peito do goleiro, parece que ele ia deixar sair, mas agarrou firme na sequência, né?
1: Exatamente, bola cruzada pelo camisa 10, Luquinha, que veio na pequena área, segurou, pegou a bola e já sai jogando pela direita o Marco Antônio.
0: 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Toca a bola novamente no campo de defesa, Auxiliadora, goleiro sai ali, o Marcos já vai deixando com o Sapão, bateu para frente, bateu errado, presenteou o adversário, mas recupera a posse de bola, um pouco mais à frente agora, o Luquinha, o Samuel também estava por ali, bola recuada pro goleiro, Marco Antônio sai ali para bater a bola para frente, de pé direito, bateu, levantou, botou lá no outro lado, a bola que vai ficar com o jogador Ceará, carrega, botou um pouco mais à frente, desarmado, bola para fora, o arremesso manual pertence ao time do Aspirantes. Com a bola, novamente ali, o Aspirantes pelo setor de meio, toca o G, G botou mais à frente, carregando, de qualquer maneira, Rodinei aparecia ali, mas não ficou com a posse de bola, dispara para frente, o Auxiliadora, no bate-rebate, vem pelo setor de meio, Samuel para ganhar a bola, para carregar, para entregar para quem aí? Vai carregando, vai levando, era o Christian, botou a bola para o Samuel, dispara de pé direito, bateu em cima, marcação, voltou novamente com o Auxiliadora, toca pelo setor de meio, o jogador que é o Christian abriu lá pela ponta direita, apareceu pelo setor Espíndola, Espíndola domina e cruza, botou novamente na entrada da área, boa bola, é o Luquinha para disparar de pé canhoto, ela passa à esquerda do gol, vai para fora, vai se embora. É tiro de meta, favorável à equipe do Aspirantes, que perde por 1-0, Fernando.
1: Foi bem trabalhada a bola, de pé em pé, até que chegou o camisa 47, Sabiá, tocando para Lucas, e Lucas fez a tentativa de longe com a perna esquerda, bola em tiro de meta. Um abraço para o pessoal lá no Campestre, o Teobaldo e o Sebastião, para o pessoal ali na Santa Rita. Alô, Adriano, alô, pessoal também lá em Monte Castelo, a Rosângela e o Bibo que estão ouvindo a gente.
0: Um abraço aí para essa galera. Para quem não sabe, viu, esse Luquinha que está aí, irmão do Moisés, que joga hoje no Santos, né, com Neymar e companhia. E o Luquinha tá aqui, ó, jogando o Campeonato Municipal de 3 de Maio, onde, inclusive, o Moisés foi descoberto. Vai verdade. Levando novamente a bola para frente, aparecendo pro domínio, o Christian deu um toquezinho de lado, ali pro Luquinha, Luquinha tentou a ponta direita, afasta novamente a zaga, pega novamente para jogar pro outro lado agora, o jogador que era o Sabiá, meteu na ponta, vem cruzamento, pega o goleiro, Marco Antônio ficou com a bola.
1: É, ficou o goleirão, olha, tem o detalhe, hein? Agora que eu vi no lance, tem o Morrinho, artilheiro que há muito tempo não testemunhava, e essa bola ali bateu exatamente nele, é uma saliência ali na pequena área da defesa do Aspirantes nesse primeiro tempo, e no auxiliador, o Luquinha marcou um dos quatro gols na vitória de semana passada, quando a equipe venceu por 4-1, por isso está se destacando o ataque do Auxiliadora.
0: E agora chega no campo de ataque, Aspirantes, boa bola, tentava por ali, aparecia bem, era o G, né, que aparecia ali, mas a bola foi desviada pela zaga, pela linha de fundo, escanteio pela ponta direita para o Aspirantes, que quase empatou. Já cobrado o escanteio, novamente o cruzamento, viaja a bola, já está esperando, afasta a zaga, pega o rebote ali e bate forte na direção do gol agora, o Elisier. Mas a bola bateu, no contrário, voltou e ficou outra vez ali com o Rodinei agora, empurrando lá pela ponta esquerda. Continua botando pressão, o Aspirantes vem pra bola, vem trabalhando, Elisier jogou mais atrás, jogou curta, sai pro jogo o Atilson, ele sai pro jogo e bota pro Christian. Christian já deixou um pouco mais à sua esquerda, fez o passe pro Luquinha, Luquinha pro Christian. Christian carrega lá pela ponta direita, para, pensa o jogo, vem protegendo. Tentava novamente aqui o Elisier para pegar a bola, ele pega, ele passa pela bola, voltou ali, fez uma jogada de efeito e vem trazendo pela direita. A bola que vem pela direita, vem tocando por aqui, vem trazendo, camiseta número 4 aqui, jogando a bola para frente. Esse aí eu não tenho na minha relação, esse 4 aqui. Entrou agora ou o Fernando? Ou é o 9 que é o Jorge?
6: É o 9.
0: Aí sim, é que eu confundi o 9 aqui com o 4. Rodriguinho, pro G, na hora do chute foi desarmado. Que bola aqui no ataque. O G pega mais uma vez pela ponta esquerda, vem para cruzar, cruzou, botou na área ali, ela passa, vai ficar aqui pela ponta direita, fazendo um novo cruzamento, botando bola novamente na direção da área. O Tucano, ela desviou da zaga, se perdeu, foi pela linha de fundo. Escanteio para o Aspirantes.
1: É verdade. O escanteio conseguido agora no momento em que a equipe do Aspirante está pressionando. Olha lá o tiro.
0: Vamos à cobrança de escanteio. Já cobrado aqui pelo Tucano, a bola foi para a área. Ganha a altura, vem ali para fazer o corte. O Tito, o Sapão também briga pela bola, toca pela bola o Sapão. Ela ganha a altura e tem falta marcada para tudo por ali. A falta cometida pelo G. Então, uma falta de ataque.
1: Ô Paulo, só um detalhe, aquela hora que falei da interrupção, tinha também o sistema de comunicação do áudio entre o trio de arbitragem e ele também estava tendo descontinuidade. Aí você vê como mesmo no campeonato amador é muito importante, já os árbitros e assistentes estão já dependentes da ferramenta, porque sempre ajuda a tornar o jogo mais rápido, porque eles podem ver coisas que o árbitro não viu. Então naquela hora estava errada ali a configuração, a rede. Agora sim, ele está ouvindo muito bem os seus auxiliares, o grande Carlos Almeida, que é o árbitro de São José.
0: 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Decorridos agora 38 da etapa inicial de jogo. Quinta rodada municipal de 13 de maio. No placar da Super Tubá, no módulo esportivo, 0 Aspirantes, 1 Auxiliadora.
3: 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Jogam São Paulo e Milionários.
0: 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Lá vai novamente a Auxiliadora, marcado impedimento. Christian ficou cara a cara com o goleiro, concluiu para fora, mas a jogada já estava parada porque o árbitro marcava impedimento, Fernando.
1: Exatamente, impedimento, a bola estava adiantada, o jogador mais ainda, mandando um abraço para toda a galera do São Paulo, torcedores são paulinos também ligados na Super Tubá. São Paulo que recentemente teve a saída do Roger, que não agradou no seu curto período sob a direção, na direção de São Paulo.
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1: Tucano
0: parado
1: amarelado.
0: Mais uma vez o jogo. Mais um amarelado?
1: Tucano, camisa 7.
0: Então tá aí o Tucano amarelado, fez uma falta mais forte, falta marcada, falta confirmada e o cartão amarelo também. Foi derrubado por ali o Andrei, que vai levantando, tudo bem com ele, mas a falta originou então o cartão amarelo. Timba cobrou a falta, entregou novamente para o Andrei, Andrei perde a bola, Timba recupera, recua para o goleiro, manda lá atrás para o Marcos saiu da área para trabalhar, de Pecanhoto, faz o passe, movimenta, entrega pro Tito, Tito carrega, vai ali próximo do seu lateral direito, mas ele prefere botar aqui pro meio, onde passou para receber o Adilson. Adilson novamente solta a bola, bota ali pro Samuel, carrega, vai levando pelo meio, perdeu a bola, Elisier ganha, entrega lá no lado esquerdo, passa para receber um pouco mais atrás agora o Ceará. Ceará joga ainda mais atrás esta bola, entrega para o Tuti. Tuti virou para a direita, aqui quem aparece para receber é o Tucano, né? É, o Tucano. Com a número 7 aqui, jogando o Tucano, ele passou errado, ganha a bola novamente, o auxiliador carrega pro campo de ataque, vai levando bola para frente, levando aqui pelo setor esquerdo de ataque, o jogador que é o Adilson, mandou lá para a direita, fez o passe, vai chegando com perigo o time do auxiliador na entrada da área, tira a zaga mais uma vez, afasta dali, vai tirando, o Eduardo tirou e bateu na bola, bateu no contrário, voltou, ficou lá pelo lado esquerdo ainda, vai tentando o time do Aspirantes, puxa, contra-ataque Rodriguinho, Rodriguinho saiu da falta, do primeiro, do segundo, invadiu, adiantou demais a bola, não conseguiu evitar que ela saísse pela linha de fundo, quando foi cruzar, ela já tinha ultrapassado a última linha, Fernando.
1: É, ele recebeu, pois, a sua característica na jogada, a velocidade, e tá com a chuteira nova, Paulo, a gente presenciou quando chegou ali, ele tá ainda nessa nova chuteira, tá tendo dificuldade de jogar com toda a segurança.
0: 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Decorridos agora 42 da etapa inicial de jogo. 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
0: No tempo e placar aí o gol do time do Auxiliadora, Fernando, descreva pra gente.
1: Num bom cruzamento que veio da direita, o jogador Christian estava correndo, ele apenas escorou e o goleiro estava sem tempo da bola. O Christian cabeceou, a bola milagrosamente descreveu aquele arco, entrando no gol, pegando todo mundo de surpresa, até o próprio Christian. E foi o segundo gol dele na partida, cabeceio. A bola foi morrer nos fundos da rede. Agora, mais fácil ainda para o time da Chapada. 2-0 no placar.
0: 2-0, dois gols de Christian. Repito, o gol saiu enquanto a gente chamava o tempo e o placar. O nosso Lucas Marcos estava aí levando a informação para o ar. Aí saiu o gol aí do time do Auxiliadora, a 41 minutos, estamos agora com 43. Lá vem novamente o Auxiliadora pela ponta direita, trabalhando o Espíndola. Ele joga para lá, joga para cá, corre na frente, recebe, faz o passe pro Samuel. Samuel mandou lá na ponta novamente, tenta chegar ali para dar o bote, né? O jogador do Aspirantes. Não deu para ver daqui quem é, mas está caído o jogador aí. Levou uma pancada ali com a bola, né?
1: É, o glorioso Tito tá ali caído, o jogador tá recebendo atendimento.
0: 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Já vai levantando o Tito, portanto, e nós vamos à sequência do jogo. É, a bola bateu nele e saiu. Mas antes bateu também num jogador do Auxiliadora. E agora sim o arremesso cobrado. Com o time do Aspirantes tendo uma bola invertida, Tucano aparece para receber em cima da linha que divide o gramado. Ele corre com a bola dominada, balançou para lá, para cá, fez o passe para o G. O G recebe, vai ali levando. Na verdade, é o Felipe Tanque, é ele, ô Fernando? Essa exatamente. Numeração também não ajuda nada, né? É uma numeração assim, alaranjada. Daqui de cima, meu amigo, é um problema. Mas a bola é novamente da equipe do Aspirantes. E lá pela ponta, Rodriguinho balançou, cruzou, meteu na direção da área. Fez o corte de cabeça, o Espíndola ganha o campo de ataque. Novamente ali o Christian com a bola dominada, vai carregando, vai levando. É o Felipe Tanque. Esse vai levando o Felipe Tanque, levando, carregando, botando na dentro da área, bola demais, muito forte para fora. No último toque dele, tiro de meta então para o a Aspirantes, que perde por 2-0 agora.
1: O Aspirantes, Paulo, tem assim, nessa vontade toda, a gente consegue interpretar que está levando muito a sério a questão de saldo de gols. Está aí ganhando por 2-0, mas também está no ataque. Aliás, o Auxiliadora, porque pode ser um critério na hora de definir quem vai ser o segundo e o terceiro na fase classificatória, com vantagem de pegar os adversários com vantagem de empate.
0: Jorge pro Elisier, Elisier pro Rodinei, dispara, pega o goleiro. Marcos, no lado esquerdo da meta, pega um chute forte do Rodinei, Fernando.
1: A bola foi chutada com força mesmo, e o goleirão Marcos estava atento, colocou de novo a chapada pro ataque.
0: É, botava, mas ela foi muito forte, foi na área, e lá trabalha com toda tranquilidade a zaga da equipe do Aspirantes. 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Toca a bola, uma vez mais aqui no campo de ataque, o time do Aspirantes, bola muito forte, foi na direção do gol ali, passou à direita, se perdeu, sem perigo, só tiro de meta para o Auxiliador.
1: É, o goleiro agora está assistindo, o pessoal está recorrendo à água. Quando o jogo parou agora por contusão, teve também jogador se hidratando. É bonito o tempo aqui, jogadores correndo, muitos vão precisar de muita água ainda até o apagar das luzes da partida, que é só o primeiro jogo da tarde. Depois vem Juventude no jogo de fundo.
0: Pega a bola já no interior da área, trabalha por ali agora, o Andrei levou na linha de fundo, cruzou direto para fora. Ele tentava ganhar pelo menos o escanteio, não conseguiu, a bola foi pela linha de fundo, só tiro de meta para o Aspirantes.
1: Essa bola acabou sendo chutada com a canhota, assinalado o tempo de acréscimo, 4 minutos.
0: 4 minutos, ele parou ali, né, para resolver o problema do cronômetro e da comunicação. Então vamos a 49, estamos agora já com 47. Carrega novamente a bola para o campo de ataque, o time do Aspirantes pelo setor de meio. Rodinei dá um toque nela, manda para o Rodriguinho. Rodriguinho deu um tapa, botou na frente, foi ali brigando por ela, fazendo bem a proteção. Felipe Tanque abriu na direita para o Jorge, devolveu para o Felipe Tanque, invade a área para chutar de pé direito, uma bomba. A bola bateu no goleiro, tira de qualquer maneira e bota para fora o Timba. Escanteio pela ponta direita para o time do Aspirantes.
1: Goleirão está impenetrável e ele acaba tirando, pega a bola mesmo, chute forte. É aquele petardo afastando pela linha de fundo. Segue 2-0 para o Auxiliadora.
0: Tucano para cobrar o escanteio pela ponta, fez o levantamento, meteu lá no segundo pau, subiu todo mundo, ninguém achou. Rodriguinho encontra a bola, ele já está na área. Rodriguinho driblou, cruzou, levantou buscando o Tanque na área, tira de qualquer maneira, zaga no bate-rebate, volta novamente o time do Aspirantes trabalhando buscando o gol, mas foi desarmado. O Timba ganha, manda na frente, já foi buscar por aqui o Andrei. Andrei vinha buscar do campo de defesa, agarrado, puxado, derrubado. Falta, marca o árbitro, mais uma falta cometida agora pelo camiseta meia dúzia, o Eduardo.
1: É, falta foi cometida no meio de campo, o jogo também está sendo parado por faltas, sempre lá pela esquerda. Olha o perigo, Luquinha com a bola.
0: Luquinha foge com a bola pela ponta direita, vai lá balançando, foi ali pro cruzar, cruzou, botou a bola pro Cristian, dominou, que bela jogada, bateu, passa pelo goleiro e aí o gol. Gol! Do Auxiliadora. Mais um, o terceiro, a 48 minutos. Auxiliadora 3-0 para a equipe do Aspirantes. A conclusão foi do Cristian novamente, Fernando.
1: Exato, porque agora nos descontos, aproveitando toda a falha da defesa, o Luquinha cruzou, o Cristian chutou em cima da zaga, pegou o rebote e acabou driblando, chutando o goleirão. Foi batido na jogada, também atrapalhado na visão. Bateu a bola também toda esquisita, mas foi pro fundo. Já tem direito de pedir música, o Cristian, 3-0.
0: 3-0, Cristian, a 13, a 41 e a 48, quando o árbitro aponta o centro do gramado, determinando o final do primeiro tempo. Portanto, termina o primeiro tempo, Auxiliadora 3, Aspirantes 0, em Fernando Nunes, situação jogadores... por aí nesse momento assim, que termina o primeiro tempo.
1: É verdade, muita comemoração, o técnico pessoalmente dá parabéns para os jogadores na saída ali, o Everton tem cumprimentado, porque é uma vantagem bastante importante. Será que o Davi também pode até botar música? Qual é a música, Cristian? Fala aí, vai escutar o quê?
7: Ah, agora não.
1: Não fica pressionado, pode pensar. Esse último gol aí, explica pro torcedor da Chapada, você tava no lugar certo e bateu, insistência.
7: Fui feliz, a gente, claro que eu e o Lucas, a gente já estamos entendendo desde o começo do campeonato, já conheci ele de antes, já de jogar entre os campeonatos mais curtos. E o cara já entende, já sabe quando é a qualidade de jogador, não minha, a qualidade de quem joga do nosso lado. Isso favorece muito também pro centroavante, né? Então eu fui feliz no drible também, no domínio. E a bola acabou sobrando também depois que eu chunei. E uma música, pode colocar uma do Fernandinho, que eu já fico contente ali.
1: Tá bom, do Fernandinho, a gente vai providenciar. Agora me diz uma coisa, essa cobrança do pênalti é sempre assim, rasteiro, para dar um gelo, mas você joga, não quer bater muito forte na penalidade, ou tem vários estilos?
7: Tem vários estilos, porém, esse é o meu lado de confiança. Por causa que a gente sabe que a minha altura favorece muito o goleiro. E no chão, só se for mérito dele, né? A gente sabe que vamos colocar mais de 50% que é favorável a nós. Se o goleiro acertar o canto, seria muito mérito dele. Mas a bola, quando é mais rápido o goleiro para chegar no gol, nós temos que caprichar mais. E essa rasteira é uma forte mesmo.
1: Talita, beleza. 3-0. O Cristian gosta das músicas do Fernandinho. E ele termina sendo o artilheiro dessa tarde, né? Três dele, um de pênalti, outros de jogada normal. Teve de pênalti, de chute agora no final e também teve de cabeça. Paulo Garcia, intervalo no módulo esportivo. Deixa eu só pegar uma conversinha aqui com o Nando rapidinho. Semana passada não teve jogo no domingo, Nando. Hoje já volta tudo normal. Sábado, duas partidas. Depois tem o Juventude jogando aqui. Outro time também que tem jogadores importantes na competição e tá de olho no título, né? Que hoje vai homenagear o parente seu. É um parente também, né? Gente da família, o 13, né?
5: É isso, o 13 é primo irmão do meu pai, né? Isso é uma passagem que a gente fez na sexta, porque é o dia das mães, né? Agora a gente permanece com o horário normal, só adiantamos uma hora, porque estava terminando muito tarde. Mas acho que agora tá um tempo bom, fresquinho, né? 2 horas da tarde, um horário bom para quem vai jogar e para quem vai assistir também.
1: Tanto sábado como domingo, 14 horas o primeiro jogo e 16 horas. Lá nas finais, que vai ser mais entrando em junho também.
5: A primeira fase, agora a gente vai manter esse horário, tanto no sábado quanto domingo, às 2 e às 4 da tarde, né? Quando a gente partir para a semifinal, é um jogo no sábado e um no domingo, daí sim às 3 horas da tarde. Porque daí se ele vai ser só um jogo na semifinal.
1: Exato, exatamente. Então, valeu, Nando. Pois não, Paulo Garcia, com você. Intervalo de jogo, 3 para a baixada, 0 para aspirantes. Mas tem muito futebol, não tem nada definido, não tem nenhuma fatura já liquidada.
0: 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Lucas Marcos, vamos aí com as informações do intervalo do jogo. Aquela, né, Lucas? Sem boa tarde. Vamos lá, então, com o Lucas Marcos e as informações do intervalo do jogo, ok?
3: Alô, galera, boa tarde. Pela quinta rodada da Série B do Campeonato Catarinense, tivemos na quarta-feira em Tubarão, Ercílio Luz 0, Blumenau 1. Amanhã, às 3 horas da tarde, no SESI, em Blumenau, o Metropolitano recebe o Tubarão com transmissão pela Super Tubá. Pela Série A do Campeonato Brasileiro, hoje às 6:30 da noite teremos Atlético Mineiro e Mirassol. No mesmo horário, Internacional e Vasco da Gama. Às 7 horas da noite, Fluminense e São Paulo. E às 9 horas da noite, Palmeiras e Cruzeiro. Na Série B do Campeonato Brasileiro, hoje tem Operário e Náutico, São Bernardo e América, Goiás e Botafogo, Cuiabá e Novo Horizontino. Na Série D do Campeonato Brasileiro, tem Clássico Catarinense neste sábado. Santa Catarina e Joinville estarão frente a frente. Blumenau e Marcílio Dias também se enfrentam na Série D em mais um clássico estadual. Neste domingo, às 11 da manhã, pela Série A, tem Santos e Curitiba. Às 4 horas da tarde, o Botafogo enfrenta o Corinthians, Bahia e Grêmio, Bragantino e Vitória, Chapecoense e Remo e às 7:30 da noite, Atlético Paranaense e Flamengo. No Brasileiro da Série B, teremos Atlético e Juventude, Vila Nova e Avaí, Criciúma e Atlético Goianiense, Ceará e Fortaleza, Sport e CRB. Na Série C em Araraquara, teremos hoje Ferroviária e Brusque às 4 horas da tarde. Também na Série C, hoje às 8 horas da noite, Anápolis e Barra. A Copa Libertadores da América terá brasileiros em campo nesta terça-feira. Às 7 horas da noite, o Fluminense no Maracanã enfrenta o Bolívar. O Al-Hidd, às 9 horas da noite, recebe o Mirassol. Às 9:30 da noite, tem Boca Juniors e Cruzeiro. Na Copa Sul-Americana, segunda-feira, tem brasileiro em campo. Às 9:30 da noite, no Morumbi, jogam São Paulo e Milionários. Informações da Central de Esportes para a Grande Jornada Esportiva, Lucas Marcos.
0: Ok, Lucas Marcos. 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

0: Tubar, entre o Metropolitano e o Tubarão. Metropolitano e Tubarão que vão para um jogo bastante de responsabilidade, podemos assim dizer, já que a quinta rodada iniciou com a derrota do Ercílio Luz em Tubarão para o Blumenau na última quarta-feira, e desta forma o Blumenau pulou à frente no campeonato. Blumenau soma 10 pontos agora, está na primeira posição, e o Ercílio Luz, que perdeu o confronto, neste momento está na terceira posição, mas deve cair várias posições aí no decorrer desta rodada. De qualquer maneira, o Tubarão e o Blumenau têm um jogo de muita... Aliás, o Metropolitano e o Tubarão têm um jogo de muita responsabilidade. O Metropolitano, nesse momento, é o quarto colocado com 7 pontos. O Tubarão é o sexto com 6 pontos ganhos. É um confronto direto entre as duas equipes para permanecer ali naquele bloco de cima e ficar sempre pronto para dar um bote para ser o primeiro colocado e subir para a Série A do Campeonato Catarinense do ano que vem. A gente sabe da responsabilidade do Peixe, o Peixe que está invicto no campeonato. O Tubarão tem 1 vitória e 3 empates, não perdeu para ninguém ainda dentro da competição, e busca um resultado importante amanhã diante do Metropolitano na cidade de Blumenau. Claro que o Metropolitano, por estar em casa, por ver o seu arquirrival Blumenau se afastar um pouquinho, vai querer buscar a vitória, mas o Tubarão também quer, e eu sei que o técnico Zata recuperou e preparou bem a esta equipe para o jogo diante do Metropolitano. Ele não terá o Luan Parede, o centroavante, que foi expulso no jogo anterior contra o Nação na cidade de Joinville, mas no entanto, ele tem os demais jogadores à sua disposição para montar um esquema para, quem sabe, voltar para casa com o resultado importante. É muito importante este jogo do Tubarão amanhã contra o Metropolitano. Se não, vejamos, o Tubarão tem 6 pontos. Caso ele perca o jogo de amanhã, ele, no mínimo, vai ficar a 4 pontos e pode ser até mais dentro desta rodada ainda. Porque a rodada só começou e nós teremos, neste final de semana, além de Metropolitano e Tubarão, também tem já na tarde de hoje, né, o Guarani contra o Juventus e o Fluminense enfrentando o Nação, e o Jaraguá vai jogar contra a equipe do Caravaggio. Então, todos esses resultados podem mexer na tabela em relação a Blumenau, em relação a Ercílio Luz. Então é muito importante que o Tubarão vá focado no resultado bom para este jogo diante do Metropolitano, que, eu repito, você vai acompanhar aqui nos microfones da Super Rádio Tubá.
1: Ok, Antônio Faustino aqui na nossa jornada esportiva. No fim do jogo, Faustino volta para falar sobre o Ercílio Luz, que agora tem um tempo aí para treinar. Fernando Nunes, vai começar o segundo tempo, alguém mexeu ou não? Ninguém mexeu.
2: Do lado dos aspirantes. Entrou o camisa 14, Pelicano, no lugar do meia dúzia, Eduardo.
1: Pelicano 14. Agora...
2: saindo Eduardo com a número 6. Você Pelicano, pode chamar...
1: então, anotado aqui. Apito árbitro, time, começa, né, o segundo tempo do jogo em 13 de maio. Também tocando bola no campo de defesa, o time do Aspirantes, com o jogador Tutti. Lançou na frente, houve o desarme, carrega pelo meio, novamente Luquinha para botar para correr aqui no campo de ataque. O Cristian, mas a bola voltou novamente com a defensiva. Volta com o Luquinha trabalhando, botando a bola lá pro lado esquerdo. Lá quem aparece para dominar é o Andrei. Andrei vai para lá, para cá, ele balança, faz o passe no meio ali, aperta a marcação. O passe é feito novamente na frente pelo Sabiá botava, mas botou a bola errado. Aparece bem ali, ganhando, Tucano, solta a bola, mete aqui no lado esquerdo, apareceu pro domínio para bater da bola o Tanque, a bola passa na frente da área, se perde, vai pela linha de lado. Lá, no outro lado, o arremesso manual favorece ao time do auxiliador. 20º Campeonato Municipal de 13 de Maio. 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Promoção, Prefeitura Municipal de 13 de Maio. Estamos com este campeonato há 20 anos. É a 20ª edição. A Super Tubá transmite desde a primeira. Então, a gente está aqui mais uma vez com...

0: muito prazer. Vai tocando bola, outra vez o time do Aspirantes que perde por 3-0, ganha pelo lado esquerdo o Ceará, toca a bola curtinha, é pro Tucano, Tucano pro Ceará outra vez, aparecendo aqui bem para levar essa bola para frente, faz recuo na verdade, entregou um pouco mais atrás, onde passou para receber e botar no campo de ataque o jogador que era o G. Botou bola muito forte. E aí, manda pra frente já o goleirão. Aperta o time do auxiliadora para marcar mais um. Cruzamento feito. Passou na frente do goleiro. Passou por toda a extensão da grande área. Foi lá pro lado esquerdo. Vai pegar o Luquinha para bater. De pé canhoto, bateu e a bola bateu ali no zagueiro. Amortece, fica com o goleiro. Num bom ataque para a equipe do auxiliadora. Marco Antônio foi lá para segurar a bola, Fernando.
1: É o Marco Antônio, jogador que tá atuando bem. Agora, Rodriguinho trabalha a bola no contra-ataque, na saída. Se quiser mudar o panorama e não ficar tão longe do auxiliador na tabela, o aspirante tem que marcar 3 gols nesta etapa. Confirmando, Pelicano é o 14 no lugar de Eduardo, a única mudança de intervalo.
0: Olha que bola lançada na frente, subiu a bandeira. Marcado impedimento no momento em que o Christian partia para fazer o seu 4º gol. A bandeira subiu. Foi aqui na intermediária que ele recebeu a bola.
1: É, assistente anotou com muito protesto. Christian estava sozinho para marcar impedimento. Instantes iniciais do segundo tempo. Um abraço para o Dino, no Camacho, Congonheiro também ouvindo a Super Tubá.
0: 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Aspirantes tentando pelo menos o primeiro gol, mas por enquanto não sai, que a bola se perde, vai para fora, é tiro de meta cobrado para o time do auxiliador, cobrado no campo de defesa, quem trabalha é o Sapão toca na bola, já botou pro meio pro Adilson corre, solta mais à frente ainda, manda essa bola pro Samuel. Samuel carrega, passou pela marcação do primeiro, do segundo também, invade a área, vai pro gramado, não tem falta, apenas um jogo de corpo. Ela fica trabalhada pelo Tucci, que solta pra direita. Lá quem domina é o Pelicano. Pelicano pro meio, o time do auxiliadora ganha mais uma bola por aqui no setor de meia cancha. Boa bola do Luquinha, tocada na frente, aparece para mandar já no interior da área, preparou ali o chute. O jogador que era o Samuel chutou, defendeu o goleiro. Mandou o Marco Antônio um tapa na bola que vai pela linha de fundo, escanteio pela ponta direita.
1: Providencial, o tapa do goleirão que estava defendendo o seu canto direito, a bola, canto esquerdo, aliás, Marco Antônio. Agora a bola com o Luquinha vai cobrar o escanteio. 3-0 até aqui para o auxiliadora.
0: Luquinha vem ali para cobrar este escanteio, a bola colocada no quarto de círculo, vai de pé canhoto, Luquinha autorizado, bateu, ela viaja, vai lá no segundo pau, a cabeçada e o gol. Gol! Do auxiliadora mais um, é o Samuel. 4º gol. Novamente o Christian de cabeça, foi ele, libertador.
1: 8, Samuel.
0: Apareceu bem ali entre os zagueiros, estava perto do Christian, estava perto também do Andrei, mas o Samuel então, de cabeça, tira do goleiro e faz a 5 do segundo tempo, o 4º gol do time do auxiliador. Agora, 4 auxiliadoras, 0 aspirantes.
1: Ah, e ali ele chegou e disse, Christian, vamos variar um pouquinho. Ele toca de cabeça na saída do goleirão. Mais uma testada consciente. Samuel amplia no módulo esportivo, Paulo Garcia. 1, 2, 3, 4.
0: 4-0, portanto. 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O tempo passa, meu cronômetro marca. Decorridos agora 7 minutos da etapa complementar de jogo. No placar da Super Tubá, rádio oficial do futebol, 0 aspirantes, 4 auxiliadora.
2: Pela Série A do Campeonato Brasileiro, hoje às 18h30, teremos Atlético Mineiro e Mirassol. No mesmo horário, Internacional e Vasco da Gama. Às 19h, o Fluminense enfrenta o São Paulo. E às 21h, Palmeiras e Cruzeiro.
0: Leva a bola novamente para o campo de ataque, o auxiliadora com Luquinha, levou pro pé canhoto, disparou, passou pelo goleiro, é gol. mais um do Auxiliadora. Luquinha, de pé canhoto, uma bomba que passa pelo goleiro Marco Antônio e vai para a rede. Agora, 5, Auxiliadora, 0, Aspirantes, Fernando.
1: Olha que está descuidando, Paulo Garcia, desta marcação. A equipe do Aspirantes descuida. Agora o Luquinha tem todo o sangue da família do esporte. O irmão do Moisés sai e bate bem, definindo, colocando no canto direito do goleirão, que nada pôde fazer. 5 para a equipe do Auxiliadora, 0 para o Aspirantes. A goleada do campeonato.
0: E aí um jogo que parecia que ser bem equilibrado, Fernando, porque os dois estavam liderando o campeonato, né?
1: Verdade, verdade. É um placar que a gente não pode dizer que estava na programação. 5-0 jogando muito fácil. O Preto daqui a pouco vai encaminhar outras mudanças na equipe. O Aspirantes é uma equipe também com potencial jovem, mas tomou 5 gols. 2 logo no início dessa segunda etapa. Até aqui está muito bom para o auxiliador, que consegue já encaminhar praticamente daqui a 2 rodadas a grande chance de ser o líder isolado e conseguir pegar o 4º lugar no cruzamento da próxima fase do 20º municipal aqui em 13 de maio.
0: Cobrança de falta agora da ponta direita. O toque para a área, a cabeçada na primeira, na segunda, pega o goleiro, tira mais uma vez a zaga do auxiliadora. Está bem a zaga do auxiliadora, Fernando.
1: Estava para ser a chance do gol de honra. A zaga foi lá, atenta, chefiada aí pelo camisa 4, Tito, e pelo Sapão, e aliviou o perigo dali. Vai tocando a equipe da Baixada pelo lado direito, a auxiliadora vence 5-0, líder mais do que nunca.
0: 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Ia apertando novamente a auxiliadora. O jogador caiu na área por ali, jogo parou e é só tiro de meta que marca o árbitro, Fernando.
1: É, a bola tinha prosseguido, o jogador está se recuperando, mas a jogada valia. O Andrei subiu, bateu cruzado, tinha opção também de passar, mas chutou cruzado. O pessoal do banco já estava comemorando, mas o Andrei desperdiça. Segue 5-0 no placar no Municipal de 13 de maio.
0: Bandeirinha marca ali uma falta, né? Uma falta, porque pé foi erguido na cabeça do Sapão, parou, Arthur marcou a falta em favor do time do auxiliador ainda aqui no seu campo de defesa, né?
1: É verdade. Outro ouvinte de tempos na Super Tubá, Paulo Garcia, está sempre ligado, é o seu Toninho da Maris, Sapataria Maris, tradicional, ele que sempre honra a gente nas transmissões de futebol. Abraço para o Toninho.
0: 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Toca a bola atrás, o time do auxiliadora vencendo por 5-0, já administrando, apesar de estarmos com 9:30 do segundo tempo ainda. É a bola que vai para frente, que se perde pela linha de lado. Arremesso manual para o auxiliadora. Lá pelo lado esquerdo, já no campo de ataque, na cobrança agora, o Timba vai cobrar o arremesso manual, cobrou, botou a bola na frente, e aí bateu no companheiro, saiu, e o arremesso manual é revertido para o Aspirantes. Chega pelo lado esquerdo para ganhar o Ceará. Ceará carrega a bola, toca curtinha para o Tucano. Tucano leva, Ceará já passou pelo lado esquerdo, Tucano volta com a bola, ele balança para lá, para cá, faz o passe para o Rodriguinho. Rodriguinho olhou a passagem lá na direita, onde aparecia bem para pegar essa bola, tentar o Pelicano na bola, foi afastada novamente pela zaga do auxiliadora, parte rapidamente pelo lado esquerdo do Timba, fez o passe, botou na frente e botou pro Luquinha. Luquinha recebe, impedido, marca o árbitro Christian, impedido. Mais uma vez sobe a bandeira, mais um impedimento marcado.
1: É, impedimento marcado, Paulo Garcia, deixa eu só corrigir a marcação de cartão amarelo. Quem levou na verdade foi o camisa 9, o Jorge, o único cartão amarelo da partida da equipe do Aspirantes, camisa 9.
0: E aperta novamente aí o time do auxiliadora com Luquinha, tocando na bola, sobe a bandeira. Impedimento, outra vez ali dentro da área, completamente impedido, o Sabiá subiu a bandeira. Marca o árbitro, hein, o Fernando?
1: Anota o Carlos Almeida, árbitro de São José. O jogo agora parado no meio campo, agora já voltando a trabalhar a bola pela esquerda. Olha o Andrei.
0: 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O tempo passa, meu cronômetro marca. Decorridos 11 minutos da etapa complementar do placar, 0 aspirantes, 5 auxiliadora.
2: Na Série D do Campeonato Brasileiro tem clássico catarinense neste sábado. Santa Catarina e Joinville estarão frente a frente. Blumenau e Marcílio Dias também se enfrentam na Série D em mais um clássico estadual.
0: 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Vem pra frente, auxiliadoras. Está se sentindo confortável no jogo, quer fazer mais gols. E aí vem aqui para receber o Adilson, para jogar no campo de ataque. Aí aparece o desarme, Elisier ganha, trabalha, leva pelo círculo central, gira para lá, para cá, meteu lá para o lado direito. Lá quem passou para receber foi o Pelicano, ele briga pela posse da bola, fica com ela, botou no meio novamente para Elisier, apertado, Elisier ganha a bola, o Adilson carrega, olha a velocidade do time do auxiliador no campo de ataque, bola dominada pelo meio da área, aparece bem pro corte, tira dali o Tucano de qualquer maneira, vai chegando para receber em cima da linha que divide o gramado, o Tucano carrega, faz o passe, entrega agora pro Rodinei, Rodinei vira lá para a direita, passou Rodriguinho, Rodriguinho recebe, trouxe o pé canhoto, dispara por cima do gol. Mandou a bola para fora, Rodriguinho, só tiro de meta para o time do auxiliador.
1: É tiro de meta. Quando vai mexer três vezes a equipe do auxiliadora. Camisa número 2. Nome dele?
0: Auxiliadora?
1: Edmar. É, auxiliadora entra Edmar 22.
0: 22?
1: 22.
0: Quem sai?
1: Mudança agora é grande, hein?
0: São três entra aí.
1: 22
0: é uma
1: para saída uma... do camisa meia dúzia.
0: Meia dúzia saiu, Espíndola.
1: É, exato.
0: Entra o 22. Edmar. Quem é o 22?
1: Edmar. Edmar.
0: Essa é a... Hein?
1: Edmar 22. Sai o 3. Sai o 3 e entra o 18. Entra sai Vitinho no lugar de Sapão.
0: Vitinho. Aí falta Vitinho. Mais uma.
1: E o Zé Neto, 51, no lugar do 5, Adilson.
0: Saiu Adilson. Entra Zé Neto, 51.
1: Então, aí, entrando, portanto, sangue hein? Novo. 51, 22.
0: E 18, Vitinho, é ele?
1: E 18, exatamente, Paulo Garcia, muito obrigado.
0: Aí, então, as alterações, as mexidas. 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O tempo passa, meu cronômetro marca. Decorridos agora 15 da etapa complementar. No placar da Super Tubá, aspirantes 0, auxiliadora 5.
2: A Copa Libertadores da América terá brasileiros em campo na terça-feira. Às 7 horas da noite, o Fluminense no Maracanã enfrenta o Bolívar. Aos Rid, às 9 horas da noite, recebe o Mirassol. E às 9:30 da noite, tem Boca Juniors e Cruzeiro.
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1: Detalhe.
0: Pintou uma falta no Rodriguinho, uma falta na intermediária, mais uma para cobrar o aspirante. Rodriguinho novamente, o homem da bola parada que vai para ela.
1: É o cara da bola parada, em desvantagem com 5 gols, mas a equipe dele vai fazer mudança. Mudança no meio campo, Eliezer sai. Sai o 18 para a entrada de Bruno com a camisa 21.
0: Bruno.
1: Bruno 21.
0: É a única alteração então na equipe do aspirante, pelo menos agora, né? Porque já entrou o Pelicano também. Cobrada a falta pelo Rodriguinho, botou no interior da área, corte é feito, volta novamente ali o time do Aspirantes querendo a bola, mas ela fica com a auxiliadora, domina o auxiliadora pelo setor de defesa com o Tito jogando a bola um pouquinho mais atrás ali agora para o Vitinho para o goleiro, trabalha com o goleiro Marcos, Marcos já soltou na frente, quem domina é o Luquinha, Luquinha domina e joga aqui para a direita, passou para receber o Edmar, Edmar devolveu para o Luquinha, Luquinha briga pela bola, mas faz falta. Segundo o árbitro, ele reclama, diz que não fez a falta. Já cobrada a falta, já vai apertando novamente pelo lado direito o Rodriguinho. Rodriguinho na passagem, fez o passe, meteu a bola ali, apareceu o Pelicano para buscar a linha de fundo para fazer o cruzamento, mas aí saiu com bola e tudo? Ou é escanteio? Não. Só tiro de meta é o que marca o árbitro, né?
1: É o goleiro Marcão. Está ajeitando ali a bola para a cobrança da equipe do auxiliadora. Marcos, o goleiro número um. Teve as mudanças, então, para quem ligou o rádio agora, entrou o Vitinho, o Edmar e também Zé Neto, que ocupa aqui a posição de meio de campo, de volante. Toca a bola a equipe do auxiliadora, que está agora com 15 pontos, 100% de aproveitamento na competição.
0: Luquinha, pega a bola mais uma vez, levou pro pé canhoto, preferiu, pensei que ele ia chutar, ele preferiu fazer o passe, aí o Ceará vem ganhando e jogando na frente, já entregando para o Tucano recebe a bola, camiseta número 7, passa o pé sobre ela, leva pro meio agora, pede a presença de alguém, soltou pro Rodinei, Rodinei deixou para trás a marcação do Adilson, corre e mete lá na ponta, solta lá na ponta direita mais uma vez, Rodriguinho estava bem aberto para receber, lançou Rodinei na área, pode passar por cima do goleiro ali, a bola fica com ele, ergue os braços o Marcos e pega a bola, evita o gol.
1: Marcos tem essa responsabilidade, né? Tá evitando o gol, a equipe dele tá zerada, sem qualquer infração, gol, e ele é o responsável por isso, goleiro muito bom, Paulo.
0: Vai apertando novamente o tanque, agora levando pela ponta, invade ali a área de calcanhar, deixou pro Tucano, Tucano vai avançando, e entra mais na área ainda, faz o passo pro Rodriguinho, limpou pro pé direito, a bomba, pega o goleiro, voltou no Rodriguinho mais uma vez, foi na área o tanque, gol! Gol! Do Aspirante, um belo gol! Uma bomba, ali uma de pé direito, uma pancada do Tanque. Rodrigo Tanque e o gol, hein?
1: É verdade, Felipe Tanque foi o goleador na temporada passada, Felipe Tanque agora faz o primeiro, o gol de honra até aqui, 5-1, Tanque na grande área, o Tanque funcionou, entrou no combate, 1 para a equipe do Aspirante, 5 para a auxiliadora.
0: Felipe Tanque, mandando pro gol, bateu com raiva essa aí, né, ô Fernando? Foi forte o chute.
1: É, forte, teve direção e agora o jogo vai ganhar mais movimentação, Paulo Garcia.
0: Com certeza, apesar que está 5-1. 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O tempo passa, meu cronômetro marca decorridos agora 20 da etapa complementar de jogo. 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
2: Na Copa Sul-Americana, segunda-feira, tem Brasileiro em campo às 9:30 da noite no Morumbi. Jogam São Paulo e Milionários.
0: 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Chegando ali na área, mais uma vez, o time do auxiliadora. Chute forte na direção da área, bateu no lateral esquerdo, Timba voltou. Vai ficar aqui, trabalhada pelo Tucano, carrega Tucano. Já vai ganhar o campo de ataque, marcado de perto pelo Timba. Fez o passe, botou na frente, buscava o Felipe Tanque, que foi empurrado. cobrado falta. Marcou o árbitro. Falta para o time do Aspirantes. Cobrada rapidamente pelo Felipe Tanque, autor do único gol do time até agora. Botou pro Tucano. Tucano já faz a bola chegar no Rodriguinho. Rodriguinho vai carregando pela meia direita, balançando, tocando ali Rodriguinho. Chuteira azul do Rodriguinho. Vem trazendo na diagonal agora. Já vai chegar na entrada da área. Na jogada individual, incrível. Chegou, bateu cruzado. A bola passou ali na frente do atacante. Passou na frente do Jorge.
1: Do Bruno.
0: E aí, de quem?
1: Do Bruno.
0: Do Bruno, né?
1: É, porque assim o Rodriguinho foi ganhando na confiança e cirurgiou. Fez a jogada. Olha lá o lance, Paulo.
0: Olha o lance, mais um do auxiliador no chute de pé direito. A bola passou pra fora. Incrível. Incrível o gol que perdeu agora o Christian. Seria mais um dele no jogo, bateu por cima do gol, Fernando.
1: É, o Christian teve a chance de anotar o quarto gol. Mas na jogada anterior, o Rodriguinho, quando a gente viu, ele foi criando confiança, passou e foi naquele estilo dele. Agora engatou a quinta. E quando passa por toda a zaga, toca pro lado, o Bruno não entendeu a jogada, não chegou para completar. Passou por todo mundo. Se o Bruno tivesse mais adiantado, claro que era só fazer o mais fácil, completar pro fundo das redes. Deu um showzaço agora a equipe do Rodriguinho e depois na resposta a equipe do Auxiliadora.
0: E vai para frente, trazendo a bola pela direita, Edmar. Edmar recuou, entregou ali para o Samuel, que dispara de longe, de pé direito. A bola passou por cima do gol, sem perigo. Tiro de meta favorável ao Aspirantes, que perde por 5, né? 5-1. Já me perdi até aqui no número de gols. Mas 5-1, Fernando. 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Apertava novamente a auxiliadora, fez boa defesa. Agora o Marco Antônio saiu jogando com as mãos, recupera a posse de bola, timba para cruzar, para botar na área. Uma cabeçada na direção do gol, foi ali, cabeceou, mas a bola se perdeu pela linha de fundo. Era o Andrei cabeceando, Fernando.
1: Andrei chegou para completar, toca de cabeça em mais uma descida da equipe do Auxiliadora. O pessoal continua chegando aqui no módulo, porque tem outro jogo para completar o sábado na quinta rodada e dois jogos amanhã, Paulo Garcia.
0: Recebe a bola, Rodriguinho. Mais uma vez vai pra área, toca nela, Tucano. Se apresenta para receber, ganha do goleiro. Bate na bola, gola ali. O jogador Jorge, ela bateu no contrário, se perdeu lá pelo outro lado. Não chegou a sair pela linha de lado. Ficou mais uma vez a equipe do Auxiliadora tentando ali, mas ela fica com o Aspirantes. Rodinei trabalha a bola aqui no setor de meio. Abriu na direita, recebeu de volta o Rodinei. E aí perde pro Christian, que corre com a bola, vai levando, vai correndo, e aí na hora do passe errou. Luquinha se apresentava, mas a bola parou ali na marcação e vem novamente o time do Aspirantes buscando o campo de ataque com o Tucano. Tucano recolhe pela meia esquerda, abre, mandou pro Rodriguinho na ponta esquerda, vai Rodriguinho, encarou novamente, botou velocidade, foi programado, queria pênalti, não tem, diz o árbitro. Ele protege a bola ainda, vai tocando, soltou mais atrás. Quem está ali é o Tucano outra vez, habilidoso, balançou um pouco mais atrás, o Ceará pede a bola, ele prefere jogar pro meio, ali no meio quem aparece é o Bruno, recebe, mete na esquerda a bola, não foi o Ceará, parou, aí ficou tranquila a bola pro jogador Edmar trabalhar para a equipe do Auxiliadora. 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Aperta a auxiliadora Luquinha, coloca de pé canhoto a bola no canto direito, espalma o goleiro, que manda para fora. Mandou para fora ali o Marco Antônio, a bola pela linha de fundo, escanteio pro time do auxiliadora no toque colocado do Luquinha, Fernando.
1: Luquinha, que é um jogador importante no esquema tático, agora toca rasteiro, o goleirão faz a defesa. Tem escanteio com a 17, Sabiá.
0: Sabiá para cobrar o escanteio lá pela ponta. É na ponta esquerda, já cobrado o escanteio, bola baixa aqui no primeiro pau. Tira a zaga, vem, tenta vir à frente aqui o time do Aspirantes. Marca falta o árbitro e quem fez essa falta ali foi o jogador do time do braço. Aspirantes, né?
1: É, foi o braço Bruno. O Bruno acabou levantando o braço na frente do Luquinha. Ele estava tentando meio na frente da zaga jogar para afastar o perigo, perdeu o tempo da bola. E depois Luquinha chutou, pegou no braço. Vai ser uma falta. Ali tem dois jogadores, Luquinha e Sabiá, estão se preparando. Qualquer um deles pode pegar. O primeiro, Luquinha com a esquerda, ou Sabiá com o pé direito. Vai preparando a bola o goleirão. 5-1 até aqui.
0: Vamos então à cobrança dessa falta. É a longa distância, né? Mas a barreira é formada por quatro homens protegendo o lado direito do gol do arqueiro Marco Antônio. Ah, vai ser autorizada a cobrança. Sabiá parte, passa na bola, Luquinha coloca na rede. Gol! Luquinha, que cobrança de falta foi essa? Mandou, a bola passa pela barreira e vai no canto direito do Marco Antônio, vai morrer da rede na cobrança de falta do Luquinha. Que categoria agora? Auxiliadora 6, aspirantes 1.
1: O 6-1 que veio com uma pintura de gol. O jogador que se aproxima, se apresenta e bate é o Luquinha. E ele faz aquele gol. Joelson, que gosta quando eu falo isso. Gol de Série A. 6-1, uma pintura, goleiro só, saiu na foto. Falta perfeita, Luquinha. Meia dúzia para auxiliadora, 1 para aspirantes.
0: Meia dúzia, 6-1, Luquinha, que golaço foi esse? 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O tempo passa, meu cronômetro marca. Decorridos agora 27 da etapa complementar do placar no Municipal de 13 de Maio. 6, auxiliadora, 1, aspirantes.
2: Pela quinta rodada da Série B do Campeonato Catarinense, tivemos na quarta-feira em Tubarão, Ercílio Luz 0 e Blumenau 1. 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
0: Narrando e emocionando aqui na Super Tubá, anunciando para amanhã também Metropolitano e Tubarão, estádio do SESI lá em Blumenau, para você curtir amanhã aqui na Super Tubá. Uma falta, Fernando, favorece ao aspirantes, lá vai Rodriguinho para bater.
1: Ele está posicionado para cobrança. Também três jogadores do auxiliadora formando a barreira e o Marcos está ligado.
0: E a barreira formada para proteger o lado esquerdo do Marcos. Rodriguinho preparado, mãos na cintura, aguardando a autorização do árbitro. Vai cobrar a falta para o time do aspirantes, ele que pega bem na bola, bate bem, falta. Falta que pode ser cobrada com aquela perfeição que o Luquinha cobrou há pouco, né? Que golaço foi aquele de falta do Luquinha. Preparado o Rodriguinho, autorizado o Rodriguinho, partiu para levantar, para botar ali no sufoco. Sai o Marcos para pagar. Pegou. Firme ali o Marcos, né? Não teve para ninguém.
1: Tranquilo, jogador da equipe do auxiliadora, defende, vai no alto, pega a bola, tem substituição daqui a pouco na equipe do aspirantes, jogadores no aquecimento, mas parece não ter mais qualquer situação para mudar o placar da partida. Partida de fundos, Paulo, vai ser Juventude São Gabriel daqui a pouco, da quinta rodada do Municipal.
0: 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Uma falta para o time do aspirantes. Já bola tocada. Aqui quem vem para receber é o Pelicano. Meteu na ponta esquerda. Buscava pelo setor o Felipe Tanque, puxado pelo calção. O árbitro não viu, não marcou a falta, mandou o jogo seguir e vai para frente novamente aqui a equipe do aspirantes, com o camiseta número 21, trabalhando aqui pelo lado esquerdo de campo, levando bola o Bruno. Ele jogou pro meio, acabou jogando errado, ganha mais uma, Luquinha, vai pra área pra sair do goleiro, pra fazer o toque de bola, pra botar um pra quem vem ali da esquerda. Bom toque e o gol. Gol! Andrei! recebeu, fechou pelo lado esquerdo e faz o sétimo gol do time da auxiliadora. Andrei, a 30 minutos da etapa complementar. Andrei, auxiliadora, 7-1, aspirantes.
1: É, a gente lembra bem o papel que tem o contra-ataque. A bola estava no campo de defesa do auxiliadora, foi de pé em pé, tocada para o Luquinha, para o Christian, que enxergou a chegada do camisa 7, Andrei. Ele que já tinha perdido um gol, mas agora anotou a fatura. 7 para a equipe do auxiliadora, 1 para o aspirantes. Quando tem troca na equipe do aspirantes, entra Maurício 17 e sai o número 4. Maurício entrou com a 17.
0: Ok.
1: Saiu o 9, aliás. Jorge, né? Jorge saiu, Paulo.
0: Entrou 17, Maurício.
1: Exato. Foi ele. Exato. Agora a mudança na equipe do auxiliadora, que teve agora a entrada do camisa 95, o Claudinho, e sai o Sabiá. Claudinho 95, a última mudança no auxiliadora.
0: 95, Claudinho.
1: Claudinho.
0: E essa goleada aí, Fernando, essa não estava no gibi, né?
1: É, quando a gente vê jogos que estão equilibrados, pode ter um diferencial. E tem bons jogadores da equipe do aspirantes, realmente pega a gente de surpresa. Claro que cada sábado é um sábado, cada domingo é um domingo. O time do auxiliadora conseguiu aproveitar praticamente todas as chances. E é um ataque que agora gostou do jogo. Mas o aspirantes sempre traz um perigo, hora ou outra. Ao contrário do seu adversário, está conseguindo apenas ir preparar a jogada, mas a definição é que tem deixado a desejar e agora está 7-1. Um bom placar e a galera, é claro, fazendo a festa para, quem sabe, concorrer para artilheiro do campeonato.
0: Lá vai, mais uma vez o Tucano. Tucano pela ponta, levando a bola para o time do aspirantes. Tem marcação curta, ele vai tentar o drible, balançou, tocou a bola. O Edmar estava marcando, mas a bola vem aqui com o Ceará para cruzar, para botar na área, pega o goleiro. Mais uma vez o Marcos vai ali, pega e não tem para ninguém, hein?
1: É, Marcos segurou com firmeza, confirmando a informação ali, saída do Sabiá, entrada de Claudinho. Jogador do 95, era do time do Vargedo, agora está na equipe do auxiliadora, Claudinho, no ataque da equipe.
0: Apertando novamente o time do aspirantes, chute de longe. Bateu de longe por ali o tanque, mas a bola foi direto para fora, sem perigo. É apenas tiro de meta para o auxiliadora. 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Sai da área o goleiro Marcos para bater de pé direito, para buscar Edmar pela lateral direita. Edmar viu bem a aproximação, a chegada por aqui do jogador que era o Claudinho. Claudinho lançou, tentou a inversão lá para a ponta esquerda, conseguiu o passe, hein? Aperta pelo lado esquerdo novamente. O time do auxiliadora vai carregando pelo setor. O Timba bate na bola, bateu aí no adversário, se perde, vai pela linha de lado. Outra vez o Timba cobra o arremesso manual, vai buscando mais um gol na partida. Ainda o time do auxiliadora já vai vencendo por 7-1. Bola colocada aqui na entrada da área, o chute, a bola passou por cima do gol, foi embora sem perigo. A conclusão ali do Christian, sem perigo, apenas muda. tiro de meta, favorável à equipe do aspirantes, que perde por 7-1.
1: O Paulo entra com a camisa 33, Gomes, saída de 16, Timba. 16, Timba no auxiliadora, a última mudança, agora entra Gomes, 33.
0: Gomes no lugar do lateral esquerdo aí, o Timba, que deixa o campo de jogo. 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O tempo passa, meu cronômetro marca. Decorridos 35 da etapa complementar. Municipal de 13 de maio, no módulo esportivo, quinta rodada. A auxiliadora 7, aspirantes 1.
2: Pela Série A do Campeonato Brasileiro, hoje às 18h30 da noite, teremos Atlético Mineiro e Mirassol, no mesmo horário, Internacional e Vasco da Gama. Às 19h da noite, o Fluminense enfrenta o São Paulo e às 21h da noite, Palmeiras e Cruzeiro.
0: 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Mais um passe aqui do jogador Luquinha. Botou na área, vai pintar mais um. O toque do Christian. Aí errou.
1: Claudinho.
0: Errou ali o Claudinho. Foi ele, não, Fernando?
1: Exatamente. Saiu ali. É uma comunicação legal. Ele acompanhou a jogada. Foi para a linha de fundo. Foi fechando também para receber a bola, mas errou em gol, recebeu, o jogo ganhou em emoção, mas o Claudinho levantou todo o banco, porque o pessoal esperava o gol dele para vibrar junto, 95, acaba perdendo aquele que seria o 8º gol do Auxiliadora.
0: 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Aperta a Auxiliadora novamente. Vai tocando na bola por ali. O Luquinha botou para o interior da área. Aparece para fazer bem o giro. Christian levando lá pela ponta esquerda, carregando, tocando a bola. É para o Luquinha novamente. Ele vai sair da marcação. Vem marcação para cima dele, ele carrega a bola para trás, vem trazendo aí e botando. Agora sim, já no interior da área, o chute por cima do goleiro, gol.
1: Zé Neto.
0: Gol! Zé Neto! 35, 37, aliás, 37 do segundo tempo de jogo. Mais um da equipe do Auxiliadora agora. Auxiliadora 8, aspirantes 1. Que goleada é essa, Fernando?
1: Essa goleada teve agora cereja do bolo. Bola tocada lateralmente. Zé Neto pressentiu que o goleiro iria ficar na posição que estava. Chutou a bola cruzada. A bola com efeito pegou no ângulo. Zé Neto faz uma pintura. Fora o gol do Luquinha, esse também é o golaço da partida. Zé Neto 8 a 1.
0: 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Mexe mais uma vez o Auxiliadora. Mais uma substituição aí ou não? Ou só foi tomar água lá? Não, o jogador só foi tomar água, né?
1: Vai entrar mexer o camisa 20.
0: No time do?
1: No time do Aspirantes. Sai o G 23 e entra o camisa 20 na equipe do Aspirantes, checando na minha relação.
0: É. Camisa Davi. 20.
1: David ou Davi?
0: É David. David, né?
1: O Nando me ajuda dizendo aqui que é David.
0: David. Aqui, deixa eu achar aqui. David, é. Ele, inclusive, já jogou outras vezes aí na equipe do Aspirantes. 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Quem está ouvindo o jogo, está ouvindo aqui o resultado, 8-1 para o Auxiliadora, pode estar pensando que o time do Aspirantes até agora não fez nada no campeonato. Muito pelo contrário, vinha muito bem na competição até aqui o time do Aspirantes, né, Fernando?
1: Não havia tomado uma goleada ainda deste naipe. A primeira goleada que leva numa partida entre líderes praticamente da competição.
0: É, os dois aí brigando pela liderança, mas o Auxiliadora veio com muita fome, muita vontade e já fez 8 gols na partida. E tem a bola, mais uma vez o time do Aspirantes agora, é lá pelo lado direito, com o Pelicano tocando, carregando, passando o pé sobre a bola, botando na ponta direita. Pelo setor, quem aparece para dominar e trabalhar é o Maurício. Maurício toca na bola, no bate-rebate, fica mais uma vez com o time do Auxiliadora. Auxiliadora vem tocando aqui dentro da sua área para sair do campo de defesa. Tito lançou, botou força na bola, veio na ponta direita, vai correndo aqui para chegar primeiro na bola. O zagueirão trabalha, o Tucano. Tucano vai para lá, para cá, balançou, perdeu a bola. Mais uma, vai chegando no campo de ataque aqui para fazer mais um gol. Bater na bola, de pé direito, o
1: Claudinho.
0: Claudinho limpou, bateu e é gol. gol! Claudinho! 40 minutos da etapa complementar. Chega ao nono gol, auxiliadora Claudinho. Time do Aspirantes está caidinho, hein, Fernando? Claudinho fez aí o nono agora.
1: Entrou na segunda etapa e é o jogador que tem carisma no grupo. Acabou sendo lançado desta vez com a oportunidade. Pegou a defensiva afastando a bola, ele pega certinho. Toca na saída do goleirão e vai fazer uma festa com praticamente todo o elenco. 9-1, está sacramentando a maior goleada daqui do campeonato de 13 de maio, Claudinho.
0: 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O tempo passa, meu cronômetro marca. Decorridos agora 41:30 da etapa complementar. 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Auxiliadora 9, Aspirantes 1.
2: Na Série D do Campeonato Brasileiro tem clássico catarinense neste sábado. Santa Catarina e Joinville estarão frente a frente. Blumenau e Marcílio Dias também se enfrentam na Série D em mais um clássico estadual.
0: 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Gol! Claudinho mais uma vez, a 42 minutos, Claudinho faz 10, auxiliadora, 1, aspirante.
1: É o passeio, né? Agora com alegria, Claudinho de novo recebe. A zaga deixou praticamente com que ele recebesse sozinho a bola. Apenas escorou. 2, 3, 4, 5, 6, 7, 8, 9, 10. Tô contando certo, seu Paulo Garcia?
0: Acho que tá, viu? E eu nunca transmiti um jogo com uma goleada como essa. Nunca, na minha vida, jamais. 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Terminou ou não? Não terminou ainda não, né? O que o árbitro está marcando? Falta aí, Fernando?
1: É, ele marcou a falta, ressaltava, conversando com bastante gente aqui fora do microfone, mas como é de parabenizar o Aspirantes, que está levando o jogo, tomando uma goleada, jogando na bola com todo o respeito, fazendo um espetáculo também, porque ele não é um time que está apelando, está jogando o futebol, que é o que se espera de uma competição tão organizada e tão bonita como o Campeonato 13 de Maio. Parabéns também por esse lado para o Aspirantes.
0: Eu estava me preparando para ressaltar exatamente isso, o comportamento do time do Aspirantes em campo. Não apela em nenhum lance, perde por 10-1, mas tenta jogar futebol, o que também é muito difícil, porque às vezes um time está tomando uma goleada, o pessoal de cabeça quente acaba, de repente, provocando ali faltas mais fortes, empurra, aquela coisa toda. Não é o caso aqui do time do Aspirantes, perde por 10-1 e tenta jogar bola, e vai novamente aí para tentar mais um gol. O time do auxiliador domina a bola, bate nela, Luquinha por cima, se perde, vai para fora, tiro de meta, favorável ao Aspirantes.
1: É, bateu o Luquinha com a esquerda, tentava o 11º gol, a bola tomou a altura, mas exatamente, faço minhas as suas palavras, com toda essa goleada, está exemplar aí a equipe do Aspirantes. Daqui a pouco tem Juventude São Gabriel para fechar o sábado no módulo municipal.
0: 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Para frente novamente, o time do auxiliador, bola para a área, vem ali para fazer o corte lá dentro. Tutti, Tutti solta para o lado esquerdo de defesa, aparece para dominar o Ceará, botou a bola que se perde, que vai para fora, não chegou a sair, evitou a saída por aqui. O Felipe Tanque briga por ela, vai para frente com a bola dominada, acabou perdendo, recuada agora, bola pro goleiro Marcos, recebe quando o árbitro aponta, o centro do gramado termina o jogo. 10 para o auxiliadora, 1 para o aspirantes, e aí Fernando, fica à vontade aí por baixo, 10-1. Tá.
1: Comemoração, mais líder que nunca, e essa é a resenha que já tem aqui. Claudinho, 95, 2 gols, o segundo um pouco mais difícil, mas você já tinha perdido. Quando você perde o primeiro, estava 7-1, queria marcar, mas não se afobou e conseguiu marcar 2.
3: Boa tarde a todos que estão escutando aí a rádio. Entrei um pouco afoito, acabamos perdendo um gol um pouco mais fácil, e graças a Deus, atrás de muita batalha, conseguimos depois fazer mais 2 aí para estar fechando o placar para a equipe.
1: Tá difícil de falar, claro, o repórter sempre é cruel, né? Vocês têm que sair, já sair falando. Mas, Claudinho, o pessoal aí te tem como líder, você sai no banco, faz aquela festa. E sempre jogando o campeonato, já está em quantas competições aqui em 13 de maio?
3: Desde que eu voltei aqui para a cidade, eu já era daqui, mas depois de um tempo acabei indo para outra cidade. Voltei agora há 6 anos, acho que eu voltei ao 5º campeonato.
1: Estou na pandemia.
3: Isso, ficou os tempos só, depois eu voltei. Claro que é assim, né? O que é importante é os 3 pontos. A gente está sempre na frente dos times, ajudando a montar o time, trabalhando, para poder proporcionar um campeonato desse aqui na nossa cidade.
1: Tá certo que você, agora, vai ficar, voltar para o banco, vai acompanhar também mais jogos e a emoção, mas é sempre grande. Mesmo saindo numa goleada, já estava liquidado, você acaba também se emocionando com essa vitória, com 10-1 que ninguém tinha feito ainda. Agora, no lado do aspirantes, um comportamento também que respeitou o jogo, as regras do jogo.
3: O time do aspirantes também é um time que está de parabéns, já vem fazendo um bom campeonato aí. Não tem, estava na segunda colocação, eu sabia que não ia ser um jogo fácil, mas nós viemos aí na batalha. O que importa são os 3 pontos e a cada passo a passo, continuando assim para chegar no objetivo final. Isso que interessa.
1: Tá ali, obrigado. 2 gols dele, você daqui a pouco na ficha técnica, claro que vai detalhar. Paulo Garcia, foi a primeira partida dessa quinta rodada, neste sábado, 10-1, vitória do auxiliadora. Já falamos até com o Christian no primeiro tempo, que fez 3 gols. Mais do que nunca o vestiário fica aquela sensação, a comemoração. E aí agora o agradecimento, todo mundo aqui na oração. 10-1, a maior goleada que teve o campeonato municipal de 13 de maio. Final de jogo, e aí vamos aguardar, né? Se o auxiliadora vai fazer mais para sua torcida, já faz 10 num dia, talvez gaste para as outras rodadas. Final de jogo, um abraço, Paulo.
0: Ok, Fernando, um abraço. 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Vamos trazer mais uma vez o Lucas Marcos para fechar o seu trabalho com os jogos que vão acontecer aí pelo Brasil. Alô, Lucas Marcos, diga lá.
2: Pela quinta rodada da Série B do Campeonato Catarinense, tivemos na quarta-feira em Tubarão, Ercílio Luz 0, Blumenau 1. Amanhã, às 3 horas da tarde, no SESI, em Blumenau, o Metropolitano recebe o Tubarão com transmissão pela Super Tubar. Pela Série A do Campeonato Brasileiro, hoje às 18h30 teremos Atlético Mineiro e Mirassol. No mesmo horário, Internacional e Vasco da Gama. Às 19h, Fluminense e São Paulo. E às 21h, Palmeiras e Cruzeiro. Na Série B do Campeonato Brasileiro, hoje tem Operário e Náutico, São Bernardo e América, Goiás e Botafogo, Cuiabá e Novo Horizontino. Na Série D do Campeonato Brasileiro, tem Clássico Catarinense neste sábado. Santa Catarina e Joinville estarão frente a frente. Blumenau e Marcílio Dias também se enfrentam na Série D em mais um Clássico Estadual. Neste domingo, às 11 da manhã, pela Série A, tem Santos e Curitiba. Às 4 horas da tarde, o Botafogo enfrenta o Corinthians, Bahia e Grêmio, Bragantino e Vitória, Chapecoense e Remo e às 7:30 da noite, Atlético Paranaense e Flamengo. No Brasileiro da Série B, teremos Atlético e Juventude, Vila Nova e Avaí, Criciúma e Atlético Goianiense, Ceará e Fortaleza, Sport e CRB. Na Série C em Araraquara, teremos hoje Ferroviária e Brusque às 4 horas da tarde. Também na Série C, hoje às 8 horas da noite, Anápolis e Barra. A Copa Libertadores da América terá brasileiros em campo nesta terça-feira. Às 7 horas da noite, o Fluminense no Maracanã enfrenta o Bolívar. O Al-Hidd, às 9 horas da noite, recebe o Mirassol. Às 9:30 da noite, tem Boca Juniors e Cruzeiro. Na Copa Sul-Americana, segunda-feira, tem brasileiro em campo. Às 9:30 da noite, no Morumbi, jogam São Paulo e Milionários. Informações da Central de Esportes para a Grande Jornada Esportiva, Lucas Marcos.
0: Ok, Lucas. 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Vamos agora com o Antônio Faustino. O Antônio Faustino, no intervalo, falou sobre o Tubarão, que joga amanhã lá em Blumenau, com transmissão da Rádio Tubá. E agora fala sobre o Ercílio. Diga aí, ô Antônio Faustino.
4: Bom, o Ercílio Luz, que acabou derrotado na abertura de mais uma rodada do Campeonato Catarinense da Série B. O jogo aconteceu no dia 13, na quarta-feira, no estádio Aníbal Costa, aqui em Tubarão, e o Ercílio Luz perdeu por 1-0 para o Blumenau. Um gol já no finalzinho da partida, aos 47, nos acréscimos do segundo tempo, e o Ercílio Luz acabou bobeando, tomou um gol num contra-ataque, perdeu o jogo para o Blumenau pelo placar de 1-0. Óbvio que não era o que o Ercílio Luz queria, ele queria uma vitória em casa para assumir a liderança da competição, mas ele acabou entregando essa liderança para o Blumenau, que vai secar a turma aí de baixo para ficar na liderança até o final da rodada, né? Essa rodada que, além desse jogo, terão outras 4 partidas: o Guarani contra o Juventus, o Fluminense contra o Nação, o Metropolitano e o Tubarão, e o Jaraguá contra a equipe do Caravaggio. O Ercílio Luz juntando os cacos e agora preparando a equipe para o próximo confronto, que vai ser no dia 24 de maio, no domingo da outra semana, nesse final de semana, como já jogou, não joga. Então vai ter aí uma semana inteira e uma semana e meia, né? Ele já está se preparando e tem mais uma semana inteira para se preparar e enfrentar o Juventus lá no João Marcato, na cidade de Jaraguá do Sul. O jogo será no domingo, dia 24, pelo menos até este momento está mantido para domingo, dia 24, e o Juventus enfrentando então a equipe do Ercílio Luz. É o Leão do Sul contra o Moleque Travesso lá em Jaraguá do Sul. E o Ercílio Luz, que ficou aí na terceira posição com 7 pontos após esta derrota. O Blumenau subiu para a primeira posição com 10 pontos, em segundo está o Fluminense com 9, né? E em terceiro o Ercílio Luz com 7. Ocorre que só Blumenau e Ercílio Luz jogaram por esta rodada, então o Fluminense pode pontuar, o Metropolitano, o Caravaggio, o Tubarão, o Nação, todas essas equipes, o Juventus, o Jaraguá e o Guarani. Então, todas essas equipes podem estar pontuando e empurrando o Ercílio Luz mais para a parte de baixo da tabela. Por isso, o Leão do Sul, do técnico Rogério Correia, precisa se preparar muito bem para o próximo confronto diante do Juventus. Aproveitar bem a semana, ajeitar a equipe para fazer um grande jogo e vencer a equipe do Juventus lá em Jaraguá do Sul. Porque a gente não vê o Juventus como daquelas equipes que podem estar brigando em cima. Não é uma certeza. Isto pode ocorrer, isto pode acontecer. Mas, a priori, olhando a tábua de classificação, e ali a gente vê a equipe do Juventus na antepenúltima posição, em 8º lugar com 4 pontos, claro que ele ainda pode entrar nesta briga aqui de cima, mas nesse momento não. Dependendo do resultado que ele faça nesse fim de semana, é claro que ele pode, inclusive, chegar aos mesmos 7 pontos da equipe do Ercílio Luz. Então, daí é uma outra conversa que a gente vai ter a partir desta rodada do fim de semana. Mas o fato é que o Ercilus precisa agora ficar muito focado neste evento que vai acontecer em Jaraguá do Sul no dia 24 e buscar 3 pontos para seguir firme e forte na luta por buscar a primeira colocação e, consequentemente, a Série A do Campeonato Catarinense do ano que vem.
0: Legal. Antônio Faustino, mais um do Timaço da Supertuba. 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Vamos à ficha técnica do jogo para fechar a nossa jornada esportiva deste sábado aqui em 13 de maio. Aspirantes fez um gol, perdeu por 10-1, formando com o Marco Antônio, Eduardo, depois Pelicano.

e também o Ambrei. Apitou o jogo, Carlos Almeida, Paulo Ricardo dos Santos, Bandeira 1, Bandeira 2, o Bruno dos Santos. Com essas informações, meus amigos, nós vamos concluindo a nossa jornada esportiva na quinta rodada do Municipal de 13 de maio. 10 para o auxiliadora, 1 para o aspirantes, até o início da partida. A auxiliadora era líder, o aspirantes vice-líder, continua assim, mas ninguém esperava uma goleada de 10-0 do líder em cima do vice-líder. Então, alguma coisa aconteceu hoje por aqui. Senhoras e senhores, a narração foi de Paulo Garcia, reportagens Fernando Nunes, comentários intermediários de Antônio Falcino, na Central Tubá de Esportes, Lucas Marcos, operando a mesa de áudio da Super Tubá, Davi Henrique, e a direção geral da emissora, Padre Rafael Uliano. E é em nome de todos que eu agradeço o carinho da sintonia, me despeço e deixo um forte abraço a todos vocês. Até a próxima, senhoras e senhores. Tchau.

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1: Sábado com previsão de variação de nebulosidade em grande parte do estado. A aproximação de uma frente fria deixa o ambiente mais instável e por isso, ao longo das próximas 24 horas, chuvas fracas e isoladas não estão descartadas. Esta frente fria vai passar por nós no decorrer deste domingo, trazendo de novo o vento mais gelado do quadrante sul. E a próxima semana pode começar com frio mais intenso e formação de geada em vários municípios, especialmente os de maior relevo. A tendência proposta pelas simulações numéricas é de que outra frente fria passe por nós no decorrer da semana que vem, deixando de novo o ambiente mais instável e sujeito a pancadas acumulativas de chuva. Por conta de toda esta cobertura de nebulosidade, as temperaturas vão seguir amenas, especialmente as máximas. Hoje a máxima não passa de 21 graus e a mínima na próxima madrugada vai a 15 graus em Rio Fortuna, Sangão, Santa Rosa de Lima, São Bonifácio, São Ludigere e Tubarão.
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Joga esse cabelo preto em cima de mim, mulher. Joga a mãozinha pra cima, hein, Santo Antônio.

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1: Sábado com previsão de variação de nebulosidade em grande parte do estado. A aproximação de uma frente fria deixa o ambiente mais instável e por isso, ao longo das próximas 24 horas, chuvas fracas e isoladas não estão descartadas. Esta frente fria vai passar por nós no decorrer deste domingo, trazendo de novo o vento mais gelado do quadrante sul. E a próxima semana pode começar com frio mais intenso e formação de geada em vários municípios, especialmente os de maior relevo. A tendência proposta pelas simulações numéricas é de que outra frente fria passe por nós no decorrer da semana que vem, deixando de novo o ambiente mais instável e sujeito a pancadas acumulativas de chuva. Por conta de toda esta cobertura de nebulosidade, as temperaturas vão seguir amenas, especialmente as máximas. Hoje a máxima não passa de 21 graus e a mínima na próxima madrugada vai a 15 graus em Rio Fortuna, Sangão, Santa Rosa de Lima, São Bonifácio, São Ludigera e Tubarão. Daniel Panobianco, da agência PD Radar, com exclusividade para Tubai FM.
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1: 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A hora certa.
3: Na Super Tubá, 5 horas e 54 minutos.

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Rainha do céu, alegrai-vos, aleluia. Por quem merecestes trazer em vosso seio, aleluia. Ressuscitou como disse, aleluia. Rogai a Deus por nós, aleluia. Exultai e alegrai-vos, ó Virgem Maria, aleluia. Porque o Senhor ressuscitou verdadeiramente, aleluia. Oremos, ó Deus, que vos dignastes alegrar o mundo com a ressurreição do vosso Filho, Jesus Cristo, Senhor nosso. Concedei-nos, vos suplicamos, que por sua Mãe, a Virgem Maria, alcancemos as alegrias da vida eterna. Por Cristo, Senhor nosso.

Olá, você meu irmão, você minha irmã, mais uma vez estamos juntos nesse programa Sinos da Catedral, transmitido diariamente aqui pela Rádio Tubá. E lembro que nesse final de semana nós vamos estar celebrando a Ascensão do Senhor. E eu convido você nesse momento, então você e a sua família, para juntos ouvirmos e refletirmos um pouquinho sobre o Evangelho desse final de semana. Evangelho é tirado, então, de Mateus, capítulo 28, versículos de 16 a 20. Naquele tempo, os 11 discípulos foram para a Galileia, ao monte que Jesus lhes tinha indicado. Quando viram Jesus, prostraram-se diante dele. Ainda assim, alguns duvidaram. Então Jesus aproximou-se e falou: toda a autoridade me foi dada no céu e sobre a terra. Portanto, ide fazei discípulos meus todos os povos, batizando-os em nome do Pai, do Filho e do Espírito Santo, e ensinando-os a observar tudo o que vos ordenei. Eis que eu estarei convosco todos os dias até ao fim do mundo. Palavra da salvação. Glória a vós, Senhor. Caros irmãos e irmãs em Cristo, hoje na ascensão de Jesus, Jesus antes de subir aos céus, lembrando que Jesus já vencera a morte com a ressurreição e ressuscitado, ele aparece no monte, né, lá na Galileia, e ele instrui os seus discípulos. Mas antes de instruí-los, seus discípulos veem Jesus na sua glória e eles aprestam adoração a Jesus. E Jesus diz que ele aceita essa adoração que seus discípulos fazem a ele. Mas ao mesmo tempo, Jesus, ele diz e ele espera mais de seus discípulos, que sejam não somente adoradores, mas que sejam missionários, que possam ir e dar continuidade a tudo aquilo que Jesus já iniciou, de evangelizar, de anunciar a obra de Deus Pai, através de sua vida, através de sua palavra, através de sua fé, então, com muita esperança, com muito amor no coração, com muita certeza de que Jesus que sobe aos céus, ele não se distancia de sua igreja, ele não se distancia de seus discípulos. Pelo contrário, ele pede, ele envia seus discípulos, dizendo: ide fazer discípulos meus todos os povos, batizando-os em nome do Pai, do Filho e do Espírito Santo, e também ensinando-os a observar tudo que vos ordenei. Eis que eu estarei convosco todos os dias até ao fim do mundo. É, meu irmão, minha irmã, quando você recebeu o batismo, você recebeu esse missionário Jesus que continua a agir na igreja através dessas pessoas que Jesus chamou, enviou, colocou também na sua vida. Em um determinado momento te concedeu a graça do batismo, que você possa então honrar a esse Deus, que você possa sempre adorar a esse Deus, que você possa sempre se sentir animado, animada no seu dia a dia, porque você recebeu o batismo de Jesus, um batismo do Deus que é Pai, Filho e Espírito Santo. Que você possa se orgulhar por fazer parte desta igreja, essa igreja católica, apostólica, romana, que continua a ensinar, que continua a batizar, a fazer aquilo que Jesus pediu que fizesse. Jesus pediu também que a sua ceia ela fosse feita à memória, né? E a gente faz a memória na Santa Missa, da primeira ceia e única ceia que Jesus deixou e realizou, e que nós, em memória dele, realizamos na celebração de Santa Missa. Como é bom, meus irmãos e irmãs, fazermos a vontade de Deus. Como é bom, meus irmãos e irmãs, sabermos que esse Deus habita no coração da igreja. Ele ilumina, ele fortalece esse Deus, esse Deus conduz, esse Deus faz com que há tantas outras pessoas possam de fato receber a sua
bênção, a sua presença contínua junto de si, através do batismo e de tantos outros sacramentos, através que recebemos e através da sua própria igreja, então. Essa igreja que somos e que ao mesmo tempo estamos inseridos, que é muito maior que eu, é muito maior que todos nós, porque essa igreja católica, apostólica, romana, é sim a igreja de Jesus Cristo. Nós amamos essa igreja como amamos a esse Deus. Que Deus continue a reinar em nossos corações, em nossas famílias, que essa igreja cristã, católica, apostólica, romana, continue a crescer sempre mais e muito mais com a presença desse Deus que nos ama, que permanece junto de nós através do seu Espírito e que nos convida a sermos sempre também na comunhão com Ele, missionários e missionárias, portadores da sua graça, não somente receptores, mas portadores da sua graça. Amém.

caros irmãos e irmãs em Cristo, lembro então que amanhã nós teremos as missas aqui na Catedral, às 7 horas, às 9 horas da manhã, às 11 horas da manhã, 18 horas da tarde e 19:30 horas da noite. Convido você e a sua família para que participem, né? E lembro também que na segunda-feira, como de costume, 19 horas teremos missa aqui na cripta e terça-feira missa pela parte da manhã, 6:30 na cripta e 19 horas à noite também aqui na cripta. E continuo a lembrar de que os atendimentos estão acontecendo aqui na Secretaria Paroquial, tanto de minha parte, o Padre Márcio, quanto do Padre Eduardo. Você poderá vir agendar o seu atendimento ou vir mesmo diretamente nesses dias, terça, quarta e quinta de manhã. Você poderá ser atendido, atendida, com bênçãos, com confissões, e a sexta-feira à tarde. Desde já, agradeço aí a sua atenção e também a sua vinda ao encontro desse, e não desperdice o momento da graça, não desperdice o momento. Às vezes as pessoas pensam que estão incomodando os padres, não estão não, é a missão nossa de cuidar do rebanho como Cristo assim cuidou, que você se sinta acolhido desde já, antes mesmo de vir ao nosso encontro. Que Deus abençoe então meu irmão, minha irmã também, desde já a sua família, a sua casa, e que essa bênção se estenda através de você, ao seu trabalho, aos seus estudos e até mesmo ao seu lazer. O Senhor esteja convosco, Ele está no meio de nós. Que o Deus Todo-Poderoso os abençoe, vos proteja, vos cure e vos salve. Em nome do Pai, do Filho e do Espírito Santo. Amém.

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preservar vozes e rostos humanos. Ressalta a importância de, diante dos avanços tecnológicos, mantermos a autenticidade e a humanidade na comunicação. Em pé, vamos acolher a procissão de entrada cantando.

0: homens da Galileia, por que ficais aqui parados, olhando para o céu? Esse Jesus virá do mesmo modo como vistes partir para o céu. Em nome do Pai, e do Filho, e do Espírito Santo.
1: Amém.
0: O Senhor esteja convosco.
2: E Ele está no meio de nós.
0: As intenções desta Santa Missa. Missa de sétimo dia de Yolanda Cardoso Mariano. Então, sétimo dia de Yolanda Cardoso Mariano. Também rezo pelo seu José Mariano, que era o seu esposo. O seu José foi meu motorista quando eu era pároco da igreja São Francisco de Assis, no Monte Castelo. Uma pessoa muito querida. Ele já faleceu há uns 5 anos e agora a dona Yolanda, sua esposa. Também eles residiam aqui em Tubarão, depois foram morar em Laguna. Também rezamos pelo seu Rubens da Silva, sua filha está aqui, 12 anos e 7 meses de falecimento. Os demais falecidos, Daniela Ferreira Rodrigues, Felipe Barbieri de Oliveira, Paulo Lucas Rodrigues, Flávio Efting, José Cabral da Fonseca, Miriam Nazaré Baião da Fonseca, Vendolino Efting, Nivardes Steiner Efting, Breno Schiffler Bento, Paulo Lucas Rodrigues, Nair Rodrigues Brum, Anair da Silva Henrique, José Duarte Henrique, Francisco de Assis da Silva. Como nossa comentarista falou na introdução desta Santa Missa, hoje é o 60º Dia Mundial das Comunicações Sociais. Então, sempre o Papa, no dia 24 de janeiro, dia da memória litúrgica do patrono dos jornalistas, São Francisco de Sales, ele faz uma mensagem para o Dia Mundial das Comunicações. E este ano, o tema da mensagem, ela envolve as redes sociais. Então, preservar vozes e rostos humanos. O Papa Leão XIV, ele encara o problema das redes sociais, das redes digitais, não está no celular, na comunicação das telas em geral, mas na atitude de perder o humano, na ilusão digital, em achar que o engajamento é o mesmo do que a profundidade. Às vezes a gente é manipulado pelas redes sociais, principalmente o Papa fala sobre a inteligência artificial. Talvez a primeira encíclica dele vai falar sobre esta realidade que vai atingir o mundo do trabalho, que vai atingir as relações, já está atingindo a inteligência artificial. Então ele pede que a nossa comunicação ela tenha o rosto humano, ela tenha também a voz humana, porque às vezes nós podemos ser levados e manipulados por aqueles que dominam a inteligência artificial. E aqui quero também agradecer a Rádio Tubá, que transmite aos sábados esta Santa Missa. A Rádio Tubá, como uma rádio católica, ela também tem como que evangelizar, anunciar os valores do Evangelho, lutar por uma humanidade mais integrada, superar as dicotomias, superar os problemas, não através de muros, mas construindo pontes na comunicação. Então, a Rádio Tubá, como uma rádio católica, como um meio católico. Também nós queremos também louvar e bendizer a pastoral da comunicação, a PASCOM, que as nossas comunidades têm. Através das redes sociais, através da informática, vai transmitindo, vai comunicando os valores do Evangelho. Então, Nós não podemos perder o rosto humano e a voz humana. A tecnologia é importante, a tecnologia nos ajuda muito, mas nós temos que ter valores éticos de como nos comportar diante dela para não sermos instrumentalizados por esses meios, para não perdermos a dignidade e o valor humano. Essa é a mensagem que o Papa Leão XIV nos pede e nos conclama neste Dia Mundial das Comunicações. Irmãos e irmãs, reconheçamos os nossos pecados para celebrarmos dignamente os santos mistérios.

0: Deus Todo-Poderoso, tenha compaixão de nós, perdoe os nossos pecados e nos conduza à vida eterna.
1: Amém. Amém.

0: Oremos. Deus Todo-Poderoso, fazei-nos exultar de santa alegria e fervorosa ação de graças, pois na ascensão de Cristo, vosso Filho, nossa humanidade foi levada junto a vós, e tendo ele nos precedido como nossa cabeça, nos chama para a glória como membros do seu corpo. Ó Deus, pela vitória sobre a morte, fizestes vosso Filho unigênito subir ao céu. Concedei a vossa serva Yolanda Cardoso Mariano que, libertada desta vida mortal, possa contemplar-vos para sempre como seu Criador e Redentor. Por nosso Senhor Jesus Cristo, vosso Filho, que é Deus e convosco vive e reina, na unidade do Espírito Santo, por todos os séculos dos séculos. Amém.
1: Amém. Leitura dos Atos dos Apóstolos. No meu primeiro livro, o Teófilo, já tratei de tudo o que Jesus fez e ensinou desde o começo, até o dia que foi levado para o céu, depois de ter dado instruções pelo Espírito Santo aos apóstolos.

0: servos que tinha escolhido. Foi a eles que Jesus se mostrou vivo depois da sua paixão, com numerosas provas. Durante 40 dias, apareceu-lhes falando do reino de Deus. Durante uma refeição, deu-lhes esta ordem: não vos afasteis de Jerusalém, mas esperai a realização da promessa do Pai, da qual vos me ouvistes falar. João batizou com água, vós, porém, sereis batizados com o Espírito Santo, dentro de poucos dias. Então, os que estavam reunidos perguntaram a Jesus: Senhor, é agora que vais restaurar o reino em Israel? Jesus respondeu: não vos cabe saber os tempos e os momentos que o Pai determinou com a sua própria autoridade, mas receberei o Espírito, o poder do Espírito Santo, que descerá sobre vós, para sermos minha testemunha em Jerusalém, em toda a Judéia e na Samaria até os confins da terra. Depois de dizer isso, Jesus foi levado ao céu à vista deles. Uma nuvem o encobriu, de forma que seus olhos não podiam mais vê-los. Os apóstolos continuavam olhando para o céu, enquanto Jesus subia. Apareceram então dois homens vestidos de branco, que lhes disseram: homens da Galileia, por que ficais aqui parados olhando para o céu? Esse Jesus que foi levado para o céu virá do mesmo modo como os vistes partir para o céu. Palavra do Senhor.
1: Graças a Deus.

universo, batei palmas, gritai a Deus, aclamações de alegria, porque sublime é o Senhor, o Deus Altíssimo, o soberano que domina toda a terra.

Por entre aclamações, Deus se elevou. O Senhor subiu ao céu ao toque da trombeta. Salmodiai ao nosso Deus ao som da harpa. 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

0: Leitura da carta de São Paulo aos Efésios. Irmãos, o Deus de nosso Senhor Jesus Cristo, o Pai a quem pertence a glória, vos dê um espírito de sabedoria, que vô-lo revele e faça verdadeiramente conhecer. Que ele abra o vosso coração à sua luz, para que saibais qual a esperança que o seu chamamento vos dá, qual a riqueza da glória que está na vossa herança com os santos. E que imenso poder ele exerceu em favor de nós que cremos, de acordo com a sua ação e força onipotente. Ele manifestou sua força em Cristo quando o ressuscitou dos mortos e fez sentar-se à sua direita nos céus, bem acima de toda autoridade, poder, potência, soberania ou qualquer título que se possa mencionar, não somente neste mundo, mas ainda no mundo futuro. Sim, ele pôs tudo sob os pés e fez dele, que está acima de tudo, a cabeça da igreja, que é o seu corpo, a plenitude daquele que possui a plenitude universal. Palavra do Senhor.
1: Graças a Deus.

0: Senhor esteja convosco.
1: Ele está no meio de nós.
0: Proclamação do Evangelho de Jesus Cristo segundo Mateus.
1: Glória a vós, Senhor.
0: Naquele tempo, os 11 discípulos foram para a Galiléia, ao monte que Jesus lhes tinha indicado. Quando viram Jesus, prostraram-se diante dele. Ainda assim, alguns duvidaram. Então Jesus aproximou-se e falou: toda a autoridade me foi dada no céu e sobre a terra. Portanto, ide e fazei discípulos meus todos os povos, batizando-os em nome do Pai e do Filho e do Espírito Santo, e ensinando-os a observar tudo o que vos ordenei. Eis que eu estarei convosco todos os dias até o fim do mundo. Palavra da salvação.
1: Glória a vós, Senhor.
0: Meus irmãos e irmãs, uma das maiores riquezas da reforma litúrgica do Concílio Vaticano II, que foi estabelecido pela Constituição Litúrgica Sacrosanto Concilium, é a mesa da Palavra de Deus. Se nós católicos pudéssemos avaliar a grandeza dos textos bíblicos que nos são oferecidos em cada Santa Missa, nós haveríamos de dizer: é obra do Espírito Santo. Somente a Igreja Católica, na celebração do mistério da fé, que é a Santa Missa, poderia, iluminada pelo Espírito Santo, nos oferecer abundantemente os textos bíblicos numa coerência, numa explicitação de cada mistério que celebramos. Hoje, nós celebramos a solenidade da ascensão do Senhor. Jesus não mais estará fisicamente presente na vida dos apóstolos. Mesmo depois da sua ressurreição, ele apareceu, eles podiam perceber, podiam ver, podiam sentir, como nós escutamos nos relatos, que não era um fantasma. Eles podiam tocá-lo. Ele disse: vede, eu tenho ossos, tocai, vede, sou eu. Aquele que foi submetido à cruz, aquele que morreu, não é um fracassado, é um vitorioso. Ele ressuscitou. Aqui está a centralidade de nossa fé. Aqui está a grandeza dos seguidores de Jesus, de nós cristãos oferecermos para o mundo. A nossa vida tem um sentido, a nossa vida tem uma razão. A nossa vida, nós saímos do mistério de Deus e voltamos para Ele. Quem nolo indicou? Quem nos ensinou? Quem nos deu essa certeza e experiência? Jesus, no qual nós somos seus seguidores. E a liturgia desta solenidade é colocada de tal modo que é oferecidos para nós o capítulo 1, versículos de 1 a 11 dos Atos dos Apóstolos, que nos acompanhou do domingo de Páscoa até o próximo domingo, o domingo de Pentecostes, da efusão do Espírito Santo. E hoje é nos oferecidos os versículos iniciais, capítulo 1, versículos de 1 a 11, onde ali eles percebem a manifestação de Jesus ressuscitado. Jesus, que no espaço que Lucas, autor do terceiro evangelho e autor dos Atos dos Apóstolos, que não conheceu Jesus, mas que o conheceu como nós pela fé, assim que ele era discípulo do apóstolo Paulo, ele coloca aqui num espaço de 40 dias, o Senhor ressuscitado apareceu para eles. E numa determinada refeição que fez com eles, preveniu-os de que eles esperassem, porque dentro de poucos dias eles iam receber o Espírito Santo. Porque é o Espírito Santo, o grande dom do Pai e do Filho, que faz-nos reunir, que faz-nos comunidade, que faz-nos igreja, para sermos as testemunhas críveis do ressuscitado. Todos nós que estamos aqui, nós não vimos o Senhor, nós não tivemos a graça de tocá-lo, nós não escutamos o timbre da sua voz, nós não vimos o seu corpo físico, mas agora, graças ao Espírito Santo, nós podemos perceber a sua presença, a sua proximidade, muito mais intensa do que uma proximidade física. Se Jesus estivesse fisicamente, nós poderíamos vê-lo aqui, depois ele estaria em outro lugar. Não, agora em qualquer lugar. Não existe mais espaço geográfico, não existe mais espaço físico. Ele está em qualquer lugar. Ele está aqui, ele está onde nós estivermos. Porque o céu está dentro de nós. Porque o céu é nós acolhermos a sua presença, a sua vida, na nossa vida. E isso é o grande presente que o Pai e Ele nos deram, que é o Espírito Santo. Agora, o segundo texto da missa, que é um dos textos mais lindos da carta aos Efésios, é nos oferecidos o capítulo 1, versículos de 17 a 23. O apóstolo agora aqui faz uma narração teológica do mistério. Lá nós tínhamos visto nos Atos dos Apóstolos. Ele ressuscitou, ele conviveu conosco. Depois nós percebemos que ele subiu ao céu. Homens da Galileia, por que estáis aí olhando para o céu? Esse Jesus que vedes que subiu ao céu, ele voltará. Ele voltará com a vinda do Espírito Santo, para que a sua presença seja muito, e repito, muito mais intensa, muito mais forte, muito mais crível para cada um de nós. Tanto assim que nós temos a saudação na liturgia, muito bonita, na liturgia em português. Nós dizemos, o Senhor esteja convosco. Como é que nós respondemos? Ele está no meio de nós. Ele está. Ah, Padre Tamar, por que ele está no meio de nós? Porque ele não é um fantasma. Ele ressuscitou, ele vive conosco. Ele nos deu o seu Espírito, que é garantia de sua presença. Então agora, o texto da carta aos Efésios explica a teologia deste mistério. A teologia deste mistério. Então, vejamos como é bonito. Ele manifestou sua força em Cristo quando o ressuscitou dos mortos e o fez sentar-se à sua direita nos céus, bem acima de toda a autoridade, poder, potência, soberania ou qualquer título que se possa mencionar, não somente neste mundo, mas ainda no mundo futuro. Sim, ele pôs tudo sob os seus pés e fez dele, que está acima de tudo, a cabeça da igreja, que é o seu corpo, a plenitude daquele que possui a plenitude universal. Portanto, a nossa cabeça está à direita do Pai. Quem é a nossa cabeça? Digam quem é. Quem é? Jesus. Ele está à direita do Pai. Ah, por que ele está à direita do Pai? Porque ele teve a nossa humanidade, ele se encarnou. Agora ele leva a nossa humanidade junto ao Pai. Por isso ele é o único, o insubstituível mediador entre o ser humano e Deus. Vou repetir, Jesus é o único e insubstituível mediador entre o ser humano e Deus. Só ele, mais ninguém, só ele. Tudo é feito por ele, por isso ele está acima de toda autoridade, de todo poder, de toda potência, de toda soberania ou de qualquer outro título que se possa mencionar. Então ele é Deus, ele é Senhor. Por isso, nós somos o seu corpo. A nossa cabeça está à direita do Pai. O seu corpo são cada um de nós. Vejam como trabalha o Espírito Santo. O bem que os cristãos fazem é através dos próprios cristãos. Vou repetir, o bem que os cristãos fazem em nome de Cristo são eles, porque são o corpo de Cristo. Quem é o corpo de Cristo? Quem é o corpo de Cristo? Nós. Nós temos que ter a nossa fé bem centrada. A nossa cabeça é Jesus, mas o corpo de Cristo somos nós. O bem que a gente faz em nome dele é a diferença para este mundo. Por isso nós cristãos somos muito importantes e necessários. Nós, não se esqueçam disso, meus queridos e amados irmãos. Quando Jesus me perdoa, quando Jesus me acolhe, quando Jesus me escuta, quando Jesus está próximo de mim, somos nós que escutamos, somos nós que acolhemos, somos nós que perdoamos, somos nós que nos doamos, somos nós que nos sacrificamos, somos nós que damos a nossa vida por causa da vida dele. Entenderam? É isso. E aí, nós temos também nessa liturgia os últimos versículos do Evangelho de Mateus. São os últimos versículos, capítulo 28, versículos de 16 a 20. Então Jesus diz, ó, combinando lá com o texto da carta aos Efésios: bem acima de toda autoridade, poder, potência, soberania ou qualquer título que se possa mencionar. Agora Jesus diz aqui no Evangelho de Mateus: toda a autoridade foi me dada no céu e sobre a terra. Toda a autoridade foi me dada no céu e sobre a terra. Portanto, ide e fazeis discípulos meus todos os povos, batizando-os em nome do Pai, do Filho e do Espírito Santo, e ensinando-os a observar tudo o que vos ordenei. Então, o bem que Cristo nos anunciou, os valores do Evangelho, as bem-aventuranças, a acolhida, o amor, a doação, o sacrifício, a entrega, as renúncias que nós fazemos, são obras dele agindo em nós, porque nós somos o corpo dele. Ah, Padre Tamar, mas quem é que nos dá essa graça? O Espírito Santo. Não tenham erro. Se vocês estão hoje aqui participando dessa Santa Missa, se hoje estou aqui em nome de vocês presidindo esta Santa Missa, é o Espírito Santo que tocou em mim e que tocou em vocês. E é o Espírito Santo que faz com que a gente reconheça que Jesus é o Senhor. Na segunda leitura da missa do próximo domingo, da missa de Pentecostes, capítulo 12, da primeira carta de Paulo aos Coríntios, vai dizer no versículo 3, ninguém pode dizer Jesus é o Senhor a não ser no Espírito Santo. Portanto, é o Espírito Santo que nos acolhe, é o Espírito Santo que nos congrega. Para quê? Para irradiarmos a presença de Jesus no nosso meio. E vejam que bonito, o último versículo do Evangelho de Mateus: e eis que eu estarei convosco todos os dias, até o fim do mundo. Quem escreveu os Evangelhos é uma sabedoria tremenda, porque o Evangelho de Mateus começava assim, quando o anjo em sonho diz a José: José, não tenhas medo de receber Maria como tua esposa, porque o que foi gerado nela é obra do Espírito Santo. Ele se chamará, como diz Isaías, Emanuel, o Deus conosco. É o início do Evangelho. Agora termina o Evangelho. E eis que eu estarei convosco todos os dias, até o final dos tempos. Jesus é o Deus conosco. É o Deus que está dentro de mim. É o Deus que faz eu fazer a diferença no mundo. Amém. Creio em Deus Pai Todo-Poderoso, Criador do céu e da terra, e em Jesus Cristo, seu único Filho, nosso Senhor, que foi concebido pelo poder do Espírito Santo, nasceu da Virgem Maria, padeceu sob Pôncio Pilatos, foi crucificado, morto e sepultado, desceu à mansão dos mortos, ressuscitou ao terceiro dia, subiu aos céus, está sentado à direita de Deus Pai Todo-Poderoso, donde há de vir a julgar os vivos e os mortos. Creio no Espírito Santo, na Santa Igreja Católica, na comunhão dos santos, na remissão dos pecados, na ressurreição da carne e na vida eterna. Amém. Irmãos e irmãs, a Jesus Cristo que subindo ao céu atrai a todos para si, invoquemos confiantes dizendo: Cristo elevado ao céu, ouvi-nos.
2: Para que a Igreja encontre sempre novos caminhos de evangelização, assim concretize sua responsabilidade de ensinar e batizar, rezemos.
3: Cristo elevado ao céu, ouvi-nos.
2: Para que a nossa comunidade sejam testemunhas qualificadas de tudo o que o Divino Mestre ensinou, centrando nele seu modo de agir e viver, rezemos.
3: Cristo elevado ao céu, ouvi-nos.
2: Para que as pessoas que se utilizam dos meios tradicionais da comunicação, das redes sociais, sejam mensageiras de bênçãos e contribuam para que a tecnologia esteja a serviço de relações humanizadas e não seja força que degrada a voz humana. Rezemos.
3: Cristo elevado ao céu, ouvi-nos.
2: Para que ao celebrarmos esta solenidade da Ascensão, nos sintamos abençoados por seguir a Cristo, confirmados em nossa fé e esperança e animados a viver de modo consistente nosso compromisso de batizados, rezemos.
3: Cristo elevado ao céu, ouvi-nos.
0: Preparação das oferendas.

0: Orai, irmãos e irmãs, para que o meu e vosso sacrifício seja aceito por Deus Pai Todo-Poderoso.
1: Receba o Senhor por tuas mãos este sacrifício, para a glória do seu nome, para o nosso bem e de toda a sua santa Igreja.
0: Senhor, na festa da venerável ascensão do vosso Filho, nós vos apresentamos humildemente este sacrifício. Concedei que, por este intercâmbio de dons, sejamos elevados às realidades do céu. Por Cristo nosso Senhor.
1: Amém.
0: O Senhor esteja convosco.
1: Ele está no meio de nós.
0: Corações ao alto.
1: Nosso coração está em Deus.
0: Demos graças ao Senhor nosso Deus.
1: Nosso dever e nossa salvação.
0: Na verdade, é digno e justo. É nosso dever e salvação dar-vos graças, sempre em todo lugar, Senhor Pai Santo, Deus Eterno e Todo-Poderoso, pois o Senhor Jesus, Rei da Glória, vencedor do pecado e da morte, ante os anjos maravilhados, subiu hoje ao mais alto dos céus, constituído mediador entre Deus e a humanidade, juiz do mundo e Senhor do Universo. Ele, nossa cabeça e princípio, nos precedeu, não para afastar-se de nossa humildade, mas para dar a nós, membros do seu corpo, a confiança de um dia o seguirmos. Por isso, transbordando de alegria pascal, exulta a criação por toda a terra. Também as virtudes celestes e as potestades angélicas proclamam um hino à vossa glória, cantando a uma só voz.

0: Na verdade, vós sois santo, ó Deus do universo, e tudo o que criastes proclama o vosso louvor, porque por Jesus Cristo, vosso Filho e Senhor nosso, e pela força do Espírito Santo, dais vida e santidade a todas as coisas, e não cessais de reunir para vós um povo que vos ofereça em toda parte, do nascer ao pôr do sol, um sacrifício perfeito. Por isso, ó Pai, nós vos suplicamos, santificai pelo Espírito Santo as oferendas que vos apresentamos para serem consagradas, a fim de que se tornem o corpo e o sangue de vosso Filho, nosso Senhor Jesus Cristo, que nos mandou celebrar estes mistérios.
1: Enviai o vosso Espírito Santo.
0: Na noite em que ia ser entregue, Jesus tomou o pão, pronunciou a bênção de ação de graças, partiu e o deu a seus discípulos, dizendo: tomai todos e comei. Isto é o meu corpo, que será entregue por vós.

Do mesmo modo, no fim da ceia, ele tomou o cálice em suas mãos, pronunciou a bênção de ação de graças e o deu a seus discípulos, dizendo: Tomai todos e bebei, este é o cálice do meu sangue, o sangue da nova e eterna aliança, que será derramado por vós e por todos para a remissão dos pecados. Fazei isto em memória de mim.

0: Mistério da fé.
1: Anunciamos, Senhor, a vossa morte e proclamamos a vossa ressurreição. Vinde, Senhor Jesus.
0: Celebrando agora, ó Pai, o memorial da paixão redentora do vosso Filho, da sua gloriosa ressurreição e ascensão ao céu, enquanto esperamos sua nova vinda, nós vos oferecemos em ação de graças este sacrifício vivo e santo.
1: Aceitai, ó Senhor, a nossa oferta.
0: Olhai com bondade a oblação da vossa Igreja e reconhecei nela o sacrifício que nos reconciliou convosco. Concedei que, alimentando-nos com o corpo e o sangue do vosso Filho, repletos do Espírito Santo, nos tornemos em Cristo um só corpo e um só Espírito.
1: O Espírito nos una num só corpo.
0: Que o mesmo Espírito faça de nós uma eterna oferenda, para alcançarmos a herança com os vossos eleitos, a Santíssima Virgem Maria, Mãe de Deus, São José, seu esposo, os vossos santos apóstolos e gloriosos mártires, e todos os santos que não cessam de interceder por nós na vossa presença.
1: Fazei de nós uma perfeita oferenda.
0: Nós vos suplicamos, Senhor, que este sacrifício da nossa reconciliação estenda a paz e a salvação ao mundo inteiro. Confirmai na fé e na caridade a vossa Igreja que caminha neste mundo com o vosso servo, o Papa Leão, e o nosso bispo Adilson Pedro, com os bispos do mundo inteiro, os presbíteros e diáconos, os outros ministros e o povo por vós redimido. Atendei propício as preces desta família que reunistes em vossa presença. Reconduzi a vós, Pai de misericórdia, todos os vossos filhos e filhas dispersos pelo mundo inteiro.
1: Lembrai-vos, ó Pai, da vossa Igreja.
0: Acolhei com bondade no vosso reino os nossos irmãos e irmãs, Yolanda Cardoso Mariano no seu sétimo dia, José Mariano, Daniela Ferreira Rodrigues, Felipe Barbieri de Oliveira, Paulo Lucas Rodrigues, Flávio Efting, José Cabral da Fonseca, Miriam Nazaré, Baião da Fonseca, Vendolino Efting, Nivardes Steiner Efting, Breno Schiffler Bento, Rubens da Silva, Nair Rodrigues Brum, Anair da Silva Henrique, José Duarte Henrique, Francisco de Assis da Silva, que partiram desta vida, e todos os que morreram na vossa amizade. Unidos a eles, esperamos também nós saciar-nos eternamente da vossa glória. Por Cristo Senhor nosso, por ele dais ao mundo todo o bem e toda a graça. Por Cristo, com Cristo e em Cristo, a vós, Deus Pai Todo-Poderoso, na unidade do Espírito Santo, toda honra e toda glória, por todos os séculos dos séculos. Amém. Pai nosso que estais nos céus, santificado seja o vosso nome. Venha a nós o vosso reino. Seja feita a vossa vontade, assim na terra como no céu. O pão nosso de cada dia nos dai hoje. Perdoai-nos as nossas ofensas, assim como nós perdoamos a quem nos tem ofendido. E não nos deixeis cair em tentação, mas livrai-nos do mal. Amém. Livrai-nos de todos os males, ó Pai, e dai-nos hoje a vossa paz. Ajudados pela vossa misericórdia, sejamos sempre livres do pecado e protegidos de todos os perigos, enquanto aguardamos a feliz esperança e a vinda do nosso Salvador, Jesus Cristo.
1: Vosso é o reino, o poder e a glória para sempre.
0: Senhor Jesus Cristo, dissestes aos vossos apóstolos: eu vos deixo a paz, eu vos dou a minha paz. Não olheis os nossos pecados, mas a fé que anima a vossa Igreja. Dá-lhe, segundo o vosso desejo, a paz e a unidade. Vós que sois Deus com o Pai e o Espírito Santo.
1: Amém.
0: A paz do Senhor esteja sempre convosco.
1: O amor de Cristo nos uniu.

0: Jesus é o Emmanuel, é o Deus conosco. Ele permanece sempre conosco. Eis o Cordeiro de Deus que tira o pecado do mundo. Senhor, eu não sou digno de que entreis em minha morada, mas dizei uma palavra e serei salvo. Que o corpo de Cristo nos guarde para a vida eterna.
1: Amém.

0: Oremos. Deus eterno e todo-poderoso, que nos concedeis conviver na terra com os mistérios divinos, fazei que nossos corações se voltem com fervor para o alto, onde está junto de vós a nossa natureza humana. Senhor, ao receber o penhor da vida eterna, nós vos imploramos humildemente pela vossa serva Yolanda Cardoso Mariano, para que, libertada dos laços da morte, seja admitida ao convívio dos redimidos. Por Cristo nosso Senhor.
1: Amém.
0: Tenha bondade de sentar para alguns avisos. Continua a campanha de arrecadação de alimentos para a campanha de arrecadação de alimentos para a confecção de cestas básicas. Trazer em todas as missas ou deixar na secretaria. Então esse é um empenho que os ministros extraordinários da comunhão, suas lideranças, estão fazendo um apelo para a nossa comunidade. Convidamos a todos que têm interesse em comunicação para participar da PASCOM, a Pastoral da Comunicação. Mas o que é a PASCOM? Esta pastoral ajuda a divulgar informações, evangelizar e aproximar as pessoas por meio da comunicação, através dos meios sociais de nossa paróquia, da internet, das redes sociais, do Facebook. Haverá uma formação no dia 7 de junho com o coordenador diocesano para todos os interessados e também para os membros da PASCOM a nível paroquial. Aqui eles não colocaram o horário, mas é a partir das 15h30, se não me engano, do dia 7, que é um domingo. Muito obrigado ao movimento de irmãos que estavam conosco desde as 16h30 na celebração dos batizados. Muito obrigado aos ministros extraordinários da comunhão, à liturgia que o movimento de irmãos participou e de coração a presença de todos vocês. Muito, muito obrigado, meus queridos e amados irmãos. O Senhor esteja convosco.
2: Ele está no meio de nós.
0: Abençoe-vos o Deus Todo-Poderoso, cujo Filho unigênito hoje subiu ao mais alto dos céus e vos abriu o caminho para onde ele mesmo está. Amém. Deus vos conceda que o Cristo, assim como se manifestou aos discípulos após a ressurreição, vos apareça em sua eterna benevolência quando vier para o julgamento. Amém. E vós, crendo que o Cristo está sentado com o Pai em sua glória, possais experimentar conforme sua promessa a alegria de permanecer com ele até o fim dos tempos.
2: Amém.
0: E a bênção de Deus Todo-Poderoso, Pai e Filho e Espírito Santo, desça sobre vós e permaneça para sempre. Amém. Ide em paz e o Senhor vos acompanhe.
2: Graças a Deus.
0: Mais uma vez, muito, muito obrigado por virem à Santa Missa, aqueles que também nos acompanham pela Rádio Tubá e pelas redes sociais. Tenham todos uma boa noite de sábado, amanhã um abençoado domingo e início de semana. Ide em paz e o Senhor vos acompanhe.
3: Graças a Deus.

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